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0: Rádio Araranguá e a hora certa, 2:30.
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0: Valeu, obrigado.
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25: Olá a todos os ouvintes, muito bom dia. Está no ar a edição desta terça-feira, dia 4 de agosto de 2026, do programa Força do Campo. Eu sou o Diego Macan e nós vamos juntos até as 7 horas, trazendo os principais destaques do agro em Santa Catarina e em todo o Brasil. Mas antes, deixa eu te perguntar, você já se informou hoje? Ainda não? Então acesse o portal radioararanguá.com.br e fique por dentro de tudo o que está acontecendo aqui na nossa região. Dito isso, vamos ao programa Força do Campo desta terça-feira. Calce as botas, vista o chapéu e bora trabalhar. Está no ar a Força do Campo. Terça-feira, minha gente boa, então bora aproveitar e fazer deste dia um excelente dia. A terça começa com os termômetros na casa dos 16 graus, uma manhã com temperaturas amenas. Já à tarde, pode chegar a 24 graus, daquela esquentadinha. Teremos um dia um pouco estável, com algumas nuvens aqui na região, tempo encoberto, umidade relativa do ar a 83%, ventos de 10 km por hora, porém, temos baixa chance de chuva para hoje. Em frente com a programação, vamos conhecer a história de um casal de jovens agricultores que se conheceu em um curso promovido pela Emater. Juntos, Michele e Daniel vêm realizando sonhos e demonstram a importância de ações voltadas à permanência da juventude no meio rural.
26: Curso de Empreendedorismo e Desenvolvimento para a Juventude Rural, promovido pela Emater Ascar em 2019, fez o caminho de dois jovens se cruzar. Daniel e Michele se conheceram no evento e se tornaram amigos. No ano seguinte, a amizade se transformou em amor.
27: Como todos os outros jovens que tinham lá, a gente tinha amizade em geral lá. Mas a gente foi começar a conversar depois do curso, tempo depois. E foi onde a gente começou a se relacionar depois de um tempo.
26: O início do namoro foi à distância. Michele morava com os pais em Barão do Triunfo, a 270 quilômetros de Dom Pedro de Alcântara, onde Daniel vivia com a família. Dois anos depois, ela se mudou para morar com o namorado e os dois passaram a trabalhar juntos na agricultura.
28: A gente começou a namorar e foi bem complicado, porque é longe, né? Quase 300 quilômetros de distância. Daí a gente se via pouco, às vezes eu vinha pra cá, ficava uns dias, ele ia pra lá, ficava outros dias. E próprio depois que eu vim pra cá foi difícil, né, a adaptação, porque longe da família, até hoje eu sinto falta. Mas, bom também. A gente se acerta muito bem e trabalhamos sempre juntos.
26: Além da saudade da família, Michele enfrentou o desafio de aprender novas atividades. Em Barão do Triunfo, ajudava os pais na produção de tabaco e carvão. No litoral, passou a produzir hortaliças e frutas ao lado de Daniel, em sociedade com os pais do namorado.
28: Comecei trabalhando com eles com hortifruti, coisa que eu não tinha nem ideia como é que fazia. Tudo aprendi do zero. Mas foi bem legal. Eu sempre tinha o sonho de trabalhar com coisa que a gente come, né?
26: Há cerca de um ano e meio, o casal conseguiu adquirir 2 hectares de terra e arrendar outros 3, onde hoje cultivam banana. Beneficiários da Operação Terra Forte, os jovens farão investimentos na melhoria do bananal.
0: Aí o projeto deles é fazer uma recuperação de solo, é uma área produtiva, mas é bastante íngreme, é uma área com bastante problema de doença, então eles vão fazer esse investimento na correção do solo, esse investimento em bioinsumos para, né, para melhorar a qualidade desse solo. Eles vão investir, né, esse terreno que eles estão é a futura casa deles, eles vão investir no pomar doméstico.
1: O amor e a parceria entre eles têm contribuído diretamente para o desenvolvimento da agricultura.
27: A gente está sempre junto e se apoiando e seguindo, sim, sempre unidos no serviço, né, e em tudo.
28: A gente tem saber que sempre tem apoio, que tem alguém sempre do nosso lado disposto a ajudar, a apoiar no que precisar. É muito importante. O casal que pensa junto e cresce junto.
0: É muito legal trabalhar com eles, fazer o projeto, porque assim, ó, eles tomam as decisões juntos. Quando a gente vai conversar sobre o projeto, se eles vão no escritório ou se eu vou aqui, a gente sempre senta com o casal e é muito bom ver isso, sabe? Quando vê que os dois estão juntos na tomada de decisão, né, na escolha de como vão fazer o projeto, no que eles pensam para o futuro. Então é muito bom fazer um projeto quando tu consegue trabalhar assim com essa família que está se construindo, né, com os dois.
1: Michelle e Daniel são exemplo de como a união e o amor são fundamentais para o desenvolvimento do trabalho do campo. Mas além disso, o casal também reflete a importância do incentivo à permanência da juventude no meio rural.
0: A permanência hoje do jovem no campo é fundamental, porque a gente tem atividades que hoje não são, nem tudo se substitui com máquina. Por exemplo, a cultura da banana ainda é muito manual. E, então, a saída do jovem, né, representa a diminuição de produção de área plantada, e é importante o jovem ficar no campo, porque hoje, aqui, né, com banana, ou mesmo com hortaliças, o jovem tem renda. Hoje o jovem tem uma qualidade de vida, tem coisas que ele precisava sair para buscar porque não tinha aqui, e hoje ele tem, né, e é importante porque a gente precisa disso, a gente precisa da produção de alimentos, né, e a agricultura familiar que produz esses alimentos, e para que se sustente a agricultura familiar, né, a gente precisa desses jovens que hoje se desafiam a ficar no campo, né, a ficar na lavoura.
28: É muito bom trabalhar na agricultura, produzir alimento principalmente, levar alimento de qualidade à mesa das pessoas, saber que tu é responsável por isso, é algo muito gratificante. Então quem puder permanecer, fazer um esforço para permanecer, porque isso é muito bom.
27: Para mim representa tudo, porque é o que eu gosto de fazer. É estar no meio da lavoura, na produção, isso aí é o que é, assim, é o que eu gosto de fazer, é onde eu gosto de estar.
1: Iniciativas voltadas à juventude rural, como o curso da Emater Ascar, somadas ao apoio da família, também contribuem para a sucessão rural.
28: O curso foi muito bom para nós, questão de tudo, assim, aprender a gerir melhor a propriedade, aprender a cuidar do solo, saber olhar o que está precisando, o que não está. E as amizades que a gente leva para esta vida, o próprio pessoal de matéria, a gente vê nos lugares que a gente conhece, a maioria. E é coisa que fica para sempre, né?
1: Com muitos planos e dedicação, Michelle e Daniel pretendem construir a casa própria e investir ainda mais na agricultura.
28: A ideia é fazer a casa, que agora a gente conseguiu comprar um lugar para fazer a casa e sempre melhorando as produções.
27: E evoluindo para conquistar nossas coisas, conseguir construir a nossa casa, para fazer nossas... melhorar a produção, melhorar... evoluir em tudo que for possível.
1: Uma história que serve de inspiração para outros jovens do meio rural.
0: Eles são um exemplo, né? Porque pelo pouco tempo que eles estão, né, parece que é difícil, eles ainda têm muitos sonhos, querem construir casa, mas eles já compraram aqui, que vai ser a casa deles, eles já compraram um bananal, eles já arrendaram mais uma área, porque eles vêm de uma família de agricultura familiar, mas é uma área pequena. né? O Daniel tem mais dois irmãos, a Michelle lá também, hoje tem mais um irmão, então a propriedade não, às vezes não chega para todo mundo. E eles saíram, eles conquistaram, arrumaram a terra deles trabalhando, já arrendaram mais. Então, assim, eu vejo eles como um exemplo, né, para outros casais, que é possível mesmo jovens, né, Michele com 24, Daniel com 26, tão jovens ainda, e eles já conquistaram tanto trabalhando, né, e trabalhando juntos. Então, eles são uma inspiração, são um exemplo para outros jovens.
2: Lá em Taquara, inclusive, no aniversário de 70 anos do escritório municipal, nós conhecemos mais um casal emateriano.
3: Primeiro eu estou aqui com a minha esposa, que também foi emateriana, né? E a gente acaba criando um modo de vida, eu acho que uma forma de ver o mundo, né? E de analisar as coisas, de valorizar certos, né, detalhes, que faz parte de uma concepção que vem da forma como a gente, tanto da própria origem, logicamente depende de cada um, mas da formação e da exigência do nosso trabalho.
4: E aquilo que a gente diz, né, uma vez emater, sempre emater, né, emater tá no sangue e já faz parte da família.
5: Com certeza, faz parte da família, eu também tive o privilégio, então, né, de trabalhar na emater. E como o Nelson falou, ele nasceu em Porto Alegre e na juventude ia a Carlos Barbosa para trabalhar, porque gostava, né, ajudar os parentes e tudo. E eu nasci agricultora. Então, para mim, realmente foi um privilégio trabalhar na Emater, porque eu pude, de alguma forma, também ajudar pessoas que vieram de onde eu vim, né? E isso, para mim, foi muito gratificante. Nos conhecemos na Emater.
4: Como é que foi esse encontro?
3: Não, eu, na verdade, a gente acabou tendo teve problemas de saúde na família e as faltas, elas acabaram se sucedendo dos meus filhos e também da esposa primeiro, né? E eu estava sozinho, né? Então a gente começa, para não se desesperar, a gente precisa de ter contato humano e ter conversa, né? A Eliane cumpriu esse tarefa, esse esforço, me aturou, né?
5: Isso é por conta dele.
3: A gente, por um caminho ou por outro, a gente não imagina nunca, né, o futuro. A gente pensa, né, certas coisas, mas da forma como foi, eu acho que eu caminhei por um espaço assim que... Hoje a gente tem, né, essa satisfação pela vivência, tanto profissional quanto de vida, e nos espaços com as comunidades, como é o caso que está sendo comemorado aqui hoje, né? Isso não são marcas que não saem mais da gente, né? Não tem como. Faz parte dos nossos valores, né?
25: Como sequência à programação, vamos aprender a receita de crepes de pinhão.
7: Pinhão faz parte da cultura gastronômica da região dos Campos de Cima da Serra. E nós viemos até São Francisco de Paula para aprender com a Sandra mais uma receita à base de pinhão. A Sandra é extensionista rural da Emater aqui no município. E vamos aprender então mais uma receita, né, Sandra? Que receita é essa de hoje?
8: Bom, a gente vai fazer hoje uma receita que agrega duas joias gastronômicas dos Campos de Cima da Serra, que é o pinhão, né, e o queijo serrano. Então a gente vai fazer crisps de pinhão com queijo serrano, né, que

0: Juroema Batista Velli, que também é extensionista da Emater e que tem um vasto conhecimento em queijo serrano. E depois, então, a gente vai apresentar 6 pratos à base de queijo serrano e pinhão para o público que estiver lá no nosso festival apreciar. Vai ser para degustação.
1: E vamos para a receita, então?
0: Vamos para a receita. Bom, primeiro a gente vai precisar, então, para a geleia de pinhão. O pinhão, então, mais sequinho. A gente vai precisar de açúcar, canela e água. Esses são só os ingredientes que a gente usa, tá? Primeiro, eu vou colocar... Vou colocar umas 6 colheres de açúcar para fazer uma calda. Vou fazer uma calda, como a gente faz em casa, uma calda grossinha. Acho que já foi as 6. Vamos colocar a água, um copo de água. E vamos colocar um pau de canela e vamos levar isso ao fogo. Vamos deixar ele, então, ferver e engrossar. Enquanto isso, a gente vai volta para descascar o pinhão. Então, a gente vai descascar o pinhão. Esse pinhão aqui tá cru, né? Então, a gente vai... Eu trouxe uma faca, uma mega faca aqui, porque a gente precisa fazer um pouquinho de força para descascar esse pinhão. Então, eu puxei, cortei ali com uma faca maior. E vou tirar, então, bem mais fácil a casca do pinhão verde, tá? Tirei a casca toda. Ótimo. E aí, eu tiro também essa pequena pelezinha que ele tem, ó. Que isso daria uma cor escura e o sabor não ia ficar tão legal. Então, a gente vai tirar toda essa aqui, essa pelezinha. Tirando a pelezinha, a gente dá pra ver que ele não é tão aguado, que ele tá um pinhão mais sequinho já, né? A gente vai, então... fazer esse preparo aqui, que é nada mais é do que laminar o pinhão, tá? Eu não posso deixar ele muito grosso, porque senão ele vai endurecer na geleia. Eu quero que ele fique crocante na geleia, mas não tão duro, né? Então, esse é o próximo passo. Então, eu cortei todo o pinhão. Agora que a nossa calda já tá fervendo, a gente vai entrar, então, com o pinhão. Esse pinhão picadinho aqui. E vamos deixar que ele ferva novamente. Bom, ela já está na consistência de geleia, tá? Ela já está fazendo o fiozinho. Então, ela já está na consistência certa. Porém, ela não está cozida o pinhão ainda, não está transparente. O pinhão ainda está muito branquinho. Então, eu vou colocar mais um pouquinho de água e deixar ele ferver novamente. E aí, voltar para a consistência que eu quero. Isso pode fazer quantas vezes tu quiseres até que o pinhão fique bem cozido. Bom, agora já está pronta a nossa geleia. Tu pode ver a consistência dela, que ela está fritando como se fosse calda de doce de figo. Tá pronta a nossa geleia. Agora a gente vai para outro molhinho, o molho salgado, enquanto a nossa geleia esfria. Bom, agora a gente vai fazer o molho salgado que a gente vai comer com os crisps também, tá? O molho salgado é um molho de pinhão. Aqui eu tenho pinhão, mais ou menos uns 100 gramas de pinhão cru, já descascado, né? A gente já descascou antes. E eu vou bater esse pinhão aqui com um copo de água. Agora a gente já bateu o pinhão com a água, ficou esse leite de pinhão, e a gente vai coar, então, na panela já. Então, a gente vai coar esse leite de pinhão pra tirar... Por que que a gente bateu o pinhão? Pra tirar o leite, e esse leite de pinhão, ele tem bastante amido. E isso que vai dar a consistência do nosso creme de queijo, tá? Então, eu coloquei agora o leite de pinhão. Eu vou colocar um pouco de... Vou pegar uma colher.
1: E tu descarta aquela outra parte?
0: Sim. Aquela outra parte, se eu for bater no liquidificador, que ele vai ficar bem diminuído, bem diluído, aí eu posso usar junto. Só que ele tem muito amido, então o meu creme vai ficar grosso. Agora eu vou colocar mais ou menos também uns 100 gramas de queijo serrano. É importante que o queijo seja picado e não ralado, tá? E vou colocar outros temperinhos. Vou colocar uma mostardinha. A gente vai colocar também um pouquinho de ervas finas. Um pouquinho, só para dar um gostinho diferente. E vamos pro fogo, então, com

0: esse molhinho de queijo e leite de pinhão. A gente vai então cozinhar esse molho. Então a gente vai ficar mexendo a partir de quando começar a ferver. Vamos misturar todos os ingredientes, a mostardinha, o leite de pinhão e o queijo. Agora o queijo já tá derretendo. Como eu falei, o pinhão ele tem muito amido, então ele já tá dando consistência pro nosso molho de queijo com pinhão. O molhinho ele já cozinhou, né, o leite de pinhão, e ele já tomou a consistência que eu queria. Então agora, esse molhinho, como eu falei antes, ele não vai sal, mas se tu provar e tu gostar um pouquinho mais, às vezes o queijo é mais salgado ou menos salgado. E aí, tu vai provar no final, se tu achar que precisa de um pouquinho de sal, tu ajusta o sal. Se não, tá pronto o nosso molho de queijo com pinhão. Bom, agora a gente vai fazer, então, a base pra gente comer com a geleia e com o molho de queijo, que é o crisp de pinhão com queijo serrano. A gente vai precisar de pinhão cozido e triturado. A gente vai colocar um... Depende da quantidade que tu vai fazer pra tua família. Tu tem que forrar o fundo da frigideira com o pinhão e o queijo. E a gente vai colocar como emulsificante, a gente vai colocar 2 colheres de amido de milho, tá? 2 colheres de amido de milho também pode ser feito com polvilho azedo. Aí depende da tua vontade, o que tu prefere. E não economiza no queijo, pode botar bastante queijo. Aqui eu tenho mais ou menos, acho que uns 200 gramas de queijo. Tá pronto a consistência do nosso crisp. O que, que a gente vai fazer? Vai forrar então o fundo da frigideira. Numa camadinha mais ou menos de uns 3 a 5 centímetros, não acho que tem que precisar tanto. É importante que a gente dê as batidinhas com a espátula, mas a tendência é grudar na espátula, então tem que ser umas batidinhas com cuidado, só para agregar bem os ingredientes, tá? Bom, estão prontos então os nossos crisps e agora a gente vai provar com a nossa geleia de pinhão e o nosso molhinho de queijo.
1: E com isso vamos para o intervalo, mas não sai daí, a gente volta já.
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1: Estamos de volta com a Força do Campo desta terça-feira, programa que leva você, produtor rural, informações sobre o que está acontecendo no agro, não só em Santa Catarina, mas em todo o Brasil. E retomamos o programa para conhecer mais sobre o artesanato em lã, que promove saúde mental e gera renda a mulheres em Cambará do Sul.
5: O artesanato em lã em Cambará do Sul, inserido na cultura da Serra Gaúcha, destaca-se por peças manuais de lã ovina, ideais para o clima frio da região. Produzidos artesanalmente, muitas vezes por comunidades rurais, esses itens valorizam a cultura local e o trabalho familiar. Além disso, o artesanato é meio de cuidado da saúde mental. Lá nesta cidade, nos campos de cima da serra, com forte turismo de inverno, os itens de lã surgiram para aquecer a própria população e hoje todo o processo, desde a criação das ovelhas, passando pela tosquia até a produção da lã, é atração para os visitantes, movimentando a economia em Cambará.
3: A lã toda vai, quase toda ela, né, vai para os artesanatos da cidade, o pessoal pega ela bruta aqui, né, depois trabalha e segue fazendo, com manta, com cachecol, com poncho, enfim, o que pode fazer com a lã, o pessoal aproveita tudo aí, né.
5: A tosquia ocorre em unidades de produção de ovelhas, como a pousada Corucacas, que também é destino turístico em Cambará do Sul. Depois, a lã é adquirida por artesãs da cidade, que desenvolvem diversos trabalhos.
6: Viemos conhecer então aqui na Estância Felicidade o trabalho da Josiana com o artesanato em lã. E hoje tu estás concentrada com a feltragem. Explica o que acontece aqui.
7: Isso aqui é a lã que foi tosquiada da ovelha. A ovelha estava com a lãzinha comprida. Numa época do ano, geralmente novembro, elas são tosquiadas, né? Então a gente corta a lã delas, guarda, depois lava bem, seca, tudo com técnicas. E disto aqui, nós conseguimos isto aqui, que então aquela lã que foi lavada, cardada, depois é penteada. E a gente tem, então, as fibras todas na mesma direção, o que facilita a confecção de fio, usando aparelhos adequados, né, a roca de fiar e outras variações disso. E com isto aqui, que se chama um top de lã, a gente pode fazer, então, as peças feltradas.
6: E a gente tem um outro exemplo aqui de um pequeno objeto, né? A abelhinha bonitinha, feita a partir do seu artesanato.
7: É, isso aqui é uma outra técnica de feltragem agulhada, onde dá para fazer animaizinhos.
5: A paixão e a dedicação da Josiana pelo artesanato em lã traz muitos benefícios, pois é amplamente reconhecido como uma poderosa ferramenta terapêutica para a saúde mental. Atividades manuais ajudam a reduzir a ansiedade, aliviar o estresse, melhorar o humor e promover o bem-estar geral.
8: O artesanato, ele traz também a parte cognitiva, né, que é importante para a saúde mental, a questão de prestar atenção, né, nesse trabalho que está fazendo, o foco, a concentração, então o desenvolvimento cognitivo para poder estar fazendo este artesanato. E a questão também, ele traz essa sensação de bem-estar, né? A parte falando na parte mais química, liberação da serotonina, dopamina, que são questões que trazem o bem-estar, então físico e mental também.
7: O bichinho do feltro e da lã me mordeu e estou agarrada nisso agora. Então, depois de uma experiência de feltragem agulhada, onde a gente pode fazer, inclusive, painéis, quadros, tipo pintura, eu resolvi, a dona Eva sugeriu, que alguém fizesse algum projeto próprio, que ela ensinaria a feltragem molhada, onde a gente faz o tecido de feltro e pode confeccionar peças. Uhum. E também pode acabar decorando a peça que faz com a feltragem agulhada, então, né? Então esse aqui é um símbolo de primeiro trabalho.
8: Isso, acho que o caso como o da Josiana tem muitos exemplos, né? E as mulheres principalmente, né? Depois da aposentadoria ou mesmo já depois de terem, né, trabalhado muito nessa questão do campo, podem pensar em outras possibilidades que também promovam a autoestima, né? Melhor autoestima. E acho que o artesanato é uma das formas de trabalhar isso e também cuidar um pouco mais da parte mental, né, e da saúde integral, né? E a saúde física também, né? Porque é um trabalho manual, mas mais tranquilo, menos pesado, digamos assim, para a parte física, né? Então, eu acho que é uma atuação dentro de uma, da saúde, que como eu comentei, da parte cultural, que também é importante, né? Inserir a cultura, inserir o saber fazer e mesmo passar para as outras gerações, né? Esse saber fazer e esse cuidado aí com a questão cultural e do... do próprio trabalho manual, o artesanato, é uma forma também de cuidar da saúde, não só da pessoa, mas das comunidades e das gerações futuras.
5: Além disso, a lã de ovelha tem mais opções de caminho na cadeia produtiva do artesanato na cidade.
6: Então a lã que vem das fazendas da região, como a pousada Curucacas, onde ocorre a tosquia das ovelhas, vem aqui para o Canto Quente, ou lojas da cidade, e as artesãs que trabalham com artesanato e fazem belezas como essa aqui, que aquecem todos vocês no inverno, como acolchoados. Conta para nós um pouquinho do trabalho de vocês, por favor.
9: E aqui a lã é lavada, né, desfiada, e aí a gente faz o acolchoado.
6: Uhum. É. O que mais vocês fazem com a lã aqui?
9: Com a lã, a gente faz fiação, né, para fazer blusão também, né, faz blusões, faz meias, né, faz toucas, faz luvas, é tudo com a lã da, de ovelha, né.
6: Uhum.
9: E faz as mantas também, ó.
5: A própria dona Loeni nos explica como funciona o processo no seu artesanato.
9: Essa aqui vem lavada, né, vem cardada, e aqui para mim fazer a fiação.
6: O cardar é desfiar ela?
9: Não, o cardar é passar a peça, um pente, né? Aí ela fica bem, bem lisinha, né? Porque ela vem muito, muita bola, né? Então aí ela fica mais, mais lisa pra gente trabalhar com ela. Aqui eu vou pedalando, ela vai enrolando, eu vou puxando aqui, ó. E aqui vai se formando o fio, ó. Aí eu faço a espessura que eu preciso fazer. Aí eu vou controlando aqui na mão. Em outras épocas aqui, tinha o pessoal da Imater que eu saía para fora para me aprender, para me ensinar o pessoal a fazer os acolchoados também. Aí eles me levavam, né? E eu fazia os acolchoados nas cidades vizinhas aqui, né?
6: Então, esse fio da máquina ali vem para o tear?
9: Vem para o tear. Uhum. Vem para o tear, aqui é onde que eu faço os tecidos. Uhum. Aí aqui eu estou fazendo as mantinhas, né?
5: Orgulhosa, a artesã de Cambará do Sul nos mostra os produtos feitos por ela.
9: Aqui eu tenho a touca, cachecol, buena, e aqui eu tenho umas mantas também, que também é feita aqui. Esse aqui é um que nós já fizemos para o inverno. Esse aqui já é mais leve, já tem esse lá do fundo também, que já é de inverno também, ó. É uma peça mais pesada.
6: É uma peça bem quente, hein, para o inverno forte, que aqui neva.
9: É, aqui neva, né? Uhum.
5: O artesanato Canto Quente surgiu a partir dos costumes das famílias de tecerem suas próprias vestimentas em pura lã de ovelha, para enfrentarem as baixas temperaturas dos invernos serranos. Tradição também seguida pela família Klippel, que hoje faz parte da comunidade Povo dos Peraus. Eles vivem próximos à borda do Cânion Itaimbezinho e ficam mais sujeitos à variação climática com frio e ventos intensos. As roupas de lã são peças essenciais dentro de casa.
10: Que é um artesanato em lã de ovelha, né? Lã pura, que a gente trabalha no tear, a gente faz o fio para depois ir para o tear, né? É bem artesanal mesmo, gente. É tudo bem, bem rústico, bem... Mas eu digo assim para vocês, era a única matéria-prima que a gente tinha de quente, era lã de ovelha. Então eu sempre digo assim para o turista, eles criaram 11 filhos e todos sobreviveram. Porque aqui é muito frio, mas todos, graças a Deus, sobreviveram com agasalhos de lã, né?
11: Bom, historicamente, o Escritório Municipal da Emater trabalha desde a produção da alimentação das ovelhas, né, auxilia na orientação da questão do calendário sanitário do rebanho. Aí os produtores têm a produção de lã, de carne. Essa lã eles conseguem comercializar em alguns pontos, para alguns pontos, onde usam para fazer principalmente acolchoados, né, cobertas. Uhum. Então é um circuito onde o produtor rural faz a produção do ovino, uhum, na tosquia tem a produção da lã e aí alguns pontos acabam comprando essa lã para produção de cobertas.
5: Assim, o artesanato com lã de ovelha passa de geração em geração. Aquece a população local, os visitantes, auxilia nos cuidados da saúde mental no campo e ainda movimenta a economia de Cambará do Sul e região.
9: É uma terapia que te traz paz. Tu vem trabalhar aqui, tu trabalha o dia inteiro, tu nem vê passar. Então a gente aprendeu a lidar com a lã desde muito cedo, né? Fazer todo o processo, tirar da ovelha, lavar, cardar, fazer o fio, minha mãe fazia o fio, a gente ajudava no tricô e no tear ela que fazia. Hoje eu faço no tear, mas antigamente quem fazia o tear era ela. Assim é um trabalho, como é que eu vou te dizer, gratificante.
12: Feito com carinho.
9: Feito com carinho e tudo que a gente faz com carinho e amor, gente, não tem como não dar certo, né?
1: Seguindo com o programa, vamos conhecer a Chácara Coutinho, que investe em diversificação e agroindustrialização.
13: A propriedade do casal Marilene e Sérgio, na comunidade Vila Palanque, produz de tudo um pouco. Sérgio nos mostra esse universo de produtos e, com orgulho, comenta que a esposa não pode ver uma cultura diferente que já quer levar para casa.
9: Diferente, maravilhoso.
14: Sim, maravilhoso. Uhum. Isso é, ela acha uma fruta diferente, ela traz.
13: E assim, a Chácara Coutinho foi se formando. Um citrus aqui, um arroz de sequeiro ali, sem falar na erva mate e no feijão. Ah, e tem os animais também. E dessa diversidade toda, o caminho foi a agroindustrialização da produção.
15: Pepino agridoce. Essa aqui é uma das novidades da Conservas Coutinho, que já está há quase 20 anos no mercado aqui em Venâncio Aires, não é, Marilene?
16: Isso.
15: Como é que começou a agroindústria Coutinho?
16: Começou porque, como a gente é do interior, fui agricultora sempre, para tu ter algo para trabalhar, para agregar valor. E na agroindústria, como já sabia fazer muitas coisas de casa, de família, tu vai aprendendo e fazendo os novos cursos e vai ampliando o trabalho, que é valorizar o que tu tem na propriedade. Né?
15: Tudo que a Marilene produz aqui na agroindústria vem da propriedade, né?
16: Vem. Alguma coisinha vem de fora, mas é pouca coisa. A maioria é produzido, plantado, colhido.
15: E são receitas de mãe?
16: Receita de mãe, de vó. Muitos aperfeiçoamentos da Emater, os cursos que é feito, né? Fora que vem. Né? A Viviane ajuda muito em muitas coisas. E que tu vai agregando, porque tu faz outros cursos em geral sempre, tu vai aprendendo muito. Então, eu acho que é quando tu faz o trabalho que tu consiga vender, que o pessoal busca, é porque é bom, né? Tá melhorando, né?
13: A consciência sobre a importância de não desperdiçar nada e a busca por mais uma fonte de renda foi o que impulsionou a agroindústria Coutinho.
17: E é uma das coisas que, enquanto Emater, a gente sempre busca, né? Incentivar a produção para o autoconsumo e, mais do que isso, fazer uma renda extra com a produção do excedente, né? Seja vendendo ou seja produzindo alimentos diferentes a partir daquilo ali, que é o que a Marilene faz, né? Renda, né? E é uma das principais rendas da família, né, Marilene, hoje, esses produtos que ela, né, seja com as receitas que ela já tinha, né, de família, seja as receitas que ela aprendeu no centro de treinamento da Emater, que ela já fez vários cursos, já estava me demandando mais, né, para esse ano. Então é sempre um prazer, assim, estar com pessoas aonde tu vê o resultado, né, tu vê aproveitando da melhor forma a aquilo que eles estão produzindo. Porque se tu não aproveitar assim, muita coisa daqui a pouco ia ser desperdiçada, né? Ia se perder. E não, eles não perdem nada, né? Eles aproveitam aqui e também aproveitam na chácara Coutinho, né? E essa questão de produzir com qualidade, a gente vem trabalhando não só com quem tem agroindústrias, mas de uma forma geral com todas as agricultoras, mesmo que seja uma produção apenas para o consumo da família, né? Então, para isso, a gente faz oficinas culinárias com as mulheres, né? De aproveitamento de alimentos, de conservas, de compotas, para melhor aproveitar o alimento que elas estão produzindo.
13: E a Chácara Coutinho deixou de ser um local apenas de produção e passou a receber visitantes. O local foi cuidadosamente planejado ao gosto da proprietária.
12: A Chácara Coutinho, um espaço especial da Marilene e do Sérgio, né? É feito para receber o visitante e conhecer os produtos que a Marilene produz com tanto carinho, né, Marilene? Como é que foi a ideia de criar esse espaço?
18: Criamos esse espaço em cima de quê? De buscar da terra e da agricultura. É, para poder servir, né? Vamos trabalhar com a essência, não com coisas que vêm de fora. Então, a gente serve e trabalha com o que a gente produz na agricultura familiar, né? Na propriedade.
12: E aqui tu tem o mesmo carinho com que tu faz na agroindústria, né? Os teus produtos, para receber o visitante bem e trazer aquilo que tu produz com as tuas próprias mãos, né? Só tu trabalha aqui, como é que é o local aqui? Como é que tu recebe as visitas?
18: Na cozinha, eu sempre digo a parte da comida, é eu e mais eu, porque eu sempre digo, eu sou chata em algumas coisas, eu tenho medidas, eu tenho aromas, eu tenho paladar, e tem que ser daquele jeito. Então, se tu bota outras pessoas fazer, não fica igual, né? E eu gosto de buscar frescos para poder trabalhar, tá? Outros sabores, outro aspecto sempre. Então isso é muito importante. Né?
12: Aqui a propriedade é da tua família, né? Foi herança dos teus pais.
18: Meus isso, pais, né? Isso.
12: E que vocês estão tocando agora com o Sérgio na lavoura e tu mais aqui na questão desse espaço para receber visitantes. Isso faz bem para ti?
18: Faz. É o nosso espaço, né? Era dos meus pais, mas é coisa que me busca, que me tem raiz. E o que foi de isso dar emoção, né? De que o que eles criaram, o que eles cultivaram e o que eles educaram a gente, como trabalhar, como receber as pessoas, como servir alguma coisa, né? E a gente sempre vai tendo experiências e cursos novos e maneira de aprender, mas eu acho que muito vem do berço, né? Da raiz.
12: Mas tu tá sempre buscando aprender mais,
18: buscando,
12: né?
18: Buscando.
12: E a Emater te ajuda nisso?
18: Bastante, bastante. A Emater ajuda muito. Porque tudo aqui iniciou, tanto aqui quanto a água indústria, foi a base forte, foi a Emater, né?
12: E tu sempre renovando?
18: Sempre, sempre buscando, sempre renovando. Até esse ano eu já pedi, ó, Viviane, quero mais um curso, vamos lá, vamos fazer esse ano mais uma melhoria em alguma, né, que é nos trabalhos, assim.
12: Teu projeto de vida qual é?
18: O projeto de vida é trabalhar em harmonia. A minha aqui, e tanto na agroindústria, é qualidade e não quantidade. Porque se tu trabalha com a quantidade, tu não tem vida, tu não tem momento. E a qualidade, tu oferece uma boa qualidade, tu tem uma boa qualidade, tu não precisa ter quantidade. Né? Tudo que tu faz, tu vende. Tudo que tu serve, tá muito bom. Então, eu acho que é em cima dessa qualidade, para tu poder ter as outras harmonias.
16: Gosto muito do que faço, amo do que faço, né? Porque eu acho que se a gente não ama o que a gente faz, tu não fica um trabalho bom. Se tu vem trabalhar com rancor ou alguma coisa dessa maneira, o trabalho não falta aquele sabor, aquele aspecto que tem que ter.
1: E com isso vamos para um rápido intervalo comercial, mas não sai daí, a gente volta já.
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3: Estamos de volta com a Força do Campo desta terça-feira, programa feito especialmente para você, produtor rural, você quem faz a engrenagem. E seguindo com a programação, vamos conhecer uma agroindústria em Ijuí que iniciou o processamento de azeite de oliva.
4: Após terceirizar a extração de azeite de oliva nas primeiras safras, o produtor Mikael Guier começa a processar o pé de oliva em uma agroindústria própria no interior de Ijuí. A primeira safra comercial foi em 2023, quando foram processados cerca de 1.200 litros de azeite de oliva.
5: Bom, a escolha para a olivicultura foi mais assim, buscando uma saída de nos mantermos no campo. A gente trabalhava com produção de leite e propriedade pequena, são apenas 7 hectares, ela se tornou inviável para continuar na produção de leite. Então a gente buscou alternativas na fruticultura e acabou chegando na olivicultura. Gostamos muito, né? Sim, são muitos desafios, é uma cultura nova, que tem pouco mais de 20 anos no Brasil e no Rio Grande do Sul. Então é pouca informação, cursos inexistentes, pouca assistência técnica, mas depois de algum tempo, né, em 2023, a gente teve a nossa primeira safra comercial com em torno de 1.200 litros e a partir dali a gente teve todos os anos safras maiores, menores. É uma cultura que depende muito do clima, né, necessidade de frio, e o aprendizado nesse tempo também ajudou bastante para a gente repetir produção ano a ano. E esse ano, então, a gente está inaugurando, né, e começando a fazer todo o processamento aqui na propriedade mesmo. Nas últimas 3 safras o processamento foi terceirizado e esse ano a gente conseguiu equipamentos de extração. Então a gente faz toda a colheita e o processamento no mesmo dia, né, sempre visando buscar qualidade do azeite, do produto, né, que precisa ser de excelente qualidade, um azeite extra virgem. Então, como no azeite o tempo é dinheiro, né, é qualidade e é dinheiro.
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8: 6:51. Muito bom dia. Manhã de terça-feira, dia 4 de agosto de 2026. Hoje, aqui no nosso programa, você vai acompanhar todas as informações sobre a primeira sessão de agosto na Câmara de Vereadores de Araranguá. Também vou receber aqui no programa o padre Marcos Aurélio Mazuroski, pároco da paróquia São Francisco de Assis e Nossa Senhora Desatadora dos Nós, e o diácono Retiele Lima, auxiliar da paróquia, falando sobre o primeiro cerco de Jericó entre os dias 8 e 15 de agosto na paróquia São Francisco de Assis e Nossa Senhora Desatadora dos Nós, no bairro Jardim das Avenidas. Você também vai saber que a ordem de serviço para o calçamento da rua Lucidônio Rafael, no bairro Caveirazinho, será assinada amanhã. O vereador Dirã cobra ambulância em jogos do Campeonato Municipal e Copa MESC, e vereadores comentam sobre o assunto. Surdos e mudos estiveram na Câmara apresentando o trabalho da Associação de Surdos do Extremo Sul Catarinense. Moradores de rua reviram lixeiras no centro de Araranguá e deixam lixo espalhado quase que diariamente. Vereador Samuel Jesuíno levanta questões como o retorno das notas fiscais aos produtores na Prefeitura de Araranguá e o nível do Lago Dourado. Deputado estadual Tiago Zini faz o lançamento de sua candidatura à reeleição no dia 16 de agosto no Caverá Parque. Em Balneário Gaivota, furtaram a bateria e cabos de um caminhão que trabalhava na estrada Caminhos do Mar. No Balneário Arroio do Silva, vândalos têm jogado pedras no telhado da quadra central. E vereador Daniel Borges Mendonça recua em Maracajá e entra com pedido de retirada de tramitação do projeto que previa R$ 1.800 de auxílio alimentação aos nobres edis. Você também vai acompanhar a previsão do tempo com Peter Scheuer e os nossos comentaristas Alexandre Garcia e o Piara Bosque, o Jairo Silva, com os destaques da área policial e do esporte, e Lucas Casagrande com as informações do Notícia da Hora. 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Eu volto em 8 minutos com a mensagem do dia e a previsão do tempo.
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5: Ainda que os ventos sejam contrários, sempre haverá um porto seguro para quem deseja navegar. Afinal, navios não foram feitos para estar em terra firme. Sete horas e dois minutos, 7 e 2. Manhã de terça-feira, de tempo encoberto aqui em Araranguá, choveu durante a madrugada e amanhecemos aí com tempo encoberto, também ainda sujeito a chuvas. Mas vamos começar o dia sabendo do Peter Scheuer como será o tempo, como se comporta o tempo aqui nesta terça-feira e para os próximos dias. Bom dia, Peter Scheuer.
6: Oi, Saulo. Muito bom dia para você, bom dia para todos. Nós estamos aí com a influência direta de uma área de baixa pressão, segue com nebulosidade bastante variável, alterna com muitas nuvens, intercala com alguns momentos de sol, mas ainda assim chuvas passageiras vêm sendo computadas, vêm sendo registradas nesse início de manhã, de maneira assim bem aleatória, né? Tem pontos aí que está com chuva fraca, tem pontos que está só com nebulosidade. Ao longo do dia a temperatura sobe, podendo chegar até os 30 graus. Então, o sol ele vai aparecer entre as nuvens, vai proporcionar uma certa sensação de mormaço, mas pode voltar a ter pancadas novamente. Quanto mais em direção ao período da tarde e noite, maior a chance. E vai seguindo com o tempo instável, ou melhor, variável, ao longo da quarta e quinta-feira. Alterna com muitas nuvens, intercala com momentos de sol, e pode voltar a ter ocorrência de chuvas passageiras. Essas chuvas elas acontecem preferencialmente durante as tardes e noites. Pontualmente, alguns temporais não podem ser descartados. Durante o decorrer aí da sexta-feira, passa uma frente fria, organizando inúmeras instabilidades, com o potencial para estar provocando chuva forte, trovoada, algum granizo isolado e queda na temperatura. Saulo.
5: Agora, o quarta-feira amanhã é o dia em que deve chover mais ou não?
6: É, as pancadas elas são um pouco mais fortes à tarde e à noite. Ou seja, elas acontecem de maneira irregular. São aquelas pancadas típicas de primavera. Então, de manhã é quente e abafado, e à tarde e à noite tem previsão para ter essas pancadas que são um pouco mais organizadas, um pouco mais ativas, e acaba atingindo um número maior de cidades. Mesmo assim, da semana, eu acredito que a quinta e a sexta-feira são os dias com maior probabilidade de chuva, onde a chuva é mais concentrada.
5: Pelo que eu observo, nós teremos uma sexta-feira e um sábado de tempo bom, e domingo também, mas as temperaturas já não são mais aquelas de 20, 25, né?
6: É, a sexta-feira tem previsão de chuva. É, chuva, trovoada, alguns temporais, é por conta da passagem de uma frente fria. Então a sexta-feira é um dia assim mais instável, com chuva. Aí o fim de semana daí fica mais ameno. Fim de semana, o que está indicando assim é um fim de semana assim com temperaturas mais confortáveis. Não passa muito aí dos 18, 19 graus, tanto no sábado quanto no domingo. E a condição assim é de tempo mais seco no sábado e no domingo também, mas lá de vez em quando assim até alguma garoazinha fraca, bem isolada, não dá para descartar.
5: Semana que vem o frio volta com mais intensidade, não?
6: O frio ele retorna semana que vem, mas não é um frio assim muito absurdo, não. Eu acredito que as temperaturas elas permaneçam mais baixas, mas nada que seja algo exagerado. As mínimas, para se ter uma ideia aí para a região, deve chegar próximo aí da casa dos seus 10 graus, 8 graus aproximadamente. No geral, assim, 10, 12 graus, essas são as mínimas previstas. E não passa disso, sabe? É um frio, assim, super de boa para a época.
5: Tá certo. Peter Schore, obrigado pelas suas informações. Tenha bom dia de trabalho. Abraço.
6: Valeu, Saulo. Grande abraço para você, a todos os ouvintes e até logo mais.
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5: Sete horas e 8 minutos, vamos agora ao comentário do jornalista Alexandre Garcia, em nome do Sicoobi Crediçuca, Alcidino Joalheria Ótica, Gênios Veículos, Hackler Limpeza Urbana e Mecânica Lauri. Bom dia, Alexandre Garcia.
9: Bom dia. Foi explosivo o efeito do encontro desse diário do Dr. Anthony Fauci. Ele escreveu no computador dele, mas o computador dele estava ligado ao GOV americano. E aí foi fácil as investigações do Senado encontrarem. Ele foi convocado, precisou ir na Comissão de Segurança e Assuntos Governamentais do Senado. Ficou silencioso o tempo todo, mas foi revelado tudo que estava lá. O que me chamou a atenção foi o fato, e a gente não sabia, ele pôs isso no diário, ele teve uma trombose pulmonar depois de ter tomado a vacina, o próprio Dr. Fauci. É, bom, mas enfim, o que a gente ouve aqui... Eu procurei, mas não encontrei comprovação, mas em 50 anos, mortes de atleta equivaleram a mortes entre 2021 e 2022, né? Atletas jovens, né? Mas enfim, Mas o que eu queria falar é o barulhento silêncio que se ouve aqui no Brasil, né? Parece que as pessoas sentiram, muita gente sentiu, que é responsável também pelas coisas que o Dr. Fauci pregou e que não eram necessárias, né? Essas coisas como máscara, distanciamento, isolamento, né? Aqui no Brasil se desrespeitou completamente a Constituição, né? Direito de ir e vir, direito de reunião, liberdade de expressão, vedação à censura, todo mundo foi censurado porque falava, eu falava o óbvio aqui, das coisas que eu estava vendo. Minha mulher é médica e estava curando, nenhuma paciente dela foi hospitalizada com Covid, porque tinha cura e barata, tinha e tem, né? Só que não sei por que motivo foi proibido falar no tratamento. E pessoas foram, até Polícia Federal, na casa de pesquisadores como o Cadejane, o Zimmermann, né? Médicos e médicas que foram calados. Meu Deus, por quê? Eu não entendo por quê. Porque, por outro lado, quando a gente tem um programa de televisão aí que toda hora mostra, ou mostrava, faz mais de 20 anos que eu não assisto televisão, mas, descobriram agora uma raiz na Amazônia que cura o câncer. Todo mundo noticiava e não tinha problema nenhum. Né? Na hora que os médicos, off-label, né? Não está na bula desses remédios, mas experimentaram e deu certo, a ciência é isso. Experimenta-se, não deu certo, esquece. Deu certo, usa, para salvar vidas. Tudo isso porque o que eu queria dizer é que depois da revelação do Senado, os estados de Louisiana, Flórida e Alabama estão se unindo para processar o Dr. Fauci. Só que no dia 19 de janeiro do ano de 2025, um dia antes de sair, o Biden assinou um perdão amplo e incondicional a ele por sua atuação desde 2014 naquele Instituto Federal de Epidemia, Saúde, Alergia, etc., e como assessor de saúde do presidente dos Estados Unidos. Deu um perdão sem que ele estivesse respondendo a nenhum inquérito, mas ele já foi perdoado. Né? Então, não sei como é que a justiça vai fazer agora. Né? Bom, falei em justiça. O Alexandre de Moraes perdeu uma causa na justiça em São Paulo. A mulher dele, dona Viviane, e os filhos, componentes do escritório de advocacia que teve o contrato de 129 milhões com o Vorkar, o Master, estavam processando, pedindo indenização por danos morais, o senador Alessandro Vieira, que era o relator de uma CPI, porque ele deu uma entrevista no SBT falando das ligações do Master e o PCC, mais as coisas do Toffoli e do Moraes. É. E o juiz disse, não vai ter. Óbvio, a Constituição, no artigo 53, diz: deputados e senadores são invioláveis civil e penalmente por quaisquer palavras. E a dona Viviane vai ter que pagar 2 mil de honorários advocatícios para o senador Alessandro Vieira. Então é isso. De Brasília, Alexandre Garcia.
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2: Sete horas e 16 minutos. Vamos agora ao comentário do jornalista Piara Bosque. Bom dia, Piara.
3: Bom dia, Saulo. Bom dia a todos os ouvintes da Rádio Araranguá. Prazer falar com vocês mais uma vez. Então, as convenções passaram, né? O quadro definido, os times estão praticamente escalados aqui na disputa pelo poder em Santa Catarina, mas tem pontas a ajustar, né? Até amanhã, dia 5, fecha o prazo para fechar as atas, para definir todas as convenções. Alguns partidos já fecharam, mas tem pontinhas soltas para resolver, especialmente na questão das suplências, né? Tanto na coligação do João Rodrigues, do PSD, quanto na coligação do governador Jorginho Melo. E o que a gente ainda tem para definir? Primeiro, a suplência de Espiridião Amin tem Volney Weber, o deputado estadual Volney Weber, que não concorre à reeleição, está apoiando o Jorge Kó, ex-prefeito de Orleans, para o seu lugar, e conseguiu na convenção ser o nome, e que tinha uma disputa com o ex-deputado federal Rogério Peninha, mas Peninha não quis bater chapa, não quis ir para o voto da convenção, até porque uma disputa numa vaga de primeira suplência de um antigo adversário, acho que ia pegar, não era uma disputa tão interessante de fazer, até bem constrangedor de fazer, isso se definiria por algum consenso. Ele tinha simpatia do Espiridião Amin por trazer o voto de outra região, trazer o voto do Alto Vale, toda essa região, mas prevaleceu o cheiro de urna, né? O Volney Weber disputou as eleições em 2022 e em 2018, justamente o período em que o Peninha esteve afastado, né? Ele que elegeu o sucessor Rafael Pezente, deputado estadual, e fez um hiato na política nesses últimos 4 anos. Mas, e a segunda suplência deve ir para o Jerez Spillery, ex-prefeito de Nova Veneza. Mas não era bem esse o plano inicial do PP e do senador Espiridião Amin, era que Genésio fosse o primeiro suplente diante de Lunelli, né? Ele tendo um primeiro suplente do MDB e o MDBista Lunelli tendo um primeiro suplente do PP. Faltou combinar com os russos, e o russo, no caso, é Fábio Choquete, presidente do União Brasil, que bancou, exigiu que fosse do partido dele, que não tem nenhuma vaga na majoritária do João Rodrigues, que essa suplência ficasse com Clenilton Pereira, ex-prefeito de Araquari, e que tem uma relação próxima ali, tanto quanto com regional, importante ali para o projeto do União Brasil. E aí ficou essa questão do Genésio ficar com a segunda suplência do Amin, ainda não está certo se vai ser. Tem possibilidade de mexer nisso aí, vamos ver como é que vai ser essa mobilização. E a segunda suplência antes de Lunelli, a vereadora Jade Martins, de Balneário Camburu, é a mais cotada, seria a única mulher na chapa, mas ainda não deu o ok, entre hoje e amanhã isso deve se decidir. Nas suplências de Carlos Bolsonaro e Carol Detone, lá no time do governador Jorginho Melo, dos senadores, as suplências foram anunciadas na convenção no sábado, mas já deu tempo de dar alguma confusão. Primeiro, nas suplências do Carlos Bolsonaro, o primeiro suplente é Rafael Kaleff, ex-MDB, está no PL hoje, ex-prefeito de São Lourenço do Oeste, lá no extremo oeste, lá juntinho do Paraná. E o Kaleff já resgataram entrevistas dele criticando a atuação de Jair Bolsonaro na pandemia e dizendo que o Bolsonaro é um ogro, etc. Vamos ver se esse vídeo não vai chegar lá para o Eduardo Bolsonaro, que por menos ele já brigou com algumas pessoas aqui, lideranças como Zé Trovão, por exemplo. Então vamos ver se isso vai dar repercussão. O segundo suplente é o Andrei é o Balduino Ferreira. Balduino Ferreira é o presidente estadual da Igreja Quadrangular aqui em Santa Catarina. O governador Jorginho Melo quis escolher nomes do meio evangélico em cada suplência. Na outra suplência é foram anunciados na convenção a suplência de Carol Detone, o empresário Juliano

0: Custódio, ligado ao mercado financeiro, como primeiro suplente, e a segunda suplência, Andrei Tomasi, empresário também de Blumenau, ligado à Assembleia de Deus também, outra denominação evangélica. Mas aí, ontem, o Juliano Custódio teve que abrir mão dessa suplência e ele acabou ficando, porque a ligação dele com o mercado financeiro, muita gente acabou achando que não ser um parceiro comercial do banco de investimentos dele, acabou, da corretora dele, acabou não gostando dessa brincadeira de entrar na política, não. Então ele acabou desistindo, vai ser substituído por Marcelo Aguiar. Marcelo Aguiar é filho do ex-presidente da Fiesc, Federação das Indústrias, Mário Aguiar, bastante atuante, muito próximo do governador Jorginho Melo. Essa questão também deve ser batida agora até o dia 5, essa substituição. Vamos ver como é que fica esse quadro. A gente falou muito dos suplentes nessa reta final, porque os titulares já estavam mais ou menos encaminhados, né? Não, e aí a gente percebe até uma mudança do perfil, né? A gente teve suplentes de muito peso político já. Por exemplo, quando o Luiz Henrique trouxe Raimundo Colombo para ser senador pelo PFL em sua chapa de reeleição, botou Cacildo Maldaner, que era senador até 4 anos antes, perdeu a reeleição, e foi escalado para o eleitor MDBista ir com ele. O Paulo Bauer, quando foi senador também na primeira chapa do Raimundo Colombo ao governo, o Paulo Bauer teve César Souza, que era deputado federal na época, tinha uma popularidade muito forte na Grande Florianópolis, chamou para somar. Outros momentos, né, outro de conto como suplente de Leonel Pavan, a própria Ivete da Silveira como suplente de Jorginho, 2 anos depois, 3 anos depois da morte de Luiz Henrique, deu um up no Jorginho em Joinville, que foi o suficiente para ele ficar na frente do Lucas Esmeraldino e sobreviver à onda Bolsonaro, primeira onda Bolsonaro do PSL. O Lucas Esmeraldino não conseguiu mandato. Mas então a gente vê que nessa eleição a gente tem nomes mais desconhecidos ou de fora da política, ou que não tem tanto peso político quanto já foram feitas as escolhas. É um perfil. Agora eu fiquei curioso uma coisa. A Carol Dettori tem 2 suplentes que não tem grande peso político que vai gerar desconfiança para assumir o Senado, caso lá na frente, em 2030, ela queira ser candidata a governadora. Vamos ver. Essa conversa é para 2030. Primeiro, tem que ganhar em outubro. Eu continuo acompanhando para vocês.
1: Horas e 22 minutos, 7h22. Agora o Jairo Silva já está ao meu lado para trazer os destaques da área policial e também do esporte. Bom dia.
2: Bom dia, Saulo. Algumas ocorrências que a gente destaca, como por exemplo, um homem é preso após ameaçar e agredir, também furtar dinheiro da ex-mulher aqui no centro de Araranguá. A polícia militar foi acionada, prendeu um homem que tentou negar os fatos. Ele foi preso em flagrante, encaminhado à central de polícia civil e furtou R$400 da ex-mulher. E a agressão, segundo ela, foi na frente dos seus filhos. Caminhão de empresa é alvo de furto e vandalismo em obra da rodovia de Balneário Gaivota, que liga Sombrio a Balneário Gaivota. Para ser uma ideia, no final de semana, o fato só veio à tona ontem, depois do registro por parte da empresa. Isso provocou um prejuízo para a empresa, porque furtaram na ocasião uma bateria, cabos, enfim, e todo o sistema elétrico do caminhão. Isso atrapalha também a própria obra desta empresa, que evidentemente realiza os trabalhos de pavimentação. Então é um fato que chama atenção
1: estrada
2: também.
1: Estrada Caminhos do Mar?
2: É a Estrada Caminhos do Mar.
1: A antiga Interpraias.
2: A Interpraias, exatamente. Então é um fato que chama atenção, né? Esse fato dos danos causados a esse caminhão em função do furto. Acidente com derramamento de toras de madeira provoca bloqueio e longas filas na BR-101. O acidente foi um caminhão carregado com toras de madeira que tombou por volta de 20 horas e 15 minutos de ontem na BR-101. E aí, em função da queda, do tombamento do caminhão, as toras se espalharam pela rodovia, nos dois sentidos, inclusive, que é uma rodovia duplicada, atingindo 2 automóveis. Felizmente, somente danos materiais. Isso provocou exatamente o engarrafamento nos dois sentidos. Meia hora depois a polícia conseguiu liberar pelo menos uma das pistas nos dois sentidos da própria via e, consequentemente, mais tarde teve que interromper novamente para a retirada dos veículos envolvidos nessa ocorrência.
1: Sinceramente, eu não ando atrás de um caminhão desse. Eu saio sempre.
2: Ah, eu também.
1: Na estrada não fico entre 2 caminhões.
2: Não, não.
1: Mas de jeito nenhum. Assim que desce, se acontecer essa situação, eu saio, não fico. algumas porque coisas que a gente tem que
2: tomar, né? Precaução. Tomar
1: precaução,
2: né? Eu costumo fugir do bloco. Se vai dois, três caminhões, fico bem atrás ou eu vou bem para frente.
1: Exatamente.
2: Eu vou bem para frente, porque essa é uma tendência.
1: E atrás, se você está entre um caminhão e outro, acontece alguma coisa, qual é a chance que você tem?
2: Muito, muito complicado.
1: Nenhuma,
2: muito complicado.
1: Né?
2: Vai sobrar para o veículo pequeno, né?
1: Lógico, aí você vai atrás de um caminhão de toras.
2: É, não tem como, né? Ainda mais porque...
1: Se acontecer alguma coisa...
2: Imagina. Um produto muito pesado nessa
1: hora. Sim, imagina.
2: E a gente sabe que o transporte é sempre um transporte perigoso de toras de madeira. Olha o que aconteceu, o caminhão tombou e, consequentemente, para sorte, danos materiais. Eu acho que esse é o fato que chama atenção. Mas quanto mais a gente puder evitar, manter distância desses veículos, isso é fundamental para a sua segurança. Você que usa a rodovia agora, por exemplo.
1: Né? Por exemplo, o trânsito para, como ali em Itajaí, Joinville,
2: às vezes,
1: tranca.
2: O que é muito comum, né?
1: Eu sempre deixo uma distância bem boa para quem está na frente. Exato. Se der, eu vou mais para o lado do acostamento mas... e as rodas dianteiras viradas para o acostamento.
2: É, porque se houver uma
1: pancada... Se alguém bate atrás, eu saio para o lado.
2: É, se houver uma pancada na traseira do teu carro, ou do meu, no caso, vai sair para a lateral.
1: Exatamente.
2: Vai sair para...
1: Então, são coisas que a gente aprende durante a vida aí na estrada, né?
2: Exatamente.
1: Mas não é garantia de nada, mas não, pelo menos...
2: Mas pelo menos são precauções que a gente toma, né?
1: Exatamente.
2: Eu quase passei por um acidente há muitos anos atrás, né? A gente passou por outras ocasiões também, mas inclusive na BR-101, no tempo da pista simples. Teve um acidente, né? Na volta para casa, era de madrugada já, ali em Maracajá, depois daquela semicurva que tem, né? Uhum. E aí eu era o último a parar. Eu estava na época com um carro pequeno também, fui o último a parar, eu disse, não vou ficar atrás, né, cara? Aí eu olhei para a pista contrária, não tinha nenhum movimento, eu fui andando, passei ali uns 10 carros mais ou menos, e enfiei no meio daqueles ali e fiquei. Rapaz, só terminei de estacionar, só escutei o estouro. Era um caminhão Mercedes-Benz carregado de tijolo que bateu no último carro,
1: não
2: que
1: viu.
2: Possivelmente era onde eu estaria.
1: Mas então.
2: Então é um negócio que chama atenção, né? Isso é fato, né?
1: Claro.
2: É isso.
1: No futebol,
2: destaque para a Copa do Brasil. Ontem a bola rolou no último jogo de ida das oitavas de final. O Atlético Paraná se deu bem. Venceu Vitória por 2-0 e tem uma ampla, não ampla vantagem, mas tem uma boa vantagem. Pode até perder por 1-0 que estará classificado. Empate e Vitória também.
1: Pode perder classifica. Por 2-0 para ir para pênalti.
2: E também para pênaltis, né? Se houver a vitória
1: dos resultados que servem.
2: Né? São exatamente. Também serve a questão dos pênaltis, porque se houver a vitória, neste caso do Vitória, a decisão da vaga vai para os pênaltis.
1: Mas eu acho que o Vitória não vai ter vitória.
2: É um trocadilho, né? Bem, jogos de volta agora das oitavas de final já começam hoje, né? Com 19:30 com Juventude Atlético Mineiro, primeiro jogo 0-0. 21:30 tem Remo e Santos, primeiro jogo também 0-0 e o Neymar não foi. Ele vai hoje de jatinho. Ele estava, inclusive, num evento beneficente lá. Inclusive está indo de jatinho. Não sei como é que ele vai de jato, né? Mas está indo.
1: Ele vai mal, um jato ruim daqueles ali.
2: Imagina.
1: Arriscando a vida, que aquilo é todo arremendado.
2: Um avião velho daquele.
1: Avião velho, todo quebrado. O cara é maluco. Ele tem helicóptero, ele tem avião.
2: Tem tudo, né? Vai para treino de seleção, como ia na seleção, na Granja Gumari de helicóptero. Né?
1: Mas, cara, mas ele tem, deixa ele o cara usar. Mas deixa invejosa. Ai, porque ele... Ué, o cara tem, deixa ele usar. Uma das casas dele para tu andar dentro da casa e andar de patinete.
2: É
1: muito longe, cara.
2: Tu vê o tamanho dessa casa, né?
1: É pequenininha.
2: Olha só o tamanho.
1: É uma coisa... Né? Ridícula, é fácil. É uma favela.
2: Não é fácil morar nessa meia água, né?
1: Favela, meia água.
2: É meia água.
1: Tem cinema, tem. Rapaz, tem de tudo.
2: O que é isso? O homem tá milionário, tá muito.
1: Deixa o cara usar, esse pessoal é invejoso.
2: É, exato. Cuca, sabe o que é? Eu trouxe a nota porque o Cuca que reclamou. Não gostou dele. Sabe que ele vai hoje, né?
1: Não, pro futebol não é bom.
2: Pro futebol não é bom.
1: Isso que o jogador alegou. Tem que estar focado e com o grupo ali.
2: Claro, claro.
1: Mas o Neymar é o Neymar.
2: Não, o cara é diferenciado, né? Até porque pelo
1: dinheiro... que não está resolvendo dentro de campo, né? A torcida do Santos está cobrando muito, né?
2: Bastante, né?
1: Cobrando
2: bastante.
1: Muito.
2: É fato. Tá...
1: Mas... Cara, o cara com esse dinheiro todo se aposenta, para você vai curtir a vida.
2: O Neymar está jogando por esporte, cá para nós, né? Bem, hoje também, falei dos jogos de hoje, então, confirmando, Juventude Atlético Mineiro, Remy Santos, amanhã tem Cruzeiro e Chapecoense para tomar o jogo 0-0, né? 7 da noite, Grêmio e Mirassol, jogo da volta na Arena 19:30, também amanhã tem o Clássico Carioca Fluminense e Vasco da Gama, primeiro jogo também 0-0, primeiro jogo do Grêmio 1-1 com o Mirassol, e também amanhã tem Fortaleza e Palmeiras 21:30, o jogo será lá em Cuiabá, porque o Fortaleza vendeu o mando aí, vai ganhar R$2 milhões. A coisa já está complicada, né? Porque 3-0 Palmeiras no primeiro jogo, e na na quinta-feira, então, o complemento da rodada. Jogos de volta, então, das oitavas de final. Tem Vitória e Atlético Paraná, 20 horas de quinta-feira. Corinthians e Internacional, 20 horas. No primeiro jogo, então, deu o Internacional 2-0. E o Corinthians vai ter que rebolar, né? Porque o Inter pode até perder por 1-0, né? Que será
1: 2-0 da pênalti.
2: 2-0 da pênalti, enfim. Situação é complicada aqui pro
1: Corinthians. O Corinthians classificar sem ir pros pênaltis, ele ganha 3-0.
2: É, aí sim.
1: Não
2: aí
1: pode
2: é tomar nenhum direto. É, tem tudo isso. É, faz parte.
1: Vamos ver, né?
2: É, vamos ver o que, que vai dar, né? Vamos tudo ver. Pode acontecer, né?
1: Inclusive nada.
2: Inclusive, tudo. Como pode terminar 0-0, né? Inclusive nada. Pode terminar
1: 0-0. Rapaz, é complicado.
2: É, faz parte.
1: Ontem na Câmara, vou trazer as informações daqui a pouco, né? Críticas ao Campeonato Municipal e à Copa MESC. Não tinha uma ambulância, não tinha nem maca. Segundo. O vereador Dirã, inclusive, apresentou uma indicação ontem na Câmara, pedindo que isso seja providenciado, inclusive no jogo lá da...
2: O Dirã estava no jogo.
1: Sim, estava jogando, né?
2: É.
1: E um rapaz se machucou seriamente lá e não tinha ambulância, não tinha nada, né?
2: É.
1: Então, algumas críticas...
2: Ele foi atendido por um enfermeiro que estava no local, né?
1: Estava, mas não era um enfermeiro.
2: Sim.
1: O Dirã cobrou também a falta, a ausência do diretor de esportes, enfim... Os vereadores que teceram algumas críticas construtivas, na verdade, né?
2: Sim.
1: Querendo que se coloque maca, que se tenha uma ambulância, se não dá para colocar uma em cada jogo, mas que tenha uma de plantão, que acontecendo alguma coisa possa
2: socorrer. Na abertura, né? Nós tínhamos ambulância, na rodada passada, inclusive na arena, né? O problema, por exemplo, que não que justifique, mas, por exemplo, eram jogos em três campos, no Mané Gregório, no Paulo Cesário e também no antigo Flávio Berto Feliciano, né? Que é o Serra Mar hoje. Então, quer dizer, provavelmente essa ambulância devia estar num outro campo. Eu deduzo dessa forma. Né?
1: Não é o que os vereadores disseram, inclusive a sugestão foi de que uma ambulância ficasse de prontidão para atender qualquer campo.
2: Para atender qualquer campo. Exatamente. Agora, na próxima rodada, que será pela primeira divisão, essa rodada foi pela segunda, nós teremos jogos em um só campo, no caso da arena.
1: Aí, tranquilo.
2: Então fica mais fácil concentrar a própria ambulância ali, né, Saulo? Agora
1: Carlos,
2: faltou a maca, né?
1: O vereador também. Carlos, jogo sem maca, por favor, né, gente? Puxa vida, é um amadorismo. Eu sei que o campeonato é amador, mas não precisa ser tão amador assim, né?
2: Até porque uma maca é uma coisa...
1: Por favor, né?
2: Barato.
1: E outra coisa que o vereador Carlos pediu, que se pudesse providenciar, aquela plaquinha para substituição, enfim, aquela coisa toda.
2: Sim, também é um artifício interessante, né?
1: E não é tão caro assim, né?
2: Não, fazer sim. Também. E até porque a gente vai melhorando as condições do próprio campeonato, né?
1: Com certeza. Acho que
2: é por aí.
1: Com certeza. Muito bem, o Jairo Silva volta ao programa daqui a pouco, informações de polícia, 1 da tarde tem as esportivas. Outros destaques desta terça-feira. Nosso portal da Rádio Aranguá diz que acidente com derramamento de toras provoca bloqueio e longas filas na BR-101 sul do estado. Homem é preso após ameaçar e agredir e furtar dinheiro de ex-mulher em Araranguá. E caminhão de empresa é alvo de furto e vandalismo. Em nível estadual, o portal INSS Total diz que estado tem queda na taxa de evasão, mas metas de alfabetização não são batidas. Portal ND+, greve da CPTM fecha uma linha e provoca transtornos em São Paulo nesta terça-feira. Em nível nacional, o jornal Folha de São Paulo diz que Fachin prevê regras para eventos, famílias e representantes do judiciário. Proposta contra conflitos de interesse será apresentada ao Conselho Nacional de Justiça. Governo reduz previsão de leilões de rodovias no ano. Claro, é ano eleitoral, não dá para entregar rodovia e cobrar pedágio do povo agora, deixa fazer passar a eleição, né? O estado de São Paulo, acesso ao governo, uniu amiga de Lulinha ao careca do INSS. Diálogos obtidos pela Polícia Federal mostram planos para abrir portas. Esse é o maior escândalo da história do Brasil. Não sei se o maior, mas um dos maiores, né? Roubaram de velhinho aposentado, cara. É isso aí, olha. Bom, eles roubam da saúde, já roubaram da educação. Não tem onde não roubam, rapaz. Não tem onde não roubam nesse país. Coisa absurda a corrupção nesse país, né? É terrível isso. Muito terrível. Mas enfim, né? É o que temos, né? Já não são punidos. Recentemente o STF inocentou pessoas que foram comprovadamente, né? Empresas, inclusive, que lobby, roubaram, pegaram dinheiro. Só falta, para alguns até devolveram dinheiro. Então tá tudo certo, né? Cabral, ex-governador do Rio, está aí dando entrevista. Bem tranquilo. Pegou 400 anos de cadeia, rapaz. Está aí solto. Tranquilo. Então por que que eu não vou roubar? Claro que eu vou roubar, não acontece nada. Não vou preso. Se eu vou preso, fico um pouquinho, daqui a pouco eu saio. Então eu vou continuar roubando, está tudo certo. Não tem problema. O Globo Rio de Janeiro está trazendo como destaque: Fachin propõe regra para presentes, viagens e eventos no judiciário. Ah, finalmente alguém está falando isso. Olha, mas não era assim? Não era assim? Ministro do STF podia pegar jatinho emprestado, podia ganhar presente, podia. Ah, pensei que não. Medidas para evitar conflitos de interesse serão apresentadas ao Conselho Nacional de Justiça sem alcançar ministro supremo. É, então, não resolvi nada, né? Mas bom, é isso. Zero Hora Porto Alegre abre manchete hoje: de 46 a 558 casos, registro de violência política disparam no Brasil e acendem alerta. Levantamento soma episódios de ameaças, agressões, ataques e assassinatos entre 2016 e 2024. Especialistas avaliam que a intolerância prejudica a democracia. É, né, o Eduardo Campos que o diga, né, porque o avião caiu, né? Caiu o avião do Eduardo, caiu. Ah, tem muita coisa aí, se for examinar mesmo, olha. Complicado, né? Polícia Federal pede terceiro inquérito para investigar Lulinha por suspeita de tráfico de influência. O presidente Lula já disse que ele diz todo dia para ele que ele é inocente. E o Lula acredita. E, enfim, mas diz que se o seu filho for errou, que tem que pagar. Vamos ver. Vamos ver o que é que vai acontecer. Né? São os principais destaques desta terça-feira, que está apenas começando. 7:36 para você interagir com a nossa programação nessa terça-feira. 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Deixa lá o seu recado. Richard Ewald, bom dia. Bom dia para o meu amigo Zé Pura. O Evandro Conceição, vereador, também deu um bom dia aqui. O Patrick Rodrigues Oliveira, Pato Branco no Paraná. Júlia Terezinha Guise, Gorete Amaral. Bom dia para o Carlos Alberto Bauer, Tielen. Também o doutor Fábio Estevão Machado. A Lourdes de Souza, bom dia, na paz. A paz, senhor, vamos lá. O compadre Hamilton também deu um bom dia aqui. O Valdeci Batista. Miga? Faltou uma letrinha aqui, né? Ficou meio suspeito isso aí, o Valdeci. Presta atenção. Amiga? Não. Amigo. Faltou o ali, né? Andressa Goulart Vieira Clemes, bom dia. Terezinha Santana Maia. Jovenildo Gregório, bom dia, bom trabalho. Roseli Simone Lourenço, também aqui. O Junê Antunes. Francisco Alves, o Chico, da Barranca. Ótima quinta-feira. Não, Chico, não. Hoje é terça, homem. Calma, não tá tão rápido assim a semana, né? Zélia Crescêncio, bom dia. O Sandro Luiz Piazzoli, bom dia. Aqui na Polícia Rodoviária chove muito. Pois é, o que agora começou a chover de novo aqui no centro. É aquela chuva, chove na Barranca, não chove na Colorinha, chove na Uruçanguinha, não chove. É assim, né? Assim é que está o tempo aí, né? O Alamir Monteiro, Maracajá, também aqui conosco. Bom dia para o Maurici Rodrigues, homem da fama. O Matheus de Oliveira. Também conosco aqui a Tânia Luzia Guimarães, a Matilde Ferreira, também a Benita Gomes deixou um bom dia, a Sandra da Silva, o Rude da Soler, vice-prefeito de Maracajá, o João Viana Mateus, a Cida Alves, Ronete Zendegger Ferreira, Marcela e a Rosana e outras pessoas chegando conosco aqui, como a Alice de Bonas, vereador Douglas Michels também deixou um bom dia. Outra opção no nosso WhatsApp, 489-8808-4667. Bom dia para o Joel Fogaça, para a Elza da Silva Fogaça. O Carlinhos também deixou um bom dia. O Tucamaia, Transúlio Transportes, presente também. Bom dia, sempre agradecendo a Deus, primeiramente, por mais um amanhecer. Ótima terça-feira abençoada a todos. A Júlia Rafael, também a Sofia, deixou um bom dia aqui para a gente. Vamos lá. Patrick Cardoso Urbano, pessoal da Mecânica Urbana, vamos trabalhar. O vereador Júnior Bailão está lá em Braço do Norte, deixou também um bom dia, né? Calma, gente, ainda temos duas coisas para comemorar, o Natal e o Ano Novo. O Tatá e a Cleusa aqui, né? Isso aí, tem sempre que comemorar, não? Temos que agradecer sempre. O Siegfried Germano Wegner, bom dia. Bom dia também para o Johnny, lá em Maracajá, mecânico de Maracajá com a gente, bom dia. Outro bom dia chegando aqui da Maria. e outras pessoas que já estão conosco aqui no nosso WhatsApp, deixando suas mensagens, como o Fabiano Belletini lá nos Estados Unidos, sempre de olho aqui, mandando as suas mensagens de bom dia. 3524-0137 é o nosso velho e bom telefone que ainda toca. www.radioaranguá.com.br, nosso portal, sempre novas e atualizadas informações para você no nosso portal. Você pode nos acompanhar no Instagram da Rádio Aranguá. E se a sua televisão está ligada na internet, vai lá no YouTube. Aí você vai naquela lupinha ali de procura e coloca Rádio Araranguá e você vai para a nossa página. Procura lá dia a dia, data de hoje, clica em cima, pronto. Você tem o nosso som e a nossa imagem na tela da sua televisão. E claro, né, gente, a esmagadora maioria da nossa audiência no rádio, 95.5. Obrigado pela sua audiência no seu velho e bom radinho de pilha que você leva para onde você vai, no rádio, seu carro, onde quer que você esteja. Muito obrigado pela sua audiência. Nosso trabalho é feito sempre com muito carinho, com muito respeito a todos vocês. 7:40, tudo pronto, vamos lá então. O Miguel Reus na mesa de áudio, eu aqui nessa bancada, você do outro lado, bora, vem comigo. Vamos trabalhar. O dia começa com a informação de que a Assembleia Legislativa de Santa Catarina retoma hoje as atividades plenárias e análise de projetos nas comissões permanentes após o recesso de julho. Hoje acontecem reuniões das comissões de Constituição e Justiça às 10 horas e de Esporte e Lazer às 11:30. Às 14 horas será realizada a primeira sessão plenária deste mês de agosto. Amanhã está previsto reuniões nas comissões de Saúde às 9 horas e de Finanças e Tributação às 10 horas, além da sessão plenária às 14 horas. No período das 18h30 às 22 horas, uma audiência pública vai debater os impactos econômicos e sociais do fechamento de agências bancárias em Santa Catarina. Na quinta-feira, a semana de trabalho na Assembleia continua, com a agenda começando às 9 horas, com a realização de uma sessão plenária e de um debate sobre os avanços, desafios e perspectivas da vigilância sanitária aqui no Estado. Hoje também termina o recesso parlamentar de julho na Câmara de Vereadores do Balneário Rui Silva. Às 19 horas acontece a primeira sessão de agosto, abrindo os trabalhos no Legislativo no segundo semestre. Vereadores de Maracajá, que aprovaram a mudança na lei orgânica do município que permitiu a entrada do famigerado projeto que previa o pagamento mensal de R$ 1.800 por mês a título de auxílio alimentação, recuaram. Ontem entrou na casa um requerimento assinado pelo vereador Daniel Borges Mendonça pedindo a retirada do projeto. No documento, o vereador Daniel Borges Mendonça solicita a retirada de tramitação do projeto de lei do Poder Legislativo número 0007/2026, de autoria da Comissão de Finanças, Contas e Orçamento, da qual ele é presidente, que institui o auxílio alimentação no âmbito do Poder Legislativo do município de Maracajá e da outras providências, e apresenta as razões. O pedido tem fundamento no artigo 202 do parágrafo 2 do Regimento Interno, segundo o qual a retirada de proposição em qualquer fase da tramitação é requerida pelo autor mediante requerimento dirigido ao presidente da Câmara, dispondo o parágrafo 2º que a proposição da comissão ou da mesa só poderá ser retirada a requerimento do seu presidente com prévia autorização do colegiado. A proposição, após a sua apresentação, foi objetivo de expressiva manifestação popular contrária, circunstância que recomenda a reavaliação da matéria por essa casa. A condição de presidente da comissão autora, esse signatário posiciona-se favoravelmente à retirada da proposta. É o que diz na petição. Então, ficou claro que a manifestação da população de Maracajá contrária a isso, contrária a que vereador tenha 13º salário, contrária a que vereador tenha plano de saúde pago pelo cidadão, pelo pagador de imposto de Maracajá, fez com que inicialmente os vereadores recuaram. Mas ainda ontem eu recebi algumas mensagens de pessoas de Maracajá falando o seguinte: nós ainda não acreditamos, vamos continuar de olho, porque já havia uma organização de um grande protesto na Câmara no dia em que, porventura, este projeto fosse votado. Então, houve o recuo, os vereadores parece que foram sensíveis ao que o pagador de impostos de Maracajá pensa do projeto e recuaram. Ainda bem, acho que foram realmente pararam, pensaram e resolveram recuar. Não há problema nisso, não é vergonha nenhuma recuar quando a gente entende que não era por aí, quer dizer, estava tentando trazer um projeto que a maioria da população simplesmente não aprovou. E claro, né, a população de Maracajá, os pagadores de impostos de Maracajá e os eleitores é quem elege, e eles podem tirar também. Deputado estadual Tiago Zilli faz a arrancada de sua nova caminhada política no Caverá Parque. Já em sua primeira campanha, o deputado escolheu o mesmo local. O lançamento de sua candidatura à reeleição está marcado para o dia 16 de agosto, um domingo, às 15 horas. O vereador Dinadreu, que teceu críticas à organização do campeonato municipal, disse que sentiu falta do diretor de esportes no jogo em que atuou como atleta e que nem maca para o jogador havia, né? Dirã pediu, através de indicação, a presença de ambulância nos jogos, ou se não existir estrutura, que haja pelo menos uma de plantão à disposição para que atender algo mais grave, como o que aconteceu num dos jogos. Citou o caso do jogo pela Copa América, em que um atleta teve uma lesão grave e que o socorro demorou a chegar, acabou sendo atendido por um enfermeiro que estava no local. Já o vereador Joel Casagrande disse entender que a organização realmente está pecando em alguns aspectos do campeonato. Segundo o vereador, uma maca num jogo de futebol é o mínimo que se pode exigir. O vereador Carlos da Funerária disse que estava no jogo do Santa Cruz, que representa Araranguá no campeonato da Copa MESC, e que presenciou a situação da lesão deste atleta. Chamou a atenção do diretor de esportes, Aurélio Espíndola, nominalmente, afirmando que, além de uma ambulância e maca, os jogos também teriam que ter aquelas placas de substituição, sai o número 2, entra o número 3, enfim, essa coisa toda, né? Então, foram críticas construtivas que foram feitas ontem na sessão da Câmara de Araranguá em relação à questão do esporte. O vereador Samuel Jesuíno pediu, através de requerimento à Secretaria de Estado da Fazenda de Santa Catarina, a renovação do contrato convênio com o município de Araranguá para a retomada do atendimento presencial aos produtores rurais para emissão de nota fiscal de produtor eletrônica no prédio da Prefeitura Municipal. O vereador explicou que os agricultores já estavam acostumados em ir à Prefeitura para resolver os problemas e que agora a situação ficou mais complicada. Já através de uma indicação, o mesmo vereador Samuel Jesuíno pediu que seja feito um estudo técnico para reduzir o nível de água da conhecida Lagoa dos Bichos, ou Lago Dourado. O vereador defende que a lagoa seja mantida no seu nível mínimo de capacidade. Justifica que, em razão das fortes chuvas que vêm acontecendo e as que estão previstas, os agricultores podem enfrentar sérias dificuldades. Ele quer a abertura da comporta da lagoa, ali a que vai para o CTG, evitando que as cheias, né, acabem trazendo problemas se a comporta for aberta tardiamente, né, e possa inundar também terras agricultáveis, provocando prejuízos. O presidente Paulinho Souza disse que a vazão da lagoa deveria ser por outra saída na direção do mar, entre o Paiquerê e o Morro dos Comércios, que já existe, mas que hoje essa possibilidade praticamente não existe devido ao assoreamento e também à observação do Ministério Público Federal. O vereador Juliandro Jacques aproveitou o horário da Palavra Livre ontem para convidar a todos para o ato de assinatura da ordem de serviço para o calçamento da rua Antenor Lucidônio Rafael, no bairro Caveirazinho. O vereador ressaltou que a obra será possível devido à emenda do deputado Jorge Guetem, no valor de 500 mil, e uma emenda no valor de 1 milhão que o vereador Joel Casagrande conseguiu com o deputado Carlos Ciodini. Juliandro disse que a rua terá calçamento nessa primeira etapa de 1,7 quilômetros. A ordem de serviço será assinada amanhã no Salão da Comunidade do Caveirazinho, às 15 horas. E as transmissões das sessões da Câmara de Araranguá sempre contaram com intérpretes de Libras para que os surdos mudos possam acompanhar os trabalhos dos vereadores. Ontem, a direção da Associação dos Surdos do Sul Catarinense esteve na Câmara a convite do vereador Evandro Conceição. O atual presidente é Luiz Gonzaga Boschetti. Ele esteve acompanhado da diretora do ASESC, Edna Amaris Mota, que falou sobre o trabalho da associação. Edna disse que a entidade tem 23 anos de lutas e de muitas conquistas. Também disse que a entidade se transformou no centro de atendimento à pessoa surda, atendendo hoje a 50 alunos na região da AMESC. Ainda segundo o Edna, hoje existem polos em 5 municípios de nossa região. Destacou que o trabalho recebe ajuda da Prefeitura de Araranguá e de mais 3 prefeituras para trazer os alunos que recebem o atendimento e o acolhimento necessário. Prefeito de Balneário Gaivota, Everaldo dos Santos, o Quequinha, e seu vice, Jonathan Coelho, reassumiram ontem a Prefeitura. Após um período de 14 dias de licença, eles retornaram à administração municipal. Durante esse descanso do prefeito e do vice, quem ficou no comando do Executivo Municipal foi o presidente da Câmara de Vereadores, Jailson Leal Pereira. No retorno, né, a desagradável surpresa de que um caminhão de imprimação da empresa Fabran Construções, que realiza obras na rodovia Caminhos do Mar em Balneário Gaivota, teve a bateria, os cabos e o chicote elétrico furtados e vandalizados. Um boletim de ocorrência foi registrado na Polícia Civil, que vai investigar o caso. Já no Arroio do Silva, a Prefeitura emitiu uma nota ontem sobre ato de vandalismo. O assunto foi abordado ontem pelo prefeito Jorge Freitas durante entrevista aqui no programa. A quadra central do Balneário Arroio do Silva tem sido alvo de atos de vandalismo. Vândalos estão arremessando pedras contra o telhado, né? Quer dizer, mas não é uma pedrinha, pedra, pedra mesmo, grande. O cara tem que ter uma mão forte, um braço forte para conseguir jogar aquelas pedras, né, no telhado, né? Então eles estão arremessando pedras, causando danos à estrutura, perfurando a cobertura e provocando goteiras. O telhado passou por reparos recentemente, né? A administração municipal repudia esse tipo de atitude que prejudica o patrimônio público, gera prejuízos aos cofres públicos e compromete um espaço destinado ao uso de toda a comunidade. A gestão municipal já está tomando as medidas cabíveis para identificar os responsáveis, além de providenciar a instalação de câmeras de segurança no local, com o objetivo de reforçar o monitoramento e coibir novas ações de vandalismo. A Prefeitura também pede que, caso alguém presencie esse tipo de ação ou tenha informações que possam auxiliar na identificação dos responsáveis, orientação é comunicar imediatamente às autoridades competentes. Situação que já foi mostrada várias vezes em redes sociais por diferentes cidadãos. Eu mesmo já vi algumas publicações nesse sentido. Em plena Avenida Getúlio Vargas, quase esquina com a Avenida 15 de Novembro, na saída do calçadão, quase todos os dias, drogados de rua reviram o lixo das duas grandes lixeiras disponibilizadas no local pela prefeitura. O problema é que rasgam os sacos de lixo, escolhem o que querem ou não e deixam um rastro de lixo jogado no chão em pleno centro da cidade e em plena luz do dia. Alguma providência precisa ser tomada. É preciso encontrar alguma forma de conter tais atitudes. Ora, se eles têm o direito de ir e vir, nós também temos. Com a diferença é que pagamos impostos exatamente para manter a cidade limpa. Pensem nisso. Enquanto lhes desejo um bom dia.
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8:06, 8:06, de volta nas informações e discussões do dia a dia, manhã de terça-feira, de tempo encoberto aqui na região, chove, para, é aquele dia assim que não dá para sair sem o guarda-chuva, né? 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manhãs da Rádio Araranguá. Olá com a nossa audiência aqui, o bom dia da Valdeli, chegou aqui deixando bom dia, e seu Mazinho, o pai do Xande da Auto Fácil, mandou aqui bom dia, Saulo, olha só o que fizeram na nossa arena Auto Fácil, né? Só no horário das 7 da manhã, os caras entraram lá e vandalizaram, além de roubar, né? Além de roubar esses vagabundos, né? Olha aí, você tá na live aí, vê as imagens aí, ó. As roupas, aquelas né, o pessoal joga com esses coletes aí, jogaram tudo no chão, levaram um monte de coisa, foram roubando, tem um vídeo ali também, né? Olha, fizeram de tudo lá, levaram a televisão que, olha, arrancaram lá, tinha uma grade lá, os caras puxaram, torceram a grade e foram levando, né? Daí, pô, o pessoal trabalha dia e noite ali na Auto Fácil, né? Aqui em Florianópolis, o Xande mesmo vive para tudo que é lugar, está agora com uma franquia aí trabalhando no Brasil. Seu Mazinho está sempre trabalhando, gravando vídeo, muito legal, inclusive acompanho sempre os vídeos do seu Mazinho, são espetaculares, né? Sempre com bom humor, enfim, mas trabalhando, gente. Os caras trabalham, como é que pode, né? Como cresceram? Sim, mas cresceram porque trabalham, domingo estão fazendo live. Estão trabalhando o tempo todo, né? O Xande da Auto Fácil, toda a equipe dele, seu Mazinho, a família, todo mundo trabalhando. Aí vem esses vagabundos. O ladrão é, olha, tinha que pegar e olha, né? Bom, eu vou me conter aqui para não dizer o que eu penso, porque senão já sabe, né? Já sabe, né? Olha aí o que os caras fazem. Olha que maravilha. O que merece um cara desse? O que, que merece uma pessoa que faz isso? Vai trabalhar, vagabundo. Vai trabalhar, ó. É uma pouca vergonha isso. E se forem presos, por nada vão para a audiência de custódia e saem, né? E saem. E o Edson Dallagnol está dizendo aqui, saber que esses vagabundos têm direito à Bolsa Família. Pois é, mas é disso que eu estou falando. É isso que eu estou falando, ó. Pô, estou ficando maluco? Não estou. O cara recebe o Bolsa Família, 600 pila por mês, já vai direto na boca do fumo ou do traficante, lá entrega para ele. E aí ele cheira aqueles 600 reais aí. O governo tem que dar um jeito de impedir que isso aconteça. Não é possível, gente. Bolsa Família tem que ser para a família que realmente precisa. O pai de família que foi desempregado, tem que botar, né, comida na boca dos seus filhos. Esse tem que ser ajudado. Agora, drogado de rua? Me desculpem. Não. Ah, mas tem gente boa? Tem, uma minoria. Uma minoria são gente boa. A maior parte, como diz o doutor Jorge Giraldi, tem passagem pela polícia já. E eles andam pulando de galho em galho, de cidade em cidade. Então esse tipo de gente não dá mais, ó. Tá difícil, né? Tá difícil. Sofia tá dizendo aqui, é verdade, Saulo? Eu acho que eu não tô falando nenhuma mentira aqui, né? Tá aí, ó. Aí os caras fazem... Auto Fácil ali, fazem um campo de futebol bonito, legal, com toda a infraestrutura, o pessoal se divertir ali. É um vagabundo aí, ou não sei se foi mais de um, e faz isso. É revoltante. Por isso que volta e meia a população pega um na rua aí e morre. Né? Não aconselho fazer isso, que já morreu pessoa inocente desse jeito. Mas ninguém aguenta mais, né? O problema é que ninguém aguenta mais. Bom dia, Saulo, ótima terça-feira, o Ademir Siqueira da Itopaba, grande Itopaba, né? Da cobra da Itopaba, cobra, paz, pensa numa cobra. Bom dia pro Rude lá do Lagoão também deixou um bom dia aqui. Tô recebendo aqui, ó, bom dia, Saulo, amanhã, dia 5 de agosto, às 10h50, a deputada federal Daniela Reinert estará entregando recursos para a pai do Rui Silva, você é nosso convidado.
Obrigado pela lembrança, Lena Borges Alves Leite. Toda ajuda que vier para as APAES é muito importante, né? Roubaram para tomar uma cervejinha, está dizendo o Odilon Garcia. Pois é, Odilon. É, uma cervejinha, o que tem? Qual é o problema, né? Tem uma mulher do PC, sei lá, PC do sei lá do quê, que disse que tem uma ciência no roubo. Eu não tenho, eu vou lá e pego. Então, desde que ela não seja roubada, porque se ela for roubada, eu duvido que ela não mude. Hã? Tá bom enquanto está sendo roubado. Então, não, tá tudo certo. Agora, quando rouba na minha casa, rapaz, aí que eu vejo. Não, aí é legal. Até teve uma lá que falou também mais ou menos nesse sentido, depois foi assaltada na rua. Daí botou nas redes sociais, absurdas. Ah, mas tu não gosta dos caras? Então, é a Deolane, né? Deolane disse numa entrevista, eu adoro defender criminoso e bandido, pois agora ela tá lá na cadeia junto com eles. Tá bom, tá junto. A gente escolhe o caminho, né? A gente escolhe o caminho. É difícil, cara, sabe? Pessoal, o povo se revolta porque não, o que tá errado tá certo, o que tá certo tá errado, tá uma coisa complicada, viu? Muito complicada. Tá difícil. Tá sem graça a gente viver nesse país aí. Tá muito complicado. Mas enfim, né? Luciano e Jéssica Borges, Saulo, tem que investir em segurança pública. Uma guarda municipal. Eu ouço muito falar em guarda municipal. Tem lugares que a guarda municipal funciona e outros não, tá? Tem lugares que a guarda municipal virou um problema. Virou um problema. Porque aí não são pessoas, elas foram treinadas, enfim, mas não tem aquele, por exemplo, um curso que uma polícia militar faz. E aí, às vezes, é problema. Mas é algo que tem que ser estudado. O doutor Jorge Giraldo tem essa, já falou com o prefeito César. Só que, cara, você tem que entender que você vai ter que primeiro selecionar pessoas. Não pode começar com 5. Aí você vai ter que ter pessoas treinadas para andar com arma, para legislação de trânsito, um monte de coisa. E aí viaturas, armamento, treinamento, tudo isso vai muito dinheiro. Não sei se Araranguá ainda já comporta uma guarda municipal. Entendo que não. Acho que mais adiante, quem sabe. Mas, enfim, é uma decisão que o prefeito é que tem que tomar, né? Nunca foi tão fácil escolher. Bom dia. Na convenção, furtaram o celular do prefeito e de uma vereadora. Guilherme Merim está dizendo aqui. Mas agora, né? Então, é para tomar uma cervejinha, está tudo certo. Não tem problema nenhum. Eu acho que tem que ter tolerância zero com a criminalidade. Tolerância.

0: e desse mês de agosto, né? Abrindo então os trabalhos legislativos do segundo semestre desse ano. Na ordem do dia ontem, projeto de lei ordinária do vereador Joel Casagrande, que denominou Claudeci Vieira, atual Rua 6, no bairro Caveirazinho. Um anteprojeto do vereador Carlos da Funerária, que instituiu o programa Prefeitura no Bairro, no município de Araranguá e da outras providências. Também um anteprojeto do vereador Evandro Conceição, que institui o programa municipal Rua de Lazer e Gastronômica no município de Araranguá e da outras providências. Um anteprojeto do vereador Samuca, que estabelece diretrizes para o atendimento integral à mulher no Sistema Único de Saúde do município de Araranguá, com foco na endometriose e da outras providências. Foram alguns anteprojetos que foram aprovados, foram discutidos e aprovados pelos vereadores na sessão da noite de ontem. Também um requerimento do vereador Juliano Jacques pedindo envio de expediente ao governador do estado de Santa Catarina, Jorginho Melo, e ao secretário de Estado da Infraestrutura e Mobilidade de Santa Catarina, senhor Ricardo Euclides Grando, solicitando a elaboração de projeto para a construção de uma passarela para pedestres na rodovia C447, em frente à Universidade Federal de Santa Catarina, Campus Araranguá, no bairro Jardim das Avenidas. Também foi aprovado um requerimento do vereador Samuel Jesuíno pedindo envio de expediente à Secretaria de Estado da Fazenda de Santa Catarina, solicitando a renovação do contrato e convênio com o município de Araranguá para a retomada do atendimento presencial aos produtores rurais para a emissão da nota fiscal de produtor eletrônico. O vereador Samuel Jesuíno explicou o porquê desse seu requerimento.
1: Presidente, só para entender esse requerimento, sobre aquele pessoal que fazia o bloco de nota na prefeitura, né? O Estado achou por bem e finalizou o convênio e foi jogado lá para o Infinity, foi colocado no Infinity, que isso está dando um transtorno muito grande, né, para os nossos agricultores. Então a gente acha por bem, e o município também, agilizar ou realizar o convênio novamente, para que esses mesmos funcionários que outrora tinha ali na prefeitura, que faziam esse atendimento ao público e presencial, e com muita dedicação e com muita experiência, que voltem a ter de novo. Então eu queria pedir o voto favorável dos nobres vereadores para que a gente possa alcançar mais esse objetivo, né?
0: Depois, algumas indicações foram discutidas e aprovadas. O vereador Márcio Mano pediu estudos visando implantar uma ciclovia ou ciclofaixa na rua Vitória Régia, no bairro Paiquerê. O vereador Leno Fontoura pediu a revitalização do pavimento asfáltico e do passeio público da Avenida Lorena Luiz Kretber, no trecho compreendido entre a rua Mário José Pereira até a rua Governador Celso Ramos, no bairro Arapongas. O vereador Júnior Bailão pediu pavimentação com lajotas, rede pluvial da rua André Pedro Pereira, no bairro Polícia Rodoviária. Nelson Soares pediu revestimento asfáltico nas ruas Dona Tereza Cristina, Vitória e Manuel Bosa, travessa com o Valmir Costa e em torno da Praça Patrulheiros dos Semais Pais, no bairro Barranca. Douglas Michels pediu a manutenção da Arena Poliesportiva de Araranguá, mediante revisão das luminárias de LED, dos refletores, pintura das linhas de demarcação do campo também. O vereador Juliano Jacques pediu a elaboração de projeto e, posteriormente, pavimentação asfáltica ou calçamento com lajotas e rede pluvial no trecho faltante da rua João Francelício Guimarães, no bairro Mato Alto. O vereador Samuel Jesuíno pediu a realização de estudos técnicos visando a redução do nível da Lagoa dos Bichos, ou Lago Dourado, mantendo-a em sua capacidade mínima em razão das fortes chuvas que atingem o município. O vereador explicou a situação que acaba prejudicando e preocupando os agricultores.
1: É para que a Defesa Civil e o SAMAI venham fazer uma avaliação do nível da lagoa. A gente sabe que tem um nível mínimo, que é o nível de perigo, né, para captação, mas a gente também entende, e está acompanhando as meteorologias, que isso tudo pode causar um problema, como foi causado nessas fortes chuvas que deram há 2 anos atrás, né? Que esperaram o nível da lagoa se elevar bastante, quando estava a lagoa atingindo as casas ao redor da orla da lagoa, foi obrigado a abrir a comporta na sua totalidade máxima, causando muitos danos e muitos prejuízos aos agricultores que já estavam sofrendo com as chuvas, mas que mesmo assim tiveram que, por conta do mau tempo receber toda essa forte carga de água.

0: em cima de suas terras. Então a gente pede um pouco de atenção e um olhar carinhoso para o nível da lagoa, que ele possa venha a ser baixado na sua totalidade mínima, pois nós sabemos que virá um grande volume de água aí, que ainda, se as previsões confirmarem, que vai sobrar bastante. Muito obrigado.
1: Bem, o presidente Paulinho Souza também comentou essa indicação.
2: Que aquela lagoa ali, o vereador Samuel, ela tem uma pequena vazão que ela desce ali entre o Paiqueri e o Morro dos Conventos e deságua no mar. Então, até tem uma ação da Justiça Federal, que foi aberto ali um canal ali, né? Então tem que mostrar para a Justiça Federal que aquela lagoa tem que desaguar para o mar. Porque toda a água corre para o mar. E ali é o caminho, só que é um caminho pequeno, né? Então tem que mostrar para a Justiça que aquele canal ali tem que ser melhorado. Na hora que precisar, abre a comporta que ela vá direto ao mar.
0: Mas, presidente, só para contribuir com a sua fala, a comporta que eu me refiro é aquela comporta do CTG.
2: Não, eu sei, eu só estou dizendo que se tiver uma outra lá, ela vaza para o mar, que é o destino que ela tem que correr.
1: O vereador Dedo aprovou indicação pedindo substituição da instalação de lâmpadas em LED em toda a extensão da rua Francisco José Felisberto, no bairro Nova Divinéia. Joel Casagrande pediu ao Poder Executivo Municipal implantação de uma rótula na rodovia Onília da Silva Canto, no bairro Morro dos Conventos. O vereador Carlos da Funerária pediu a adoção de medidas para que nos eventos, festividades e comemorações oficiais e demais atividades promovidas, apoiadas ou patrocinadas pelo município, sejam utilizados exclusivamente fogos de artifício de baixo impacto sonoro, sem estampido, em substituição a esses fogos que fazem muito barulho. O vereador justificou a sua indicação.
3: Eu acho que no momento que vivemos, uma cidade que já temos muitas crianças, infelizmente, autistas, essas festas, principalmente que é comemorado, as festas religiosas, as festas do município aqui, com os fogos de estampido. Então, eu peço voto para os nobres vereadores e que seja aprovado, como foi aprovado essa lei também aqui no nosso município vizinho de Balneário Arroio do Silva, para que não tenha mais fogos de estampido, né, que venha prejudicar os animais, né, principalmente as crianças que têm problemas de autismo. Então, conto aí com os nobres vereadores que essa indicação seja votada e que o Poder Executivo sancione essa lei ainda para esse ano. Muito obrigado.
2: Uma parte, presidente.
3: Uma parte, vereador Jorge.
4: Só a título de esclarecimento, já existe uma lei estadual aprovada recentemente que proíbe essa prática de soltar fogos de artifício, esses barulhentos que se diz, realmente por causa dessa situação dos animais e dos autistas. Só a título de esclarecimento que já tem uma lei estadual que foi aprovada recentemente. Obrigado.
1: O vereador Dirã aprovou indicação pedindo que seja viabilizada a implantação de uma ambulância em todos os jogos do nosso Campeonato Municipal de Futebol. E ele justificou o porquê desse seu pedido e ainda teceu algumas críticas à organização do campeonato.
5: Ontem nós tivemos um caso não isolado no futebol amador. Tivemos a presença do vereador Joel, do vereador Carlos, do vereador Juliandro, no campo, ontem à noite, lá no bairro Colônia, e um atleta do time do Bar do Neno foi atingido e sofreu uma lesão mais grave do que o normal. E a gente sentiu a falta de uma ambulância, de um pronto atendimento ali. Nós tínhamos um enfermeiro, mas não tínhamos a maca. Eu acho que é muito interessante o secretário de esportes comparecer aos jogos. Ontem eu senti a falta dele, provavelmente estava em outro evento esportivo aqui do município de Araranguá, mas eu gostaria que os próximos jogos ou as próximas edições o secretário comparecesse aos jogos, até para acompanhar no qual a pasta que ele representa, e que ele pudesse trazer esse equipamento para que no futuro, de repente até muito próximo, não aconteça algo pior. Então fica a dica para o secretário, para a implantação, para as próximas rodadas, ou que faça um estudo para as futuras edições desses campeonatos. O esporte é muito importante, o futebol amador de Araranguá, ele sempre foi muito bem representado, está aqui o Daniel, nós já tivemos a oportunidade de representar Araranguá junto, né, Daniel, no futsal de Araranguá. Então fica a dica aí para o nosso secretário, para que ele possa acompanhar as competições da pasta dele e que também ele possa trazer essa função aí para o nosso campeonato. Obrigado.
1: Bem, o vereador Carlos da Funerária também comentou algo sobre o jogo do Santa Cruz pelo campeonato de seleções da AMESC e que também teve problemas.
3: No sábado tivemos a abertura da Copa AMESC de seleções. Eu estive presente no estádio Mané Gregório e realmente é o time do Santa Cruz, né, que representa o Araranguá, e realmente, assim, eu acho que eu que já participei do time do Araranguá na década de 90, quando eu estava motorista da empresa União e levava sempre o time do AEC, tivemos o êxito de ser campeão em cima do Figueirense. E hoje eu vejo assim que uma crítica construtiva que eu quero fazer aqui. Eu gosto muito de esporte e, como empresário, eu sempre investi no esporte amador. Muitos aqui sabem o quanto a nossa empresa se dedica a investir no esporte. Mas acho que o nosso secretário do esporte, meu amigo Aurélio, precisa dar uma olhadinha com carinho. E ontem, meu amigo Dirã, eu vi, quero parabenizar você, jogou um grande futebol. É. Parabéns, quis dar uma enroladinha no juiz lá, mas faz parte. Realmente, nós não tínhamos uma ambulância lá, nós não tínhamos uma maca. Eu acho que o menino ali se machucou, foi bem na minha frente ali. E acho que deve ser tomada essa providência, né, de ter uma ambulância, enfim, e que possa não acontecer o que aconteceu ontem, que assustou. Eu estava lá. Então, realmente, não tinha naquele momento, tinha um enfermeiro, mas não tinha uma maca. Então, que também seja providenciado também um ali para trocar os jogadores, né? Uma placa de substituição.
1: Bem, o vereador Joel Casagrande também disse entender que o município precisa rever algumas situações no esporte.
6: Ontem nós estávamos lá no jogo, né? Até a hora que eu estava saindo aconteceu um incidente lá com o menino, né? Eu também acho importante, né, o município rever algumas situações. O secretário de esporte não é o Aurélio, o vereador Carlos, é a Fernanda, né? Ele é diretor, né? Ontem teve lá o André, né? Mas tem que rever algumas situações, realmente não ter uma maca lá no campo é o mínimo. Então, de repente, o município botar uma ambulância no local estratégico que atenda os 3 ou 4 campos, né? Para ter uma ambulância em todo o campo, de repente, enviar para o município. Mas ter uma de plantão para a hora que acontecer um problema que aconteceu, está ali de prontamente para atender.
1: Ainda ontem foi aprovada uma indicação do vereador Samuca pedindo pavimentação com lajotas e implantação de rede pluvial na rua Vitor Marinho Anastácio, localizada no bairro Sanga da Areia. Ontem ainda, a Associação dos Surdos, a convite do vereador Evandro Conceição, esteve na casa para falar sobre o trabalho que realiza junto a essa população que realmente precisa de muito auxílio.
7: Me chamo Luiz Gonzaga Boschetti. E sou atual presidente da Associação dos Surdos do Extremo Sul Catarinense. Primeiramente, gostaria de agradecer o presidente desta mesa e os demais membros da mesa por nos receber no dia de hoje. Agradeço também o vereador Evandro Conceição pelo convite e os demais vereadores. Agora gostaria de chamar aqui a diretora do CAESP, Edna Mares Motas, para fazer um pouco mais, contar um pouquinho mais da história da ASESC, Associação dos Surdos do Extremo Sul Catarinense.
8: A SESC ela tem 23 anos de muitas lutas, mas também de muitas conquistas. E tudo isso foi graças a quem acreditou que a comunidade surda era capaz. A SESC era uma caixinha de acrílico onde guardávamos os documentos e nos encontrávamos de garagem em garagem para traçar as nossas metas, traçar os nossos objetivos e também traçar os sonhos e conquistas que a gente nunca deixou de sonhar. Muitos estiveram conosco nesta caminhada. Alguns desistiram. Outros caminharam conosco lado a lado. E nessa caminhada, a SESC se transformou há 4 anos no Centro de Atendimento Especializado à Pessoa Surda. E hoje ela atende 50 alunos da região da MESC. Hoje nós temos polos em 3 municípios. E hoje a gente já recebe também, além do apoio da nossa prefeitura, recebemos apoio de mais 3 prefeituras também para trazer os alunos para esse atendimento que para nós é muito importante.
1: Depois de cumprido a ordem do dia, o presidente Paulinho Souza passou a presidência dos trabalhos no Legislativo para o vereador Dira Drelk. O vereador Juliandro Jacques aproveitou a ordem, o horário da palavra livre, para falar e fazer um convite sobre a ordem de serviço que será assinada amanhã para o calçamento da rua Lucidônio, no bairro Caveirazinho.
9: Só quero aqui fazer um convite. Quarta-feira vai ser assinada às 15 horas no Caveirazinho, lá no salão, a rua Antenor Lucidônio Rafael, a qual o nosso deputado Jorge Guetem mandou um valor de quase R$500 mil, o Carlos Chodini, através do vereador Joel, quase R$1 milhão, a rua vai ter 1,7 km, então a gente quer receber vocês lá, nossos colegas vereadores, prefeitos, secretários, já organizamos um café lá para receber a todos, e peço que todos participem. Isso aí é uma conquista, não é só minha, não só do vereador Joel, mas é uma conquista de todos os vereadores do nosso município.
1: O vereador Samuca falou sobre o encontro que terá com o coordenador regional da SELESC e onde vai apresentar algumas situações que precisam ser resolvidas em Araranguá.
10: Só rapidamente, como diz o vereador Neno, rapidamente, né, vereador? Gostaria de agradecer a visita que recebi hoje do gerente regional da SELESC, Marcelo De Vila de Oliveira, um profissional de carreira da companhia, quase 20 anos aí na SELESC, que vem contribuindo com a melhoria do serviço da SELESC na nossa região. Debatemos alguns assuntos importantes da nossa cidade e que em breve a gente vai trazer boas novidades aqui para os bairros de Araranguá. Obrigado, presidente.
1: Muito bem, é um resumo do que aconteceu na sessão de ontem na Câmara de Vereadores de Araranguá, que abriu os trabalhos do segundo semestre, primeira sessão deste mês de agosto. São 8h33 agora, 8h33, uma utilidade pública, foi perdida uma carteira pequena, preta, contendo cartão de crédito e CNH, no nome de Ideraldo Luiz Bertoncini. Entre a Caetano Assados, frente ao Mercadão da Ração, até as imediações da rua Roseno Pereira, 1462. Então, quem achar, né, será recompensado. Telefone para quem encontrar e quiser devolver essa carteira, esses documentos, o telefone é 48999978755. Então, telefone 99997-8755. Se não conseguiu pegar o telefone, entre em contato aqui conosco que a gente repassa uma carteira preta contendo cartão de crédito e CNH do nome do Ideraldo Luiz Bertoncini. Foi perdido entre a Caetano Assados, frente ao Mercadão da Ração, até as imediações da rua Roseno Pereira, 1462, e quem achar será recompensado. 8h35, vamos para o intervalo. Depois do intervalo tem informação de polícia com Jairo Silva e tem notícia da hora com Lucas Casagrande.
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20: Oito horas e 49 minutos, informação de polícia chegando com Jairo Silva.
21: Olha, posição só no caminhão de empresa é alvo de furto e vandalismo em obra da rodovia Caminhos do Mar na Gaivota. Um caminhão utilizado nas obras da rodovia Caminhos do Mar em Maldade Gaivota foi alvo de furto e vandalismo durante o fim de semana. O veículo pertencente à empresa Fabran Construções estava estacionado no canteiro de obras no sentido norte da rodovia. E de acordo com a empresa, foram furtados a bateria, cabos e todo o chicote da parte elétrica do caminhão. A ação causou prejuízos materiais e comprometeu também o andamento dos trabalhos, já que o equipamento é utilizado na execução das obras. A Polícia Civil investiga o caso. Um boletim de ocorrência foi registrado na Delegacia de Polícia de Balneário Gaivota para apurar a autoria do crime.
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0: 8:53, 8:53. Está chegando aqui comigo, Lucas Casagrande, bom dia.
1: Bom dia, Saulo, bom dia aos ouvintes da Rádio Araranguá.
0: Mais uma vez aqui, utilidade pública, foi perdida uma carteira pequena, preta, contendo cartão de créditos e CNH, no nome de Ideraldo Luiz Bertoncini, entre o Caetano Zassado e frente ao Mercadão da Ração, até as imediações da rua Roseno Pereira, 1462. Quem achar será recompensado, né? Então, telefone 48999978755. Então, se não conseguiu pegar o número aqui, liga, entra em contato com a gente, que a gente repassa aqui esse telefone para você entrar em contato com o Ideraldo Luiz Bertoncini, que perdeu uma carteira pequena, preta, contendo CNH e cartões de crédito também. Claro que os cartões já foram devidamente suspensos, evidente, quem pegou não vai conseguir fazer nada com isso. Mas ele precisa da CNH, enfim, desses documentos que ele faz falta, né? Só quem perde é que sabe, né?
1: Ah, tem que refazer tudo o documento.
0: É pepino.
1: Tem umas taxinhas, então, há um prejuízo financeiro, mas o que é chato também de enrolar, vai aqui, vai ali e tal, acomodação danada.
0: É verdade. Muito complicado, mas enfim, né? Às vezes acontece. Qual é o seu destaque do Notícia da Hora, Lucas?
1: STF derruba restrição à compra de veículos por pessoas com deficiência. Existia, Saulo, a legislação que tratava disso, ela estabelecia algumas deficiências que tinham esse direito de comprar com isenção de imposto o veículo, né? E agora o STF alterou essa legislação, não há mais restrição, então as pessoas com deficiência, por exemplo, agora estão sendo atendidos, por exemplo, as pessoas com transtorno de espectro autista.
0: É, porque foi considerado deficiência.
1: Vão poder comprar o veículo com desconto de pessoa com deficiência.
0: É, muitas pessoas que eu conheço já se valem disso, né?
1: Sim.
0: Alguns têm deficiência. Aliás, até deficiência visual. Ah, mas o cara não vai dirigir, mas alguém pode dirigir.
1: Mas alguém vai dirigir,
0: né?
1: Por ele, né?
0: Lógico, lógico. Isso aí é tranquilo, né? Acho que não há problema.
1: É isso.
0: Bem isso aí, e acho que é uma medida interessante.
1: E aqui, o caso especialmente do transtorno de espectro autista, né? Claro que a gente já tem esse transtorno há algum tempo, mas não deixa de ser uma atualização na legislação, né? Porque o Congresso não se ateve que existia esse direito as pessoas com autismo não estavam sendo atendidas, e o STF foi lá e acabou atualizando a lei, né?
0: Atualizou. Agora, na verdade, né, tem que diminuir a carga tributária do nosso carro.
1: Ah, não, né? não, daí, calma, daí outra conversa.
0: Por favor, é um roubo isso, né? Cara, ter um automóvel hoje é uma coisa muito cara.
1: É.
0: Você paga caro pelo carro, mais de 30% é imposto. Chega aqui, quase
1: 50.
0: Em alguns casos, quase 50.
1: Mas,
0: cara, eu tô comprando um bem. Eu trabalhei, eu suei, eu fiz hora extra para comprar o carro, realizei o sonho. Mas 50% vai pro governo? Mas que direito tem o governo de me tomar 50% que eu tô comprando um carro, rapaz?
1: 50% do teu sonho é do governo.
0: É do governo, rapaz. Que isso, cara?
1: Começa a sonhar.
0: Eu não tô falando do Lula, eu tô falando do governo em turno todo.
1: Sim.
0: Isso é assim desde que o mundo é mundo no Brasil, uma vergonha. Cara, tu paga 50% num veículo que tu tá comprando.
1: Começa a sonhar com o presidente a partir de agora.
0: Mas por favor, o Bolsonaro era assim, foi assim, o Lula...
1: Fernando Henrique.
0: Já dele, Fernando Henrique. Como assim? Tá, aí tu comprou. Não, agora o carro é meu. Não. Tá no teu nome, mas não é teu.
1: IPVA.
0: Vai pagar IPVA, que é pra...
1: Arrumar a estrada.
0: Que não arruma.
1: Não.
0: Porque aí o governo vende as estradas pras concessionárias e elas nos cobram pedágio. Não, mas aí então eu paguei 50% do carro, eu estou pagando IPVA, eu vou ter que pagar o pedágio, mas a estrada é boa. É em termos, né? Então está tudo tranquilo. Não, não está. Não paga o licenciamento para ver. O governo toma o teu carro. Como toma o teu carro? Ele toma outro 50%, que um 50% ele já tomou.
1: Já é dele.
0: Um 50% ele já tomou de você quando você comprou o carro. Aí quando você não paga o licenciamento, ele tomou outro 50%. E aí, o mesmo governo toma o teu carro e se tu não for lá retirar, passa um tempo, ele vende o teu carro, ele leilou o teu carro. Isso é justo? Cara, eu tô para o mundo que eu quero descer. Tá difícil entender esse mundo. Mas que isso? Como assim? Outra coisa é o IPTU. Tu comprou a tua casa, conseguiu, né? Financiou, foi lá e coisa. Ah, a casa é minha. Tem que pagar IPTU, nego. Tá bom, tá. Então quanto que é? Não, IPTU é tanto. Tá bom. Então tu vai pagando, tá tudo certo, tá, tá em dia. Daí tu também, tá, tô precisando aumentar aqui, eu teve mais um filho, vou aumentar um quarto, vou não sei o quê. Aumenta o IPTU. Tu é penalizado porque tu conseguiu aumentar a tua casa. Isso é justo. Sendo que, ah não, mas é que aí é o seguinte, tendo mais um quarto, tendo mais um cômodo, vai ter mais pessoas, vai produzir mais lixo, então tem que, mas então aumenta a taxa do lixo.
1: A taxa do lixo, claro.
0: Não, a taxa do lixo também é aumentada e o IPTU também. Não tem pra onde vir, não tem pra onde virar, cara. Não tem pra onde virar.
1: E é imposto, né? É imposto.
0: É, não é que eu quero pagar.
1: Não, é imposto.
0: É imposto, você tem que pagar. Não tem conversa, tem que pingar esse dinheiro nas contas do governo. Ou do município, ou do estado, ou federal. Tá certo isso? Quando é que a gente vai discutir isso e parar de discutir Lula e Bolsonaro?
1: Ah, não, não, não, não. É isso, aí tá, aí tá isso.
0: Quando é que a gente vai discutir? Escuta aqui, ó. Só que tá injusto. Fora esse negócio do carro, IPTU e outros impostos, tem outros impostos e outras coisas aí que a gente paga todo dia quando compra feijão, quando compra arroz, e mais um imposto de renda.
1: É, não, porque daí assim, aí quando tu pensa o seguinte, não, dei um jeito, tal, passei, paguei todos os impostos,
0: tá,
1: mas eu tenho esse servicinho aqui que eu faço, por fora aqui.
0: O BF.
1: Daí esse aqui não tem nada de imposto nesse aqui. Daí tem o ISSQN.
0: Não, esse é o melhor de todos.
1: Quando não pega em nada, vai lá no ISSQN.
0: Não, o ISSQN é uma coisa fantástica. Imposto sobre serviço de qualquer natureza. Isso só existe no Brasil. Não pode existir outro Brasil do mundo. Não pode, gente. Não pode. Tu respirou, paga o imposto.
1: É, impostinho.
0: Qualquer coisa que tu fizer tem o imposto sobre serviço de qualquer natureza. Isso é um sopão de galo gosto. É uma beleza, uma maravilha, né? Mas tu vê como está a nossa situação. Aí os bobos ficam na internet. Não é porque o Lula fez isso, não é porque o Bolsonaro. Ah, pai, vamos agarrar a vergonha na cara. E vamos discutir o Brasil, as coisas que a gente tem que discutir. Quero saber do Flávio Bolsonaro se ele muda isso. Pergunta para ele. Tu tira 50% de imposto do carro? Tu vai melhorar essa coisa do IPTU? Tu vai... Pergunta para o Lula, ele vai fazer isso? Pô, agora eles vão dizer que vão fazer.
1: Não, agora vão fazer tudo.
0: Agora todos eles vão fazer tudo. Todos eles. Mas tu assume compromisso público aqui que tu vai fazer isso. Que teve picanha que não teve também. Né?
1: Os 5 mil imposto de renda veio agora.
0: Valeu depois. Então, é disso que eu estou falando, cara. Enquanto a gente ficar, sabe, não vamos a lugar nenhum. Esse país, não, eu não acredito que tenha solução, mas enfim, né? Vamos ver. Vamos ver o que acontece. Vamos lá, notícia da hora com Lucas Casagrande.
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1: O Supremo Tribunal Federal decidiu nesta segunda-feira derrubar o trecho da reforma tributária, a Lei Complementar 214/2025, que restringiu a isenção fiscal para a compra de automóveis por pessoas com deficiência ou com transtorno do espectro autista. Por unanimidade, o plenário do STF julgou inconstitucional o trecho da lei que garantiu a redução zero das alíquotas do IBS e da CBS incidentes sobre a venda de automóveis nacionais, somente para pessoas com deficiência de grau moderado ou grave, excluindo pessoas de autismo de nível de suporte 1 ou com deficiência considerada leve, por exemplo. O entendimento foi firmado a partir das duas ações de inconstitucionalidade protocoladas pelo Instituto Nacional de Direitos da Pessoa com Deficiência, o Seno Azul, e a Associação Nacional de Apoio às Pessoas com Deficiência. O placar do julgamento foi obtido com o voto do relator ministro Alexandre de Moraes. Para o Notícia da Hora, Lucas Casagrande.
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0: 9h14, 9h14, dá uma olhada na nossa temperatura aqui, 19 graus de temperatura, tá aquele dia que chove um pouco, para, volta, tem que andar com o guarda-chuva hoje, gente, não tem jeito, não deixa o seu guarda-chuva em casa, vai se molhar, com certeza em algum momento vai. 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Estou recebendo aqui no programa o padre Marcos Aurélio Mazuroski. Bom dia.
1: Bom dia, Saulo.
0: É o pároco da paróquia São Francisco de Assis, Nossa Senhora Desatadora dos Nós, né? E o diácono Ritiele Lima, bom dia.
2: Bom dia, Saulo. Bom dia a todos os ouvintes.
0: É o auxiliar da paróquia que vem falar aqui sobre uma passagem bíblica que é muito interessante. Muito, muito, muito. O cerco de Jericó, né, gente? Quem conhece a Bíblia, quem, né, se familiariza com essa história, é uma coisa fantástica.

0: dia, né, uma vez por noite, em torno daquela muralha, rezando para que as muralhas caíssem. E na sétima noite, então, que o sacerdote fosse com orações em volta daquela muralha para que fosse derrubada, então, e aconteceu. Mas o mais recente, o que inspira a Igreja Católica, foi o nosso Papa São João Paulo II, na época ainda Cardeal Wojtyla. Ele, quando assumiu o papado, ele gostaria de fazer uma visita à Polônia. Mas naquele tempo, pelo regime, pela questão política, ele não conseguia chegar porque os governantes não autorizavam. E ele então, isso foi no ano de 78 para 79, ele então conclamou que os católicos da Polônia fizessem um cerco de Jericó, rezassem 7 dias e 7 noites para que ele conseguisse fazer essa visita. E, inexplicavelmente, depois do sétimo dia, diz que o governo acabou se desarmando e ele conseguiu chegar à Polônia para fazer a tão sonhada visita do que então era cardeal polonês como Papa São João Paulo II na época. Então, assim, ali foi onde a Igreja realmente começou a partir disso, a promover em todo o mundo. E no Brasil ganhou uma força agora nos últimos anos, que é uma batalha. Todo mundo tem batalha.
1: É,
0: e diante destas situações, então, nós conclamamos também o povo para que diante do Santíssimo Sacramento nós possamos rezar 7 dias e 7 noites, pedindo a graça daquele que tudo pode, porque a nossa força é limitada, mas a força de Jesus não.
1: Ah, essa não tem limite, né?
0: Essa não tem limite.
1: Aliás, é uma coisa sobre-humana, gente, para agir para o humano aqui, tudo tem começo, meio e fim, tudo tem limite, né? Para Deus não tem isso. A gente não consegue entender isso direito, né? Meio estranho para nós humanos encarnados aqui, é uma coisa meio complicada, mas é bem isso, né? Não há limites.
2: Não há limites e, como a própria Sagrada Escritura diz, né? Para Deus nada é impossível. E quando nós falamos de muralhas, é claro que hoje não são muralhas físicas como eram as de Jericó, né? E Josué, nessa condução do povo hebreu, nos traz hoje esta dinâmica de oração, né? O nosso povo precisa de metodologia, precisa de pedagogia para o auxílio da oração. Então a Igreja organiza de forma de 7 dias de oração, com missas, com adoração ao Santíssimo, com momentos profundos de oração, também de jejum, para que cada um coloque as suas muralhas, né? Sejam elas na vida pessoal, na vida financeira, na vida familiar, em qualquer área das suas vidas que estejam enfrentando dificuldades, que estejam difíceis realmente de serem vencidas, e que nós cremos que pelo poder da oração e no nome de Jesus é possível enfrentar e derrubar estas dimensões que se levantam contra a nossa vida e contra a nossa felicidade também.
1: Por que que os muros de Jericó tiveram que cair? Qual era o motivo?
2: O povo não conseguia chegar, fazer a travessia do Rio Jordão, porque as muralhas de Jericó eram como que muralhas intransponíveis. Sim. E então, para que este povo chegasse, né, à terra prometida, Deus convoca, né, Jericó à frente deste povo hebreu para ser vencido. E o interessante é que ela não foi derrubada por forças humanas.
1: Sim. Não houve guerra.
2: Não houve guerra.
0: Não houve nem então, sequer uma batida.
1: Nada, pois é. Mais incrível é isso.
2: Nós compreendemos que hoje em dia, Saulo, nós até conversamos um pouco antes aqui, que há muitas dificuldades no nosso país, nas nossas cidades, nas nossas famílias, e às vezes a gente acha que a solução é apenas humana. Com estratégia, com uso de inteligência, hoje em dia no mundo da inteligência artificial, que é um grande benefício, mas desde que bem usado. E nem tudo nesta vida é resolvido através da mente humana.
1: É.
2: Nós vivemos, como diz o apóstolo Paulo, numa luta espiritual também. E com a dimensão espiritual que afeta o nosso humano, só é possível ser vencido através da oração, através do poder de Deus.

0: Então, as muralhas de Jericó é esta prova, né, para nós cristãos, bíblica, histórica, que é possível, pelo poder de Deus, vencer qualquer dificuldade.
1: E eu estava acompanhando um documentário a respeito desse assunto. As muralhas de Jericó não eram qualquer muralha, eram muralhas muito fortes e muito largas, né?
2: Sim, bastante espessas.
1: Não era um murinho, não. Era uma coisa bem complicada. Aliás, para você derrubar aquela muralha com guerra, que na época eram, né, aqueles tiros que eles davam lá, não ia ser fácil. E aí, de repente, as muralhas caíram só com
0: o coração do povo.
1: Puxa vida! É algo realmente fantástico, né?
2: É engraçado dizer, né, só com a oração. Mas pois veja é. Aonde a oração consegue chegar.
1: Eu não estou sendo pejorativo, sim, quando eu digo só. Mas para aquele que não crê, pau, como é que os caras orando? Só orando?
2: Só
1: não,
2: orando, exatamente.
1: Você vê o poder que tem a oração.
2: É o poder.
1: Ah, às vezes as pessoas têm que cuidar o que eles pedem para Deus. Porque às vezes não é o que Ele quer para a tua vida. Mas tu fica pedindo e Ele te concede. Depois na frente, mas não era o que tu queria?
2: É, uma das coisas que eu costumo sempre dizer nas homilias é assim: rezar e pedir algo a Deus precisa também de um ato de confiança. Sim. Porque não adianta você dizer: Senhor, muda a minha vida, mas eu quero seguir por este caminho. Aí então, talvez as coisas não aconteçam porque não é da vontade de Deus, e as pessoas se revoltam, mas Deus não me atende. Já fez a experiência de se entregar verdadeiramente e permitir que a ação aconteça?
1: Seja feita a vossa vontade.
2: É, exatamente. Então, se eu disser: Senhor, muda a minha vida, mas eu quero ir por este caminho, talvez não venha a resposta, porque não é a vontade de Deus.
1: Daí não precisa de Deus, né?
2: Daí não precisa, lutamos com forças humanas.
1: Uso o meu livre-arbítrio e faço o que eu quero.
2: Exatamente.
1: Mas depois também as consequências que vão vir. Fazer o quê, né? Mas qual é a programação, que é de 8 a 15 de agosto, né?
0: Sim, de 8 a 15 de agosto, nós iniciamos no dia 8, no sábado, às 18 horas, sendo sábado e domingo às 18 horas o início, com o padre Antônio Vander, que vem fazer a abertura. Inclusive, é muito significativa a presença do padre Antônio Vander, porque foi o primeiro padre na nossa diocese a realizar o Cerco de Jericó.
1: Sim.
0: E isto, eu acho que quase há 20 anos, aproximadamente há 20 anos, ele realizou o seu primeiro Cerco de Jericó, e hoje quase todas as paróquias já realizaram esse momento. De 8 a 15 de agosto, durante a semana, às 19h30, cada dia com um padre convidado. No domingo, padre Antônio Vander. No sábado, padre Antônio Vander. No domingo, padre Jonas Emerim, que até então era o reitor aqui do Santuário Nossa Senhora Mãe dos Homens.
1: Certo. Então, é uma extensa programação. E as pessoas, então, como é que funciona? Nas missas, vão lá fazer a sua reza, apresentam os seus pedidos, enfim.
0: É interessante, Saulo, porque um detalhe da queda das muralhas de Jericó foi que Josué teve uma visão de um anjo com uma espada na mão.
1: Sim.
0: E este anjo proferiu algumas orientações a Josué. E Josué obedeceu. Então, uma das motivações para que alcancemos milagres e bênçãos e graças é a obediência a Deus. E Deus pede que nós possamos nos unir em oração. Então, nós oferecemos dois momentos específicos. Às 15 horas, a partir do domingo dia 9 até o dia 15, todo dia às 15 horas, nós chamamos de Missa da Misericórdia, pelo horário. É um horário mais acessível àquelas pessoas que têm dificuldade de participar à noite. Das 15 horas até as 19h30, o Santíssimo Sacramento fica exposto para oração pessoal, para adoração. E à noite, às 19h30 de segunda a sexta, nós temos a missa do Cerco de Jericó. E nós iremos trabalhar como tema central a leitura do profeta Isaías, capítulo 43, versículo 13, que é: agindo Deus, quem impedirá? Mas a temática catequética durante o cerco será sobre os sete pecados capitais. Mas mais do que falarmos sobre os sete pecados, é falarmos sobre sete virtudes para vencermos essas realidades de pecado.
1: Certo. Bom, a Catiane Costa de Bem está aqui, bom dia. Passando para agradecer ao padre Marcos e o Giacomo Ritelli pelo belo trabalho de evangelização que estão fazendo na paróquia. Eduardo Souza, bom dia, Saulo. Um abraço ao padre Marcos e ao Giacomo Ritelli. Eles vêm prestando um belo serviço junto de nossas comunidades. Hoje vemos que foi uma decisão acertada a criação dessa paróquia. Porque no início eu ouvi de alguns católicos, ah, mas para aí, mas vamos dividir, a Nossa Senhora Mãe dos Homens, vai ficar complicada a história. Não. Encaixou muito bem, né?
2: Encaixou, é um novo capítulo da história aqui de Araranguá. E a paróquia tem correspondido bastante, sabe, Saulo? As comunidades que ficaram conosco realmente estão entendendo o porquê. Eu digo que a presença do padre mais próximo, ela tem um reflexo muito positivo na vida das pessoas. Eu costumo sempre ilustrar. Por que que acontece? Nós moramos muito próximo do hospital regional.
1: Sim.
2: Então, somos chamados 2-3 vezes ao dia para a unção dos enfermos. Pessoas que estão agonizando, o padre vai lá, dá a unção dos enfermos e imediatamente falece, consegue descansar. E antes, pela demanda do santuário, os padres não conseguiam estar tão próximos, porque o santuário exige do reitor
1: uma atuação. Na verdade, faltava padre, né?
2: Falta. Então, assim, hoje nós estando lá fazendo esse trabalho próximo desse povo, é a presença de Deus, é a presença da igreja com o seu povo, é o pastor que está ali com o seu rebanho. E isso tem realmente, como as pessoas estão se manifestando, tem dado frutos positivos. E realmente foi uma história acertada. O nosso bispo Dom Jacinto, ele teve um olhar muito paternal e, uma vez mais, ele acertou.
1: Ah, com certeza. Porque toda mudança, claro, ela precede de alguma, puxa, mas será? Pronto, está aí. Não tem que ter medo de mudar.
0: A igreja em si, ela tem uma organização própria, né, Saulo? Então, nesta organização da igreja, nós temos a ereção de paróquias e a supressão de paróquias, né? Uhum. A ereção, quando há necessidade, quando o principal motivo é, por exemplo, o crescimento populacional, que dificulta a proximidade do padre. Inclusive, Saulo, hoje, dia 4 de agosto, é dia do padre, né?
1: Olha.
0: Então, padre Marcos está comemorando o seu dia conosco. E o padre precisa estar o mais próximo possível do seu povo, porque é o seu pastor. Pastor longe das ovelhas, fica difícil caminhar, né? Tanto para as ovelhas quanto para o padre. E a igreja, então, ela busca erigir paróquias para atender melhor o seu povo. É muito triste, eu acredito que para o coração do bispo e para o coração de um padre e do povo, quando um bispo precisa suprimir uma paróquia, diminuir né, o número de paróquias por falta de padres, etc. E graças a Deus, na nossa diocese, esta é uma realidade totalmente contrária.
1: Sim.
0: Nós, o Dom Jacinto, com a nossa paróquia, foi a 19ª paróquia criada seus 16, quase 17 anos em Criciúma.
1: Legal, muito bom. Bom, a Lourdes Bernadette, aqui, bom dia, que igreja, que bairro. Bom, se não pegou o início da entrevista, eu repito aqui. Paróquia São Francisco de Assis e Nossa Senhora Desatadora de Nós, no bairro Jardim das Avenidas, né? Aquela avenida bonita que tem ali, a igreja. Eu me lembro daquela igreja, eu estava sendo construída ainda. Bom, o salão da frente também, que hoje infelizmente está interditado, também, né? Então, o falecido Murialdo Gomes, né? Trabalhou muito naquilo ali, enfim. É um bairro que cresceu, me lembro daquela rua, quando não era calçada, era só barro aquilo ali. Então, aqui há 30 anos, então a gente lembra de muita coisa aí. Hoje tem até paróquia, né?
2: Estamos movimentando o Jardim das Avenidas.
1: Muito bom. Tita Felisberto, bom dia, Saulo. Bom dia, Padre Marcos, parabéns pelo seu dia. E bom dia também para o Diácono Richelli. A Bruna Lopes dos Anjos Pereira, bom dia. Só agradecimento aos nossos pastores. Com certeza Deus tem derramado muitas bênçãos a todas as comunidades. Obrigado pela dedicação e empenho de vocês. Claro que vocês vêm para cá servir a Deus, enfim, né? A recompensa não é aqui. Mas é bom ouvir quando as pessoas estão satisfeitas com o trabalho, né?
2: Sim. Sim, com certeza, porque daí também serve para nós como estímulo, né? Para saber que a comunidade está correspondendo, e se corresponde é porque estamos caminhando pelo caminho correto.
1: Certo. De 8 a 15 de agosto, então, Cerco de Jericó.
0: Cerco de Jericó, agindo Deus, quem impedirá? Com lema, Jesus, pelas mãos de Maria, desatai todos os nós da minha vida. Iniciando dia 8, Padre Antônio Vander, às 18 horas, dia 9, às 18 horas, domingo, Padre Jonas, lembrando que também no domingo, 9:30 da manhã, temos a bênção dos pais na Santa Missa, por ocasião do Dia dos Pais. De segunda a sexta-feira, às 19 horas, segunda-feira, Padre Júlio, pároco de Santa Rosa do Sul. Na terça-feira, dia 11, Padre Douglas, pároco da paróquia São João Paulo II em Sombrio. Na quarta-feira, dia 12, Padre Mateus Reus, pároco da Sagrada Família em Araranguá. Quinta-feira, Padre Clayton, pároco da paróquia São José em Araranguá. Sexta-feira, comigo e com o Padre Marcos, e encerrando no sábado às 15 horas, que também é dia de Nossa Senhora Desatadora dos Nós e coroação da sua imagem às 18 horas.
1: Tá certo. Muito obrigado pela presença de vocês aqui, né? E tomara que vocês continuem fazendo esse trabalho, né, que as pessoas estão gostando, né? Padre Marcos, muito obrigado.
2: Eu que agradeço pelo espaço uma vez mais. Obrigado pela parceria com a Rádio Araranguá. Agradecer também todas as nossas lideranças que estão envolvidas neste momento. Então, são 12 comunidades, mais a matriz, que se envolvem e se unem para que esse grandioso evento possa acontecer. Então, obrigado pelo espaço, obrigado a você, Saulo, sempre pela parceria e pela receptividade que tem conosco.
1: Giacomo Richelli, muito obrigado também.
0: Saulo, muito obrigado pelo espaço, muito obrigado à Rádio Araranguá, a ti, que sempre nos acolhe com muito respeito, com muito carinho. E agradecemos a todas as nossas comunidades, coordenações, pastorais, movimentos. E não posso deixar de agradecer a dona Neia, Edneia Fregulha.
1: A Neia?
2: A Neia,
0: que está à frente como coordenação geral, junto com os coordenadores das comunidades desse
1: Cerco
0: Jericó.
1: Esta não para.
2: Faz um trabalho fantástico.
1: Fantástico, sem dúvida. Né? Então estão em boas mãos, com certeza. Sim. Obrigado então, gente. Valeu.
0: Eu que agradeço.
1: São 9h34. Antes de ir para o intervalo, cara, quero mostrar, porque eu falei aqui na abertura do programa, né, sobre esse roubo que aconteceu na arena da Alto Fácil, né? Então, eu ainda consigo me indignar com isso. E as pessoas têm que aprender a se indignar com essas coisas, não aceitar isso como normal. Os caras arrombaram um local que foi construído para congraçamento das pessoas através do esporte. Fizeram, o que fizeram ali é uma coisa, não foi só um furto, foi um vandalismo. Eu pedi para o seu Mazinho autorização, ele disse, pode colocar o vídeo. Vou colocar o vídeo que o pessoal da Alto Fácil gravou ali para vocês verem o que foi feito lá. Não foi só furto. Esses caras não acharam, só vão só furtar e vão embora. Não. E aliás, são muito incompetentes os ladrões, né? Umas são incompetentes, esses que estiveram lá, não sei quantos foram. Arrancaram uma televisão enorme da parede e não conseguiram levar. Roubaram um aparelho de som que tinha o carregador, não levaram o carregador, e dois microfones não levaram também. Olha, vocês são burros também, né? Pelo amor de Deus, ali, ladrão são burros. Por favor, bota o vídeo aí pra gente ver.
3: Já tá gravando aí? Hoje nós vamos gravar um vídeo um pouquinho diferente, cara.
4: Indignação, né?
3: Uma situação que deixa a gente extremamente indignado. Hoje é segunda-feira, dia 3 de agosto. Provavelmente foi essa madrugada, né? A gente está puxando as imagens nas câmeras. Eu não sei se foi no sábado para domingo ou se foi domingo para segunda-feira.
4: Olha o nível disso aqui, cara.
3: Entraram aqui na Arena da Alto Fácil.
4: Olha o nível disso aqui.
3: Aqui por trás, certo? E vamos mostrar a bagunça que eles fizeram aí, Cri. Eles arrombaram essa porta aqui, ó. Os caras entortaram o ferro aqui, estouraram a fechadura e entraram, né? Agora vamos mostrar o que eles fizeram, cara. Não conseguiram levar o bujão de gás, eu não sei se os caras estavam de carro.
4: Olha aqui.
3: Dá uma olhada.
4: Olha a situação.
3: Dá uma olhada.
4: Olha a situação.
3: Fora o prejuízo, né? Olha, aí os caras entraram aqui pro lado de dentro. Essa TV aqui eles arrancaram da parede, mas eles não conseguiram passar lá. Aí aqui tinha uma caixa de som, eles levaram a caixa de som.
4: Inclusive, é o que sobrou aqui, ó. Que sobrou. Olha lá, Diniz, os caras levaram a caixa de som. Tava os microfones em cima da caixa de som. Deixaram o carregador na caixa de som. Deixaram os microfones. Levaram sem carregar, sem nada.
3: Levaram a
4: caixa. Entendeu o nível da vagabundagem.
3: Aí eles vieram aqui, tudo que tinha de bebida quente aqui, eles levaram tudo.
4: Mas lá ficou, né, Dé?
3: É.
4: Aquela lá eles deixaram, né?
3: Eles levaram tudo, né? Tomaram cerveja. Olha aí, que mostra aqui o chão aqui, ó.
4: Olha
3: aqui como é que eles deixaram aqui, ó. Olha aí, ó. Bagunçaram tudo. Tomaram cerveja.
4: Tinha aquela TV lá.
3: Aquela lá eles conseguiram passar, porque ela é menorzinha, né? Eles conseguiram passar ela aí e levaram, ó.
4: Aqui e dentro? Aí, cara, olha aí. Uniforme dos guri treinar aqui, ó. Das crianças vir treinar.
3: Dos sementinhas, tem os uniformes aí, a gurizada treina.
4: Sim,
3: aí,
4: aqui, ó.
3: Olha aqui o que, eles fizeram aqui, ó. Olha aí, ó.
4: Enquanto um ia bagunçando, o outro ia bebendo aí.
3: É.
4: Olha a situação.
3: É. Provavelmente estavam dois aí pra fazer tudo isso aí que fizeram, bagunçaram tudo, né?
4: Aí eu te pergunto, né, ô Dé? Às vezes o cara ainda se. O cara levanta todo dia de manhã, igual você que tá assistindo esse vídeo aqui.
3: Trabalha.
4: Trabalha, vem aqui, faz o teu, tudo, pra acontecer uma situação dessa.
3: E aí vem vagabundo aí, né? Aí vem vagabundo aí e leva tudo, né? Isso daí é uma situação que tá sendo recorrente, infelizmente, aí na nossa cidade, né? Todo dia, se a gente abrir os noticiários, acontece aqui, ali, né? E até quando que vai isso daí, né?
4: E assim, ó, a cidade já não é grande. Cidade já não é grande. Então, para você que está assistindo esse vídeo e puder ajudar a gente de alguma forma, se ver, escutar ou algum noticiário, ou algum amigo, alguém que conhece ou sabe de alguma coisa, entre em contato com o pessoal da Autofácil. Pode vir aqui, a loja tá aberta para todo mundo aí, para nós se ajudar, porque infelizmente o prejuízo aqui, querendo ou não, é alto, é grande, né? Então, quem puder ajudar a gente aí, só dá um grito para nós e nós...
1: Muito bem. Aí, portanto, parte desse vídeo que está nas redes sociais da empresa, lamentavelmente, mais um, né? Mais um de tantos. Todo dia tem uma porta de vidro caindo e um empresário sendo roubado na cidade, infelizmente. Né? Não tem, a realidade é dura, mas tem que ser encarada. 9h39, vamos para o intervalo. Depois do intervalo tem informação de polícia com Jairo Silva, a transição para o Estúdio 95 com Lucas Casagrande. Voltaremos em seguida.
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4: 9:51, informação de polícia chegando com Jairo Silva.
5: Olha, pois não, só o adolescente é apreendido com drogas e dinheiro em Passo de Torres, hein? A ocorrência de tráfico de drogas mobilizou então a polícia militar. É por volta de 18:45 de ontem, segunda-feira, dia 3, no bairro Paraíso, em Passo de Torres. A polícia militar recebeu uma denúncia de que um adolescente estaria vendendo drogas em uma residência suspeita do município. Ao chegarem ao local, os policiais abordaram um adolescente de 18 anos que deixava o imóvel, sendo localizada com ele uma porção de cocaína. O abordado informou que havia adquirido a droga na casa suspeita, indicando como responsável pela venda um adolescente de 16 anos que foi abordado no pátio da casa. Com o emprego do cão de faro da equipe do Canil K9 aqui de Araranguá, os policiais militares localizaram escondidos sob o batente da porta de entrada da casa 34 porções de cocaína, totalizando cerca de 17,97 gramas, pronta já para venda. No imóvel também foram apreendidos R$ 100 em dinheiro, um radiocomunicador e um aparelho de celular. O adolescente negou ser o proprietário da droga. Diante dos fatos, ele foi apreendido e conduzido à Central de Polícia Civil, juntamente com o material apreendido até em Araranguá.
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4: Nove e 55, não há tempo para mais nada. O Lucas Casagrande já está ao meu lado para trazer a pauta para o Estúdio 95 de hoje.
15: No programa de hoje, Saulo, eu vou conversar com o prefeito de Maracajá, Aníbal Brambila. A gente vai fazer um apanhado sobre o seu mandato na Prefeitura Municipal. Também vou conversar com o doutor Diego Campos, advogado. A gente vai falar sobre violência contra a mulher, as mudanças na legislação que endurecem o combate a este crime.
4: Muito bem, Lucas assume a partir de agora. Volta às 18h30 na conversa do dia. Bom trabalho.
15: Tendo sequência, então, a nossa programação, nós vamos agora ao Notícia da Hora com o Gregório Silveira. Qual será o seu destaque, Gregório? Bom dia.
16: Olá, Lucas. Muito bom dia. Começou nessa segunda-feira a campanha nacional de multivacinação.
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16: A campanha nacional de multivacinação 2026 teve início nesta segunda-feira em todo o Brasil. A multivacinação segue até o dia 1º de setembro com o objetivo de aumentar a cobertura vacinal. A vacina é gratuita pelo Sistema Único de Saúde e está disponível em todas as unidades básicas de saúde e pontos de vacinação de todo o país. Quem está com o esquema vacinal incompleto pode aproveitar a campanha para tomar as doses. A mobilização terá o ponto alto no dia de Nacional, realizado no sábado 22 de agosto em todo o país. Eu sou Gregório Silveira e esse foi o Notícia da Hora.
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0: Agora são 10 horas e 8 minutos, 10 e 8, 21 graus é a temperatura. Bom dia! Nós estamos começando o programa na manhã desta terça-feira, dia 4 de agosto de 2026. Muito obrigado pelo carinho da sua companhia, muito obrigado pela sua audiência. Já de forma antecipada, muito obrigado também a você que vai participar aqui do programa. 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Estamos ao vivo em áudio e vídeo, tanto no YouTube quanto no Facebook da Rádio Araranguá. Nas duas plataformas, você nos acompanha em áudio e vídeo, pode interagir aqui com a nossa programação, além de poder interagir também através do nosso WhatsApp, que é o 98808-4667. 98808-4667 é o nosso WhatsApp, adicione aí os seus contatos e interaja com toda a nossa programação. Os trabalhos técnicos do programa estão a cargo de Miguel Helms. Destaque agora lá no nosso portal, no www.radioararanguá.com.br. Após forte pressão, o presidente da Comissão de Finanças, Daniel Borges, pede retirada de projeto que institui auxílio alimentação a vereadores. Já falando lá de Maracajá, essa foi informação de ontem à tarde, né? A gente já trouxe isso ontem na conversa do dia e seguimos repercutindo isso ao longo do dia. O presidente da Comissão de Finanças, né, da Câmara de Vereadores de Maracajá, apresentou ontem um requerimento à Comissão de Finanças solicitando a retirada de tramitação do projeto que institui o auxílio alimentação, né, que estava previsto aí para R$ 1.800. O que precisa acontecer a partir de agora? A Comissão de Finanças tem hoje, no fim da tarde, hoje, por volta das 5h30, uma reunião que acontece todas as terças-feiras em que tem sessão. Tem uma reunião hoje para a votação desse requerimento. Se a comissão, que tem ainda a participação dos vereadores Alacide Luiz Rocha e Jucemar Pedro Gonçalves, se a comissão aprovar o projeto está arquivado. Aí não tem mais o auxílio alimentação. Se a comissão não aprovar o requerimento, aí o projeto continua a sua tramitação e aí, enfim, quando vai ser posto em votação, a gente não sabe ainda. Mas é a posição aqui também do vereador Daniel Borges Mendonça, que pediu a retirada de tramitação do projeto que institui o auxílio alimentação, posicionando-se também contrário, portanto, a este projeto. Falamos em Maracajá, estou recebendo aqui no nosso estúdio o prefeito municipal, o prefeito Aníbal Brambila. Bom dia, prefeito, tudo bem?
1: Bom dia a todos, Jair. Bom dia, Luca. Bom dia a todos os ouvintes da Rádio 95.5, especialmente ao povo de Maracajá.
0: Deixa eu começar aí, eu vou pedir para o senhor, obviamente, começar tratando dessa questão aqui de Câmara de Vereadores, prefeito, sobre essa questão de auxílio alimentação, até para a gente colocar aqui algumas, pontuar aqui algumas questões, né? O projeto institui aos vereadores, ponto.
1: Sim, com certeza, Luco. Até, inclusive, tem comentário aí, outras comunicação, dizendo que o prefeito tinha estacionado e tudo. A conversa que eu tive com os vereadores foi o seguinte, tanto que o executivo é uma coisa, o legislativo é outro. Uhum. Né? Eles têm o poder de criar a lei e estacionar lá mesmo. E o que eu falei para eles? Vocês indica, cria, estaciona, porque não bota o executivo no meio. Porque é uma questão um pouco polêmica, né? E é uma questão deles. Então, eu não vejo hoje o executivo no meio. Uhum. Ele não tem, ele nunca ficou no meio disso aí. Quem decide lá, são 9 vereadores eleitos, cada um tem a opinião deles, e eles que decidem se vão votar, não vão. Agora, eu soube também do Daniel, que tirou. Lá mesmo, vindo para a prefeitura, não, eu não vou estacionar, não, né?
0: Se o projeto for para lá, o senhor não sanciona?
1: Não, ele já sabe disso desde o começo, avisei, faça tudo por lá. Uhum. Entendeu? Então não é eu que mandei o projeto lá para indicar essa lei. É tudo começou por ele e eles vão resolver.
0: Sim.
1: Porque não, eu já não. Tenho tanto problema para resolver na prefeitura, vou pegar da Câmara. A Câmara que se resolve.
0: Não sanciona e também não envolve o município.
1: Não, o município tem auxílio, não tem nada a ver com isso.
0: Não tem para prefeito, para secretário, não tem.
1: Não tem, ó. Prefeito hoje tem 13º. quando eu viajo para fora, tem uma diária para pagar as despesas. Se é pernoite, a diária é 6, se não é pernoite, é meia diária, né?
0: Uhum.
1: Todos os funcionários do município, de qualquer setor, se ele sai do município a serviço do município, existe uma diária.
0: Uhum.
1: Um é 100, um é 200, um é 300, mas tem essa diária. Então, isso aí envolve só a Câmara de Vereadores.
0: Sim, então não tem executivo aqui nessa...
1: Não, nesse negócio não, porque é uma coisa deles, né? Eu vou botar a opinião deles. Não, não. Vocês resolvem aí o problema deles.
0: Uhum.
1: Foi bem claro isso, eles sabem disso, entendeu?
0: Eles sabem a posição do senhor?
1: Sabe, já falei lá no começo que vocês criam, se quiser votar, vocês votam, estaciona tudo por lá. Porque o dinheiro, eles têm lá, eles têm um.
0: Sim, eles têm o orçamento próprio da Câmara.
1: Tem orçamento próprio, não é a prefeitura que vai, é o orçamento deles.
0: O orçamento próprio da Câmara, né?
1: Isso.
0: Queria utilizar para. Bom, aí vamos aguardar.
1: O Daniel parece que tirou, né?
0: Sim, apresentou um requerimento.
1: Mais algum vereador, eles têm que estudar muito bem, né? Isso é coisa deles.
0: Uhum. A pressão realmente pegou, né?
1: Não, pegou, a pressão pegou e sei lá. É um setor separado.
0: Cada cabeça uma sentença.
1: Cada cabeça uma sentença. Entendeu?
0: Uhum.
1: Então eu não, né? Quem decide é eles, e eles, se quiser votar, vota, e se for estacionar para pagar, é com eles também. Não é com o prefeito.
0: Uhum.
1: E nesse benefício, nenhum funcionário da prefeitura vai receber nada com isso.
0: Uhum. Aí se vier nesse sentido, o senhor veta.
1: Não, eu não. Vetado, de qualquer forma, vai ser vetado.
0: Uhum.
1: Porque essa aprovação tem que ser tudo por eles.
0: Sim.
1: Que pode, ela.
0: Sim, claro. Se o senhor não sancionar e vetar, volta.
1: A presidente
0: volta e sanciona a lei.
1: Não sei se a presidente não quiser, a vice pode. Eles têm uma lei lá, eu não sei como é que funciona. Mas volta para lá, ela pode estacionar, sim.
0: Uhum. Bom, aproveitar a presença do prefeito Prambilla para a gente falar um pouquinho também sobre o trabalho dele na frente da Prefeitura Municipal, especialmente que diz respeito a obras, né, prefeito? Tem bastante coisa em andamento no município. Vocês já assinaram Estrada Boa Rural, tem agora o acesso ao novo Centro de Eventos também, né?
1: Tem.
0: Que saiu ordem de serviço agora recentemente. Tem bastante obra em andamento, né?
1: Ô, Luca, tem bastante obra, estou muito contente, bem animado. O nosso problema mais sério hoje, só para você ter uma ideia, vou falar aqui mais conhecido, que é a Rua do Piquete. Temos 5 milhões

0: Aranco tira para não ficar fora a prefeitura de alguma parte.
1: Sim.
0: Só que lá tem, na realidade, tem na conta para 2 quilômetros. Estão devagar também. Estou como, temos cobrando todo dia. É, o parque nosso de invento, nós temos 4 milhões e 200 do governo e mais 2,5 que foi do nosso o deputado Júlio Garcia. Então, são duas emendas diferentes. Então, tem uma emenda que é para o asfalto de 600, também já demos a
1: A ordem de
0: ordem, é para
1: serviço.
0: ter começado. E a outra é uma empresa aqui de Turbo que está fazendo o salão, né, de 4 mil metros, 2 mil metros fechado e 2 mil metros aberto, que é para a nossa próxima festa do colono. Queremos estar lá. Lá vai ser feita lá. Então, a parte do salão está em andamento. A empresa está trabalhando. Só que a parte do asfalto não começaram ainda. E eles têm que gastar esse dinheiro para eu pedir mais.
1: Sou pena de não de perder esse recurso.
0: É, não, é, vai atrasando, né? Igual aqui a Rua do Piquete, se eu tivesse gastado 1.250.000, não, porque é 80%. Aí eu consigo pedir mais a outra parcela, senão não pode pedir. Como é que eu vou pedir mais dinheiro para o governo se eu tenho em conta?
1: Sim.
0: Então são essas, ó, essas. E não, isso
1: Agora
0: fora
1: aí
0: as pequenas.
1: a gente tá falando aí de praticamente 8 milhões de reais, pouco mais. Ou
0: Mas
1: mais, né?
0: depois temos o negócio dos idosos ali, que é 7 milhões e pouco, que o governo é para
1: Sim.
0: ter começado. Aí
1: Mas aí é o governo que vai fazer, né?
0: não, o governo vai fazer. Nós vamos fiscalizar, fiscalização é com nós, mas o
1: Sim.
0: governo é empresa de governo. Nós só tivemos que comprar o terreno. E depois tem mais 1 milhão também do Rodrigo, que é duas coberturas, uma na Eufrásio e uma na Doce.
1: Do Rodrigo Minuto?
0: Isto, 1 milhão de reais. Esse está na conta também. Só que a nossa engenharia está pouco atrasada e bastante, bastante obra, né? Então atrapalha um pouco. Mas está tudo em andamento. Está tudo, está ótimo, não podemos reclamar.
1: Só podia estar mais acelerado, né?
0: Mas, não, o que falta aqui mesmo é as empresas trabalhar.
1: É gente para.
0: É. Mas infelizmente eles vêm, ganham a licitação, depois é aquela história. Hoje choveu,
1: Tem
0: amanhã.
1: muito pedido de aumento do valor do contrato, prefeito? Por exemplo, a empresa começa e diz, com esse valor aqui não vai dar.
0: Na Maracajá não adianta pedir que não tem. É, aumento é quando passa de um ano,
1: Sim.
0: eles têm um direito de
1: De
0: reajuste,
1: inflação.
0: infração. Mas tudo depende se o problema foi da prefeitura ou se o problema é dele. Porque não adianta eles pegar uma obra, o dinheiro está na conta, eles não vêm fazer e depois querer a coisa, não ganha. Só vão ganhar se a obra está em andamento. Só se for problema da administração. É, não, né? Aí sim. E temos o colégio lá lá que era para estar pronto, agora ficaram para entregar até o fim do ano. Quero ver se eu consigo inaugurar começo do ano que vem, aqui do Espigão. A Odécia e a Engenharia também agora estão focados na creche, numa quadra lá no Espigão. E mais uma sala ali em Maracajá e mais umas coberturas dentro da área do colégio, de um colégio para outro, que são os 15 milhões que são financiados pelo banco, pelo governo federal. Então, isso aí nós tivemos como é que se diz, aprovado o crédito. Só que agora eles estão pedindo documento, queremos ver se conseguimos, né? Que é uma creche que faz mais de 20 anos que estão pedindo do outro lado da.
1: Da BR.
0: É, lá perto, quem conhece a Criativa é lá perto da Criativa. Está tudo encaminhado. Agora vai depender do governo, dos bancos, né? E documento que eles pedem e ver se consegue liberar até antes da política. Antes, em 60 dias, eles conseguiram pelo menos a aprovação do banco para liberar.
1: Para conseguir fazer
0: Isso,
1: fazer
0: depois
1: crédito.
0: até depois da política, vai começar lá para janeiro, começar o andamento das obras.
1: Saúde, prefeito, unidade de saúde.
0: Unidade de saúde bem também, tem uma unidade que está sendo feita ali no bairro São Cristóvão, que é 3 milhões, 2 milhões e 800, que era do Júlio Garcia. Tem uma outra parte que é da turma do PMDB, 700 conto, que é onde é a garagem e mais duas salas. E também temos agora, estão montando o projeto da onde era.

0: a prefeitura velha, uhum, né? É, lá vamos arrumar para a unidade de saúde também.
1: Uhum.
0: Então vai ser duas unidades de saúde, mas a outra que é...
1: Pronto atendimento.
0: Pronto atendimento.
1: Que essa continua como
0: está. Não, essa vai continuar porque é da, quando as nossas fecham, ela abre.
1: Ela continua, né?
0: Continua
1: ela
0: até as 10, 11 horas da noite.
1: Tem sido importante ali também, né?
0: É importante, o município de Maracajá não é mais aquele município de 8, 10 anos atrás. Ele vem crescendo, acho que toda a nossa região cresceu muito, né?
1: Uhum.
0: E a nossa unidade de saúde aí todo ano está se gastando ali no Semasa e nunca fica boa. É uma obra de 40 anos, acho. Não, uhum, sei certo. Então ali é muro também, ruim de estacionar, os idosos que vão de a pé, ruim também. Lá no centro, então fica ali até a avenida.
1: Aí a ideia é que esse atendimento vá lá para onde era a prefeitura.
0: Sim, sim, vai lá onde é a prefeitura. Essa é, estamos fazendo o projeto, eu acredito que esse ano ainda eu quero licitar e começar.
1: Ah, é?
0: Sim, lá na, onde é a prefeitura.
1: Lá no centro.
0: É, porque lá você faz a garagem dos carros lá atrás... E se arruma ali na frente, né? A fachada fica a mesma, né?
1: Sim, sim.
0: A sala...
1: Aliás, teve uma sessão da Câmara que a vereadora Giza mostrou, inclusive, uma foto...
0: Sim.
1: Um desenho, evidentemente, um desenho, né?
0: Sim, de como vai ficar.
1: Vai ficar. É, exatamente.
0: Então, a frente não se mexe. Dentro dela, algumas paredes vão, é obrigado a ser mexido,
1: uhum,
0: pela legalidade da saúde.
1: Até porque tem que botar um elevador ali também, né?
0: Sim, vai se botar no elevador. Então, e outra coisa, diminui um pouco lá no Semasa, porque depois vamos ter uma unidade completa aqui na Vila Beatriz também, né?
1: Sim.
0: São duas unidades, então vai dividir o pessoal um pouco lá, um pouco aqui, um atendimento melhor, e quero entregar pronto ano que vem as duas, se, uhum, Deus quiser.
1: Dá para pensar em ampliar o serviço dessa unidade central?
0: Olha, pode, depois, primeiro tu tem que ter a infraestrutura, né?
1: Uhum.
0: E depois se tiver que ampliar, se, né? Conforme a necessidade, mas ó, veja bem, nós já vamos com uma unidade a mais a partir do ano que vem.
1: Uhum.
0: Seria a nova, não tinha, vai ter. Então, quer dizer, desafoga um pouco o Semasa e divide entre a nova e aquela que nós vamos fazer no centro de Maracajá.
1: Sim, aí ficam duas unidades.
0: Fica ótimo, se eu conseguir fazer as duas, graças a Deus, vamos conseguir, né?
1: Dinheiro está na conta, né? Para uma, né?
0: Para uma dia está na... Não, ela é daquela parcelada também. Mas está andando e está vindo.
1: Uhum. Então não é... O problema é a empresa realmente
0: não,
1: tocar.
0: Não, a empresa que está fazendo dados de saúde está ótima. Elas estão trabalhando direto. Eu não sei se pediram a segunda parcela. Você não pediu, em breve deve pedir. Então aquela quero ver se não para.
1: Uhum. É, essa como já está em andamento, não, sim, tem problema com relação à questão,
0: não, tudo
1: eleitoral,
0: que tá,
1: né?
0: Está em andamento.
1: Toca e, normal, né?
0: É, que teve uma medição, ela não para.
1: Uhum. É, já que a gente está falando de saúde aqui, ó, a Michelle Fernandes, que é a diretora de saúde, né? Bom dia ao prefeito Brambila. Maracajá segue em plano de desenvolvimento e já teremos uma grandiosa festa. Festa com 2027. Ah, não, é a Michelle do setor de tributos.
0: Ah, tá certo.
1: Não é a diretora de saúde.
0: Três,
1: é.
0: Michele.
1: É, daí
0: uma vez eu chamo.
1: Aí elas me dificultam daí, né?
0: Dificulta até eu. É Michele da onde? É Micheline.
1: Mas é a Michele lá do setor de tributos.
0: De tributo.
1: Festa do Coluna 2027.
0: Com certeza.
1: Já na...
0: que temos a vapor lá no asfalto, aonde que a recém comentemos, né?
1: Sim, sim, sim.
0: A próxima festa, ou pronto ou não pronto, vai ser feita lá.
1: Ah, é? Pronto ou não, sim, pronta?
0: Sim, é porque o que vai atrapalhar nós se não estiver pronto é as coberturas. Mas, uhum, de qualquer forma, aqui no centro também nós pagamos cobertura de...
1: Sim.
0: Mas a cobertura, com certeza, se correr como está correndo, ela vai ter a cobertura.
1: Uhum. O senhor já tem ideia de atração?
0: Temos olhando aí os valores, quem pode vir.
1: Uhum.
0: Mas, a princípio, conversa da Ana Castelo... Aí tem a conversa também do... Quer dizer, Goiás, agora me esqueci o nome dele. Bruno Marrone. Eles querem contratar também, de repente, o Alemão do Foró, lá do Nordeste.
1: Uhum.
0: Porque a nossa região, tu sabe que tem muito no destino, né?
1: Sim.
0: Então são diversas... Vai ser bom, show é para ser bom. E se não dá certo alguma coisa, acho que eu vou trabalhar ainda com o Eduardo Costa. E já teve uma vez, mas como é que funciona? Se ele teve, o show foi muito bom demais, O show do Eduardo Costa em Maracajá foi um estouro, não teve? E se ele vier com aquela ali, com aquele entusiasmo e fazer um show daquele, é ótimo.
1: Pode vir de novo.
0: Pode vir de novo. Porque eu estive aí vendo o Leonardo também. Não é que eu não gostei, eu acho que um pouco foi a preparação, né?
1: Uhum.
0: Ele entrou meia-noite, o povo ali na gaivota, o povo tava cansado, rapaz, tava dentro das 8 horas lá.
1: O povo chegou cedo demais.
0: É. E antes desses artistas, você tem que ter uma banda boa, que segura o povo, o astral do povo. Se não, cai lá embaixo, quando o homem entra, o povo está morto, está cansado. Foi o que aconteceu lá. Então, nós vamos ter umas bandas antes, né? Agora já estou em contato, porque já tem que começar a mexer agora para fazer o contrato.
1: Sim, senão não pega data, né?
0: Não pega data.
1: Senão não pega data.
0: E a turma que é a Ana Castelo, vamos ver se dá certo, né? Porque tudo elas têm que ter data e valores.
1: Não é só data, né?
0: Não é só data,
1: tem que entrar no valor também. A Chay lá da Assessoria de Comunicação, bom dia Lucas, bom dia prefeito. Gostaria de parabenizar o prefeito pela dedicação e pelo trabalho que vem realizando em prol do desenvolvimento de Maracajá.
0: Aí, ó.
1: A Chay, que tá lá no...
0: Obrigado a vocês aí tudo.
1: A Lúcia Casagrande, bom dia prefeito. Só queria perguntar porque a gente manda a mensagem para a Secretaria de Saúde e não respondem. Tem que dar uma olhada aí lá com a...
0: Então tem que dar uma olhada lá, ver o que está acontecendo lá.
1: Estou desde ontem esperando resposta, até agora nada, diz aqui a Lúcia.
0: Ela tem que ligar quando não consegue, ligar direto para...
1: Lá para o Semaz.
0: A secretária, né? Lá para ver o que está acontecendo, né?
1: Uhum. A Sirlene Farias, bom dia Lucas. Senhor prefeito, por favor, vem aqui no centro de triagem, à direita, vem ver esse final do asfalto. É, que dá mais para passar, tá só lodo. Eu faço esse apelo pro senhor, tá pedindo pro senhor lá no final do asfalto do centro de triagem.
0: Final de asfalto do centro de triagem, a gente deu uma baixada lá e o vizinho trancou a passagem de água, que ele não quer água lá. Tá, mas agora ela corria lá, ele trancou os tubos. Até inclusive foram lá para resolver, ele não aceitou, mas tem que aceitar porque aquilo ali funciona o seguinte, ninguém pode trancar o segmento da água.
1: Uhum.
0: Então teve esse problema lá.
1: É, aí tem que dar uma olhada aí, né, como é que tá essa...
0: Não, mas a estrada lá foi aberta, foi botado pedra, foi botado brita, só tem ali aonde nós rebaixamos entre o asfalto e o chão, porque estava trazendo muita sujeira e pedra em cima do asfalto.
1: Sim. O vice-prefeito Rudinei da Soler está aqui também. Bom dia, Lucas. Bom dia, prefeito. Temos obras nos 4 cantos do município, muitas entregas à população.
0: Ah, é o Rúdio. Vê se aí tá trabalhando, tá firme.
1: Tá firme?
0: Firme. Busca recurso, vai atrás de coisas, vai.
1: A Karine, que é a advogada, Karine Barcelos. Bom dia, Lucas. Bom dia, prefeito Aníbal Brambila. Estamos trabalhando ouvindo a rádio. A Karine, a Débora e a Stephanie.
0: É, obrigado a elas lá, que ajuda bastante lá em cima, como todos os funcionários ali.
1: Tem mais gente aqui. Bom dia, prefeito Brambila. Poderia perguntar para o prefeito se tem previsão de realização de concurso público lá em Maracajá? Por enquanto tem alguma coisa de concurso?
0: Concurso público a gente está vendo ainda, ver se consegue fazer fim do ano, né? Porque até para o município é melhor, porque tem muita contratação.
1: E processo seletivo, né?
0: É, e outra coisa, processo seletivo, quanto ele está bom no setor, mas daqui a pouco ele tem que sair, ele não consegue mais, entra outro. Só que é assim hoje, está faltando profissional em tudo, né?
1: Uhum.
0: Tu faz o processo, né, o concurso, daqui a pouco aparece certas pessoas, elas vão lá e passam, mas quando chega na prática é um desastre.
1: Uhum.
0: Entendeu como é que é o negócio? Lá no concurso eles vão lá, de repente tô ok, bom, passou. Né? Mas nós precisamos de engenheiro bom, agora entrou um rapaz de Forquilinha, nós precisamos mais alguém na contabilidade, na cobrança de imposto. Por que precisamos? Porque o município cresceu bastante. E cada vez as cobranças estão mais, como é que se diz? Elas estão mais difíceis, sabe? O pessoal não paga, atrasa. Então tem que ter tudo pessoal para controlar isso, né? E o Tribunal de Contas, o Ministério Público, não me lembro aí, é para cobrar essas dívidas.
1: Uhum.
0: Não pode deixar mais correr solto.
1: Não, sim.
0: Tanto que hoje...
1: É renúncia de receita se deixar correr solto.
0: Renúncia de receita e pode trazer problema sério para o prefeito, né? Então agora deu tempo, não foi lá, não pagou, não parcelou, vem para o cartório e do cartório, depois se não pagar no cartório, vai bloqueio o dinheiro na conta.
1: Uhum.
0: E não é, estava acostumado, depois disso eu lá, parcelava para a jurídica liberar, mas estava fazendo um trabalho errado. Eu acho que era Aranguá e Barulho, eu também não sei como é que é, mas parece que quando vai para o cartório, quando vai para o cartório para ser cobrado, ele tem que acertar.
1: Não pode mais parcelar?
0: Não, lá em Maracajá não parcela mais. Ah, pode? Não, poder é uma coisa, mas a lei é bem clara que existe ali.
1: Sim.
0: Pô, se faz todo um processo, tem oportunidade de você parcelar a sua dívida, você não parcelou. Aí corre todo aquele processo, vem para o protesto.
1: Uhum.
0: Não, tu não vem pagar. Depois tu vai na prefeitura, não, eu vou parcelar. Vamos
1: parcelar de novo.
0: Mas daí para que é o trabalho?
1: Parcelar de novo, né?
0: É, não existe isso. Então, está bem avisado aí, não é para mim, não é para todos. É lei, é, né?
1: Uhum.
0: É uma ordem, outros municípios também estão nisso. É, e nós temos uma ordem superior. Veio para o cartório, protestou, ali o proprietário tem que resolver.
1: O Robson está dizendo aqui o seguinte, ó, bom dia, prefeito, traz Ana Castela e a periquita.
0: Estou pedindo a periquita. Até estamos vendo o preço do alemão do Foró e as periquitas, sim.
1: As periquitas também.
0: Por que não? Elas encheu o salão e o pessoal estão pedindo, tá?
1: Tem uma mensagem aqui, deixa eu ver se tem não tem. Pedi para os ouvintes colocar nome nas mensagens aqui, senão a gente não consegue registrar. Não, mas é muito extenso também, está pedindo aqui cursos de qualificação, né, que seria uma oportunidade para as pessoas, né, cursos gratuitos de informática e tecnologia, de programação, enfim. Também seria muito interessante no futuro que o município pudesse criar bolsas, pelo menos bolsas de estudo para faculdade, para curso técnico, enfim, tem uma série de sugestões aqui para o município.
0: Tá, mas tem hoje, tem bolsa que a gente paga ali, temos ônibus de manhã, de meio-dia, de noite, para Criciúma, quem quer estudar gratuitamente. A gente faz tudo o que precisa fazer. Só que também a pessoa tem que ter interesse de estudar e tem que ir estudar também. Esse que é o nosso problema. A juventude hoje sabe como é que é. Não são todos, entendeu? Tem gurizada aí que quer estudar, uhum, e vou estudar. E tudo. O transporte. Veja bem, tem noite que agora, principalmente, tem noite que o ônibus vai com 5 ou 6 pessoas para Criciúma. 3, 4. E lá tem faculdade lá na Unesco, tem 3, 4 lugares. Uhum. Então a gente está ajudando, porque dentro da legalidade nossa a gente ajuda. E uhum, o transporte nós estamos dando tudo. Aí Criciúma e Arananguá tem ônibus praticamente 2, 3 linhas por dia.
1: Por dia.
0: Eu acho que é de manhã, de meio-dia e de noite.
1: É mesmo?
0: É, Paranaguá também.
1: Olha só.
0: Então, temos levando
1: tem bastante também. Transporte então para...
0: É, transporte é gratuito também, ninguém paga nada.
1: Sim. Por aqui também, o Nelson. Bom dia, Lucas. Bom dia, prefeito. Parabéns pelas grandes obras que vem fazendo em Maracajá.
0: Nelson é homem da eletricidade.
1: Ah, é?
0: Eu quero, porque eu tenho um projeto aí até o fim do ano. Não, até o fim do ano, não. Até o meu mandato, eu quero ver se eu consigo trocar praticamente centro e os bairros, tudo de LED.
1: Ah, botar LED na
0: LED. Só que veja bem, uma lâmpada de LED 150 e mais o braço, ela tem um custo de quase 500 conto. Uhum. Então agora estou fazendo o incluso. Acabou o incluso, mas até o fim desse mês eu quero que eles façam a entrada norte.
1: Uhum.
0: Depois tem os bairros, que tem que pegar as duas laterais aí da Marques e a outra do centro para a vila. Tem, uhum, muito lugar que eu já botei.
1: E aí nas novas você já está botando LED?
0: Todas as novas que eu faço, onde tem, elas têm preferência. Eu fiz nova, vai.
1: Sim,
0: a LED.
1: Vai a LED.
0: Que ela já fica pronta.
1: Sim.
0: E estou fazendo as principais, né? Agora, depois vem com as travessas.
1: Uhum. O Rui está perguntando aqui sobre a questão do vale alimentação. A gente já fez essa pergunta lá no começo da entrevista, né? Então, né? A dona Terezinha está dizendo aqui para ela, na opinião dela, né? O município gasta muito dinheiro com artista, é caro. Esse dinheiro tem que botar em outra coisa, o município paga 1 milhão em show, está dizendo aqui a dona Terezinha.
0: A dona falou 1 milhão, vai ser mais, esse ano é para ser mais. Mas eu entendo que
1: o município tem condição
0: turismo,
1: de pagar.
0: O turismo, o esporte, se ela for em cidade onde é desenvolvido, São João do Sul, foi São João, não sabe como é que é a última cidade lá. Hoje ela começou ali com um turismo, está aí, ó, artista de tudo que é canto, e o município, uhum, vai. E o povo merece, né? Não,
1: sim,
0: não.
1: Sim.
0: Merece uma área boa, merece, tudo merece o o melhor, que também não é só o trabalho, né?
1: Uhum.
0: Então eu acho que a gente vai contratar artista de nome, sim, porque a gente quer fazer festa boa para o nosso povo de Maracajá e claro, a redondeza, tudo que vai visitar a noite.
1: O Menix está perguntando aqui, bom dia Lucas, pergunta para o prefeito qual a previsão de inauguração do nosso asfalto lá na Rua do Piquete, abraço.
0: O Menes, eu queria inaugurar agora.
1: Hoje à tarde.
0: Até comentei aí, tem 1.250, ali é 4 pagamentos, né, que o governo manda. Como é que funciona aquilo ali? A empresa faz a licitação, a empresa ganhou. Aí a parcela o governo já depositou. O que que tem que fazer? Tem que gastar um mínimo 80% dessa parcela.
1: Para pedir.
0: Para pedir a segunda parcela, só que as empresas estão enroladas. A gente briga quase todo dia. Hoje é um outro dia, que quando eu chego que eu não vejo eles na obra, me deixa até não, me atrapalha até o meu dia. Então, Menes, não é problema de administração, problema de empresa, pega o serviço em tudo que é cidade e vão enrolando. Essa é a realidade da história. Mas estamos pegando pesado, estamos notificando. Para que isso possa andar. Mas a rua que você mora, a rua do Crais ali, e ela está em cruza junto com a rua do Piquete.
1: Uhum. CCR, prefeito.
0: A CCR, até foi bom esse comentário. A CCR não dá para entender, porque tem engenheiro, tu sabe que aí tem tudo que é engenheiro. Me faz duas passarelas em Maracajá. Agora eles viram, agora não, até a empresa, segundo eu soube, informação, não sei se é concreta, mas eu vi que eles tiraram todas as coisas que deixaram pela metade, tiraram as coisas e foram embora. Por quê? Quando eles começaram a botar aquele suporte na lateral, eu passo ali como um caminhoneiro aposentado, né? A gente tem, conhece um pouco, entende? Eu parei na obra e olhei, até falei com uma pessoa, disse, tá, mas esse suporte vai ficar assim? É. Mas isso está errado, homem. Um caminhão que passa aqui. Tu vê que o suporte da onde sobe a rampa, né?
1: Sim.
0: Ela está se um caminhão passar beirante a faixa branca que tem na lateral, bate em cima. Olha o perigo. Aí tem gente subindo um caminhão, uma vez o motorista, não é que é extraído, o motorista está na pista dele. Às vezes, eu estou na pista, vai embora. Agora, às vezes, ele não está vendo aquela, né? Não está com atenção focada naquilo ali. Aí parece que a CCR, parece, eu não tenho certeza. Eu não sei se o erro foi da CCR ou da empresa que fez.
1: Então, vão ter que tirar, então.
0: Não, eles têm que mudar. Eu acredito que eles têm que mudar, não tem como. Encurtar ali um pouco, só que são obra caríssima, né?
1: Sim.
0: O posteamento está tudo feito, a fundação tudo, é só para mim que eles começaram a botar o suporte que segura as escadas que sobem, e ela, se tu olhar, ela queima a faixa branca.
1: É um caminhão mais alto.
0: Bate. Um ônibus, por exemplo, regaça fora e fora. E isso é um defeito, veja bem, tem dinheiro para acompanhar, tem tudo. Uma obra desse porte. Não dá para entender. E a outra, eles fizeram um viaduto ótimo.
1: Sim.
0: Mas olha bem, embaixo do viaduto eles botaram retorno e centro de Maracajá, o viaduto novo. Só que quando chega ali, quem não conhece, entra para ir para o centro. Só que quando cai do outro lado do viaduto, ou ele vem para Aranaguá de novo, ou ele dá na
1: conta. Sim, ali é um retorno.
0: É, retorno.
1: Na verdade, ali é o retorno obrigatório para Aranaguá.
0: Aí ele vai botar retorno para Aranaguá. Não existe retorno para Maracajá, porque quando cai do outro lado, ele dá na contramão.
1: Sim.
0: Aí os caminhões saem da 101 para acessar o viaduto, dono de frente com a que eles estão saindo.
1: E aí é bom que tem que ir lá no pedágio pagar novo.
0: É, eu acho que é isso. Eu acho que o pensamento foi esse.
1: Não tem opção.
0: Então eu acho que. Já comentei com o pessoal dali. Pô, eles passam todo dia, não estão vendo que a placa está errada, eles fizeram o viaduto.
1: Já teve acidente ali, prefeito?
0: Oi?
1: Já teve acidente?
0: Já teve, que eu saiba, que eu vi dois acidentes já.
1: Quer dizer, ali era um lugar que não tinha acidente.
0: Agora está tendo acidente.
1: Fez uma mudança e tem acidente.
0: E agora, como temos em época de inverno, quando dá aquela aceleração, sabe que às vezes dá aquela aceleração meio fechada?
1: Sim.
0: Quem sai da 101 para acessar o viaduto, ele está na mão dele. Ele não sabe que ali tem duas mãos. Porque não pode ter duas mãos, é mão única.
1: Uhum.
0: E dá de frente com quem sobe na contramão. Então eu acho que a CCR é um pedido que eu faço. A CCR olha aquela placa. Ali não tem acesso à entrada ao centro. Arrume a placa e agora e as duas passarelas.
1: As duas estão erradas, né?
0: É, elas têm, as duas estão erradas. Aí, claro, eu acho que eles estão resolvendo, mas que resolve e deixa essas prontas, né?
1: O pergunta de ouvinte aqui também é sobre quem mora fora do município, servidor, por exemplo, que mora em Araranguá, não tem direito a passivo de pedágio, tá? Pergunta de ouvinte que eu mesmo respondo, não tem. Se for em Maracajá de manhã, voltar de tarde, vai pagar pedágio na ida, vai pagar pedágio na volta, não tem desconto nenhum.
0: Olha, não tem. Nós que temos transportadora, nós temos um monte aí, não tem conversa. Só paga.
1: É bem isso.
0: Nós, na realidade, é todo dia, é caminhão que vem a Aranaguá fazer serviço, é automóvel que vem atrás de algum documento. Todo dia é passagem direta, não é pouco.
1: Imagina, e caminhão é mais pesado, mais caro, né?
0: Não, e aqui ainda nós temos que agradecer que ele é baixinho ainda.
1: Por enquanto, não fala.
0: Não.
1: Não fala que eles aumentam.
0: Agora, se você sair desse...
1: Deixa vir o Morro dos Cavalos para ver se não vai dobrar.
0: É, com certeza, mas olha bem.
1: É isso.
0: Quem conhece, sair de São Paulo para Ribeirão Preto, 330 quilômetros. Gasta mais de pedágio que de óleo diesel.
1: Meu Deus.
0: E os caminhões que viajam na estrada hoje, o pedágio está mais caro que o caminhoneiro. É a mesma coisa de tu ter dois caminhoneiros no caminhão. É um absurdo, é caro.
1: A Thaís Cardoso está lá na prefeitura também, ligada aqui, acompanhando a programação, parabenizando o prefeito pela administração. Também está por aqui a Maria Helena Pereira, está perguntando a estrada do Rocha, vai ou não?
0: No Rocha, vai também. Agora, inclusive, que eu já conversei com o Macalossi e o Jade, eu acho que a escavadeira, aquela mais pequena, deve ficar livre daqui uns 15, 20 dias. Depois tem as duas ruas. O que, que é ali? Ali nós abrimos ali, mas tivemos um problema com um, dois moradores que não quer afastar o muro, mas já a documentação já está andando, né? Porque, pô, vai ganhar um asfalto numa estrada de poeira e a pessoa não quer afastar o muro. Olha, vou dizer uma coisa, é difícil de entender.
1: É difícil.
0: E só que a gente tem legalidade, foi avisado, agora vai o último aviso. Se ele não mudar, o município vai mudar e vai cair na conta dele o pagamento.
1: Uhum. A Débora, departamento.
0: Imposto.
1: Sim. A Débora, departamento de educação, também está passando para agradecer todo o investimento e atenção que o prefeito tem dado para a educação do município.
0: Débora, obrigado. O município lá, eles não estão muito contentes, porque quem tem gratificação vai que vai cair agora.
1: Tem orientação.
0: Mas é assim, em 2008, 2004, foi candidato a vereador e foi vereador, sempre existiu a gratificação em Maracajá. Por que que ela existia? Porque os cargos de confiança têm um salário mais baixo.
1: Uhum.
0: E houve uma denúncia. Só que desde que eu conheço o Maracajá, sempre tive isso, não é coisa do prefeito. Então agora nós recebemos a denúncia, a gente vai analisar o que pode e o que não pode vai ser tirado. E depois, até o fim do ano, a gente vai estudar um aumento no cargo.
1: Uhum.
0: Um aumento correto, um aumento que vale o valor que está na praça.
1: Tá certo. Prefeito Brambila, obrigado. Um abraço.
0: Obrigado a você, Luca. Obrigado por esse espaço da Rádio 95.5. Obrigado a todos os ouvintes, né? Você de Maracajá pode ficar sossegado, tranquilo com o nosso trabalho da administração. Tá, cada vez queremos deixar as coisas melhor, mas sabe que nem tudo que a gente quer, às vezes, consegue fazer dentro do prazo que a gente quer fazer. Mas estamos lutando e, graças a Deus, vai dar tudo certo. Um abraço a todos os ouvintes.
1: Tudo bem, são 10 horas e 45 minutos. Nós vamos ao intervalo. A gente volta já.
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4: Bem, agora são 11 horas e 2 minutos, 11 e 2. Neste momento a temperatura está na casa dos 22 graus. Vamos em frente com o programa na manhã desta terça-feira aqui na programação da Rádio Araranguá. Estou recebendo agora aqui no nosso estúdio o advogado Diego Campos. Doutor Diego, bom dia, tudo bem?
3: Bom dia, tudo bem? Satisfação estar aqui trazendo informações para a nossa população, os ouvintes.
4: Começo do mês de agosto, em agosto a gente tem, é uma prática comum, né, no país, desde que o Outubro Rosa deu certo, né, o pessoal começou a criar campanhas relacionando mês e cores. O mês de agosto é o Agosto Lilás, que é um mês dedicado à conscientização pelo fim da violência contra a mulher. E os dados apresentados são bastante estarrecedores. 2025, aqui no estado, são 52 feminicídios confirmados, além de entre 225 e 255 tentativas de feminicídio. Também no ano passado foram solicitadas mais de 31 mil medidas protetivas ao Tribunal de Justiça do Estado de Santa Catarina. São números extremamente alarmantes de uma lei que já está em vigor e cada vez mais é preciso endurecer, né? Não só a pena, mas endurecer também a fiscalização, doutor.
3: Exatamente. Esses números são alarmantes, né? E esse é o papel dos meios de comunicações como a Rádio Araranguá, de trazer essas informações para a população. Às vezes acredita-se que aumentou a pena, por exemplo, do feminicídio, né, de 20 a 40 anos, já barrou, isso não existe mais, agora ninguém vai mais praticar, muito pelo contrário. Infelizmente, a gente ainda está num elevado índice de violência doméstica e tudo isso leva a crer que, de fato, o Poder Judiciário, junto com o Legislativo, tem que agir cada vez mais. E é isso que o Poder Legislativo, né, no âmbito nacional, tem feito, endurecendo as penas, endurecendo e aumentando os meios de fiscalização e também, né, trazendo mais ferramentas para a sociedade e também para as vítimas de se defender e também explicar de fato o que se trata de uma violência. Uhum. Porque às vezes as pessoas entendem que violência é somente aquela violência física, com sangue, arranhões, né, tentativa de feminicídio, muito pelo contrário, tudo isso começa com uma discussão um pouco mais acalorada. Isso já não é uma violência doméstica, isso pode acontecer em qualquer família. Mas a partir do momento que começa a ocorrer isso com uma certa frequência, em especial ali o fato de a vítima ser mulher, aí já, já é caracterizado aqui uma violência doméstica.
4: Sim. Pois é, é isso que é preciso a gente caracterizar, porque são dados de feminicídio. O feminicídio, evidentemente, é o crime que a gente precisa mais combater, porque é o fato de matar por ser uma mulher, né? Mas a violência, ela começa muito antes disso, né? Começa lá na violência psicológica, nessas conversas mais ameaçadoras que o senhor estava apontando aqui. Tem condenação disso?
3: Sim, temos condenações, inclusive na comarca de Araranguá. Recentemente teve a primeira condenação em feminicídio. E também esses números que são trazidos pelo Tribunal de Justiça, a título de exemplo sobre as medidas protetivas, a nossa legislação também trouxe um avanço e endureceu também a quebra de medida protetiva. E um dos reflexos que é trazido junto com esse endurecimento também é a forma de fiscalização. E quando a gente fala do feminicídio, que ele, de fato, ele já é punido já, né, na nossa comarca, na nossa cidade, estado, infelizmente, né, ocorreu essas situações e o Poder Judiciário, junto com as autoridades policiais, rapidamente prender essa pessoa, né, esse agressor, né, notoriamente ele teve todo o seu direito de se defender, mas, né, e aí é julgado, né, pelo jurado, conselho de sentença, e que entende que de fato esse é um crime repugnante e que deve ser sim punido, principalmente quando se trata de atos bem covardes.
5: A medida protetiva, ela pode ser solicitada já nas violências psicológicas? Porque tem psicológica, patrimonial, física...
3: Sexual.
5: E sexual, né?
3: Isso, pode sim, com certeza. Lembrando que a vítima hoje, né, ela já possui no âmbito nacional, então em qualquer lugar... Se ela tiver alguma espécie de dúvida e não possuir acesso, por exemplo, à internet, ela pode, com qualquer telefone, até um... Ainda não, acho que não existe mais, mas, né, eu sou da época que tinha
5: orelhão, não.
3: Né, liga para o 180 e ali é uma equipe especializada no âmbito nacional que vai auxiliar e tirar as dúvidas dessa mulher para, de fato, se é o que está acontecendo de violência. A partir desse ponto... Ela pode buscar a delegacia especializada, de preferência, aqui em Araranguá a gente tem aqui na Caetano Lumets, que são pessoas excelentes e especializadas em atender e acolher essa vítima. Também, dependendo da situação, poderá buscar a central de polícia na parte de plantão e também poderá, em emergências, né, ligar para o 190. Mas, ali sobre a sua pergunta, sobre pedidos de medida protetiva, sim, poderá. E em modo de plantão, a própria autoridade policial poderá determinar, né, a intimação urgente do agressor, ao menos com algumas medidas protetivas, de proibição de qualquer tipo de contato, não pode mandar recadinho, nada, e proibição de afastamento do lar e proibição de determinada distância. E aqui... Eu trago aqui, não vou citar nomes, né, mas eu trago uma discussão que eu tive com um cliente, que é bem recente, em que ele até perguntou se eu estava bravo com ele. Assim, com certeza, tem uma medida protetiva. Tu tá descumprindo? E é bom trazer isso para a população, porque a população precisa entender que isso não acontece com os outros, acontece com todo mundo. Todo mundo conhece diversas famílias, às vezes de uma discussão, e esse caso que eu trago aqui para vocês... Eu expliquei, você não pode passar, né, perto da residência dela. Não, mas é uma via pública, eu não posso, é o caminho da minha casa. Olha, utilizo o estado inteiro para passar, mas ali não passa. Tá, Diego, e se eu estiver no mercado e eu encontrar? Saia.
5: Evita, né?
3: Evita, porque se ela apertar o botão de pânico, que é aqui a gente já vai conversar, ou ela chamar a polícia, você vai ser conduzido. Por quebra de medida protetiva. E aí, até explicar, pedir filmagem para saber quem é que chegou primeiro, aí tu já está preso. Então, para evitar qualquer espécie de dor de cabeça, os advogados, né, e advogados sempre recomendam, e notoriamente é uma determinação judicial, cumpra.
5: Sim.
3: Cumpra. Porque a quebra de medida protetiva não é ali o fato envolvendo mais a vítima. Já é uma determinação judicial, você tem que cumprir. E assim, a pessoa chega na delegacia, pede as medidas protetivas, serão deferidas, dependendo do caso. O delegado vai analisar.
5: Claro.
3: Às vezes, né, infelizmente, mas é um percentual ínfimo, assim, que são indeferidas. Mas, na grande maioria, ocorre, sim, a violência em diversos gêneros. É deferida a medida protetiva, é encaminhada ao Poder Judiciário junto com o Ministério Público, e também ao batalhão da Polícia Militar, para que inicie a fiscalização. E aí temos, paralelamente, o acolhimento por meio da Rede Catarina, que é da Polícia Militar, no estado de Santa Catarina inteiro. Baixa um aplicativo no smartphone da vítima, tem um botão do pânico, que é a emergência, né? E funciona. E esse padrão da Rede Catarina em Santa Catarina é referência no Brasil inteiro. Na mobilidade, da agilidade, não precisa ligar para o 190, basta abrir o aplicativo da mesma forma que vai abrir uma rede social, abre o aplicativo e aperta o botão do pânico. Vai passar a localização, pode fazer chamada diretamente com a central, né, do 190. Então, felizmente, estamos aprimorando essas ferramentas de fiscalização e combate à violência doméstica.
5: A pena para crimes de violência doméstica, ela tem aumentado?
3: Tem aumentado. Até então, a título de exemplo, de 2015 para cá, surgiu o feminicídio dentro do homicídio. Vou explicar assim.
5: E era um qualificador?
3: E era uma qualificadora. Então a pena ali era de 12 a 30.
5: Sim.
3: E agora, com as recentes alterações, tirou-se ele do homicídio qualificado e colocou ele, de fato, separado feminicídio.
5: Ah, ele é um crime...
3: Ele é um crime isolado.
5: Artigo... Tem até a lei própria.
3: Exatamente. Da especialidade desse tipo de crime.
5: Uhum.
3: E ali tem seus aumentos de pena, se for praticado na frente de criança, dos ascendentes ou descendentes. E esse é um ponto crucial, porque o legislador, de fato, ele separa e faz questão de separar o homicídio do feminicídio, né? E aí é um ponto crucial que, quando ele faz essa separação, demonstra para a sociedade que é necessário parar com esse tipo de violência, diminuir o mais rápido possível essa frequência de atos violentos, e aumentando esse tipo de pena, considerando ainda, levando ele a característica de hediondo. Então, esse é o papel do legislativo, ele se atualizar de acordo com as evoluções de violência dentro da sociedade.
5: Aí, se ele é hediondo, ele não tem, por exemplo, alguns benefícios do ponto de vista... Não vai preso, por exemplo. Vai preso.
3: Ele vai preso. A prisão, só salientando aqui, a prisão é uma consequência dos atos, e dependendo da pessoa, o agressor poderá ser preso preventivamente, né, antes de uma sentença, retira essa pessoa, esse agressor, da sociedade, porque ele não está sabendo viver na sociedade. Basicamente, está descumprindo as leis e as ordens judiciais.
5: Pega um castigo aqui para ti.
3: É. E aí tem aquela pessoa que, depois de um tribunal do júri, ele é condenado e ali tem que cumprir a pena. São pontos diferentes, mas, né, a reclusão existe e de fato, ela é punida.
5: Sim. Então, assim, não acha que é conversinha que vai dar ruim.
3: Bem da verdade, assim, eu sou advogado aqui, criminalista, estou falando para a sociedade assim, hoje, com a nossa legislação que temos, né, a favor da vítima e contra os agressores, para aqueles que são de fato agressores, a lei é muito séria. E às vezes, uma balança, ela age muito mais rápido.
5: Sim.
3: Em comparação a qualquer outra espécie de violência social. Ela é muito mais eficiente. A título de exemplo, determinadas pessoas brigam e não podem, né, vão até a autoridade policial de plantão, 3 horas da manhã na delegacia de Araranguá, e pede medida protetiva. Não cabe medida protetiva, é só em relação domésticas. Não, mas eu não quero mais, não quero uma medida para essa pessoa não falar mais comigo. Não, aí tu tem que pegar todo um rito judiciário para pedir esse afastamento desse agressor, que não tem nada a ver com relação doméstica. Agora, quando se trata de violência doméstica, não. Na hora já é agilizado, já é feita a comunicação com a Polícia Militar, já é feito todo esse acolhimento. Em 24 horas ela já é acolhida já pela delegacia da mulher, se for necessário.
5: Tem um trabalho muito do OAB também aqui, do OAB por Elas também, né?
3: Exatamente.
5: Para reconhecer esse trabalho, acho que é importante também, né?
3: E esse ponto da OAB por Elas, né? Ele é extremamente importante e salutar, e brilhante, para dizer. Que a OAB desempenha, não estou puxando sardinha aqui, né, para a nossa classe.
5: Meu assado.
3: Mas... O papel da OAB aqui, ela começa antes disso aí. Ela começa na escola. Que tem a OAB, vai à escola. E aí dá aula, os advogados da região dão aulas sobre direitos e deveres aos alunos do ensino fundamental, ensino médio. Isso é algo extremamente brilhante, porque às vezes as crianças estão dentro do seio familiar e acham que às vezes é normal determinada conduta do agressor. De ficar xingando, menosprezando a mulher, a mãe da criança, pelo fato dela ser mulher, chamando de burra. Isso é violência doméstica. E às vezes a criança acha que isso é normal. Até o ponto que chega um advogado, uma advogada, lá na sala de aula, tira as dúvidas dos alunos, conversa, dá uma palestra e explica. Opa, peraí, isso aqui é errado. E aí, na outra ponta, temos a OAB por Elas, que são atendimentos feitos por advogados e advogadas, na delegacia, diretamente na delegacia, tem uma sala da OAB especializada em atendimento, né, às mulheres vítimas de agressões de violência doméstica, com o intuito de auxiliar juridicamente, tirar dúvidas também e, se for necessário, fazer demandas judiciais de forma totalmente gratuita para aquelas que não podem arcar com, né, com advogados. E um outro ponto crucial é o apoio também do Poder Judiciário e do Ministério Público junto com a OAB para a defesa

0: Na segunda eles voltaram, que é algo também muito comum, né? Só que ela não tirou a ocorrência. Ela não foi lá na delegacia informada, disse, olha, sei lá, não quero mais, enfim. O que, que pode acontecer?
1: Vamos lá. Registrar o boletim de ocorrência é um direito de, né? A pessoa pode, inclusive, registrar de forma online.
0: Sim.
1: Se é necessário, né, medida protetiva, e acredito que tenha sido esse caso aí, pediu medida protetiva, já ocorre um descumprimento por parte dele. Ele está ciente que tem, né? E aí compete à própria vítima buscar as autoridades e dizer, olha, a gente voltou, foi uma discussão de família. E ela também vai ser orientada, olha, se isso voltar a acontecer, você está no primeiro degrau de violência doméstica. Pode parar por aqui? Pode nunca mais acontecer. E assim esperamos, e tomara. Mas se acontecer outra espécie de violência, saiba que isso tende a continuar subindo até chegar a um feminicídio. E aqui, está sendo muito terrorista, falando, mas é assim. Infelizmente, é assim que tem acontecido em sociedade, a gente tem que tirar isso como exemplo para aprender.
0: É isso. Mas no caso, que enquanto a mulher não for lá comunicar isso para a autoridade policial, se teve uma medida protetiva decretada, o homem está descumprindo.
1: Ele está descumprindo.
0: Então, sim, nós voltamos, sim. Enquanto não, a gente não sabe que voltaram.
1: Exatamente. E aí pode a autoridade policial militar ali encontrar essa situação. E que, assim, um ponto. Aqui eu vou falar um ponto. Lembrando esse exemplo que o ouvinte trouxe. Se porventura voltou o relacionamento, o agressor também pode pedir para tirar essa medida protetiva, para ele não ficar com uma espada no pescoço por um determinado tempo.
0: Sim.
1: Vai lá e pede, ó, a gente voltou, tá tudo certo, desculpa, enfim, fizemos as pazes, só love. Então vai lá e tira a medida protetiva, porque senão pode prejudicar até o trabalho dele.
0: Claro.
1: E se depois, ainda com a medida...
0: Até ele provar que focinho de porco não é tomada?
1: Ele vai estar no presídio já. E aí, um ponto interessante é que se a medida protetiva ainda está ativa e posteriormente, não estou dizendo, é só uma hipótese aqui, de ocorrer uma outra discussão, vai chamar a polícia. E quando chama a polícia, às vezes passa 6 meses juntos, tem uma discussão ali por causa do controle da TV, aí... Chama a polícia, a autoridade policial vai chegar lá e vai cumprir a determinação judicial. Prende ele que não era para estar aqui. Não estamos falando de uma nova suposta discussão, violência doméstica. A autoridade, o Poder Judiciário vai entender como ele descumpriu.
0: Uma continuidade do...
1: Exatamente.
0: É isso, então tem que manter isso também bem complicado. Acho que a grande mensagem é essa, né? De propagar essa questão da violência doméstica e de conscientizar que existe uma rede de proteção, né? E que existe uma legislação a ser cumprida, né?
1: Exatamente, e as determinações judiciais, né? O juiz fala para não fazer contato, não faz contato. Manter a distância, mantém a distância.
0: Parece simples, né? O juiz mandou, obedece.
1: É igual em casa, obedece a mulher, mas daí quando tá com briga com a mulher, tem que obedecer o juiz.
0: Aí obedece o juiz.
1: Na minha época, se eu descumprisse uma ordem do meu pai, eu apanhava. E agora é preso.
0: Então, mudou um pouquinho quem manda, né? Mas a regra continua a mesma. Deixa eu aproveitar, doutor, a sua participação também aqui para uma outra situação. Há um tempo atrás a gente recebeu aqui uma reclamação do pessoal que mora ali próximo ao presídio. E a reclamação deles era de que quando um apenado ele era liberado, ele não recebia nenhum tipo de auxílio no sentido de comunicação, né? Então ele não ligava para alguém buscá-lo e tal. Então ele saía e sai na hora que ele é liberado, né? Na hora que o oficial vai lá para liberá-lo. E aí ele acabava abordando os moradores da rua próximo ao presídio. O que tem hoje com relação a isso? Como é que funciona essa questão de soltura de apenados?
1: Excelente pergunta e temos resposta para isso. A OAB, junto com outras entidades da cidade, da comarca, estão formando o Conselho Comunitário. Ele ainda não está pronto exatamente em virtude da burocracia. Já existiu o Conselho Comunitário antigo. Ele perdeu sua vigência por causa do estatuto dele que determinava um certo encerramento prematuro, mas era determinação do estatuto. E por que eu estou falando do conselho? Porque exatamente é o papel do conselho. O papel do Poder Judiciário é prende e solta. O papel do presídio é prende por determinação, mantém preso, mas quando tem que soltar, solta. E aí o papel do Conselho Comunitário

0: E acreditamos que em 40 dias conseguiremos finalizar isso, né, com a ajuda do Poder Judiciário e não vou citar nomes aqui, mas diversas pessoas privadas estão ajudando. O Conselho Comunitário ele vai desempenhar o papel de acolhimento, contatos com familiares, orientação dos familiares e orientação dos presos que acabaram de sair. Inclusive com ligações para os familiares, indicação de locais para dormir, e inclusive fornecimento, dependendo da situação, fornecimento de passagens e dinheiro para determinado deslocamento. Não é aqui um vale, né, um
1: Não.
0: vale, um auxílio reclusão. Não, mas é exatamente para evitar que essa pessoa que acabou de sair do sistema prisional não tenha que cometer, às vezes, um pequeno crime para poder retornar à sociedade, ou ter que ficar perturbando, né, os vizinhos ali do presídio. Acreditamos que logo, logo a gente consiga resolver essa situação. É uma demanda já existente e necessária, mas infelizmente por conta da burocracia não foi finalizado ainda. Mas acreditamos que logo, logo conseguiremos resolver isso aí.
1: As solturas, elas são determinadas assim, em horários atípicos? Pode uma determinação de soltura às 9 da noite?
0: Pode. E tem que cumprir. Tem que soltar.
1: E aí o cara, o apenado sai
0: Abre a porta do presídio, bota na rua, fecha.
1: e deu pra bola.
0: Deu pra bola. Aí que vai
1: Porque assim, se foi uma coisa que foi. Vamos lá, vamos tentar trazer isso para um caso real. Uma decisão como essa. Ela não foi comunicada, não foi uma audiência que foi marcada, que há uma previsibilidade de que esse cidadão vai ser solto. Foi algo da hora.
0: Então, a determinação judicial que faz a soltura, a gente tem que lembrar que a gente está no presídio regional de Araranguá. A
1: Sim.
0: grande maioria é preso aqui da região.
1: Sim.
0: Mas também existe presos de
1: Sim.
0: outros estados
1: Claro.
0: que estão presos aqui. Então, quando vem a determinação judicial, e aqui o presídio de Araranguá, e eu cito o presídio de Araranguá especificamente, que ele é exemplo de cumprimento das decisões. Por que que eu digo isso? Eu já vou chegar. Em Araranguá, tem uma determinação para soltar ele às 9. 9h30, 9h20 ele está solto. Às vezes demora se tiver a necessidade de monitoramento eletrônico. Tem que explicar como é que se carrega.
1: Mas inicia o processo de soltura na hora.
0: Exatamente. Diferente do Rio de Janeiro, que às vezes leva, eu estou trazendo um caso prático aqui, quase uma semana para soltar alguém com alvará expedido.
1: Com alvará já.
0: No, em, São pa, em São Paulo também demora muito. E Rio Grande do Sul, 24 horas, 48 horas, 72 horas. É normal. Então, assim, tem a previsibilidade de uma audiência? Tem. A título de exemplo, ontem foi feita uma audiência. O magistrado, isso 15h30. O magistrado, né, consciente do seu papel que estava desempenhando, pediu que aguardasse a decisão. Se mantém preso ou solto, para uma análise mais profunda que vai demorar um certo tempo. E o que acontece? O preso estava na audiência às 15h30 e não sabia que se ia ficar preso ou não. E a família também não. A audiência terminou, só que a decisão se ia manter preso ou não só foi proferida às 19 e pouco da noite. O fórum já tinha fechado e o processo é virtual. Então, às vezes, de casa, o magistrado, o advogado, o promotor. Faz as suas petições. E aí, que eu saliento aqui? Quando sai essa decisão judicial de noite, como foi o exemplo, às vezes o escritório da advocacia já fechou, o fórum já está fechado, e aí a pessoa está lá presa, às vezes não sabe o telefone de cor da esposa para pedir para o presídio ligar. Então, às vezes depende de redes sociais para buscar um contato. Porque hoje é muito fácil o smartphone, né? O contato, o telefone do meu pai eu não sei de qual. Da minha esposa eu sei, pelo menos, né? Mas isso que acaba acontecendo. Então ele é posto em liberdade, onde já se fechou o administrativo do presídio. E aí, infelizmente, a ausência desse conselho comunitário, ele acaba trazendo esses problemas para a sociedade em volta ali do presídio, em que a pessoa precisa de um certo suporte de comunicação para se deslocar. Preso em torres, vai daqui até lá andando, entende? Então, a gente pede aqui para a população um pouco mais de paciência, mas a OAB, junto com o Poder Judiciário, o Ministério Público também e toda a classe de empresários aqui, estamos atuando para resolver o quanto antes e o mais breve possível essa situação.
1: Doutor Diego, obrigado. Um abraço.
0: Obrigado. Bom dia a todos.
1: 11 horas e 27 minutos. Nós vamos agora ao Notícia da Hora. Gregório Silveira, qual será o seu destaque?
2: Olá, Lucas. Novamente, muito bom dia. Supremo Tribunal Federal derruba restrição à compra de veículos por pessoas com deficiência.
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2: O Supremo Tribunal Federal decidiu nesta segunda-feira derrubar o trecho da reforma tributária que restringia a isenção fiscal para a compra de automóveis por pessoas com deficiência, os PCDs, ou com transtorno de espectro autista. Por unanimidade, o plenário do STF julgou inconstitucional o trecho da lei que garantiu a redução a zero das alíquotas do IBS e do CBS, incidentes sobre a venda de automóveis nacionais somente para pessoas com deficiência de grau moderado ou grave, excluindo pessoas com autismo de nível suporte 1 ou com deficiência considerada leve, por exemplo. O entendimento foi firmado a partir de duas ações de inconstitucionalidade protocoladas pelo Instituto Nacional de Direitos da Pessoa com Deficiência, Oceano Azul, e a Associação Nacional de Apoio às Pessoas com Deficiência. O placar do julgamento foi obtido com o voto do relator, o ministro Alexandre de Moraes. O voto foi acompanhado pelos ministros Flávio Dino, Cristiano Zanin, André Mendonça, Nunes Marques, Luiz Fux, Dias Toffoli, Carmen Lúcia, Gilmar Mendes e o presidente Edson Fachin. Eu sou Gregório Silveira e esse foi o Notícia da Hora.
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4: Tudo bem, agora são 11 horas e 43 minutos. Deixa eu registrar aqui mensagem para o Valdeci Batista de Carvalho. Um abraço para o Valdeci, obrigado pela audiência e pela participação também por aqui. Bom dia. Você podia publicar para mim se alguém achou uma chave? É, que tem a chave da bicicleta e a chave da porta da casa. Do correio até na loja Liderança, por favor. Não sei quem achou, dou uma gratificação. Que eu trabalho aqui na Liderança, fiquei bem em frente. A Liderança é aqui na 15, né? Acho que é isso. Né? Então, bem em frente ali a... Não é mais o... Agora, rapaz... Toquinho de gente. É, aqui na 15 de novembro, né? Ali onde tinha antigamente um futurão ali, né? Tem a toquinha de gente ali do lado. Então ali é a loja Liderança. Então se você encontrar aí uma chave de bicicleta com uma chave de casa, pode deixar ali na loja Liderança com a Maria. Ótimo dia, quem tá deixando a mensagem aqui também é a Norma. Bom dia lá pra Norma, obrigado pela audiência e pela participação. Vamos fazer um intervalo? A gente volta com informação de polícia aqui no programa.
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13: São 11 horas e 56 minutos, vamos agora à informação de polícia. Homem é preso após ameaçar, agredir e furtar dinheiro de ex-mulher em Araranguá. Acidente com derramamento de toras provoca bloqueio e longas filas na BR-101 em Sangão. Informações agora com Jairo Silva, bom dia.
14: Bom dia, Lucas. Um acidente de trânsito envolvendo o derramamento de toras e madeira provocou uma série de bloqueios na noite de ontem, segunda-feira, dia 3, no quilômetro 361 da BR-101, no município de Sangão, mobilizando equipes da Polícia Rodoviária Federal e causando longas filas nos dois sentidos da rodovia. A primeira informação foi divulgada por volta de 20 horas e 15 minutos de ontem, quando a PRF informou a interdição total da pista nos dois sentidos, norte e sul da rodovia. De acordo com a corporação, o derramamento da carga sobre a rodovia impediu completamente a passagem de veículos e as filas começaram a se formar rapidamente. Cerca de meia hora depois, às 20h45, a situação foi parcialmente normalizada. A PRF liberou uma faixa em cada sentido, permitindo a passagem de veículos, embora o trânsito permanecesse lento devido à remoção da carga e dos veículos envolvidos. No entanto, uma nova atualização, divulgada também ontem à noite, por volta de 21 horas, informou que foi necessário bloquear novamente o sentido sul da BR-101 para possibilitar a retirada dos veículos acidentados. Felizmente, na ocorrência, ninguém ficou ferido. Homem é preso após ameaçar, agredir e furtar dinheiro da ex-mulher aqui em Araranguá. A ocorrência de ameaça e lesão corporal no âmbito da Lei Maria da Penha mobilizou a Polícia Militar no início da tarde desta segunda-feira, dia 13 de agosto. Foi por volta de 14 horas. A Polícia Militar prendeu um homem de 27 anos por violência doméstica aqui em Araranguá. Uma guarnição foi acionada via central de emergência para atender a ocorrência de ameaça e lesão corporal contra uma mulher. No local, a vítima, uma mulher de 27 anos, contou aos policiais militares que havia terminado o relacionamento com o suspeito no dia anterior, mas nesta segunda-feira, portanto ontem, ele retornou à residência e furtou a importância de R$400 em dinheiro. Além do furto do dinheiro, o homem ameaçou a ex-mulher de morte na presença de seus filhos menores de idade e agrediu a vítima com um tijolo, causando lesões leves. O suspeito negou os crimes e declarou ter sido agredido pela mulher. Diante dos fatos, o agressor foi preso em flagrante e conduzido à Central de Polícia Civil, aqui em Araranguá.
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0: Muito bem, agora são 12:01. Vamos fechando então o programa nesta manhã de terça-feira, agradecendo por aqui o carinho da sua companhia, da sua audiência e da sua participação, reforçando que nós nos encontramos hoje às 18h30, lá na Conversa do Dia. Um abraço, bom dia!
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25: Com certeza, senhor locutor, às 12 horas e 14 minutos desta tarde de terça-feira, hoje dia 4 de agosto de 2026, o tempo é fechado em Araranguá, já teve chuva pela manhã, agora é bom, o solzinho pode ser que dê as caras ainda nesta tarde de terça-feira em Araranguá. Temos temperatura hoje máxima na casa dos 25 graus, previsão de tempo nublado durante toda a tarde hoje, parece, olhando lá para o sul do nosso país, que o solzinho pode vir, mas à noite temos previsão de pancada de chuva na noite ainda desta terça-feira. Amanhã, quarta-feira, temperaturas máximas de 23 graus com tempo nublado durante todo o dia. Já quinta-feira se mostra com temperaturas máximas na casa dos 25 graus, com tempo fechado, nublado, com possibilidade de pancada de chuva na madrugada de quinta para sexta-feira. Iniciando a sexta-feira até com essa chuvinha, mas no decorrer do dia vai melhorar a temperatura, máximas de 20 graus, com sol em Araranguá na sexta-feira. Já o sábado se mostra com sol no período da manhã, à tarde pode ser que tenha pancadas de chuva, temperaturas máximas de 21 graus. Já o domingo se apresenta com o tempo fechado. Chato, tempo nublado, possibilidade de pancada de chuva na manhã de domingo e as temperaturas na casa dos 17 graus a máxima. Segunda-feira que vem temos previsão de um tempo um pouquinho ainda mais chato, com chuva durante praticamente todo dia, as temperaturas na casa dos 15 graus. E nós estamos aqui até as 12 horas e 55 minutos nesta tarde de terça-feira. Miguel Reus na mesa de áudio. O Joãozinho já chegou aqui também, o João Antônio. Já está ali almoçando, né, João? Veio direto da escola? Tá certo. Miguel, então, fica até as 12h30, né, Miguel? Após isso, o Gabriel chega e o João também está aqui nessa fase de aprender como é que funciona aquela parte técnica da rádio e depois já vai ser... Já vamos largar o bicho ali sozinho só para ver o que dá, né? Né, Miguel? Dá uns errinhos só para ser chamado na direção, né, Miguel? Miguel sabe já. Que nada, é bem fácil, bem tranquilo. Muito tranquilo, o Joãozinho já tá aí, o Miguel também. E nós estamos aqui, tudo bem com vocês? Mesmo? Tudo legal? Eu sou Reinaldo Pereira e é com grande alegria que estamos aqui dando início a mais uma edição do seu programa de utilidade pública da Rádio Araranguá, porque aqui nesse programa você vende, você compra, você troca, você aluga, você pede emprego, você oferece vagas de emprego. Quem sabe você perdeu o documento, perdeu o celular, nessa chuva toda e a vaca foi pro brejo, o cachorro fugiu, o gato desapareceu. Claro, não sei qual o tipo de anúncio que você quer fazer, mas é muito importante a sua participação. Seja pelo nosso telefone WhatsApp, que é o 98808-4667, 98808-4667, ou pelo Facebook da rádio, no facebook.com/radioararanguá. Pelo Face ou pelo WhatsApp, você manda sua mensagem de texto e nós vamos ler o seu recado durante o nosso programa. Lembrando também que o nosso telefone fixo aqui da rádio, o 3524-0137, ainda funciona. Você pode ligar para cá, o Miguel vai atender você, vai passar a sua ligação para a gente e nós vamos atender o seu recado também aqui no nosso programa. Que tem a grata alegria de ter você aí do outro lado do rádio, sintonizado e sintonizada no 95.5 da Rádio Araranguá, na sua casa, no seu trabalho ou no seu automóvel, dando aquela carona bacana pra gente. E pra você também, que já está aí atrás da telinha do celular, do computador, pelo facebook.com/radioararanguá ou na TV aí da sua casa, pelo youtube.com/radioararanguá. Muito obrigado pelo carinho da audiência, muito obrigado ao Jairo César Silva, que ontem esteve à frente do programa. Fui viajar, me passei um pouquinho, cheguei ontem à tarde em Araranguá e o Jairo assumiu aqui o programa Hora do Recado. Muito obrigado a este colega sempre prestativo, que é o Jairo César Silva, e esteve à frente do programa ontem, que tem o oferecimento da Clínica Gastro, de Mazda Honda, Agropecuárias Coperja, Auto ProSul, Lojas Kerish, For Auto Veículos, Farmácias Antonelli, Funerária e Plano de Assistência Familiar Santa Terezinha e Lojas Ramage.
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25: Já estamos no ar às 12 horas e 18 minutos desta tarde de terça-feira. Vou colocar a casa em dia, fazer aquele intervalo comercial bem rapidinho. Estamos um pouquinho atrasados. Logo após

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0: Muito bem, são 12 horas e 26 minutos, de volta com o programa Hora do Recado aqui pela Rádio Araranguá, 95.5 FM, muito obrigado por você estar aí conosco, sim, sempre mandando mensagens, né? Oi Reinaldo, boa tarde, boa tarde. Trabalho com soldas, caminhões, máquinas agrícolas, portões e grades. Então quem precisa sair do Everaldo aí, ó, que é uma soldinha, né? Telefone 9-9618-6118. 99618-6118. Oi, Reinaldo, boa tarde. Boa tarde. Deixa eu ver o que é aqui, o problema de vocês. Ah, Super Moniari está contratando. Eles contratam líder de frente de caixa. Requisitos: ensino médio completo, responsabilidade de organização, habilidade com gestão de pessoas e conhecimento básico em informática. E também conhecimento no setor de frente de caixa é importante, tá? Tem uma outra vaga de trabalho no Super Moniari para fiscal de loja. Requisitos: ensino médio completo, conhecimento na área de vigilância, responsabilidade e organização, proatividade, atenção, concentração também. Tem que ter uma concentraçãozinha ali, né, nos seus trabalhos também. Então, quem tiver interesse nesse trabalho aqui do Super Moniari, vai tratar via WhatsApp pelo telefone 489-8804-4806. 9-8804-4806. Então liga, manda mensagem no telefone WhatsApp e aproveite você também esta oportunidade ou estas oportunidades de trabalho do Super Moniari. Quero mandar um abraço aqui ao Luiz Antônio Santos, ligadinho conosco. Boa tarde, Luiz. Também o Claudinei Ribeiro Fagundes. Boa tarde, Reinaldo. Vim aqui pedir uma ajuda, pois a minha casinha está caindo. Se alguém quiser me doar um valor ou me trazer alimentos, roupas, vou deixar aqui a minha chave Pix. Moro aqui no Jacaré, na Sapiranga, em Meleiro, próximo à ponte. Sou deficiente, você me conhece. Ontem o jornal Volta Grande esteve aqui para fazer uma matéria. Tomara que eles consigam te ajudar aí também. Então, quem puder ajudar o Claudinei aqui, ó, ele colocou a chave dele aqui, Pix, para você que puder ajudar com alimentos ou ajudar com a casinha dele, né? A chave Pix é o 06-98-02-08-985. 06-98-02-08-985. É a chave Pix aqui do Claudinei, caso você possa ajudar ele. Francisco Alves, o Chico da Barranca, também está aqui dando uma boa tarde pra gente. Boa tarde, Chico. Muito obrigado também pelo carinho, pela mensagem aqui no programa. Eu vou, já que eu comecei aqui falando de ofertas de emprego do Super Moniari, eu vou dar seguimento a elas, porque a Monticlés, a construtora, está contratando um pedreiro com urgência. Então você que trabalha como pedreiro, busca uma oportunidade de trabalho, a Monticlés está contratando. Eles estão com uma obra aqui na 7 de setembro, esquina com a Regimento Barriga Verde, que é o Palazzo. Esse prédio aqui no centro de Araranguá. E se você quer trabalhar, busca uma oportunidade, você pode falar com o responsável ali pela obra, mestre de obras, que é o Alex. Conhece o Alex? Dá uma ligadinha para ele, conversa com ele, manda mensagem no WhatsApp, é o 489-9844-9906. 99844-9906. Você pode mandar mensagem para ele, conversar com o Alex, ou você vai até a obra que fica aqui no centro de Araranguá. Já a empresa SBM Sul Brasileiro de Mineração Limitada, aqui de Maracajá, está contratando operador de carregadeira, operador de trator rolo e soldador. Se você tiver interesse, você pode tratar aqui com o pessoal da SBM pelo telefone WhatsApp 489-8488-4628. 9-8488-4628. A Madeireira Sasso contrata um vendedor ou vendedor interno. Quem tiver interesse, vai tratar lá na Madeireira Sasso ou pelo telefone WhatsApp do RH, que é o Valmir. Telefone código 489-9157-0843. 9-9157-0843. 3. Atenção para as vagas de emprego do Cine de Araranguá. O Cine oferece vagas para auxiliar de recursos humanos, analista fiscal, auxiliar de estoque, auxiliar de linha de produção, auxiliar de logística, borracheiro, ceramista, costureira de máquina overlock, costureira de máquina reta, cuidador de idosos, eletricista de veículos de grande porte, empregada doméstica, farmacêutico, inspetor de qualidade têxtil, mecânico de automóveis, mecânico de caminhões a diesel, mestre de obras, motorista de caminhão, motorista de carreta, motorista operador de betoneira, operador de caixa, operador de empilhadeira, operador de processo de produção, vendedor interno e zelador. E também tem uma vaga para PCD, você que é portador de deficiência, tem vaga para operador de caixa. Quem tiver interesse pode ir até o Cine, na Avenida 15 de Novembro, 1650, sala 408, do quarto andar do edifício Infinity. O Infinity é esse prédio com uma fachada vermelha na esquina do Colégio Castro Alves. Sala 408, do quarto andar, você pode ir até lá. O horário de atendimento é do meio-dia até as 6 horas da tarde, das 12 às 18, ou você liga. O telefone é o 3529-0160, 3529-0160, o telefone do Cine, caso você tenha interesse em uma dessas oportunidades de trabalho. O pessoal está mandando aqui algumas mensagens, conversando conosco, interagindo com a nossa programação. Fique à vontade para participar aqui do programa Na Hora do Recado. Estamos contratando atendente de caixa, é a Omedic. Então, quem tiver interesse nessa vaga de trabalho, aqui, ó, requisitos, vamos abrir aqui. Experiência com atendimento ao público será um diferencial para você. Agilidade e organização no dia a dia, atenção e responsabilidade com valores e boa comunicação. Se você tiver interesse, você pode enviar o seu currículo para o seguinte endereço de e-mail. Eu vou soletrar para você. HOMEDICSAUDE@gmail.com. OMEDICSAUDE@gmail.com. OMEDICSAUDE@gmail.com. Você pode enviar o seu currículo e aproveitar esta oportunidade. A Bet Transportes também está contratando mecânico de veículos pesados. Quem tiver interesse, a Bet Transportes contrata. Tem as atribuições, os requisitos e os benefícios para você. O telefone de contato da Bet Transportes é o 489-9106-5322. 99106-5322. A Infinity Cell está contratando. É aqui de Araranguá, fica no centro, é isto? Eles contratam vendedor ou vendedora, que tem experiência em vendas, claro, é importante ser um bom comunicador e ouvinte, trabalhar bem em equipe, ser proativo ou proativa e ter experiência com vendas, claro, será um diferencial para você. Trabalho de segunda a sábado, horário comercial, e o telefone de contato da Infinity Cell é o 489-9135-9134. 9-9135-9134. Atenção para a vaga de emprego em Araranguá. Tem vaga para analista contábil, tem vaga também para especialista em marketing, vendedor de equipamentos de segurança, consultora de vendas premium, analista de faturamento e fiscal, e são estas as vagas para a nossa cidade de Araranguá. Telefone para contato é o 489-9633-2952, 99633-2952, o telefone para contato. São 12 horas e 35 minutos, estamos aqui com o programa Hora do Recado, edição desta terça-feira, com oferecimento da Clínica Gastro, de Maza Honda, Agropecuárias Coperja, Auto Pro Sul, Lojas Kerish, For Auto Veículos, Farmácias Antonelli, Funerária e Plano de Assistência Familiar Santa Terezinha e Lojas Ramage. Vou fazer intervalo comercial, logo após o intervalo, retorno com a sua participação aqui no programa Hora do Recado, edição desta terça-feira. Vamos lá.
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3: Voltamos sim às 12 horas e 43 minutos desta tarde de terça-feira aqui com o programa Hora do Recado. E para você que está conosco, muito obrigado pelo carinho da audiência, por estarem todos os dias aqui sintonizados com a Rádio Araranguá. O Ademir está vendendo uma casa mista com preço muito de barbada, muito baixinho. Para você que quer negociar, essa casa fica no bairro Caveirazinho. A casa tem 3 quartos, sala, cozinha, banheiro, área em volta da casa e o terreno é todo cercado. Caso você tenha interesse em negociar com o Ademir, o telefone de contato dele é o código 489-9646-5144. 99646-5144. A Esther está vendendo uma casa no Balneário Arroio do Silva, no bairro Zona Oeste, na rua José João Jeremias, número 984. A casa é mista, com 2 quartos, 2 banheiros, cozinha, sala e com garagem. O terreno é todo cercado e ela pede R$ 150 mil e aceita uma mercedinha aí. Se você tem uma mercedinha, quer negociar como parte do pagamento ou como um negócio. Se você tiver interesse, trata com a Esther. Telefone 489-9689-3775. 99689-3785. O Valmir está vendendo cadeiras de plástico. Essas de mesinhas quadradinhas, essas de bar. Ele vende cadeiras de plástico a R$ 25,00 cada cadeira, mesa de som por R$ 350,00, guitarra por R$ 550,00, estufa para salgados por R$ 320,00 e uma betoneira no valor de R$ 450,00. Quem tiver interesse em negociar, pode tratar com o Valdir, pelo telefone 99949-4395, 99949-4395, ou seu telefone para contato. A Associação Amigos do Chico informa que haverá mais uma campanha de castração de cães e gatos. Será neste sábado, dia 8 de agosto, e maiores informações, inscrições e pagamentos podem ser feitas na Clínica Veterinária Dona Chica, próximo ao Trevo das Praias, ou via Facebook ou Instagram da Associação Amigos do Chico. Então não deixe para a última hora para castrar o seu cãozinho, castrar o seu gatinho, junto aqui com a Associação Amigos do Chico, com mais essa campanha de castração de cães e gatos neste sábado, dia 8 de agosto. Uma cachorrinha de cor preta com parte do peito e pescoço caramelo da raça Pinscher sumiu semana passada no bairro Polícia Rodoviária. É, já é marcas tradicionais da raça Pinscher, né? De cor preta com peito e pescoço de cor caramelo. Se você encontrou essa cachorrinha aí próximo à Polícia Rodoviária, ela atende pelo nome de Maggie. Se você tiver informações, por favor, você pode ligar aqui para o telefone ou mandar mensagem no telefone de contato, código 489-9938-8142, 99938-8142. Sumiu um gato parecido com a raça siamês há mais de 20 dias atrás, aí próximo ao bairro Arapongas, nas proximidades do mercado Arapongas. A Andréia está à procura do seu gatinho. Caso você tenha encontrado este gato parecido com uma raça siamês, por favor, liga para a Andréia. O telefone é o código 489-9608-1023. 99608-1023. O telefone para contato, caso você tenha encontrado este gatinho. Por favor, tá bom? Dá uma ligadinha para a Andréia. A Terezinha Martins da Rosa está aqui dando uma boa tarde, Reinaldo. Boa tarde, Terezinha. Como é que você está? Tudo certinho? Muito obrigado pelo carinho da audiência também, por estar sintonizada aqui com a nossa programação. Seguindo aqui, quero trazer para vocês mais algumas ofertas de trabalho aqui na nossa programação. Tem uma vaga aqui para as empresas Radar, para servente de limpeza, para a cidade de Araranguá. Então, se você quer trabalhar das 8 da manhã às 6 horas da tarde, tem os requisitos, tem os benefícios. O telefone de contato da empresa Radar é o 48-3461-6377. 48-3461-6377. Tenho também aqui uma vaga de trabalho para a Fontanella. A Fontanella, que é uma transportadora, está com 4 vagas de trabalho para você. Uma das vagas é operador de rastreamento. Outra vaga é auxiliar de prestação de contas. Outra para técnico de segurança do trabalho. E uma outra para analista de faturamento. Analista de faturamento, técnico de segurança do trabalho, auxiliar de prestação de contas e operador de rastreamento. Quem tiver interesse nessas oportunidades, vai tratar aqui com o pessoal da Fontanella pelo telefone código 489-9184-7590. 991-84-7590. 12 horas e 49 minutos. Estamos aqui com o programa Hora do Recado, edição desta terça-feira aqui na programação da Rádio Araranguá. Agradeço de coração todas as pessoas que sempre participam conosco, que mandam mensagem, que conversam com a nossa programação. É sempre muito bom receber o seu carinho, suas mensagens aqui durante o nosso programa. Vocês são muito importantes para nós em fazer parte do nosso programa A Hora do Recado. O Gabriel e o João estão ali na mesa de áudio. Está chegando o Jairo Silva com as esportivas. E eu volto amanhã ao meio-dia com mais uma edição do programa Hora do Recado, aqui pelo 95.5 da Rádio Araranguá, com o oferecimento da Clini Gastro, de Mazda Honda, Agropecuárias Coperja, Auto ProSul, Lojas Kerish, For Auto Veículos, Farmácias Antonelli, Funerária e Plano de Assistência Familiar Santa Terezinha e Lojas Ramage. Muito obrigado pelo carinho de todos. Amanhã estou de volta ao meio-dia. Um abraço a todos. Um bom início de tarde de terça-feira para vocês. Fiquem com Deus e a gente se fala por aí. Tchau, tchau.
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22: Opa, muito bem, muito boa tarde, estamos chegando, turma boa, gente boa do esporte, a partir de agora com as esportivas. É desta terça-feira, uma terça-feira dia 4 do mês de agosto do ano 2026. Vamos juntos até as 2 da tarde, eu mais o Jair Inácio com a mesa de áudio entregue ao nosso João Martins, que já está pegando aí, né? É, tá aí no volante, meu amigo. É, tá comandando aí. Beleza, maravilha. João Martins sendo assessorado aí pelo nosso Gabriel Moraes Rocha, que nesse momento está almoçando aí, né? Acompanhando atentamente. E nós vamos, claro, com a sua participação pelo Facebook da Sua Araranguá, interagindo aí conosco, pelo WhatsApp, estamos também no YouTube, enfim, toda a nossa programação. E já temos um convidado especial de hoje, que é o nosso Felipe Bertoncini Costa, o nosso popular Xonga. 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Boa tarde, Deja. Boa tarde, Xonga.
23: Boa tarde, rapazes. Tudo certo?
24: Boa tarde, Jair. Boa tarde, Deja. Todos que estão nos ouvindo aí.
22: Maravilha. O nosso Felipe Bertoncini Costa, que está cuidando muito bem lá do antigo estádio Flávio Beto Feliciano, que hoje é o Centro Esportivo Serra Mar. Está muito bem cuidado. Que cuida também do futsal do município de Araranguá, né? Na área esportiva. E é claro que recente, vai falar também de outros assuntos também ligados ao esporte, como a Olimpíada Estudantil de Santa Catarina. A fase regional começa amanhã aqui em Araranguá. Araranguá cedia a competição até o próximo final de semana. E também sobre a Copa São Ludgero, né, que foi disputada recentemente, um evento grandioso. Você teve por lá com as suas equipes, com algumas categorias, né?
24: Isso, Jairo. A gente esteve do dia 24 ao dia 1º, né? Participando da Copa São Ludgero, a nona edição, né? Essa é a nossa quarta participação que a gente esteve presente na competição. É uma competição bastante desafiadora, né, para os nossos meninos, na categoria sub-11 e sub-13. Né? Então, a gente já sabia, né, do que tinha por vir.
22: Sim.
24: Nos preparamos, eu acredito que eu tenho comigo, né, que é tudo no tempo de Deus, né? Então, infelizmente a gente não chegou nas grandes finais como a gente tinha planejado e estruturado, né, para estar chegando nas finais lá da competição. A gente sabia o nível que a competição é também.
22: Muito elevado.
24: Sim, né?
22: Muitas equipes lá,
24: a gente pode dizer, tinham 94 times.
22: 94
0: times. Era uma Copa do Brasil de base.
24: Realmente é com times internacionais, né? Que veio o Dallas, né, dos Estados Unidos, né? E toda a base aqui, Santa Catarina, praticamente todos os clubes participaram. Né? E aí a nível de Brasil, Grêmio, Inter, Palmeiras, Red Bull Bragantino, Cuiabá, todos esses os grandes clubes, né, que a gente, ao mesmo tempo que participa da competição, ela é um network, né, com essas grandes equipes, né, porque a gente tem um convívio junto de todos na parte de refeitório. Então a gente troca informação com o coordenador de Palmeiras, coordenador de Red Bull, né, entre outras equipes, que tudo é aprendizado, né, Jair? Então a gente vai para lá sabendo, né, da competição e também o quanto a gente vai evoluir e aprender com a competição, né?
0: E o que tu viste, Xonga, nessas equipes grandes? Geralmente são mais pioneiras, né, em termos de análise, enfim, de desempenho. O que tu viste aí que dá para trazer aqui para nós aqui de Araranguá e de região?
24: Cara, então, claro que, primeiro, né, a comissão, né, de profissionais, né, que envolve, né, eles trabalham essas equipes aí que, como vamos usar o exemplo Palmeiras, né, tu veja na comissão 8, 9 pessoas trabalhando, né,
0: igual o profissional praticamente.
24: É o profissional, eu acho que eles levam na linha profissional mesmo, como um profissional, só que, né, com metas, objetivos traçados para tal categoria, né?
0: Certo.
24: Uma coisa que a gente colocou no grupo dos pais, que foi algo que ficou muito nítido para nós lá e preocupante ao mesmo tempo, Deja, foi o uso do celular, cara.
0: Uhum.
24: Essa geração, ela tá utilizando o celular assim...
22: Em demasia, né?
24: Demasia.
22: A gente sabe.
24: Cara, assim, o período que a gente ficou ocioso em alojamento, os meninos... ficavam no
0: celular.
24: Ninguém
0: conversava.
24: Ninguém conversa, então não cria um, sabe?
22: Não cria um ambiente, né?
24: O que a gente fez? Junto com a nossa comissão lá, a gente teve um dia que devido lá deu muita chuva, né? Aqui também choveu, né?
0: Sim.
24: Mas lá choveu muito, danificou muitos campos. Então eles, um dia, eles paralisaram a competição lá, não teve competição. O que a gente fez, a comissão? A gente tirou o uso do celular, proibimos.
0: Sim.
24: Né? Cara, foi loucura. Assim, né, os meninos apavorados, e que horas que tu vai liberar, o pai, eu quero falar com o pai, ou o pai, a mãe tá mandando mensagem, que posso pegar, os meninos
22: impressionante,
24: mexendo,
22: né,
24: escondido embaixo da coberta ou indo no banheiro para mexer no celular.
22: A dependência, né?
24: A dependência, aparelho, né, disso. Então, assim, a gente sabe que hoje é mais cômodo, né, vamos dizer, né, para as famílias, para os pais. Pô, deixou o celular ali com o menino, ele não vai incomodar. Não. Como os nossos meninos, eles não incomodavam. Pelo contrário, né, eu acho que a gente queria que eles incomodassem um pouquinho. Vai lá, não, brincar, vai interagir, vai...
0: Sim.
24: Né? E tanto que teve uma mãe que levou alguns brinquedos lá, algumas coisas para baralho, um stick lá, um negócio que é uma bolinha que bate lá numa negócio de uma rede, então é quase que tipo um futebol ali, um altinho assim. Então a gente mandava, vão, agora é a hora de vocês se divertir, né?
22: É verdade.
24: Esquecer um pouquinho a competição.
0: Sim.
24: Porque senão, se deixasse, eles ficariam das 8 da manhã que eles acordaram às 10 e meia, 11 horas no celular.
1: É, o Rodolfo Bertan está por aqui, Xunga. É, boa tarde, rapazes. Forte abraço a todos. E em especial a esse grande profissional da área da educação física, grande amigo Xunga. E quem também está aqui, além do nosso Rodolfo Bertan, boa tarde ao nosso Rodolfo, é o Augusto César Piekatowski, né? Piekatowski. Abraço a todos da mesa e meus parabéns ao professor Xunga. É, damos todo o apoio como pais e confiamos no trabalho dele. Bora, Serrão.
0: Tá, é, o Augusto da Mecânica Lauri, né?
24: Isso, é o Augusto. Ele agora é, ele é presidente também da Associação Araranguaense Esporte Clube, né? Que a gente assumiu, que era o CNPJ que o Emerson, muito tempo atrás, tocou, né, o Araranguaense ali na base, no CT do Hermes. Então aí a gente assumiu esse CNPJ aí com o objetivo de a gente fazer algo grande aí, bem próximo aí. A gente tá planejando, né?
0: Mas obviamente, o Augusto gosta, ele tem um filho dele.
24: É, joga, né? O Arthur jogou a Copa São Miguel com 12 anos, né? A Copa foi sub-13, ele jogou com 12. Que legal, então, né? Com certeza já vai ter uma casca bem grande pro ano que vem, né? É. E só complementando ali, o Jair. Sim. Aí a gente conversou com o pessoal do Palmeiras lá, né? Dessa questão do uso excessivo do celular. No CT eles proibiram. Todo atleta que chega no CT para treinar, seja da sub-11 a sub-20, todas eles não podem mais utilizar o celular lá no CT. E ali na competição na São Nogueira, eles tinham 30 minutos de uso do celular e após todas as atividades ter finalizado. Então, assim, eles acordavam, vai pro café, todo mundo junto lá no salão paroquial de São Nogueira. Tinha jogo de manhã, ou tinha jogo à tarde. Ah, terminou todas as atividades, jantaram, chegaram no alojamento. Todo mundo no seu colchãozinho. Agora vocês têm 30 minutos. Aí vocês decidem se vocês querem falar com o pai, se vocês querem jogar, se vocês querem entrar na rede social.
1: Aí vai escolher.
24: É, então, de cada um. E foi muito perceptivo isso, né? Porque a gente fez até algumas atividades lá junto com eles, em questão de concentração. Cara, era notório, assim, a gente vê que eles estavam com a mente cansada. Primeiro que a competição já exige muito, né, deles, fisicamente, psicologicamente, né, a competição de 8 dias, alojados, dormindo no chão, frio, chuva, vento, né, competindo com grandes clubes. Nós no 13 pegamos o Santos, o Santos com a categoria sub-13 principal. Né? E é uma competição, uma
0: das referências no país de base.
24: Com certeza, né? E é uma competição que são classificações geral. Classificação geral, os primeiros 20 vão para ouro. Né? Do 20º ao 36º vai para prata. E do 37º até, eu acho que é 46º, se eu não me engano, vai para bronze. Então, assim, quando eles jogam contra nós, escola, eles não querem saber se vão ganhar de 2, de 10, de 20, de 30. Eles vão jogar por quê? Porque eles precisam pontuar, eles precisam criar saldo para lá na frente eles melhor classificar. Né? Então, assim, eu até conversei com o Fute, ali da Arena Fute, ele jogou contra o Palmeiras. Daí ele comentou, bah, cara, os caras não aliviaram. Eu disse, cara, aqui não foi diferente. Né? Porque realmente eles precisam fazer saldo para classificar melhor e pegar o menos pior, né? Porque não tem time ruim na ouro. Né? A gente classificou com 13 e com 11 na prata. Fizemos uma boa primeira fase. Né, no 11, até passando aqui os resultados, na categoria sub-11 a gente perdemos o primeiro jogo pro Profute 1-0 no último lance. Né, ganhamos de 2-1 do Figueirense, e daí jogamos contra o Cuiabá, perdemos de 8-3. Né, mas fizemos um bom jogo, até teve um dos meninos nossos também foi pontuado pelo treinador do Cuiabá. Né, e na 13 a primeira fase a gente jogou contra o Sport Boys, ganhamos de 5-1 o primeiro jogo. Depois perdemos para o Joinville de 1-0 no último lance também, uma bola aérea lá, infelizmente a gente pecou. E aí jogamos contra o Santos 7-0, perdemos. Né? E depois a gente foi para a segunda fase, classificamos para a prata, né, tanto o 11 quanto o 13. E na 13 a gente perdeu de virada para o Dallas, que foi o campeão da prata, que é o time dos Estados Unidos. Né? Empatamos contra o Cates, que é do Taboão da Serra, de São Paulo, e ganhamos do Projeto Sementinhas de 4-2. Então fizemos uma segunda fase perfeita no sub-13. Infelizmente, o primeiro jogo ali contra o Dallas, a gente ganhando o jogo de 1-0, um campo muito lamado. Né? Prevaleceu bastante a força física. A gente acabou com 4 minutos, eu acho, levando a virada, né? E aquele resultado ali acabou que, se nós tivéssemos no mínimo empatado com o Dallas ali, a gente estava na semifinal da prata.
1: Olha só, estaríamos entre os quatro melhores.
24: Estaríamos entre os quatro melhores da prata, né? Mas, é como eu falei, né? Deus não quis que fosse nessa edição que a gente chegasse.
1: Sim.
24: Né? Não faltou entrega dos meninos, eu acredito eu, não faltou dedicação de todo, tanto elenco quanto comissão. É, mas fizemos uma boa competição, como a gente fez também no 11, né, fizemos bons jogos, saímos contentes porque acreditamos que de todas as escolas aqui da região, nós somos a que ficamos melhor classificado de forma geral.
1: Parabéns.
24: Né, então é um sinal de que a gente está fazendo um bom trabalho e isso também não é só, né, do núcleo de captação do Serra Mais, né? Isso principal é os pais acreditando no nosso trabalho, né? Claro, isso é claro, de extrema importância. É
1: fundamental, né?
24: Porque
1: o Xongo Vonei Garcia está por aqui, é nosso ouvinte. Abraço a todos e parabéns. Dedicação, está dizendo. Obrigado, Vonei. Maiara Batacini, Jair Costa.
24: Essa olha aí.
1: Está lá a sua fã principal.
24: É.
1: Sua fã número um. Acompanho de perto toda a dedicação e esforço dele, está dizendo a tua esposa, Maiara. Obrigado, Maiara, pela contribuição. Valdeci Batista de Carvalho, boa tarde a todos das esportivas e demais convidados especiais. Um forte abraço a todos, a você também. Boa tarde, Valdeci, obrigado pela audiência e pela mensagem. Glória Pirola Pereira Scarduelli, também aqui com a gente. Boa tarde, Glória. Parabéns, Xonga, pelo teu trabalho.
24: A Glória que é a primeira dama do Meleiro.
1: Opa!
24: O Pietro, menino que treina conosco ali, né? Foi na competição sub-11. Ele já foi pontuado até, inclusive, pelo captador do Inter.
1: Sim.
24: É um menino de bastante potencial aí, com certeza a gente vai ouvir muito falar dele.
1: Maravilha. Qual é a posição dele?
24: É lateral esquerdo.
1: Lateral esquerdo. Que idade
24: que tem? Que é uma carência que a gente tem a nível de Brasil e posso dizer até mundo, né?
1: Ah, de mundo, é verdade.
24: Ele é sub-11, 2015.
1: Sub-11. Olha que maravilha, quem sabe, né? Possa fazer aí uma grande carreira e a gente torce por ele também. É bem por aí. Uma da tarde com mais 18 minutos, os resultados estão aparecendo, né? O importante é como você coloca, né, Xangô? A confiança dos pais no trabalho de vocês, de toda a tua equipe, né? Porque a gente sabe que é um trabalho de equipe, né? Na seriedade, como esse projeto é tocado, e os resultados aparecem numa competição como essa que reúne os melhores do país, né? Então, sim, realmente, ali a gente vê o quanto a qualidade do trabalho que é feito acaba aparecendo num evento como esse, né?
24: Com certeza, e a gente costuma dizer muito para os pais, né, que nem sempre é o resultado, né, que tu busca,
1: claro.
24: E sim a formação, né, do atleta, né? É um processo, eles sim precisam suportar isso. Nem sempre quando a gente ganha está tudo certo e nem sempre quando a gente perde está tudo errado.
1: É verdade.
24: É o processo, né? A gente costuma dizer, a gente acabou se criando um clássico muito grande, nós e o Projeto Sementinhas.
1: Uhum.
24: Né? Então, às vezes a gente perde, às vezes a gente ganha, e faz parte do processo. Não é porque o dia que a gente

0: falo para os meninos, eu tenho um perfil muito, muito competitivo. Eu não gosto de perder nem no Paroímpio, eu costumo dizer para eles assim, ó. E eu falo para eles assim, ó, se a gente perder o jogo, ou se a gente errar fazendo o que tem que ser feito, tá tudo certo, é sinal que a gente vai ter que melhorar para acertar.
1: Claro.
0: Agora, se a gente for fazer algo que não treinamos e estamos errando, pô, então não tem necessidade de treino.
1: É claro, é verdade. O Josemi Figueiredo está por aqui, nosso ouvinte, o Miso. Boa tarde, estou na escuta, obrigado, Miso. Giovanni Barcelos também por aqui. Boa tarde ao Josemi, ao nosso Miso, né? Boa tarde ao Giovanni Barcelos, parabéns pelo trabalho junto às crianças, está elogiando o teu trabalho aqui, Xonga. Débora Demétrio também está aqui com a gente, né? Vamos cumprimentar a Débora. Boa tarde, Débora, nós como pais do Anthony Valentim, só temos a agradecer à equipe e ao Felipe pelo cuidado e dedicação dada ao nosso filho dentro e fora de campo nessa competição. Os pais estão agradecendo. Obrigado a Débora, obrigado também a Andiele Vieira. Boa tarde, Andiele. Boa tarde a Débora. Xonga sempre fazendo ótimo trabalho. Então,
0: vocês são as mães, né? Os pais que, como a gente falou, acreditam no nosso trabalho, né? O Anthony é um menino que ele é de Capão da Canoa, ele faz parte do projeto lá do Esporte Clube Serra Mar de Capão.
1: Sim.
0: Então a gente sempre que vai para São Luger, a gente traz alguns meninos de lá de Capão, né? Até para oferecer essa experiência que é da São Luger, né? Então, sim, o Anthony é um menino também que participou da categoria sub-11, um menino que nunca tinha alojado, nunca tinha dormido fora de casa.
1: Olha só.
0: Né? E conseguiu suportar lá o processo. Então, assim, a gente sempre fala para os pais, né, que a São Luger vai ser um grande desafio para eles, né? Não só como atleta, mas como pessoas aguerridas que lá na frente, a hora que eles tiver algo que sentiu, eles vão dizer, pô, não, mas eu já passei lá pela São Luger, então isso aqui para mim vai ser barbada.
1: Um desafio e tanto, eles vão lembrar, claro.
0: É 11 anos, né, Jair? A gente sabe, né? Então, sim, as mães ficam bem aflitas no grupo, a mãe que cuida disso, e como é que tá o fulano? Dormiu bem, não dormiu? É isso, aquilo, e saudade, coisa. Né? Até a gente brincou, a gente brinca, né? A questão da a geração. A gente brincou no grupo, só a gente entrou num consenso aqui que não são os meninos que são a geração Nutella, são os pais, né? Porque estão toda a vida preocupados, né? Olha como é que tá o meu filho. Gente, eles sabem se virar, eles se servem, eles se alimentam, eles cuidam da roupa deles, eles tomam banho. Às vezes em casa tem todo esse acesso, né? O pai já deu.
1: Porque daí o pai e a mãe estão juntos.
0: Já deixa o cafezinho pronto, o uniformezinho para ir para a escola já está ali. Então as coisas já tá tudo muito mais fácil, né? Claro que não que isso seja certo ou errado, mas lá eles conseguem ter esse convívio e criar essa, sabe?
1: Certo.
0: Nesse domínio de, não, eu que tenho que fazer, eu que tenho que cuidar das minhas coisas.
1: Claro, né? Claro. Eu acho que é autonomia, bem
0: bom. Isso, essa autonomia.
1: Cleiton Almeida de Souza está por aqui. Boa tarde ao Cleiton. Parabéns, Xonga, pelo trabalho. Então ele está dizendo aqui, já pulou a mensagem dele. Então, parabéns, Xonga, pelo trabalho com todos os meninos. Obrigado ao Cleiton. Fábio Simone também. Boa tarde ao Fábio. Boa tarde ao Cleiton. Grande Xonga. Dandolino mandou um abraço. Está dizendo que o Dandolino mandou um abraço. Drinks TF, que é o nosso Túlio Fernandes, o sobrinho do Eli Fernandes. Grande Xonga. Está dizendo aqui, boa tarde, grande abraço, está mandando aqui o nosso Túlio, deixa eu ver se eu complemento a mensagem dele aqui, grande abraço, grandes profissionais e dedicados, tanto Xonga, Zé Edio, Bruna e Emanuele, fazendo a diferença para esta garotada. Deus abençoe e continue te trazendo muitas alegrias. Está te desejando aqui o nosso Túlio Fernandes. Obrigado, Túlio. Obrigado, Fabrício Antônio Rocha. Parabéns, Xonga, pelo trabalho. Obrigado, Fabrício. Boa tarde a ele. O Maninho Paulo está aqui também. Alô, Maninho. Nós, como pais do Vicente, agradecemos pelo cuidado e atenção durante toda a competição. Excelente trabalho, Xonga. Zaira também, Fogaça Cardoso. Boa tarde a esse ouvinte, o nosso querido Maninho. Boa tarde a Zaira. Boa tarde a todos. Parabéns, professor Xonga, excelente profissional que trabalha o futebol com nossas crianças. Lenita Bertoncini, a mamãe
0: vai
1: Lenita. Boa tarde a todos da mesa, gratidão à imprensa que está sempre nos dando, nos trazendo, né, nos dando alegrias, né? Ela está dizendo aqui, deixa eu ver se complementar a mensagem da Lenita, né? Nos dando alegria, levando o nosso CT a todos os lares. Meu grande profissional, parabéns por todo o empenho. Ela está dizendo aqui, a mamãe, né? Parabéns por todo o empenho. Deu uma puladinha aqui na mensagem. Parabéns por todo o empenho no esporte. Ela está confirmando aqui.
0: Dona Lenita, isso aí, o que a gente costuma dizer, né, Jair?
1: Sim.
0: Que for envolver o esporte. Hoje a gente está à frente ali da prefeitura. Esses tempos eu até estava conversando com a Fernanda. Inclusive mandar. Depois a gente vai

0: Falar um pouco sobre o Lesk, né? Mas já falar um pouco sobre.
1: Sim.
0: Né, uma pessoa que está ali à frente do esporte. Eu, particularmente, dentro da pasta do futebol e do futsal, tudo que eu solicitei até o momento, a gente foi atendido. Então, é importante a gente fazer isso também, né? Esse agradecimento. Né, que às vezes a gente vê, escuta as pessoas falando e muitas vezes não sabe, né, o que realmente acontece, né?
1: Sim.
0: Então, assim, eu, dentro da minha pasta do futsal e do futebol, todas as necessidades que eu tive, demandas que eu solicitei, eu fui atendido, né? Desde materiais a espaço de uso, né? Que esses são, acredito que é o mais importante até para te poder buscar esses atletas, né?
1: Pô,
0: se tiver uma bola boa, tiver um espaço bacana,
1: uma estrutura boa, né,
0: uma estrutura, os moleques vão vir treinar, né? Agora, se tu não tiver material, tu tiver uma estrutura ruim, eles vão vir a primeira vez, na segunda eles não vão aparecer mais.
1: Não vem mais.
0: Né? Então, assim, mandar um grande abraço para ela, para o André.
1: Obrigado, Fernando. Obrigado pelo excelente trabalho.
0: Excelente pessoal lá do esporte, graças a Deus. Tudo que eu solicitei até o momento, a gente foi atendido.
1: Né? Maravilha. O Alcionir do Nascimento Lídio, nosso professor Nico do Vôlei. Parabéns, Xonga. Agora é torcer para Araranguá na Olesk. É grande profissional. Ele está te elogiando aqui. Então, boa tarde ao nosso Nico, professor Nico. Felipe Souza também. Boa tarde. Felipe, parabéns ao Xonga, cara top, excelente pessoa e chefe, feliz em estar ao lado dele, tá dizendo aqui.
0: O Felipe é o filho do Dr. Muriel, do dentista.
1: Opa,
0: tá trabalhando lá comigo lá, eu falei pra ele, cara, estamos te preparando pra te me substituir aí, né, que a gente sabe que daqui a pouco a gente vai diminuindo, né, a intensidade hoje a gente acaba que eu acabo que cuidando hoje de todas as categorias, né, estou à frente, mas junto obviamente com todo o grupo, Felipe, Luiz, Fabiano, Vini que trabalha com os goleiros, Cauê, Aline que na parte comercial, a minha esposa que na parte tudo, ela nos ajuda num todo, né, então...
1: Que equipe maravilhosa,
0: a gente tem...
1: Você construiu uma equipe, realmente.
0: Graças a Deus, assim, a gente...
1: Que bom, cara.
0: Uns saem, outros entram, né, e somam cada vez mais, eu sempre falo pra eles, assim, ó, cara, a ideia é vocês andar junto com nós, né, então o que acontecer de bom pra nós, com certeza vai acontecer junto pra vocês, porque vocês têm uma grande parcela nisso.
2: O Joel Casagrande tá por aqui, boa tarde desde Jairo, manda aí um grande abraço para o Xonga, que faz a diferença com as categorias de base, que são o futuro do nosso futebol, manda aqui o Joel Casagrande, vereador.
0: Um grande abraço pro Joel. Aí pro Joel, um cara que também gosta de esporte, né, tenho certeza que
2: presidente do esporte,
0: tá sempre aí brigando por melhorias, né, no esporte no nosso município.
2: E agora é patrocinador de um campeonato de sinuca agora também.
1: Também
2: tá no sinuca. 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
1: Parabéns, Joel. Paulo Giovanni Fernandes por aqui, parabéns Xonga pela dedicação, obrigado ao Paulo, boa tarde ao Paulo Giovanni Fernandes. Mazinho Silva por aqui também, boa tarde Jairo, boa tarde Mazinho, boa tarde Jairo e Deja, e hoje em especial o meu grande amigo super competente em tudo que é o Xonga. Vamos fazer um pequeno intervalo, Xonga? Muita gente te elogiando aí, né? Que conhece muito bem o teu trabalho. 1h28, daqui a pouquinho vamos falar da Olesk, porque a Olesk vem aí, a Olesk é amanhã, a partir de amanhã até o próximo
0: semana. Nosso primeiro desafio aí à frente do município.
1: Beleza, vamos desejar sucesso aí pra você e a gente conversa mais depois do intervalo.
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0: Opa, muito bem, estamos de volta, minha gente boa, com as esportivas desta terça-feira, hoje dia 4 de agosto, né? Agosto, como a gente dizia antigamente, era o mês do cachorro louco, agora não é mais, né? Mas há muito tempo atrás, lá nas décadas de 60 e 70, era comum aqui na nossa região falar que agosto era o mês do cachorro louco. Cachorro louco já foi música, cachorro louco, né? Anilton Noveri, nosso popular Neno do Bar, tá por aqui, boa tarde, minha turma do esporte, abraço a esse cara que tá trabalhando muito no esporte de Araranguá, Neno do Bar, abraço a vocês todos. Está dizendo aqui o nosso Anilton Novelli e o Neno. Obrigado, Neno, pela contribuição. 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
1: Tem um recadinho aqui. Opa. Do Negão Crepaldi, está aqui conosco. Boa tarde, Deja, gostaria de mandar um grande abraço para o amigo e professor Felipe, grande ser humano, manda aqui o Negão lá da Eco Entulho, Negão Crepaldi.
2: O Negão é um abraço, abração, Negão. Aí, um cara sensacional também.
0: Gente boa. Né?
2: Dudu, menino dele, esteve ali comigo, acho que dos 5 anos até os 15 ali, depois pegou o rumo dele, né, clube, Criciúma, foi pro Serra Mar depois, né, trilhou alguns caminhos aí e por fim, né, acabou que querendo voltar para casa e tá aí agora na ativa com o Negão, trabalhando junto com o Negão, né.
0: Isso.
2: Mas é, como a gente sempre costuma dizer, né, não é só formar um atleta, né? É um cidadão do bem, né? Então, com certeza, verdade. O Dudu é um grande exemplo como um cidadão também, né? E tem um exemplo dentro de casa gigante, né? Que é o Negão,
1: né? Ele teve um azar também, né? Acabou, acho, fraturando.
2: Ele teve uma fratura uma vez com o Criciúma, né? No tornozelo, então... Acabou tratando, depois trilhou, né? Bastante, sim. A gente chegou a levar ele para Portugal junto com o Serra Mar ali. Mas acabou não querendo dar sequência. Falou, pai, eu... Vou seguir outro rumo, quem sabe tá trabalhando ali com ele, né? Agora, acredito que tá ali junto com
1: ele. Tem uma empresa familiar também, né?
2: Isso, então tá ali, com certeza, né? Se transformou em um grande cidadão do bem.
1: O Negão Crepaldi tem o comercial mais famoso aqui da rádio, né, Negão? Aí eu passo por cara que joga lixo na beirada da estrada, tal, daí o Lucas, a gente faz uma interação e indica a Eco Entulho pra casa.
0: Aquele comercial.
1: E o pessoal pega no meu pé aí, tá?
0: Que é um diálogo, né?
1: É um diálogo
0: bacana, cara. É bom demais.
1: Até o ano passado eu contratei uma que eu tinha que fazer uma limpeza lá no meu pátio, tá? Umas madeiras velhas, umas coisas, enfim. E mais tijolo quebrado e tal, aí eu passou lá uns dois e disse, agora tá usando.
0: Mas e atende toda a cidade e a região aí, né? É bem por aí. E no municipal ele tá com alguém, né? O filho do Negão?
2: O Negão ele tava com nós, no Vimoendo. E daí recebeu uma proposta aí meio que irrecusável do Coloninha ali.
0: Certo.
2: E então tá com eles ali, com o Coloninha.
0: Com o Coloninha, tá certo, maravilha. Como é o nome dele?
2: É o Eduardo Crepaldi.
0: Eduardo Crepaldi. Qual é a posição dele?
2: Ele joga de volante, meia.
0: Beleza.
2: Bom jogador, no Amador aí. E vai...
0: Sim.
2: Vamos ouvir falar muito ainda no nome dele, no Amador.
0: Sem dúvida. O Ricardo Batacini Geller tá por aqui.
2: Meu cunhado aí. Grande Ricardo.
0: Beleza, tá ligado lá. E tá batendo palminhas ali. Já botou o desenho das palmas ali, tá... Tá te aplaudindo aqui, isso que é mais importante. Aliás, esse apoio é fundamental também da família, né, Chumel? A gente sabe o quanto o esporte
2: exige
0: da gente, né?
2: Com certeza, né? A gente já comentou outras vezes aqui, sim, né? O nosso trabalho lá, ele envolve muitas pessoas, né? Minha mãe, que tem o bar lá da, A gente brinca que é a cantina da Lelê lá no CT, né? Como vocês puderam ver no domingo lá.
1: Sim.
2: Ela levou o cafezinho lá pra vocês, levou um pastelzinho, né? Então ela fica lá todos os dias.
1: Sim.
2: Né? Então, minha esposa, o Galo, que é um cara, ele
1: o Galo
2: já passou de ser o meu braço direito, ele já tava metade do meu corpo.
0: Ele já tava trabalhando na beira do campo,
2: né? Sim, a gente só finalizou o jogo ali, a gente já tava.
0: O que era, desculpe?
2: A gente tava passando enraizador, né? Que a gente tem um cuidado muito grande com o campo. Porque
1: ele pulverizando.
2: É, que a gente treina todos os dias lá, né, Jane? Então a gente tem que cuidar, né, cara? É o que a gente falou. Se nós tiver um campo todo detonado, os meninos não vão ter vontade de treinar, né? Então a gente tem esse cuidado, assim, não só com o campo, olha, num todo, né? Com material, com tudo.
0: Mas tá sendo bem mantido, né? Muito bem mantido, Xunga. Parabéns, é bem por aí. E o enraizador que você falou, qual é a função dele?
2: Ele fortalece a raiz, né?
0: Ah,
2: raiz. Então é para não matar tanto a grama, não levantar a grama. Certo. Então ele é um fortificante da raiz.
0: Ele é um produto aplicado, então.
2: Isso. É um líquido, né, que a gente bota ali 10, 15 ml numa bomba daquela de veneno.
0: Olha só.
2: Né, a gente faz um...
1: Eu imaginei que não era nenhum tipo de veneno, inseticida, alguma coisa
0: que a gente
1: assim,
0: já logo ou fungicida,
1: porque o galo estava de tranquilo, sem...
2: Sim, não, ali é só
1: um fortificante. Eu imaginei, deve ser algum adubo, folhagem, alguma coisa nesse sentido.
2: A gente procurou esse fortificante, né? O pessoal nos clubes aí, nos CT, eles utilizam muito isso, porque é batido todos os dias, né?
0: Claro.
2: Então a raiz tem que estar bem...
0: Ela tem que estar forte.
2: Fortalecida.
0: Né? É uma vitamina para a grama, né? Para a raiz da grama, que é fundamental, porque ela é que vai manter a grama.
2: A gente tem todo, né? O pessoal, né? A esposa do Galo, a Kelly, né? A minha sogra, o meu cunhado, a minha cunhada, quando precisa trabalhar no bar também vão lá ajudar.
0: Todo mundo
2: chegou. Todo mundo ajudando, né? Remando para o mesmo lado. Então, é o que a gente costuma dizer, né? Todo mundo ganha com isso.
0: Claro.
2: Né? Então, gratidão a todas as pessoas que contribuem, não só ali fazendo a parte braçal, né, mas também acreditando no nosso projeto, patrocinadores, que a gente for falar agora, né, a gente vai acabar esquecendo
0: os parceiros,
2: alguns, né, mas todos os parceiros que botaram placas lá, inclusive a gente está com disponibilidade ainda de placa ao redor do campo.
0: Sim.
2: Né, como vocês viram lá, é tudo organizadinho, é tudo alinhadinho, porque a gente também, eu sempre falo, a parceria ela tem que ser uma via de mão dupla, né? Não adianta só vir para mim. Ela tem que ter um retorno, né? O nome já é parceria, né?
0: Parceria,
2: então, tem que ser bom para os dois lados, né? Então a gente é muito, muito disso, né? E graças a Deus vem dando certo. Agora a gente com a associação ali, pode ter certeza que vocês irão ver grandes coisas aí acontecendo no nosso esporte aqui de Araranguá e da região também.
0: Maravilha. E a Olibar, tudo pronto, né?
2: Olesk, né?
0: A Olesk,
2: Olibar. Olesk. Olibar faz boa também, era bom,
0: né? Do estado, né? Mas e a fase regional, né? O quê? Muitos municípios, né?
2: Sim, amanhã. Eu acho que até hoje já está chegando o pessoal, Floripa, Palhoça, Jaguaruna, Tubarão. Né? Então a gente, na nossa chave, a gente tem Siderópolis, São Lugério e Jaguaruna, no futsal, né? Então três grandes desafios aí, com certeza não... por grande mérito, né, que eles estão na fase regional, porque venceram a fase micro-regional, né, de suas regiões. Então a gente tem um grande desafio aí à frente desse sub-16, né, do município.
0: Algumas cidades... Opa, desculpa, pode complementar.
2: Esperamos fazer uma boa competição, né? Os meninos estão preparados.
0: Verdade. E muitos municípios vêm para se alojar aqui, inclusive os que vêm, aqueles atletas que estão, delegações que estão mais distantes, vão ficar alojadas aí, né?
2: Sim. Vão ficar, se eu não me engano, no Colégio Estadual, no Maria Garcia Pesce.
0: Castro Alves também, né?
2: Mexe com o todo da cidade, né?
0: Sim,
2: Esse provavelmente pessoal, vem familiares também assistir, claro, então mexe com a parte de hotelaria do município, comércio,
0: a área da alimentação,
2: restaurantes, inclusive eles pediram bastante indicações, né?
0: Sim.
2: Pro André, pro Ronê, que estão ali à frente dessa parte ali de restaurantes, né? Então a gente tem um shopping ali também, né? Que com certeza vai ser bastante movimentado nesse período aí de quarta até o final de semana aí com a Olesk.
0: Beleza, maravilha. Eu acho que economicamente também é muito bom para o município.
2: Nossa, acreditamos que sim, né?
0: Esse é o caminho. E Araranguá preparada, né? Como é que nós estamos?
2: Estamos preparados, estamos aí desde abril, né? Trabalhando, tivemos três amistosos, um contra o Sombrio, que vencemos. Tivemos dois contra o Turvo, que No Turvo perdemos de 3-2. E depois fizemos um em casa, ganhamos de 4-2. Depois a gente deu um confronto maior para eles, né? Que esse era o principal objetivo. Eu pedi para que o Galo fizesse uma seleção aqui de Araranguá, os meninos ali.
1: Certo.
2: Que estão numa crescente bem bacana, né? Ricks, Wesley, Cambito. Uhum. Fizemos um amistoso contra eles também. Se eu não me engano, perdemos, eu não lembro agora, mas foi de 2-1 ou 3-1. Então, assim, os meninos estão preparados, né, para o desafio que vem. Falei para eles da importância da gente estar jogando dentro de casa, uhum. né, da gente também defender, né, as cores do município. Então, acredita, hoje a gente tem o último ajuste, às 20h30 ali no bolho, a gente vai se reunir para fazer alguns ajustes finais aí, se Deus quiser, estrearmos amanhã. Às 18h50 ali no Bolha.
0: E o adversário?
2: O adversário é Siderópolis.
0: Siderópolis. Então, 18h30, é isso?
2: Às 18h50.
0: 18h50.
2: Todos os dias. Quarta, às 18h50 contra Siderópolis. Uhum. Quinta, contra o São Ludiário também, às 18h50. E sexta-feira, contra Jaguaruna. Daí, né? Classificando, vai para as fases de mata-mata no sábado pela manhã.
0: Maravilha.
2: E passando no sábado à tarde as finais.
0: Lembrando das modalidades, futsal.
2: Tem futsal, handebol. Basquete, vôlei.
0: Vôlei.
2: Acho que são essas as modalidades.
0: Certo.
2: Acho que o vôlei de praia não tem.
0: Uhum.
2: Né? Então é futsal, basquete, vôlei, handebol.
0: Handebol.
2: Então, assim, a gente acredita aí que a Araranguá vai fazer uma grande campanha, né? Estamos dentro de casa e, se Deus quiser, a gente deixar o título aí para o município.
0: Francisco Alves, o nosso Chico da Barranca está por aqui. Boa tarde é o Chico ligado com a gente aqui, né?
2: Boa tarde.
0: Beleza. Chico também lá interagindo conosco. Eu acho que é isso, uma competição como essa, reúne muitos atletas, né? Eu acho que é um aprendizado grande também, é integração acima de tudo, né? Porque olha como essa meninada é reunida aí, são 4 dias ou mais, né? Quarta, quinta, sexta, sábado. É isso, domingo, né?
2: Isso.
0: Dá 5 dias, né?
2: Competição bem.
0: Quanto dá para interagir, né? Como dá para trocar, né? Como uma mala troca importante, né, entre as delegações, eu acho, né?
2: Sim. E essa questão, né, que tu mesmo falou, né? A integração, né?
0: Sim.
2: Vem municípios de toda Santa Catarina, né? Então, com certeza vai ser uma grande competição aí a gente poder estar se classificando para a próxima fase.
0: De Floripa para cá, vem. Os melhores vão estar aqui.
1: Tem um recadinho aqui dos pais do Antony Valentim.
0: Opa!
1: Nós, como pais do Antony Valentim, só temos a agradecer pelo cuidado e direcionamento dentro e fora do campo com o nosso filho. Ótima experiência que ele teve.
2: Um grande abraço aí pro pessoal, né? E é isso aí, a gente, além de resultados, né, a gente procura deixar isso, né, esse legado, né? E
0: sim.
2: A gente fala, né, amanhã depois vocês vão se reunir, né, a gente vai falar sobre a São Diário, né, de 2026.
0: Ah, é verdade. Então, isso será, vai estar sempre na mente deles, né? Vai estar sempre,
2: então, João. Então, o quanto eles foram desafiados, o quanto foi guerreado, né, principalmente no terceiro dia em diante ali, que a chuva acabou que danificando bastante os campos.
0: Sim.
2: Inclusive até
0: uma semana de muita chuva, né?
2: O Carbone, que é o coordenador, né, geral lá da competição, soube liderar muito bem ali, né? E teve um dia que ele paralisou ali, depois organizou todos os jogos, que não é fácil.
0: Não.
2: Imagina 94 equipes.
0: Refazer, né?
2: Fazer todos os jogos dessas 94 equipes, né? Às vezes a gente brincava que os pais nos perguntavam no grupo, né?
0: Uhum.
2: Chong, já saiu o horário, já que horas que vai, para qual campus?
0: Espera
2: um pouquinho, porque a gente sabe que... Eu trabalho com organização. Com
0: organização, sabe.
2: Então, difícil, a gente sabe que não é fácil tu conseguir agradar a todos. Ele já deixava bem claro assim, gente, não me peçam no particular campo, horário, porque a gente vai botar conforme o que a gente consegue como organização aqui atender. Sim. Né?
0: Porque ficaria difícil atender todo mundo, é praticamente impossível.
2: Isso,
0: né? E o Carbone, eu me lembrei, esse Carbone é bem mais jovem, eu me lembrei do Carbone, né? O Carbone já faleceu, um atleta, um grande jogador de futebol, né? O Carbone jogou no Internacional do Porto Alegre, mas ele surgiu no Metropol na década de 60. O Metropol foi o primeiro time de Santa Catarina a excursionar na Europa. Foram 5 títulos, se eu não me engano, catarinenses, para a memória do Metropol. E o Carbone foi um grande atleta também daquele grande grupo do Metropol. E aí eu liguei o nome ao Carbone, mas esse é um outro Carbone. Não é o Carbone aquele que foi atleta do Metropol, do Internacional do Porto Alegre.
2: Pode ser até parente, né?
0: Pode ser
2: que tenha parentesco,
0: sobrenome, né? Porque o Carbone era tratado pelo sobrenome, né?
2: Então, isso, ele é o Carbone é o sobrenome. sobrenome
0: dele. É o sobrenome dele. Então, de repente, pode ter até algum parentesco e a gente lembrou dele com saudade daquele grande grupo do Metropolitano, grande time, sem dúvida alguma. 1h50, Xunga, nós vamos fazer um pequeno intervalo e a gente já volta.

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16: Opa, muito bem, estamos em volta, minha gente boa, 1h57, seguindo com as esportivas. Muito obrigado pela audiência, pela companhia. Já está por aqui a nossa Juliana Oliveira para trazer os seus destaques, a sua pauta. Boa tarde, Juliana.
17: Boa tarde, Jairinho, pessoal da mesa e a todos os ouvintes da Rádio Araranguá. Falar um pouquinho aí do Atualidades. Hoje eu vou conversar com o Edmir Terra, a gente vai falar sobre karma, que é o termo usado, né, no budismo e em outras religiões, que representa a lei universal de causa e efeito.
16: Não é aquele negócio de karma que está tudo certo, né? Não é assim, né?
17: Não.
16: Aí
17: não,
16: é calma, né? É, muita calma nessa hora, não. Aí é o karma mesmo.
17: E assim, é um assunto que está bem alto, porque tem vários memes, né?
16: Uh-huh.
17: É tipo, sobre karma, enfim. É.
16: Esse então, karma que não me larga, né?
17: É, isso. Ou tem o karma veio rápido, alguma coisa assim.
16: É verdade.
17: É, e também no estúdio eu vou receber a Kátia Han e a Ivete Rodrigues, da Casa da Fraternidade, para falar sobre geração solidária deste mês de agosto. Saber como foi, né, a campanha do mês de julho e quais os produtos do mês de agosto. Então, essas são as duas pautas do Atualidades.
16: É só ficar ligado na nossa Juliana Oliveira e acompanhar o Atualidades, portanto, desta terça-feira, minha gente boa, né, que é 4 de agosto, né? Estamos no começo de agosto. Eu falei que é o mês do cachorro louco, porque lá na década de 60, 70, quando a gente era piá lá, gurizinho, né? E depois adolescente, era normal, né? Era o mês do cachorro louco. Agora não, né? Agora essa doença raiva está erradicada, eu acho, né? Porque nunca mais se ouviu falar disso, né?
17: O cachorro louco,
16: até virou até música, cachorro louco, virou até música, né? Que coisa séria. Mas faz parte, não tem nada a ver com o mês do cachorro louco, mas lá atrás, né? Esse pessoal mais velho que nos acompanha, esse pessoal aí de outras gerações, sabe que era comum na época, porque o cachorro tinha raiva e ele realmente mudava completamente o comportamento, ficava agressivo e se mordesse alguém ia passar a doença, né? Era mais ou menos para o pessoal ter uma ideia do que era o negócio. Hoje não, hoje é uma doença já erradicada. Xonga, obrigado pela sua vinda, desejar muito sucesso para você aí na Ulibar a partir de amanhã, fase regional, né? Parabéns pelo trabalho e sobretudo essa grande disputa que aconteceu em São Lugero, sucesso para você, cada vez mantendo melhor o nosso Centro Esportivo Serra Mar.
18: Obrigado, Jairo. Obrigado a todos os pais, a todas as pessoas que mandaram mensagem aí, né? Nos parabenizando. Com certeza é muito gratificante a gente estar ouvindo esses elogios, né? E ao mesmo tempo deixar também um abraço a todos da minha família, minha esposa, minha mãe, minha sogra, Galinho, toda a família, né? Aos nossos professores, colaboradores lá que junto com a gente faz as coisas acontecer, né? E aproveitar e deixar o convite, né? A todos os araranguaenses que gostam do esporte. E amanhã ir até o Bolha às 18h50 aí, tá prestigiando, né, a nossa molecada aí, categoria sub-16 na ULESC, representando o município aí, nosso primeiro desafio à frente do município, do futsal do município, né? Domingo, sábado, já temos Copa MESC também sub-17.
16: Isso.
18: Então, deixamos o convite a todos aí e que nós possamos lotar o ginásio do Bolha, assim como na minha época, quando eu jogava o ginásio do Zé, o Bolha era sempre lotado com jogos.
16: É verdade.
18: A gente espera isso aí também, né? Tá todos nos apoiando lá.
16: Beleza, maravilha. Deja, você volta no Momento Esportivo.
19: Às 5h45.
16: Com o nosso Dieguito Macan. Tá feliz aí? Porque o Inter já meteu uma sapatada no Corinthians?
19: Não passou ainda. Não foi sapatada, foi só 2x0. Um placar bem comum dentro do futebol.
16: Mas deu um passo, hein? Deu um passo.
19: Deu dois passos, mas tem mais 90 minutos lá em São Paulo na quinta-feira. A gente sabe que lá é complicado. Lá não joga só contra 11.
16: Cuidado do apito amigo, né? Tem cuidado do apito amigo.
19: E agora não joga mais contra 13 ali fora, joga contra mais uns 8 mais ou menos agora.
16: Nossa senhora.
20: Não é fácil jogar lá dentro.
16: Mas.
19: Tem pressão de tudo quanto é canto.
16: Mas o Internacional teve um grande comportamento e melhorou, tá crescendo, vendo uma crescente, é por aí, né? É confiar e ir atrás, né? Tem que ser por aí. Muito obrigado pela audiência, pela companhia, agradecendo os trabalhos técnicos aí que agora esteve a cargo do nosso João Martins, grande Joãozinho. Obrigado, João. Assessorado pelo nosso Gabriel Moraes Rocha. Obrigado a essa dupla infalível. Muito obrigado pela audiência, pela companhia. Forte abraço. Boa tarde.
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Agora são 2:09. Excelente tarde a você, ouvinte da Rádio Araranguá 95.5 FM. Está no ar o Atualidades desta linda terça-feira, 4 de agosto de 2026. Eu sou Juliana Oliveira, vou com você até as 16 horas na produção e na apresentação. Os trabalhos técnicos... Hoje os trabalhos técnicos, gente... Tá, o João, o Gabriel, o Kevin e o Martin aqui, auxiliando, que deu problema nas câmeras, eles estão aqui consertando. Muito obrigada, meninos. Então, os quatro meninos ali, gente. Se somar os quatro não dá a minha idade. Não, mentira, dá sim. Bom, já estamos ao vivo ou não? Deu certo, meninos? Deu? Já estamos ao vivo no Facebook e também no nosso canal do YouTube. Então você já pode acessar youtube.com/radioararanguá. Esse é o nosso canal para você seguir, pular, se inscrever. Você também pode seguir a nossa fanpage, facebook.com/radioararanguá. Não deixe de nos seguir no Insta, @radioararanguá é o nosso Instagram oficial. Um super abraço a você, meu querido ouvinte, que tenhamos todos uma tarde abençoada, gloriosa, cheia de coisas boas, de notícias boas, que a gente possa aí... Não chegamos à metade da semana, é terça-feira ainda, né? Então que a gente possa se organizar para essa semana, concluir nossos objetivos, traçar metas e se alguma coisa der errado, a gente levanta, sacode a poeira e dá a volta por cima, já diz aí o ditado. E é isso. E claro que você fique sempre ligadinho na programação da Rádio Araranguá. Sabe que você pode nos assistir no YouTube e no Facebook, acompanhar todas as informações também no Instagram, @radioararanguá, mas você pode acessar o nosso portal de notícias, radioararanguá.com.br. 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Vamos aos destaques? Araranguá amplia índices de aleitamento materno exclusivo e registra avanço de 21% após a implantação do serviço amamentar. Também em destaque, coluna política de Saulo Machado. Rádio Araranguá transmitirá debate da CAERT com os candidatos ao governo e vereadores de Maracajá pedem retirada do projeto que previa auxílio alimentação de R$ 1.800. Também em destaque, prefeito de Maracajá destaca obras, novos investimentos e defende a autonomia da Câmara sobre auxílio alimentação. Em outro destaque, caminhão sai da pista, atinge residência e provoca interdição da marginal da BR-101 em Sombrio. 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Temperatura marcando na cidade das avenidas, 24 graus, umidade relativa do ar em 72%, vento soprando a 5 km por hora. Amanhã, tempo muito parecido com o de hoje, chuva leve, tempo nublado, temperatura vai cair um pouquinho, máxima de 21 e mínima de 16. Já na quinta-feira, parcialmente nublado, vai ter períodos de sol, segundo a meteorologia, né? Com máxima de 25 e mínima de 16. Na sexta-feira, dia ensolarado, com máxima de 20 e mínima de 12. No sábado, parcialmente nublado, com máxima de 20 e mínima de 13. No domingo, volta a esfriar aí, com máxima de 17 e mínima de 17 graus. Com máxima de 17, mínima de 10 graus, com chuva leve. Segunda-feira, cai de novo a temperatura com máxima de 16 e mínima de 10 graus. Esta é a previsão do tempo para os próximos dias na cidade das avenidas. 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

0: Agora são 2h14. Vamos com a nossa primeira pauta desta tarde de terça-feira. Recebo no estúdio o Edmir Terra. Boa tarde.
1: Boa tarde. Boa tarde, ouvintes da Rádio Araranguá. Boa tarde a você e boa tarde aos técnicos. Estamos aqui mais uma vez prazerosamente para conversar um pouco sobre o karma ou kama, como dizem. A seu convite, muito obrigado mais uma vez.
0: Ultimamente a gente sabe, quer dizer, eu não sei o termo específico para do que se trata o karma, né? Mas tem muitos memes na internet, tipo, ah, o karma veio cedo, ou esse é meu karma. Enfim, parece até uma coisa punitiva, sabe? Eu não sei, eu vou decifrar tudo isso. O que é o karma, se ele é algo punitivo. Eu sei que não é somente o budismo que adota o karma, eu acho que o hinduísmo também. Mas, enfim, o que é o karma, Edmir?
1: O karma é uma... Vamos falar assim, é uma lei natural, é uma lei que todos estão sujeitos a ele, todos. E essa lei, se você fez coisas boas, você vai colher coisas boas, se fez coisas ruins, você vai colher coisas ruins. Então, na verdade, e não é um livro onde está escrito, não, ele fez isso, vai pagar assim, fez aquilo, não. É um conjunto de ações, é um conjunto de... vontades ou volições, é um conjunto de intenções que são realizadas. Então, o karma se dá pelas nossas ações, sejam ações boas, sejam ações ruins. E essas ações é que vão refletir. Você está aqui por causa do seu karma anterior, senão você seria um passarinho. Isso já é uma boa coisa, né? Então, você foi uma pessoa que fez algumas coisas boas porque você nasceu um ser humano. Se você não faz coisas boas, você pode nascer em um anjo mau, pode nascer uma barata, um tatu, né, um peixe. Então, só de você nascer um ser humano já é uma amostra que você fez coisas boas na vida anterior. Então, o karma é isso. Isso é um conjunto, né, de fatos que acontecem devido a plantios anteriores e colheitas agora, e o que eu estou plantando agora eu vou colher para frente. Essa é a ideia do karma.
0: Certo. E quais religiões ou doutrinas que ele abrange?
1: O hinduísmo, o jainismo na Índia, também o budismo, né, todas as suas correntes, vamos dizer assim, né, a corrente que eu pratico e que eu tento seguir é a corrente Theravada, mas nós temos na Índia bastante isso, até antes do Buda já se falava em karma. Então, o karma é essa ideia. E com a vinda do Buda foi bem esclarecido os tipos de karma, quantos são. Então, é um conjunto. Então, é meu karma, não. Quando eu acerto na loteria é o karma também. Quando eu faço uma boa viagem é o karma. Quando eu faço qualquer coisa que dê tudo certo, dê tudo bem, também é devido a ações. Nós somos regidos bastante pelo karma. Nem tudo é karma e nem tudo é não karma. Ele é uma parte. Então, você tem um bom karma de nascer aqui, e se você fizer coisas boas, você vai continuar tendo essa possibilidade no futuro. Aqueles que não fazem coisas boas, né, dependendo, e ele pode ter aí um destino muito ruim, né? Então, os destinos das pessoas, quer dizer, os caminhos que virão, vai depender do que ele trouxe e do que ele está fazendo. É o que vai acontecer lá para frente. Mais ou menos essa é a ideia do karma, como ele funciona, né? O funcionamento eu acho que explica melhor que o conceito. O funcionamento é mais fácil de a gente talvez compreender. Ah, mas isso aqui é por causa do meu karma. Não, tudo é por causa do karma e tudo não é por causa do karma. Cada ação, e essa ação depende da tua vontade, da tua você fazer aquilo, né, da tua intenção. A intenção é uma palavra boa. Então, uma porta. Se você abre uma porta e fecha, você não fez karma nenhum. Agora, se tem uma pessoa passando frio e você fecha a porta para ela não passar frio, você fez um karma bom.
0: Porque a tua intenção... Existe o lance bom, porque hoje se fala muito, quando a gente pensa na palavra karma, sempre vem coisas negativas.
1: Aspectos ruins e negativos, mas podem ser, vai depender da intenção. Então, se eu abro a porta para uma pessoa que está passando calor, eu estou fazendo um karma bom. Agora, se essa mesma porta é um dia muito frio e eu abro só por malvadeza, vou abrir só para ela ficar com frio, você fez um karma ruim. Por isso que a intenção está ligada a essa ação. A intenção e a ação são conectadas para que você tenha algum resultado. E tem ações que você faz, você pega o mouse, você não fez karma nenhum. Você pega o mouse e me alcança, você está fazendo um bom karma. Você pega o meu mouse e joga fora, você está fazendo um mau karma.
0: Tá, mas isso enquadra pequenas e grandes coisas então, porque tudo, você está exemplificando tudo. Coisas pequenas.
1: Sim, tudo.
0: Mas
1: tudo.
0: Assim...

0: peneirando a terra, tirando, separando as minhocas, daí ele faz um questionamento. Por que, que vocês estão separando as minhocas? Ele disse, ai, porque em outras vidas essa minhoca poderia ter sido a minha mãe. É algo assim, isso me marcou muito.
1: Exatamente. Então, por isso é que um dos fundamentos do budismo é não matar. Ou seja, não matar nenhum tipo, nem gente, nem tatu, nem pessoa, nem jacaré, nem onça, nem peixe. Agora, o karma, que a gente está, que é o tema do nosso programa, do seu programa hoje, né? Então, o karma é isso, ele é um conjunto de intenções boas e más, positivas e negativas, que vão gerar resultados na vida de cada um. Não tem, o teu karma, eu não tenho karma, não. Todos têm karma, não tem uma pessoa que escapa. Porque as pessoas, elas são diferentes e cada uma tem um karma diferente. Por exemplo, um casal gêmeos, idênticos, univitelinos, mesmo sexo. Um é de um jeito e outro é de outro. Mas se é a mesma mãe, o mesmo pai, a mesma comida, a mesma casa, como é que eles vão nascer, como é que eles vão se comportar diferente? Vão, porque tem essa questão da lei natural que nós chamamos de karma. Karma é uma palavra em sânscrito. O Buda falava kama. Então, kama, tem até o Kama Sutra, que é lá do da Índia também, né? Então, karma e kama são duas palavras que têm o mesmo significado. Karma é sânscrito e kama é pali, que era a língua que se tratava na época do Buda. Desde o primeiro concílio que eles tiveram.
0: Tá, o karma, ele pode se manifestar nesta vida ou só em outras existências?
1: Não, o karma pode se manifestar nessa vida e imediatamente, depois de amanhã, e pode se manifestar daqui 15 anos ou também na outra vida. Vai depender.
0: Ah, então aquele meme da internet, o karma veio rápido, pode acontecer.
1: Pode acontecer, é o karma imediato.
0: Eu achava que o karma era só...
1: Não é só na outra vida,
0: Pra quem acredita em outras vidas, né?
1: Isso, pra quem tem essa, né, que esse fundamento que eu acredito, porque não é possível que a gente viva e termina e viva aí, no meu caso, né, 30 quilos de água, 5 quilos de osso e o resto é gordura. Não é possível, tem que haver. E tem outra, você já viu certas pessoas, você fala, puxa, aquela pessoa é muito simpática, e você nunca conversou com ela. E outra pessoa, você não deu certo, é porque também já conviveram anteriormente e não foi boa a relação. Então, é por isso que a gente tem essas... Outra coisa, a gente vê muito aí as crianças tocando piano, maravilhosa. Crianças com 2, 3 anos, tem na internet, nas redes sociais diversas. Como é que uma criança de 3 anos começa a tocar piano sem ter tido aula? Porque as da vida anterior, ela possivelmente foi uma grande musicista, né? E aí hoje reflete, seja na matemática, na química, seja nos idiomas. Tem um menino lá em Curitiba, um menino com 8 anos, começou, nunca tinha estudado inglês, e começou a falar inglês, só palavras em inglês e frases. Aí ele falava planet, aí puseram um mapa para ele e ele, pronto, acalmou. Ele queria ver o mapa, mundo, os países e tudo. Então, quer dizer, isso é uma manifestação. Então, não é um espírito, não é um nada. É simplesmente o quê? Uma manifestação da vida anterior que nós podemos ter aqui.
0: Existe diferença entre karma e destino? Ou karma ou coincidência?
1: Não, o karma é uma coisa que existe. Esse é um ponto pacífico. O destino é o rumo que vai ser tomado. Que eu posso ter um sucesso e vai ser um bom destino, que está associado ao karma, e posso ter também um insucesso, que é um destino. Destino a gente pode traduzir como sendo um rumo, né? Um bom rumo, um mau rumo, ou seria um bom destino, um mau destino. E claro que esse bom destino ou bom rumo está associado ao bom karma ou ao mau karma. Então, nós temos 4 tipos de karma. O karma pode...
0: Ah, ele tem
1: karma tem sub-itens ou sub-karma, mas tudo é karma, né?
0: Tá, então, ok, vamos lá.
1: Então, por exemplo, tem o karma de função, que é o karma aquele que por exemplo, antes de você morrer. Se você tiver bons pensamentos, você vai possivelmente renascer bem.

0: bem ou renascer num lugar melhor, tá? Se você não tiver pensamento, se tiver pensamento dormir, morrer com raiva ou morrer com muita angústia ou ansiedade, isso vai influenciar no seu próximo nascimento. Tá? Esse é um karma. Tem um karma que chama obstrutivo. Eu posso fazer certas ações que vão anular aquelas anteriores, mas elas continuam valendo. Então, se o cara matou lá atrás, aquilo lá não se apaga. Não tem uma oração, não tem nada. Aquilo lá está valendo. Só que ele pode fazer tantas boas ações depois que ele vai ser o quê? Que ele vai ser contemplado e não ter uma morte tão dolorida. Mas aquela continha ficou, não tem como, né? Nós temos karmas pesados, por exemplo, matar um arahant é um monge que atingiu um estado superior, vamos dizer assim. Quem mata o pai, quem mata a mãe. E esses aí, o fim deles, sabe, é... Por mais que eles façam coisas boas depois, se arrependam e tudo, aquilo ali não vai ser eliminado.
1: E segundo o... Tá, vamos explicar primeiro, depois eu vou fazer outra pergunta.
0: Tá. Aí nós temos o karma habitual, aquelas pequenas ações que eu faço todo dia, que eu ajudo pessoas, eu dou carona, ou eu dou comida, ou eu oriento, ou eu ensino. São karmas habituais que a gente pode gerar. Né? Tem um karma que você faz, a gente chama de karma de reserva. Você faz, mas aquilo ali pode ou não frutificar agora ou depois, não se sabe, entendeu? Então, talvez se você fizer uma coisa muito ruim, esse karma de reserva pode dar uma enfraquecida.
1: Uma atenuada.
0: Isso, mas não é eliminado aquilo lá, não. Nós temos o karma imoral, das ações imorais, ou seja... Matar, roubar, má conduta sexual. Nós temos o karma moral pertencente ao plano dos sentidos, né? Quando eu faço boas ações. Então, são esses tipos de karma que compõem o karma total, digamos assim. Então, o karma total é composto desses vários tipos de karma que a gente pode... Pode não, que a gente tem, mas a gente não tem essa clareza o que é exatamente o que e o que cada um deles vai frutificar lá na frente.
1: Certo. Falando ainda sobre outras vidas agora. Ok, Juliana morreu.
0: Perfeito.
1: Eu vou para qual lugar? Pro limbo, pro inferno, pro céu? Eu já, no mesmo instante, eu já vou para outra, para outro... Eu nasço de novo.
0: Outra esfera de existência. A gente fala outro plano de existência.
1: É.
0: Então, o que acontece? Não. Esse morrer é só uma transferência. Você está aqui, aí você renasce.
1: Mas é instantâneo?
0: Por isso que tem as tradições budistas, elas são diferentes. Então, por exemplo, no budismo japonês, no Zen budismo, no budismo chinês ou budismo Chan, ou no budismo tibetano, que tem aqui em Três Coroas, perto daqui, você levaria um espaço de sete semanas para você renascer. Nesse Theravada, que eu tenho o endereço aqui de um site que a gente mantém, o tempo é de 3 dias a 3 dias e meio. A nossa vida, né? É como se fosse uma vela. Sua vida é uma vela, uma chama. Quando acaba a cera, essa chama vai para onde? Ela vai para outra vela que está começando. Então, a nossa vida, então não tem céu, não tem inferno, não tem nada. Simplesmente essa chama é transferida para um novo ovo, ou óvulo, ou melhor, ovo, né? Quer dizer, houve a... Até os cientistas já mostraram que quando há a concepção, surge assim, tipo um brilho no ovo, né? Porque o esperma, houve a conjunção, e aí, ali já está apto para receber uma nova vida, um novo ser que vai chegar ali, que pode ser a Juliana.
1: Certo, mas eu também posso nascer...
0: Um anjo, pode nascer um anjo, vamos falar assim, né, para compreensão, né? Você pode nascer num estado divino, num estado bom, só que lá você vai ficar também 100 mil anos, aí você volta para cá, certo? Você pode nascer uma tartaruga, tartaruga de 400 anos, então também pode acontecer isso.
1: É, vive bastante.
0: E pode viver também como se fosse
1: a vida terrena até 120 anos. Onde que entra a... nós seres humanos temos consciência, nós temos habilidades. Daí quando a gente, por exemplo, eu vou reencarnei numa tartaruga que não tem consciência, que não tem nada. Você vai viver como tartaruga.
0: Isso.
1: Você não vai pensar como um ser humano.
0: Não vai. Não, você vai viver a tua vida como tartaruga. Depois de 464 anos, você pode voltar a ser uma pessoa, uma
1: família. Tá, mas daí como que essa tartaruga se redimiu?
0: Não, mas a tartaruga não redimiu.
1: Ah, tá,
0: você fez coisas para trás, que no próximo nascimento é a tartaruga e no próximo é outra Juliana.
1: Ah, tá. Então, assim, voltar como tartaruga é uma penitência.
0: Isso. É um castigo, né? Mas você pode nascer num mundo onde tenha muito sofrimento e fica lá mais 100 mil anos também. E depois pode nascer como pessoa. Porque a gente faz coisas boas e fazemos coisas ruins. Então você colhe coisas boas e você colhe coisas ruins.
1: Tá. Existe karma coletivo?
0: Não existe. Essa pergunta é uma pergunta sempre recorrente.
1: Não, mas é porque assim, ó... Tragédias coletivas...
0: Tá todo mundo no avião e morre as 374 pessoas.
1: Acidente da Chape.
0: Perfeito.
1: Que mais? Um bombardeio.
0: Ou o caminhão que morreram agora... tantas pessoas,
1: ou assim, muitas vezes famílias que estão sempre em conflito, que brigam entre si, que pai mata filho, que os irmãos se
0: certo.
1: Não existe isso.
0: Não, e não existe. O karma coletivo não existe. O que existe é que cada um tem o seu karma e eles, digamos, frutificaram no mesmo instante. Todos frutificaram para ter um acidente. E por uma condição... E não acontece que o cara fala... Puxa, eu ia pegar o avião e perdi e deu um acidente. O karma dele não era para morrer num acidente. É para outra morte, tipo de morte. Então, o karma coletivo é uma pergunta recorrente. Então, o que acontece é que... os karmas daquelas pessoas no avião frutificaram no mesmo instante. Exceto... Eu tenho a melhor aeromoça ou o capitão do avião, o comandante, não tem o karma para morrer. Mas pode vir a morte, pode advir do nada, sabe? A pessoa estava lá, veio o carro e pum, caiu em cima da casa e matou a pessoa. Não foi uma questão kármica, foi a questão que... apareceu esse, vamos chamar de vento, equiparando a nossa vida a uma chama de uma vela, vem um vento inesperado e apaga a chama. Isso é o que acontece. Então, o karma coletivo não existe, sim.
1: Mas pode a coincidência dele.
0: Exatamente. Houve um conjunto de 3 pessoas, ou 10, ou 360 dentro de um avião que... estavam, digamos, fadadas a acontecer isso, né? Mas pode ter o avião lá em cima, ele, como o piloto consertou, então talvez aquele karma não era a hora de frutificar e lá na frente ele frutifica.
1: Tá, e o sofrimento desta vida sempre é resultado de um karma passado ou não?
0: Muito bem, isso foi uma coisa que o Buda veio para ensinar a terminar. O sofrimento ele se dá pelo karma passado e pela minha atitude agora. Esses dois itens é que vai me causar sofrimento ou felicidade, né? Ou dukkha ou sukha, falando em pali, né? Dukkha é o sofrimento. E só porque o sofrimento ele não é só uma dor de barriga, uma dor de cabeça, ou um braço, ou um câncer. Quando eu fico com raiva de alguém, é um sofrimento. Quando eu fico com uma pessoa que só fala mal de mim e aquilo lá eu me sinto ofendido, é um sofrimento. Então, o sofrimento, ele existe e é possível você sair dele. Essa é a grande coisa boa, sabe? Ah, mas o câncer... Bom, o câncer ele vai morrer e vai renascer. Ontem mesmo eu dei uma carona para a senhora. Ah, eu estou com câncer, eu vou pedir uns remédios. E ela bem animada. Eu falei, o câncer é assim mesmo, né? Então ela estava consciente que ela vai morrer, mas ela falei, o problema é só sentir dor. Se você sente dor, aí isso não é legal. Mas você também pode fazer uma gestão desse sofrimento, ou seja, você evitar ou escapar. E como é que você evita? Do jeito de tratar. Você esqueceu de pagar um boleto, isso causa um sofrimento. Ui, Amanhã você vai
1: pagar juros.
0: Amanhã você vai, paga e pronto, né? Uhum. Não tem jeito, não tem o que fazer. Então é isso, quer dizer, a pessoa está para morrer, o que, que é interessante se fazer? Conversar com ela, fazer ela lembrar das coisas boas que ela viveu. Da infância, ou da juventude, ou na idade adulta, e esses pensamentos bons vão ajudar que ela tenha um bom renascimento. Agora, uma pessoa que está para morrer, está com raiva, está apegada, está sofrendo sofrimentos emocionais, digamos, o renascimento dela pode não ser bom devido a isso. Porque uma pessoa que teve uma vida boa, correta, honesta, na hora de morrer ela não vai ficar com raiva, ela fala, não, vou de boa, né? Então, isso ajuda. Ou seja, resumindo, o sofrimento é algo que a gente pode... Existe, existe. Ele se manifesta, manifesta. Posso evitar? Posso. E tem jeito de evitar. Uhum. Né? Esqueci o boleto, não deu para pagar, amanhã eu pago e pronto. Eu não tenho muito. Eu não adianta eu ficar com raiva de esquecer de pagar o boleto. Não adianta eu ficar com raiva de esquecer a chave dentro de casa. Não adianta eu ficar com raiva porque eu esqueci da festa. Esqueci, está esquecido e acabou. Senão, agora, se você começar a ficar com raiva de tudo que você esquece ou perde ou deixa, aí você vai sofrer. E se você não tem essas dificuldades, quer dizer, esqueci o boleto, pago amanhã. A roupa não está pronta, eu vou com outra roupa. O calçado vou ter com outro, tá bom. Então, se você começar a aceitar isso, o sofrimento começa e aí, consequentemente, o teu karma começa a melhorar, porque para você
1: está tudo. O score fica melhor.
0: Exatamente, o teu score kármico, né? Boa fala essa.
1: Score kármico. Agora eu vou dizer assim, olha, meu score kármico, eu tenho que melhorar ele, tenho que fazer mais ações boas.
0: Isso, só que a gente não pode assertivamente considerar score, porque não tem como você zerar, né? Não, uhum. Agora eu ajudei um velhinho a atravessar a calçada, né? E ele nem queria ir, mas eu ajudei, porque ele quer ficar aqui, mas eu quero melhorar meu score. Não dá. Então, não tem um livro onde diz, você fez 200 coisas ruins, agora você fez 300 coisas boas, você está no lucro. Não tem. As 200 continuam valendo e as 300 também. E aí, vamos ver o que vai dar depois no equilíbrio. Mas não, você nunca será cobrada, né? Eu fiz tal coisa. Então, não mentir, não roubar, não matar, não ingerir drogas, não ter comportamentos sexuais inadequados, isso aí já te ajuda a melhorar o teu karma. Você não precisa ajudar. O karma você pode ser com você e com os outros também.
1: Ninguém está livre do karma.
0: Ninguém. Todos. É uma lei natural que todos estão sujeitos a ele.
1: Sabe, às vezes a gente fala assim, uma pessoa que fez mal assim a vida inteira, a pessoa aí não sofre nada, passou a vida de boas, ela vai ter consequência?
0: Vai ter consequências, porque ela foi boa na outra vida e ela tá aproveitando, ela tá, digamos, tá gastando aquele karma bom da vida anterior.
1: Ah, mas que ruim.
0: mas e a próxima? Aí ele nasce com um ou cego, ou sem um braço, como a gente já viu, ou nasce com mais um dedinho polidactílico, ou ele nasce com um defeito físico. E aí? Também é do karma. Olha, quase, vamos falar assim, vou falar meio a meio, que fica muito danado, né? Mas uma boa parte do que temos é do karma. E uma boa parte é das causas e condições. Aí a mãe usa a droga, o pai dá cachaça, não sei o que, o filho nasce com um defeito devido a esses problemas. Isso aí não é só o karma do menino, mas também é uma causa e condição. Teve a causa para ser uma condição.
1: É onde a gente consegue linkar o livre-arbítrio nisso tudo.
0: Sim, que é o que eu vou fazer agora. Quer dizer, enquanto eu proceder bem, enquanto eu estiver cultivando as boas ações, enquanto eu estiver fazendo méritos, tá? Isso aí vai me ajudar a ter um bom karma. E esse bom karma eu posso fazer, eu posso fazer com ser generoso, moralidade, meditação, reverenciar os mais velhos, trabalhar com serviços nobres, fazer, ficar alegre com a alegria dos outros. Oh, o cara foi bem, mas que coisa boa. Isso te faz karma bom também. Ouvir os ensinamentos do Buda faz bom, porque você começa a melhorar. Você vai ouvir os ensinamentos budistas, qualquer ala que seja, você vai, qualquer ramo, né, que eu digo, você vai começar a melhorar, porque você não vai sair e vai ali e vai roubar um banco. Oh, peraí, o Buda ensinou eu que não posso roubar o banco, então não vou roubar. Então você já está melhorando.
1: Sim.
0: Então, as boas ações, sejam elas pequenas ou grandes, vão frutificar, vão produzir bons frutos. Você planta uma semente, vai nascer o fruto. Agora, tem sementes, há sementes que demoram, outras não. Correto? Então tem sementes aí, as sementes, há plantas que levam 10 anos para a primeira floração, para a primeira produção de sementes, né? De frutos. Tem outras plantas, como o arroz, aqui, ó. O arroz com 3 meses, 4 meses já produz. Então o fruto é rápido. Então tem frutos longos, frutos de tempo rápido que existem. E assim é o nosso karma. Ou seja, se eu andar dentro dos padrões melhores possíveis, certamente a minha vida vai ser boa. Mas eu não vou ser rico, mas ser rico não quer dizer que a vida é boa. Eu conheço muito rico que passa cada perrengue.
1: É que existe riqueza de dinheiro, existe riqueza de saúde.
0: Isso.
1: Ser rico não é só ter dinheiro.
0: Não. A riqueza é um conjunto de coisas boas que se tem, né? Então, a gente sabe que tem pessoas ricas que passam bem também.
1: Claro.
0: E tem os ricos que passam mal. E tem os pobres que passam bem, os pobres de dinheiro que passam mal. Então, a riqueza, ela não é exclusivamente de dinheiro. Mas a gente praticando esses karmas morais, vamos falar assim, essas ações morais, certamente o meu karma vai melhorar. Por isso eu até te trouxe o livro aí para você sortear para os seus... Pode ser hoje ou pode ser na próxima?
1: Pode. As primeiras mensagens no 489-8808-4667 vão estar aí faturando os livros, né, que eu tenho aqui. É Por que devemos ser moralmente virtuosos, tá? Então, as primeiras mensagens no 489-8808-4667, né? Pessoas que se interessaram por budismo, querem aprender mais sobre, né? Então, as primeiras mensagens no 489-8808-4667 vão estar faturando, então, os livros. Antes de encerrar a entrevista, nosso tempo já está quase acabando.
0: Certo.
1: Qual foi o teu maior ensinamento dentro, sabendo do que é karma, ou você já parou para analisar assim, nossa, isso foi um karma, ele veio instantâneo, não sei se tu pode, é que é uma pergunta mais íntima, né?
0: Não tem problema, não, eu não tenho nenhuma dificuldade. Não, eu já vivi, digamos, já tive vivências, né, na Igreja Católica, já tive vivências na Umbanda, já tive alguma vivência no Espiritismo e já tive alguma vivência no ateísmo. E as perguntas que as outras não me responderam foram as respostas que eu tive no budismo e que, de acordo com as minhas convicções, as minhas ponderações e visões de mundo, foram respondidas. Então, não teve assim mais, mas... Então, por exemplo, o dia que eu acordei de manhã, olhei no espelho e vi uma ruga pequena ainda, não era tão grande, eu fiquei muito feliz, né? Eu fiquei muito feliz o dia que eu fiquei sabendo que eu vou morrer e vou poder renascer, porque o mundo está muito bom, né? Seja na tecnologia, na qualidade de vida, nas roupas, está uma maravilha. E nós vamos morrer. Só que quando eu renascer, o mundo vai estar muito melhor. Então, isso aí é um motivo de alegria. Não estou desejando morrer, mas eu estou muito satisfeito dessa possibilidade. Supondo, claro, eu tenho umas continhas para trás, então certamente eu não vou ainda nascer no mundo dos anjos e vou nascer no mundo material. E aí, mas assim, esse despertar, esse entendimento, eu acho que foi um grande ganho no budismo, sabe? Compreender que eu estou aqui de passagem, não só eu, mas todo mundo, e que no próximo renascimento eu poderei estar num mundo muito melhor em termos de tecnologia e qualidades e assim por diante. Então, pessoas que nascem também em países em guerra, por exemplo, também é kármico. O cara não foi bom aqui, ele nasce lá no Irã, ele nasce lá no Afeganistão, e isso aí é kármico também. E tem outros que não é só pelo karma. Aí que vem a coisa, não é só pelo karma, tá? Essas são, então, as ideias que a gente tem, né, do karma, para que a gente possa ter uma boa vida. Resumindo, seja bom, colha bem. Seja mal, colha e aguente o que te chegar. É mais ou menos essa é o resumo de tudo que nós temos.
1: Deixa eu só ler os nomes de quem ganhou. A gente já sorteou os três, tá, gente?
0: Opa!
1: A Tereza Amorim ganhou o livro. Pode pegar aqui na rádio em horário comercial. O Robson Alves também. Nosso amigo, ele tá sempre ligado na programação da rádio.
0: Que bom, parabéns.
1: O Robson também. E o João Viana Matheus, que também tá sempre ligadinho na programação. Podem retirar aqui na rádio em horário comercial, tá, gente?
0: Perfeito, muito bom. Olha a tecnologia. Não precisou rodar o globo, não precisou anotar nada. Não,
1: só mandar uma mensagem.
0: E pronto. Quer dizer, a Rádio Araranguá sempre prestigiando os seus ouvintes, a sua plateia. Isso é muito bom. Uma audiência que é prestigiada, que está trazendo coisas boas. Então, isso é bom também para a instituição e para todas as pessoas daqui.
1: Muito obrigada, Edmir.
0: Agradeço, estou à disposição. Podemos falar no futuro de outros temas, né, que possam ajudar as pessoas a ver e enxergar o mundo de um modo mais bonito, de um modo mais bacana e mais legal. Obrigado pelo convite mais uma vez e a todos aqui desta casa.
1: Muito obrigada.
0: Boa tarde.
1: 2:46, intervalo comercial, em seguida eu volto com o Jairo Silva e o destaque de polícia.
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12: 3:01. Vamos ao destaque de polícia. Boa tarde, Jair Silva.
17: Boa tarde, Juliana. A ocorrência de furto em estabelecimento comercial foi registrada por volta de 15:50 de ontem, segunda-feira, dia 3, no bairro Centro, em Sombrio. A polícia militar foi acionada após uma adolescente ser flagrada pela equipe de segurança de um estabelecimento comercial tentando efetuar o pagamento de mercadorias. Segundo o relato, a garota de 14 anos ocultou duas barras de chocolate sob a roupa e foi abordada pelos seguranças antes de deixar o estabelecimento. Aos policiais militares, ela confirmou que havia escondido os produtos com a intenção de furtá-los sem realizar o pagamento. Em razão da idade da envolvida, o conselho tutelar foi comunicado, sendo informado de que não havia necessidade de comparecimento ao local. Após o flagrante, a adolescente foi conduzida, então, à Central de Polícia Civil aqui em Araranguá, onde foram adotadas as medidas cabíveis.
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24: Estamos de volta com Atualidades.
25: Horas e 4 minutos, temperatura marcando na cidade das avenidas 24 graus. Um super abraço a você, meu querido ouvinte, nesta terça-feira, 4 de agosto de 2026. Dando sequência ao Atualidades, nós vamos ao Notícia da Hora. Lucas Casagrande, qual o seu destaque? Boa tarde.
26: Boa tarde, Juliana. O destaque do Notícia da Hora diz que Justiça do Trabalho chama atenção para assédio eleitoral.
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26: Com a chegada do período eleitoral, a Justiça do Trabalho chama a atenção para uma prática que busca interferir na liberdade do eleitor em escolher o seu candidato no exercício do voto livre e secreto, o assédio eleitoral nas relações de trabalho. Em muitas situações, patrões ou pessoas em posição de poder agem para induzir o trabalhador a votar em determinado político, às vezes com promessas de benefícios ou mesmo com ameaças à continuidade do emprego. A prática é proibida e pode gerar consequências nas esferas trabalhista, eleitoral e, conforme o caso, criminal. O assédio eleitoral ocorre quando alguém utiliza sua posição de poder no ambiente de trabalho para influenciar, constranger ou pressionar trabalhadores a votar, deixar de votar ou apoiar determinado candidato, partido ou posicionamento político. Essas situações podem dar origem a ações trabalhistas na Justiça do Trabalho, especialmente em casos de ameaça, constrangimento, discriminação ou abuso do poder diretivo do empregador, com possibilidade de responsabilização e indenização pelos danos causados. Para o Notícia da Hora, Lucas Casagrande.
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0: 3:18, você está ligado na programação da Rádio Araranguá 95.5 FM nesta terça-feira, 4 de agosto de 2026. Que tenhamos todos um mês de agosto abençoado e maravilhoso. E claro que você fique ligadinho na nossa programação desde cedinho, às 6 horas, com a Força do Campo. Depois já vem o Dia a Dia com o Saulo Machado. Às 10 horas tem o Lucas Casagrande com o Estúdio 95. Meio-dia tem o Reinaldo Pereira com a Hora do Recado. Às 13 horas tem o Jairo Silva e o Deja com as Esportivas. Às 14 horas tem o Atualidades comigo, que vou até às 16 horas. Em seguida tem o Gregório Silveira com 95.5 Entrevista. E depois tem o Dia em Notícia com o Diego Macan, programação completa da nossa Rádio Araranguá. Hoje tem o podcast do Flavinho também, né? Verdade, 19 horas começa o Flávio Filho Cast. Vamos à nossa segunda pauta. Katia Han, boa tarde.
1: Boa tarde.
0: Tudo bem?
1: Tudo ótimo.
0: Ivete, boa tarde.
2: Hello, Juju. Muito boa tarde aos nossos ouvintes, a quem está acompanhando aí também através das redes sociais, né, Ju?
0: Isso mesmo, estamos ao vivo no Facebook e no nosso canal do YouTube. Estamos, Gabriel? Agora deu certo?
2: Confirma.
0: Ah, então tá. Estamos no YouTube e também no Facebook, viu, gente? Então, mais uma Geração Solidária se encerrou e iniciou um novo.
1: Mais um.
0: Que é um...
2: Mais um.
0: É um... Eu ia falar que era um projeto? Não, é uma campanha mensal.
1: Isso. Campanha mensal, que já estamos no 7º ano de campanha.
0: Bom, muito
1: é
0: bom.
1: Muito bom. Todo mês aí com uma empresa nova, apoiadora, né?
0: Sim.
1: Isso, sempre com o Giassi Supermercados aí, sendo nosso...
2: Nosso âncora. Nosso apoiador, nosso padrinho, apoiador. Diga-se, né? O título todo.
0: Sim. Bom, mês passado, mês de julho, como que foi as vendas? Deu tudo certo? Como é que foi?
1: Foi, julho foi um sucesso. A gente está muito feliz.

0: Do produto assim, vendido, né?
1: Muito produto vendido. Se eu fosse colocar isso por pessoa, dava 20 nomes de pessoas.
0: É, que compraram, olha só. Né? Então, imagina a população de várias cidades aqui da MESC juntos, né? Sim, imagina isso, a quantidade, né, que representa. E isso representou um aumento, né, de vendas para a empresa em quase 20% em relação a do ano passado. Então, olha que bacana, que engajamento bom que a nossa população aí que compra no Giasse e participou, né? Isso. Apoiou a nossa causa da Casa da Fraternidade.
1: Isso. E deu um resultado para nós líquido, né? Já descontados os impostos, né? Que sempre tem, claro. Um resultado líquido de R$21.883,22. Então, assim, cada centavinho muito abençoado.
2: Muito bem-vindo.
0: Muito bem-vindo.
2: É,
1: pra conseguir chegar. Né?
2: Que bacana. A gente fica muito feliz com esses resultados, né? Que a gente sabe que serve pra manutenção da Casa da Fraternidade. A gente não cansa de falar isso, porque às vezes a gente... Ah, porque a Casa da Fraternidade ganhou um projeto e agora tá fazendo isso. Não, gente. É que quando recebe verba para um projeto, é único e exclusivamente destinado ao projeto. Isso. Mas aí, quem vai pagar a energia? A comida, os funcionários, né? Envolve tudo isso.
1: Tudo isso, né?
0: E não é pouco, né?
2: E não é pouco.
0: Não é pouco.
2: Só de material de limpeza, eu fico pensando.
1: É muita coisa.
2: Gente, material de limpeza é caro, né?
1: Claro que a gente tem alguns doadores, né? A gente tem que, eu posso falar aqui?
2: Pode.
1: A Casa do Condomínio, que faz uma doação mensal para nós aí de produtos de limpeza também. Né?
2: Bom.
1: É, mas a gente sempre precisa de mais, porque é muita coisa.
2: É.
1: Hoje a casa cresceu, né? A gente está lá com uma estrutura ali em torno de... Acredito 1.200 metros quadrados, né, de área.
2: Então, assim,
0: né, limpar é uniformes, né? Nós temos várias oficinas que demandam muitos uniformes, jiu-jitsu, capoeira, balé. E os uniformes são todos lavados na casa, cuidados, para cada vez que a criança chega, ela está lá, prontinho, limpinho, para ela vestir.
1: Tudo na casa.
2: Tudo na casa. Bom, e no mês de agosto, quais serão os produtos?
1: Então, nesse mês de agosto a gente está com uma empresa nova, uma apoiadora nova, né? Que é a Vestace, né?
0: Vestace, isso.
1: Quer
0: uma empresa multinacional que está presente em mais de 20 países. E ela tem sede nos Países Baixos. E a gente está muito feliz de receber pela primeira vez um apoio.
2: É a primeira vez?
0: Dessa empresa, com dois belos produtos muito conhecidos, né? Muito famosos, que a gente conhece aí. É o Poliflor, Lustra Móveis Poliflor. Isso. E nós temos um aromatizante de ambiente, um bom ar, vamos dizer assim, só que é num formato, uma embalagem diferente, cheiroso, meu Deus, muito cheiroso.
1: Neutralizador.
0: Que chama neutralizador, né? Mas a gente fala neutralizador, as pessoas não vão saber o que é.
1: É um bom ar.
0: Então, é um aromatizador muito bom, também está em promoção nos Giasses, né? Já está desde o dia 1º aí fazendo parte lá na gôndola do Geração Solidária desse mês. A gente está muito feliz, uma empresa nova aí chegando.
2: Uma empresa nova.
1: Isso. Nova, então assim, a gente, até nós estávamos conversando sobre isso, né? Porque é interessante, porque já está, a campanha já está sendo conhecida também em muitos outros lugares, né? Então a gente vê, as empresas estão se interessando, né? Interessando pela causa, né?
0: É que hoje é muito importante também para as empresas estarem atuando, né, dentro desse sistema todo que é o bem-estar das pessoas, né? O próprio produto já se refere ao bem-estar, né? Um aromatizador, um lustra-móveis para deixar o ambiente mais agradável, mais bonito. Mas, ao mesmo tempo, essa responsabilidade social que as empresas têm, né? E essa é uma grande empresa, multinacional, mais ainda, estando aí participando diretamente de uma instituição como a Casa da Fraternidade, atuando, contribuindo da forma, né, que eles vêm atuando aí nas vendas, um percentual destinado a esses trabalhos, né, de bem-estar às nossas crianças e famílias.
2: Bacana. 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

0: Eu acho legal que esses neutralizadores, esses cheirinhos, uhum, esse olfativo nos últimos... Acho que foi até durante a pandemia. Como cresceu.
1: Cresceu.
0: Todo mundo quer cheirinho.
1: Quer cheirinho.
0: É isso, um cheirinho bom, entra dentro de casa. Tem, de borrif, tem uns de borrifar nas roupas de cama. Tem, enfim, tem, tem. E é muito legal. Eu acho muito legal. E outra coisa, é até em eventos, tá? Se você vai fazer um evento, compra esse daqui, assim, e coloca, porque daí fica, é um marketing olfativo. Que tá sendo muito estudado e amplamente divulgado. Assim, a gente vai, ai, a gente chega num lugar, ai, que cheirinho é que tem esse consultório, né? Tem... É...
1: Bem assim, eu entrei hoje no Giasse da Cidade Alta, que tá, assim, ampla reforma, coisa nossa, mais linda que tá ficando. Aproveitar para mandar um abraço para toda a equipe do Giasse Cidade Alta, que hoje nos recebeu para fazer o lançamento da campanha lá, o Josivan, o nosso gerente, a Tamires, que é a subgerente, que nos atenderam muito bem, para mandar um abração para toda a equipe. Eu entrei no corredor e eu senti aquele aroma de canela, eu amo canela, e eu já fui atrás, onde é que tem isso, o que, que é isso? Então, assim, o marketing olfativo, ele trabalha muito as sensações da pessoa, né? Os nossos sentidos, então, por isso, trabalha muito a memória, né? Memória olfativa.
0: Sim, e tem coisas... Hoje se trabalha muito isso, mas, por exemplo, o cheiro de um livro novo, a gente sabe, pinho-sol. Pinho-sol, você sabe qual é o cheiro do pinho-sol.
1: Pode passar ter... 10 anos, tu pode... vai
0: saber. Não, mas é que você entende diversas marcas, mas o pinho-sol tem aquele que cheiro, não é?
1: É uma marca exatamente registrada no olfato.
0: No olfato, é isso. E também traz memórias, porque antigamente era a única opção que tinha. Hoje tem... Uma diversidade, né? É uma diversidade. Então, e a campanha é só no Giasse, de
2: só
0: todo
2: no
0: o estado.
2: Do todo tá.
0: Certo. Então, que legal, um apoiador novo, produto inédito na campanha.
1: A gente ficou muito feliz de reconhecerem porque... o projeto através do Renato, querido, né? Nosso o gerente, nem, é, diretor, eu acho, da rede Giasse, ele que é responsável pelas compras, de ter aí feito esse contato, mostrado o nosso trabalho, o nosso projeto para eles e eles terem aderido, então, à causa também. Ficamos muito, muito agradecidas.
0: Que legal. Então, gente, quer ajudar a Casa da Fraternidade? Não sabe como? Vai lá no Giasse, tem identificação, compra os produtinhos lá. É o Poliflor ali, o Lustra Móveis. Vamos lustrar aí os móveis de vocês, tá? É isso.
2: Vamos lá.
0: E o neutralizador Bom Ar. Bora lá comprar essas coisas deliciosas pra arrumar a casa. Bom, tem um café da casa que tá pra acontecer esse mês de agosto.
2: Mês de agosto.
1: Dia 15, tá pertinho.
0: Tá pertinho, né? Verdade.
2: Mês de agosto é o mês da cultura, né? Claro, a gente não pode esquecer disso.
1: É, né? Mês de agosto é celebrada a cultura, a arte, né? Em todo o país, não só aqui em Araranguá.
0: Sim.
1: É o agosto cultural.
0: Agosto cultural.
2: A gente, inclusive, no agosto cultural do município, nós vamos estar apresentando o nosso boi de mamão também, lá dentro da programação.
1: Isso.
2: Né? Daqui a pouquinho a gente vai estar lá na praça, vai ter um dia específico, né? Para estar apresentando. Se não me engano, deixa eu olhar aqui a programação, dia 18, que foi...
1: E o nosso café é dia 15 agora, de agosto, lá no Salão Comunitário da Vila São José, um ambiente confortável, climatizado, muitos quitutes, muitas delícias, né? A gente faz um café muito especial mesmo, com muita variedade. E estamos aí na corrida vendendo os ingressos, né? R$50 por pessoa, muito barato pelo que a gente serve muito bem. E muitas atrações das nossas crianças, vamos estar lá, algumas apresentações das oficinas dos nossos alunos. Isso. Então, assim, fica o convite, entre em contato, participa, colabora, passe uma tarde gostosa no nosso café cultural da Casa da Fraternidade, dia 15 de agosto, próximo.
0: Que bacana. Onde adquirir ingressos?
2: Então, a pessoa pode entrar em contato com a Secretaria da Casa no 3527-0214.
1: Pelo Instagram também, né?
2: Pelo Instagram da casa também. Isso. Pode deixar um recadinho ali que a gente entre em contato, né? E deixar reservado ou leva no local também.
1: Chama a Ivete, né? Chama a Kátia.
2: Exatamente.
0: Deixa chamar toda a galera.
2: A gente vai estar entregando os ingressos, né? Reservem, porque assim, são números limitados. A gente quer deixar um espaço bem confortável. Então, por isso que a gente está pedindo. Pessoal, de preferência, reservem.
0: Sim.
2: Eu sei que o pessoal gosta de deixar para a última hora, né? Ah, é. Deixar. Mas aí corre o risco de você não ter o ingresso.
1: É, e a gente gosta de atender ficar... bem, né? De, a pessoa vai lá e diz, ah, eu cheguei lá, não tinha mais tal coisa. Então, assim, a gente com um número de pessoas, a gente consegue organizar melhor para atender todo mundo, para ter a delícia que a pessoa prefere, né? O tempo inteiro. Então, isso é bem importante.
0: Que legal. E tem como, por exemplo, eu quero dar uma torta. Tem como fazer isso?
1: Por favor, tem.
2: Claro, né? A gente aceita, né?
1: Suco, torta, também. O que a pessoa quiser doar.
0: Pode estar doando.
1: Ou algum valor para a gente comprar ingredientes, porque nós temos a nossa padaria paterno, que nós produzimos, né? As meninas do curso, elas também produzem os quitutes para esse dia. Então, assim, a pessoa diz, eu não sei o que está faltando, mas quer mandar um Pix, a gente vai direto no Pix da casa, né? Se precisar um recibo, a gente dá também. Para fazer,
2: então, quem quiser,
1: né, para contribuir aí.
2: Quem quiser colaborar, seja com uma torta, seja com um bolo especial.
1: Por exemplo,
2: com
1: produto, que a gente usa bastante, né?
2: Leite
1: condensado.
0: Dá para colaborar então.
1: Dá para quem quiser, também. Tudo é bem-vindo.
0: Que legal.
2: E esse ano a gente vai estar lá no Centro Comunitário da Vila São José.
1: São José.
2: Né? A gente decidiu fazer, porque é um ambiente mais acolhedor, mais apropriado, né? Pra gente poder fazer.
1: Um lugar bem bonito, fácil. Acesso para todos, com amplo estacionamento.
0: Uhum, é um lugar bonito,
1: né? Bem bonito.
2: Né? E também porque a gente vai ter algumas apresentações, que daí lá tem o palco.
1: Tem camarim, né, para as crianças se arrumarem.
2: Então, a gente resolveu fazer lá, né? Então vai ter.
1: E porque o pessoal lá sempre nos acolhe tão bem, né? Sempre. Aproveitar também para mandar um abraço para aquela gente bacana lá.
0: A Madeca, tá
1: sempre,
0: né?
1: Sempre
0: Madeca,
1: nos apoiando.
0: Madeca e a irmã dela, né?
1: Isso.
0: Eu sempre fui uma das. A Madeca foi, acho que foi uma das primeiras pessoas que eu conheci em Araranguá. Ela não deve lembrar disso, mas ela é irmã dela, né? Eu conheci
1: Neia.
0: A Neia, isso, né? Ela é a Neia, é verdade. Isso. Foi uma das primeiras pessoas que eu entrevistei ou que eu conversei ou algo assim. Duas ícones de Araranguá.
1: É verdade. Duas mulheres muito atuantes no social também.
0: Demais, né? A gente
1: sempre
0: sabe
1: prontas para contribuir.
0: Para contribuir. Isso é de fato é verdade, né? Um abraço para
1: elas. E elas nem são políticas, né?
0: Não.
1: Não tem cargo política, porque política elas fazem o tempo inteiro.
0: Sim, de fato é verdade. Um abraço para elas. Elas estão sempre ligadas aqui na Rádio Araranguá. Então vai ser na São José a partir das 15 horas, dia
2: 15 de agosto.
1: 15 de agosto.
0: Certo, então. Gente, bora adquirir aí seu ingresso junto à Casa da Fraternidade. Chama ali no Instagram a Casa da Fraternidade, que é bem facinho. Novidades da casa, além do café, tá tudo tranquilo?
2: A gente tá com matrículas abertas pro segundo semestre.
1: Tranquilo? Não tem nunca.
2: Não, porque sempre tem muita atividade. Ainda tem algumas oficinas que a gente reabriu vagas, né? Porque sempre tem as existências do primeiro semestre, então sobra vaga em algumas oficinas. Então, o pessoal que estiver interessado pode procurar a casa e se inscrever. Aproveita esse período agora para se inscrever nessas atividades, isso, né? Que tem vagas, né, sobrando também.
0: Uhum.
2: Né? Estamos em plena preparação para o encontro de bois para o mês que vem. Então, sim.
1: Né? Encontro de bois com coisas novas, né,
2: tudo
1: Kátia?
2: Novo, tudo novo.
1: Um boi novo vem aí. Um boi da fraternidade novo. Com cara nova.
0: Olha só.
1: Promete. Ah. Cantoria de arrasar.
2: Tudo novo, né? A gente conseguiu um projeto via o edital Elizabeth Anderley. onde a gente conseguiu trazer o Nado, que é responsável pela Reda Boi de Florianópolis.
1: É um mestre, né? Ele mestre é um mestre de dentro dessa cultura do boi, então ele é uma referência no estado.
2: Está fazendo um trabalho muito bonito de restauração e revitalização dos nossos bichos, né? Também.
0: Os personagens.
1: Os personagens. Isso, é dos nossos bichos personagens, é, gente.
0: É,
1: né?
0: Gente, parece que era um boi de verdade.
2: E tudo. Isso vai ficar muito lindo. Então, assim, a gente até convida o pessoal, porque quando a gente lançou essa ideia, é da para que também outras escolas pudessem estar conosco, né? Se quiserem.
1: Sim, é aberto, né? Para participar, para conhecer, para aprender. Porque ele, como eu disse, é uma referência e ele traz uma bagagem enorme. Então, já estamos indo para o terceiro encontro com ele de final de semana, dia inteiro. É muito aprendizado, é muito legal para quem quer aí, de repente, construir um boi na sua comunidade, na sua escola, né? Na sua associação. É aberto, não paga nada, participa, aprende muito, troca informação, isso é bem importante.
0: Ah, com certeza. Tá, mas assim, vai ser aberto ao público, né? Quem quiser conferir.
2: Sim, o último encontro agora é dia 21.
0: Certo.
2: E 22 de agosto seria o último encontro, que a gente está finalizando já a restauração dos nossos, né?
0: Certo.
2: Mas é aberto ao público para quem quiser participar.
0: O encontro, quem quiser conferir.
1: Tem,
0: ó,
1: e o encontro é em setembro. Sábado pode participar.
2: O encontro vai ser em setembro. Também aberto ao público, aberto para todo.
1: A gente vai divulgar daí, vai ser um grande encontro de bois. Aí vem bois de outros lugares, de outras cidades. Vai vir um rebanho.
0: Um rebanho. Uh-huh. Ai, que legal, né, gente?
2: É muito bom.
1: Bicho de tudo quanto é lado.
0: Olha, que bacana que existem essas atividades culturais.
1: E o boi, para reforçar, o boi é uma arte, é uma cultura catarinense. Ela é nossa. Uhum. Né? Assim como tem vários outros estados.
0: É que tem o boi bumbá, que é muito parecido, né? Tem que não é muito parecido, né? Mas tem a cultuação lá do boi.
1: É uma outra história, outra referência.
0: Isso.
1: Mas o boi de mamão é o boi nascido em Santa Catarina.
0: É, o boi de mamão.
1: É a história, o folclore daqui.
0: Por que mamão?
2: Então, existe uma história aí por trás, existem várias histórias, né? Que quando chegou os açorianos, eles trouxeram a ideia de trabalhar tanto dentro da cultura açoriana sobre a ressurreição. Era na época, né?
0: Que é a história do boi.
2: É, que é a história do boi. Só que daí o boi estava simbolizando a ressurreição, né? Foi ali. E aí surgiu uma brincadeira. Já existia o boi bumbá. Existia uma brincadeira. E alguém resolveu fazer o boi com uma cabeça feita de mamão, de verdade. Daí deu o nome de boi de mamão.
0: Ah, entendi.
2: É. Só que a diferença é que o nosso boi trouxe referências, outros personagens da cultura catarinense, como a maricota, que é típico da nossa região, né? Que no boi bumbá não tem esses personagens.
1: A dona Maricotinha, por exemplo, lá em Florianópolis, tem até a dona Maricotinha, não tem?
2: A Bernunça, que são personagens da nossa região. Então são vários, a cabrinha, a Bernunça.
1: E aí o jeito do boi, o boi em si é diferente, né?
2: Então
1: o personagem.
2: Surgiu aí uma coisa completamente diferente.
0: Olha, que legal, bacana. Bom, recapitulando então, produto do mês do Geração Solidária, que é o Poliflor.
1: Que é o
0: Lustramóveis.
2: E o Bom Ar.
0: Isso, mas é uma edição especial, neutralizador.
2: Isso, Bom Ar.
0: Isso.
2: Vai estar todo mês de agosto em todas as lojas Jace do estado de Santa Catarina.
0: Certo. E café cultural?
2: Dia 15 de agosto, às 15 horas, no Centro Comunitário da Vila São José.
0: Bacana. 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
1: Tá tudo
0: por lá.
2: Acompanha o Instagram, a Casa da Fraternidade, né? Que você vai ter sempre informação do que está acontecendo.
1: E deixa eu dar mais uma lembradinha para você. você que isso. quer ser um padrinho, uma madrinha de uma das crianças de Araranguá, da nossa Casa da Fraternidade, né? O padrinho, a madrinha, ele entra com uma contribuição mensal para colaborar dentro das despesas dessa criança. Então, sim, é uma coisa fácil, né? E prazerosa, porque é um trabalho de humanização, de humanidade. Porque a gente tem lá muitas crianças que precisam de um atendimento melhor, né? Mais voltado assim, até para a área psicológica também. Então, tudo isso contribui. Seja um padrinho, uma madrinha de uma das nossas belezuras lá da casa.
0: Bacana. Meninas, muito obrigada, tá? Muito pela obrigada participação. E excelente semana e um ótimo mês de agosto.
1: Para nós todos.
0: Obrigada. Tá bom, obrigada. Bom, agora são 3 horas e 41 minutos, intervalo comercial. E em seguida, eu volto com o último bloco do Atualidades pela Rádio Araranguá.
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0: 3:52, você está ligado na programação da Rádio Araranguá 95.5 FM. Você sabe que você pode escutar a rádio no dial 95.5 FM, mas você também pode baixar o nosso aplicativo e escutar online também através do radioararanguá.com.br, através das nossas mídias sociais, Facebook e YouTube também, que você nos assiste, isso mesmo. Mas lá no nosso portal você confere a Rádio Araranguá ao vivo em qualquer lugar do mundo onde você estiver lá, online, né? Baixa o aplicativo e online ali também. Vamos a alguns dos destaques do nosso portal. Araranguá amplia índices de aleitamento materno exclusivo e registra avanço de 21% após a implantação do serviço amamentar. Também em destaque, SUS terá 100 mil teleatendimentos em saúde mental para vícios em BETs. Então, o SUS, né, ampliou para até 100 mil o número de teleatendimentos a pessoas que enfrentam problemas relacionados a jogos e apostas online. Sabe, eu tenho uma solução para isso. Proibir não tem. Olha, quantidade de dinheiro público sendo investido em saúde. Não que esteja errado, porque a gente sabe que existe pessoas viciadas em bets, tigrinhos e etc., que estão... perdendo casa, devendo para agiota, muitas vezes cometendo o autoextermínio por vergonha de ter perdido tudo isso, por vergonha da família. Então, não seria mais fácil proibir esses tipos de apostas, de bets? Pelo menos essa é a minha opinião, né? Porque está fazendo um mal muito grande para as famílias, automaticamente para toda a sociedade. Matéria completa você confere, então, no nosso portal radioararanguá.com.br. Lembrando que esse vício em apostas, né, se chama ludomania e é um transtorno onde a pessoa tem essa falta de controle e impulso de jogar. Então, a pessoa começa a fazer apostas frequentes e você sabe, a banca nunca perde, ela não foi feita para perder, gente. Então, você sempre vai perder. Então, nunca aposte, é isso. Gregório, boa tarde.
1: Boa tarde, Juliana. É isso mesmo. É a ludomania, né? O maníaco, ludomania, né? Mania é sempre querer, luda é jogo, né?
0: Isso.
1: Então, e realmente, isso aí está cada vez mais complicado, tanto que há um tratamento, né?
0: Isso.
1: E o SUS ali aumentou agora o número de teleatendimentos que são feitos, né? Para ver se as pessoas, e muitas pessoas até tiram a vida, né, Ju?
0: Foi o que eu acabei de comentar.
1: Perdem casa, perdem carro e perdem família, sabe? Uhum. E assim, antes era, a gente via esse vício em jogos... Aí mais velado, porque era em canchas, né? Jogavam baralho, não sei. Hoje tá amplamente aberto aí, isso aí aparece.
0: Muito acessível, né? Um marketing publicitário. O que, que foi essa Copa do Mundo?
1: Pra mim é dicotômico, é uma dicotomia. Porque assim, ó, Ju, eles falam que tem que não pode jogar e tudo mais, e tu vê em camisas de time de futebol bets, tu vê em outdoor bets, tu vê nas transmissões bets. Então proíbe, sabe o que está acontecendo?
0: Proíbe, é isso que eu falei,
1: sabe o que está acontecendo? Tá, o dinheiro está acima de tudo, sempre. Depois que o dinheiro foi colocado na mesa, daí o pessoal não tira mais. Não tira mais. E assim, mesmo que muitas pessoas, muitas famílias estejam sendo degradadas por essa questão, eles acabam não tirando. É proibido. O bingo não é proibido?
0: É.
1: Um bingo, que antes jogava o bingo, não sei o que, cassino. Daí tu tens ali também a loteria.
0: Uhum.
1: Por que é homologada pela Caixa? Por que pode? Tem muita gente que também tem vício em jogo de...
0: mas daí são vícios, daí são quantidades menores, né? Isso. Uma aposta, sei lá, é R$5, algo assim.
1: E esse bets aí, assim, ó, e começou a influenciar muito, tanto em questão de futebol, questão de outros clubes.
0: A gente sabe que a Copa do Mundo foi influenciada pelas bets, né?
1: A gente não pode, influenciar de uma certa maneira foi. A gente sabe disso, a gente sabe que não tem como tirar isso aí. Só porque assim, ó, se faz mal... Pelo amor de Deus, acho que falta coragem no país hoje, sabe?
0: É.
1: Falta muita coragem dos governantes, assim, nesse sentido, sabe?
0: É porque gera imposto,
1: parlamento,
0: né?
1: No parlamento. Quantos não devem ter sido eleitos por essas bets também? entendeu? Por patrocínios de bets, entendeu? Então é complicado, digo, até chegar, e assim, aquele o bem intencionado, né, que vai lá, que argumenta, que está no parlamento, diz que isso não pode, não sei o que, ele é visto como uma pessoa isolada, porque os demais não acabam lá, não é agora que a gente vai ver isso aí, vamos ver isso aqui depois, não sei o que, tal, tal, tal. E aí é complicado, né? Gente usando Bolsa Família para jogar, gente usando aposentadoria para jogar, e fica um vício, né? Pai, eu perdi, assim, 5 mil, damos um exemplo. Mas eu vou ganhar, tem que começar, eu tenho que recuperar.
0: Jogar de novo.
1: E assim vai entrando, é uma bola de neve, é bem complicado, é um assunto que tem que ser tratado e de forma muito séria, realmente, e se faz mal para a população, que seja proibido. Muita gente ganha dinheiro, vai continuar ganhando dinheiro aí, mas que seja proibido isso aí, porque não tem que, o que acontecer, sabe? Antigamente, tu não lembra que tinha propagandas na Fórmula 1 e em outros locais de cigarro?
0: Sobre cigarro.
1: Entendeu? Né? Proibiram por quê? Porque influenciava crianças. Olhavam aquilo, achavam que era normal.
0: Entendeu?
1: Fumar. Cigarro normal, eles estavam fazendo propaganda, e era Marlboro, era não sei o que, estava sempre ali.
0: Marlboro e Camel.
1: É isso aí, patrocinavam os carros, sim, da Fórmula 1 e tudo mais, e era um dinheiro que entrava.
0: De fora a fora, Marlboro.
1: Daí começaram a ver, não, isso aí faz muito mal, entendeu? Isso aí é um propaganda, acaba fazendo com que achem que isso é normal, que influencia. Ligar o vício ao esporte, uma coisa que não tem nada a ver, e tá acontecendo isso também, só que é um vício diferente. É. Um vício em bets ligado ao esporte. Entendeu? Está acontecendo a mesma coisa de aposta. É isso mesmo. É. Colocar, então, hoje em dia as propagandas, vocês não veem mais propaganda de cigarro ou propaganda de álcool, cerveja, você vê porque o teor alcoólico é menor, aí pode, pela legislação pode. Mas se tu for fazer propaganda de uísque, por exemplo, só depois das 10 da noite.
0: É.
1: Só depois das 10 da noite, não pode? Então tem toda uma mudança. E essas bets aí, tem que começar alguém a olhar para as bets, porque está bem complicado. Mas vamos lá, vamos conversar sobre outra coisa, senão nós vamos ficar aqui muito tempo, né?
0: É.
1: Muito tempo aqui, né? Então, hoje eu vou conversar com a Cristiane Albano Meister, né? Ela que é neuropsicopedagoga, montou uma clínica recentemente aqui em Araranguá. Vamos falar um pouco dessa profissão dela, como é que ela se apaixonou por isso, como é que ela resolveu entender a parte neural, né, com a psicologia e tudo mais, bater um papo sobre essa profissão que cada vez mais ajuda as pessoas, né, a se encontrarem, como nesse caso que a gente estava falando agora há pouco. Então vamos bater um papo hoje com a Cristiane Albano Meister, ela que, além de ser neuropsicopedagoga, também é empreendedora, né, para tocar clínica e tudo mais aí.
0: Bacana. Pessoal, estou me despedindo por aqui, desejo a todos um excelente final de tarde e volto amanhã às 14 horas. Gregório, ótimo programa.
1: Um beijo, Ju, e dando sequência à nossa programação, vamos ao Notícia da Hora. Lucas Casagrande, muito boa tarde, qual o seu destaque?
2: Boa tarde, Gregório. Fachin vai propor no CNJ regras de conduta para juízes.
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2: O Conselho Nacional de Justiça deve analisar na sessão desta terça-feira uma proposta de criação de regras para disciplinar a participação de juízes em eventos privados, recebimento de presentes e atuação de escritórios de advocacia de parentes de magistrados nos tribunais. A proposta de autoria do presidente do Conselho e do Supremo Tribunal Federal, ministro Edson Fachin, será chamada de Política Nacional de Prevenção de Gestão de Conflitos de Interesses no âmbito do Poder Judiciário. A sessão está prevista para começar às 10 horas. No STF também está em tramitação a proposta de criação de regras de conduta. Em fevereiro deste ano, Fachin anunciou que a adoção de um código de ética para os ministros do Supremo será uma das prioridades de sua gestão, indicou a ministra Carmen Lúcia para relatar a proposta de criação da norma. Para o Notícia da Hora, Lucas Casagrande.
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19: Olá, sejam todos muito bem-vindos. Hoje é terça-feira, dia 4 de agosto de 2026. Está entrando no ar pela sua Rádio Araranguá mais uma edição do programa 95.5 Entrevista, que conta a história de pessoas que fazem a diferença em nossa região. A nossa convidada de hoje é Cristiane Albano Meister, neuropsicopedagoga, clínica, professora de pós-graduação e fundadora da clínica Emineurovitá. Com uma trajetória construída na educação, na gestão escolar e no acolhimento de crianças e famílias, Cristiane transformou a inquietação de entender como as pessoas aprendem em uma missão de vida. Hoje, lidera uma equipe multiprofissional que reúne diferentes especialidades para oferecer um atendimento integrado, baseado na ciência, na ética e na humanização. Vamos conhecer a história, a formação, os desafios e os sonhos que deram origem a esse projeto que acaba de chegar à nossa região. Hoje o 95.5 Entrevista vai contar a história de Cristiane Albano Meister. Cristiane, boa tarde, seja muito bem-vinda à programação da Rádio Araranguá.
20: Boa tarde, Gregório. É uma honra estar aqui e poder contar um pouquinho e compartilhar minha trajetória com todos os ouvintes e com você.
19: Cristiane, então vamos iniciar, né, pelas suas origens. Eu queria te conhecer um pouquinho mais antes mesmo da profissional, porque eu sempre gosto de fazer isso, né, aproximar do público. Fala um pouquinho de quem é a Cristiane, de onde ela vem, né, e as principais lembranças que tu tem da infância, da tua juventude, da família. Fala um pouquinho sobre esse teu lado aí.
20: Então, eu sou do interior do município de Meleiro, sou filha de agricultor, filha de mãe, professora. Então, quem era a Cris menina? Uhum. Né? A Cris era aquela que sentava na mesa para fazer a tarefa e lá estava a mãe fazendo os planos de aula e pensando naquele aluno que não aprendia. Né? Quem era a Cris filha de agricultor? A mãe ia para a escola, dava aula o dia inteiro e 4 horas eu ia para a escola e 4 horas o restante do dia eu ficava com meu pai na lavoura. Né? Uhum. Então, eu cresci vendo o trabalho da lavoura, né, e ao mesmo tempo as dificuldades de aprendizagem. Né? E aí, no meio dessa trajetória toda, eu tive a oportunidade de ser agente de saúde. Legal. Né, quando eu casei. Então, meu primeiro emprego foi já conectado à área da saúde. E lá eu percebia que, quando eu visitava as famílias, né, aquele que tinha um transtorno, ele tinha uma capacidade, aquilo me chamava a atenção. Isso sempre mexeu comigo, na verdade, né? E ali conversando com a família, eu ficava inquieta, sabe? Era aquela sensação, de alguma forma, a gente tem que poder achar estratégia para ajudar. Então, nem que era coisas simples, como arrumar uma medicação correta para o uso da medicação, né? Famílias analfabetas que a gente encontrava, né? Então, a gente fazia ali, de uma forma técnica, que a enfermeira dizia: desenha um sol para saber que é de manhã, uma lua para saber que é de noite, mas sempre com aquele objetivo, né, de cuidar para que seja administrado corretamente, né, porque a gente sabe a diferença que é, né. Então, assim, essa criança, ela foi crescendo lá na comunidade da Vila União, no meio de vaca de leite, que eu aprendi a tirar leite com 5 anos, que eu tirava leite do meu pai, que tinha que carregar o balde.
1: Na ordem ainda, manual.
20: Porque eu lembro, assim, que tirava, mas eu não conseguia levar o leite para casa. Né? Porque era muito pequena, né? Então, sempre tive a presença do meu pai, assim, muito presente na minha vida, né? Uhum. E hoje até... fico um pouco triste porque ele não está mais aqui faz 8 meses e eu sempre fui muito família, uhum. né? Então, esse vínculo, essa base de cuidado, de zelo, eu acho que isso foi um dos legados que ele me deixou, assim, que eu aprendi muito sobre isso.
1: Cris, é muito bom ver, se me permita chamar de Cris, né? É muito bom ver essa emoção, esse lado família, porque a gente é família, não adianta, a gente não tem como destituir, não tem como tirar isso, né? E eu queria que tu falasse um pouquinho das virtudes, né, que teu paizão deixou para ti, até mesmo tua mãe, né, que tu pensa neles, sempre que tu pensa, tu tem aquelas virtudes na tua mente para guiar o teu dia a dia, para lapidar a tua vida. Fala um pouquinho dessas virtudes, as principais que eles te ensinaram, com um trabalho simples, um trabalho árduo, mas que sempre acabaram te dando o melhor que podiam.
20: Eu sempre aprendi assim que, por mais difícil que fosse a situação, a gente precisa enfrentar o medo e seguir, uhum. né? Sempre com dignidade e com muito esforço, não tirando o que é do outro, mas sim mostrando que você é capaz e que vai atrás dos teus sonhos, que dá certo, né? Eu cresci vendo meu pai comprar terra, cresci vendo meu pai crescer o patrimônio com o suor dele, uhum. né? Então isso me inspirava muito. Então eu aprendi que, com esforço e movimento, né, não pisando nos outros, mas sim com o trabalho e dedicação, as coisas atraem, as coisas fluem, né? Então, isso eu acho que foi um dos maiores legados, assim, que o pai deixou de herança para mim, foi sobre isso.
1: E conta para nós, como aquela menina lá, então, do interior, foi buscar conhecimento, ela tinha, eu vi que ela era bem interessada, eu vi que ela era inquieta, né? A Cristiane deve ser inquieta também nesse sentido. Como é que foi essa busca pelo conhecimento, então, para poder ajudar, né, auxiliar aqueles que tu viam que ficavam um pouco alheios ao processo porque não tinha ajuda certa? Como é que foi essa tua busca por conhecimento e como tu foi te apaixonando pela profissão nesse sentido?
20: Assim, de início, assim, quando eu casei, eu tinha 18 anos, uhum. né? Então, casei grávida. Então, na época, foi um baque, assim, olha, a filha do Norbal e da Irta tá grávida, né? Então, assim, o que que aconteceu? Eu não estava ainda iniciando uma faculdade, estava na hora. E aí, né? E aí, graças a Deus, eu casei com um alemão que foi muito parceiro, né? Obrigado. Que cuidou do nosso filho enquanto eu estudava, e eu fui sim fazer pedagogia. E a pedagogia, na época, não era uma coisa que eu queria fazer. Certo. Mas, por quê? Era tudo muito confuso, sabe? Aquele adolescente que, ao mesmo tempo que ele pensava que ele queria ter, seguir uma carreira, uhum. que era da educação, mas pensava assim, eu não quero ser igual a minha mãe, de sofrer, de passar trabalho, parece que isso é tão difícil. Mas, ao mesmo tempo, vinha aquele desejo de querer ajudar. Era uma mistura de sentimentos confusos.
1: Criou uma barreira também na tua...
20: E aí, tanto é que quando eu disse assim, vou fazer pedagogia, o meu pai e a minha mãe levaram um susto, eles não acreditaram. Né? E aí eu disse, vou fazer. E comecei a fazer, e aí eu já me apaixonei pelo processo, que era o quê, né? Entender sobre o desenvolvimento humano, uhum. né? Porque a pedagogia, ela traz muito sobre isso. E aí eu fui, tive a oportunidade de ser diretora de escola, né? Na linha de frente, com os profissionais, e ali eu vi o quanto era difícil compreender o aluno que não aprendia. Uhum. E aí essa inquietação continuou. Porque os professores se debruçavam nos planejamentos, a gente estudava, mas faltava. Uhum. E eu ficava limitada ali. E isso me deixava muito desconfortável. E aí, quando, no decorrer dos anos, eu fui para a sala de aula, a mesma sensação que impactava, que o meu aluno não desenvolvia. E isso não era só lá na alfabetização. Uhum. Quando eu fui dar aula nos magistérios, eu lembro quando eu peguei uma turma no Jacinto Machado. Eu cheguei lá, meu sentimento de professor iniciando a aula de magistério, uma expectativa, nossa, os alunos, né, adultos, que coisa gostosa, falar sobre as diretrizes que vai nortear a educação, sobre as leis, né, nossa, todo aquele encantamento, né, levei choque de realidade. Por quê? Porque ali eu tinha adultos com TDAH, uhum. adultos com dislexia, com descalculia, uhum. e aí eu me deparei novamente com aquela dificuldade. O que fazer? Por quê? Que hoje ele aprende e semana que vem eu vou ter que repetir tudo uhum. de novo. E aí aquilo me deixou inquieta de novo. E aí um belo dia, eu vendo uma divulgação de propaganda da neuropsicopedagogia, eu li e disse, é isso que eu quero. Aí comentei com meu marido, mas isso eu já tinha feito 7 graduações de pós-graduação. E ele disse, tu vai estudar de novo. Eu disse, eu preciso, é isso que eu quero.
1: Ainda não achei aquilo que eu vim buscar.
20: É isso que eu quero. E aí me apaixonei. E ali eu fui tendo muitas respostas, e aí eu mergulhei, né? Só que na época, quando eu entrei pro curso, o meu sentimento era permanecer dentro da educação, mas com um olhar diferente.
1: Certo. Uhum.
20: Só que o jogo virou, porque eu fui me envolvendo tanto...
1: A demanda foi muito grande, né?
20: Fui me envolvendo tanto que eu comecei a observar que eu poderia ter um consultório, uhum, e poderia identificar, fazer a avaliação. Porque se eu ficasse só nas instituições, eu iria só fazer as intervenções. Uhum. Então, eu fui mais além. Não, eu não quero só isso. Eu quero identificar. Eu quero ter protocolos que eu possa desenvolver um raciocínio clínico. É isso que eu quero para mim. E daí eu mergulhei nesse mundo aí da neuropsicopedagogia voltada a consultório mesmo.
1: Vamos falar um pouquinho, então, para o pessoal que não conhece da neuropsicopedagogia, né? Como é que funciona esse trabalho e tudo mais... Tentar explicar, né, de uma forma um pouco mais simples, né, até mesmo para o papai que está em casa, a mamãe que está em casa e tudo mais, assim, o que essa área trata, né, e como é que é o trabalho do dia a dia, assim, da Cristiane.
20: Então, né, os pais, às vezes, eles nos procuram achando que é uma única consulta, uhum, né, uma conversa.
1: É um processo de acompanhamento, né.
20: E não é tão simples, uhum, assim, porque a neuropsicopedagogia, ela precisa compreender... a parte cognitiva do ser, né? Compreender como que ele aprende, como que ele se desenvolve, quais são as habilidades que ele dá conta. E para isso a gente precisa conhecer todo o histórico dele, né? E conhecer essas habilidades. Então ela é um processo de uma consulta para acolher aquela situação, compreender, e depois que a gente acolhe isso, em cima desses pontos a gente elabora a avaliação, que é para identificar, né, e conhecer essa essência. Então, assim, hoje a avaliação ela tem que ser 8 sessões para fazer a avaliação.
1: E depende, né, da avaliação.
20: E depois, né, que a gente descobre, daí sim vem o plano de intervenção, que daí quantos meses a gente não sabe. Né? Mas ela tem essa capacidade de acolher essa dificuldade, sinalizar os pontos e depois criar estratégia para potencializar aquelas habilidades que já existem e transformando aos pouquinhos as habilidades que não desenvolveram.
1: Como é que foi para ti o lado do empreender? Porque daí tu saiu, né, de instituições, né, estudou, foi atrás daquilo que tu buscava, né, para tentar auxiliar as pessoas, mas ao mesmo tempo tu teve que te tornar uma empreendedora, porque daí tu tem o teu espaço, tu tem que administrar, tu tem que saber a questão de tempo e tudo mais. Claro que já vinha com bastante bagagem e experiência nesse sentido, mas como é que foi o desafio para ti também? Coraçãozinho batia um pouco mais forte, é óbvio, né, que a gente vai para o nosso espaço, mas como é que foi esse desafio para ti?
20: Então, né, todo começo, ele é um começo, né, gera medos, insegurança, só que na época, quando eu finalizei o curso, e eu senti no meu coração, desde a metade do curso, eu quero atender, uhum, eu preciso. Só que no meio desse tempo, quando eu estava indo em formação, eu recebi um convite para trabalhar de coordenação da Casa de Acolhimento, né, da Irmã Carme. E aí eu fui, me envolvi muito na coordenação da Casa Lar, onde exigia uma demanda, uhum, que não é só 12 horas de, uhum, trabalho, né, a gente se envolve muito. E eu estava muito apegada àquilo ali. E aí o meu marido dizia, tu não sai tão fácil. Porque ele via que eu estava muito envolvida. E eu trabalhava isso dentro de mim. Eu sei que alguém pode fazer esse trabalho, que eu não sou a única pessoa e que eu tenho que seguir o meu propósito. Aí eu me envolvia mais ainda e eu chorava escondido e dizia, não, mas eu vou ter coragem. Aí eu falei para o

0: naquela hora, sozinha. Mas aí algo me dizia, não, vai que tu dá conta. Sabe quando tu quer muito uma coisa e que tu acha que tu dá conta? E aí eu fui na cara e na coragem ali. E aí eu aluguei uma sala de uma pessoa que tinha recém colocado no Instagram, e eu olhei, ela recém tinha botado, e eu disse, não, alugo, fechamos. Comprei os protocolos básicos com o dinheiro da saída das férias. Uhum. Das férias, eu consegui comprar o básico. E comecei a atender. No dia 25 de outubro foi meu primeiro paciente. E aí eu pensei assim, ah, já tem um? E agora? Na outra semana eu tinha dois. E na outra semana eu tinha sete. E aí eu pensei, esse negócio está dando certo. E eu tinha que voltar para casa lá. Acabou. Sim. As férias. Aí eu falei para o João, João, deu certo, já tenho paciente. E agora eu quero meus 30 dias. Porque agora eu vou seguir. Ele ficou um pouco assustado.
1: Imagina, né?
0: Marido ficou assustado também. Eu disse, não, volto mais atrás. E eu fui na cara, na coragem, assim. Uhum. Acreditando que iria dar certo. Né? E aí eu saía de manhã, 7h30, eu ia pro meu consultório, independente de ter paciente ou não. Cumpri o horário lá como se fosse uma carga horária. Uhum. Né? Mas ali eu estava organizando, né? Me planejando. E aí eu pensei, mas Meleiro, muito pequenininho. Uhum. Não tem nem 8 mil habitantes. Não vou sobreviver aqui. Muito pouquinho. Aí eu pensei, as pessoas não conhecem a neuropsicopedagogia. Eu preciso me expandir. E aí, só que eu já tinha feito o encaminhamento de um paciente, que eu tinha terminado a avaliação. E aí eu recebi o convite do médico que recebeu meu paciente. Sim. Para uma conversa. Que ele estava abrindo uma clínica e ele queria uma pessoa para fazer a avaliação. Uhum. E daí foi onde que eu disse, será que isso é real? E essa pessoa me chamou, eu vim conversar com ele, a gente fechou. E eu disse para ele que eu aceitava o desafio. E eu pensei, nossa, se deu certo em Araranguá nessa clínica, eu vou ter a oportunidade em outros municípios também. Assim, pensando para frente.
1: Sim, sim. Né?
0: Aí.
1: Empreendedora.
0: Fui. Marquei uma conversa com a Soma Saúde, a dona da Soma Saúde do Turvo, a Ana. E a Ana disse: Cris, pode vir para cá. Fui pro Turvo. Aí depois, no Sombrio. Uhum. Fui com a Lisa, lá da Clínica Integral. Ela disse: Cris, pode vir para cá. Aí eu já estava em 4 municípios. E aí. O Hospital São Roque também me convidou. Uhum. Então, eu disse, agora deu. Estou em 5 municípios, cada dia eu vou para um. Comprei uma mala bem grande e assim eu fiz. Né? E daí se passou 2 anos e meio, eu com essa mala para cima e para baixo. Só que daí eu fui me conectando. Sim. Com os outros colegas. Né? E eu vi aquele desejo assim, de ter o meu espaço e ter a minha equipe. Uhum. Assim como, né, a Ana lá na Soma Saúde construiu o espaço, os colegas, eu olhava e eu me via assim, naquela situação. Eu disse, eu quero isso para mim. Eu quero ter esses profissionais a qual eu posso discutir, a qual a gente pode pensar junto. Então, foi ali começou aquela inquietação de ter um espaço clínico onde pudesse ter equipe junto.
1: E o Cris está onde aqui? Aqui onde é que vai ficar?
0: Aqui no Infinity.
1: No Infinity mesmo, pertinho aqui do...
0: Ali no centro, aqui no...
1: E o papai, a mãe ou alguém que esteja nos ouvindo nesse momento, porque não necessariamente o atendimento é só para criança, né? Pode ser para adolescente, até pessoas mais velhas. Que queiram conhecer a Cris, assim, ou que estejam olhando para o filho deles para ver se ele tem algum tipo de dificuldade e tudo mais. Como é que acompanhar? Como é que pode entrar em contato contigo? Como é que pode fazer essa ponte assim mesmo? Porque há aquela angústia inicial, né? Uhum. Mas o processo de aceitação, ele vem também, né?
0: Ó, tem que aceitar são vários fatores, né, Gregório? Tem o ponto que a escola sinaliza, né? A partir dos 4 anos, a criança ela é obrigada a estar matriculada,
1: sim,
0: né?
1: Sim.
0: Hoje é lei. Então, assim, até 4 anos, às vezes o paizinho ainda bota numa bolha, achando que não tem nada, né? Aí a família sinaliza alguma coisa, ele se afasta daquele familiar e aí começa, né? Só que quando essa criança ela vai para a escola, hoje, graças a Deus, a gente já evoluiu muito enquanto um olhar mais dedicado sobre isso.
1: Isso.
0: Né? E aí já começa lá na educação infantil.
1: Uhum.
0: Né? São poucos os casos que a gente recebe de adolescente ou de ali com 10 anos, né? Então, é sempre os mais pequenos. Por quê? Porque o olhar já está mais atento. Uhum. Na educação. Então, a família, ela já é sinalizada. Então, ela chega, muitas vezes, pelo acampamento.

0: encaminhamento da escola pedindo esse encaminhamento. Ou muitas vezes, né, também acontece que a família diz, não, a gente precisa entender o porquê desse atraso. A gente precisa entender por que que ele não está, por exemplo, o TDAH, né? Por que que ele não está conseguindo se concentrar? Né? Ele já, hoje, a mídia, ela traz muita informação. Então, deixa os pais também inquietos, com muitos pontos de interrogação. Né? Às vezes, a gente fala assim, a mídia hoje rotula as pessoas.
1: Tem informação demais também, é complicadíssimo.
0: Só que aí, assim, aquela coisa, né? Isso deixa uma inquietação nos pais, que isso é positivo para a criança, porque tem a oportunidade de ser visto, né? Só que, ao mesmo tempo, tem a questão de ser avaliado. E que a cada 15 avaliações, por exemplo, que eu faço de TDAH, uma é TDAH. Então, para te ver como a mídia, ela traz...
1: Eles envelopam, né?
0: Então, dá uma confusão. Assim, então, assim, nem tudo que chega, que a escola sinalizou, às vezes é o ambiente, às vezes é a forma como está sendo conduzida a didática. Então, tudo isso influencia.
1: Sim, sim.
0: Né? Então, tem outros transtornos que são parecidos com o sintoma do TDAH. Então, às vezes, o pai diz assim, nossa, mas a gente achava que era. Isso é por isso que é importante.
1: Por isso que eu estou aqui, né?
0: Por isso que é importante, porque às vezes a mídia, ela vai direcionando, né? E as pessoas vão ficando confusas e vão já começando a mapear, né? Não é tão simples.
1: Ô, Cris, assim, deixa eu até corroborar com o que tu está falando. Muitas vezes, claro, a mídia também faz isso, né, em determinados momentos, mas o despreparo de muitos profissionais, muitas vezes acaba acontecendo isso também, né? De achar que é, né? Porque viu que o outro era, que o outro era e tudo mais. Até os pais, muitas vezes, porque um filho meu tem e o outro tem. O meu é inteligente, mas o outro não tem capacidade. Então, tem essa falta de conhecimento também. Por isso que é necessário um profissional que nem a Cris, para sentar, para conversar, para fazer, como tu falou, aquele processo, né? Todo para saber qual o atendimento especificamente para aquele caso.
0: Porque hoje a gente utiliza de protocolos, né, para fazer avaliação junto com o olhar técnico, né, de desenvolver esse raciocínio lógico. Mas o que que acontece, né? Muitos pacientes chegaram para mim que passaram por outros profissionais, infelizmente, e aí a família traz assim, não, eu levava lá no fulano, mas ele só fazia intervenção. Não existe isso, Gregório. Cada paciente que chega, independente se ele tem um CID ou não, quem é ele? Eu só vou saber quando eu fazer a avaliação do perfil cognitivo dele. O diagnóstico é o de menos. Agora, quem é a essência dele? Porque não é o diagnóstico que vai dizer assim se ele é capaz ou não.
1: É isso aí.
0: Cada transtorno está ali. Mas ele tem as habilidades que ele consegue desenvolver. Então, como que a gente faz com esse paciente? Acolhe ele dentro daquilo que ele dá conta e ali tu vai modelando ele para enfrentar os outros que ele não dá conta. Né? Mas isso é um processo de ser avaliado. Né? Então, todo paciente, ele precisa passar por esse processo. Né? E aí eu recebi vários casos que não fazia só intervenção. Né? Porque existe dentro da minha área, né? E eu posso falar isso, porque isso eu recebi muito e fico muito triste. Por quê? Porque a gente tem um código de ética para seguir. E existe profissionais da neuropsicopedagogia que fazem o quê? Que estão aí aplicando protocolo de reforço. Então, são coisas que a gente fica triste, porque desmerece a nossa profissão, que ela é tão preciosa. Que eu digo, eu presto mentoria também e digo para os meus alunos, jamais, né? Sigam o protocolo de código de ética, porque vocês estão acolhendo uma fragilidade, né? E tem que ter compromisso com isso. Pense que é uma parte preciosa. Por quê? Porque aquele paciente que chega, ele está, querendo ou não, ele está frágil, vulnerável. Então, quando a gente segue o nosso código de ética, a gente mostra para ele que existe uma possibilidade, por mínima que seja, mas a gente consegue mexer nessa estrutura. Né? Então, é sobre isso, é sobre entender que existe essa capacidade, mas quando a gente segue, o que tem que ser seguido.
1: Tá certo. Nós vamos para um breve intervalo, daqui a pouco a gente volta com mais 95.5 Entrevista em um instante só. Já voltamos.
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17: Agora são 4 horas e 42 minutos. Estamos de volta com o nosso 95.5 Entrevista, recebendo a Cristiane Albano Meister, ela que é neuropsicopedagoga, está conversando um pouco com a gente aí sobre esses novos desafios agora aqui em Araranguá, né, de casa nova. E o pessoal mandando mensagem aí, interagindo conosco aqui. Pessoal elogiando muito o trabalho dela, melhor neuropsicopedagoga que eu conheço e tudo mais. É, a minha filha, a Lavínia, ama ela. Tá aqui a Miriam mandando um abração para ti.
18: Ganhei até uma cartinha.
17: Bacana isso. E como é que é para ti, nesse lado, né? Antes tu procurava, né? Tu via, não conseguia ajudar, se sentia impotente pela falta de conhecimento. Foi buscar o conhecimento e hoje tu consegue ajudar essas crianças, né? A evoluírem e tudo mais. Assim, como é que é para ti, internamente, né? Para a Cristiane ver essas crianças evoluindo e muitas vezes elas não precisarem mais da Cristiane, que ali já conseguiram um processo, né, seguir por si só. Como é que é para ti, internamente?
18: Nossa, Gregório, é muito gratificante. É, eu não posso chorar. É muito gratificante porque tu olha para aquele ser, independente da idade, de ser uma criança, né, de 8 anos, hoje de manhã atendi uma pequena, que eu fiz um combinado com ela na sessão passada. Eu disse, olha, a tia Cris sabe que tu consegue lidar com aquele sentimento que vai vir assim, dá uma raiva de perder, mas respira e pense, tu vai dar conta, mas tu tem que olhar e dar tempo pro teu cérebro pensar. E aí eu falei uma única vez isso para ela. E aí quando ela sentia, ela, eu tenho que deixar, né, para pensar. É treino. E aí a criança, ela vai entendendo que ela precisa chegar naquele ponto, né? Então a gente precisa ensinar as técnicas para que ele se apropie. Então, quando tu veja assim, que ela consegue lidar com aquilo e ela vai se conhecendo, como que ela vai desenvolvendo aquilo e tem o resultado, é muito gratificante, né? Quando tu olha para um adolescente e diz para ele, por que que tu não vai tirar a carteira de motorista? O que te impede? Porque tu é autista? Qual é a desculpa que tu vai dar? Tu sabe ler, interpretar, tu fez esse exercício comigo. Tu acha que lá na aula da autoescola, o teu instrutor te explicando, tu não vai entender? Qual é a desculpa que tu vai te dar? Que tu vai te dar para ti. E aí ele olha e fica sem resposta. Eu vou tentar. Aí ele vai e ele conclui a carteira e chega e diz, eu venci o meu medo. É. Então, quando a gente faz esse movimento de seguir o protocolo e conversando e mostrando por que que aquele protocolo é importante, ele tentar com medo mesmo, vai com medo mesmo. Porque esse medo, ele é normal, as pessoas sentem medo. E às vezes o que é que acontece? Quando tu sinaliza isso, ele vai compreendendo que vai ficar tudo bem. Que naquele momento, aquilo que ele está sentindo é desconfortável, mas ele aprende a lidar com aquilo, porque ele entende que ele quebra um padrão e depois fica mais leve. Mas que o tenso é só naquela hora, né? Porque quando a gente fala de autismo, tem muita rigidez cognitiva. Gente. Então, são muitas situações que eles se deparam, que eles travam, né? Então a gente trabalha muito essa questão, né? Vai com medo mesmo, porque tu vai ver que depois é diferente. Então quando eles trazem essa devolutiva, que agora eu tô conseguindo ir numa balada, agora eu tô conseguindo ir no mercado, fazer o rancho pra minha mãe, eu fui no mercado, eu paguei a conta, eu passei o cartão. Então assim, são pequenas conquistas, né? Mas para aquela família é uma conquista enorme. Né? Quando a gente atende um paciente que tem dislexia e ele entende que ele vai dar conta com a técnica certa que ele precisa, ele vai entendendo que nada vai limitar ele. Né? Então, a troca de letra, aquilo que ele achava que ele não ia dar conta de compreender, quando ele entende que de alguma forma ele vai achando meios para lidar com aquilo, ele vai desenvolvendo a habilidade que é íntima dele e não um padrão da sociedade, mas é uma coisa íntima dele. Aí ele olha para ti e diz, eu vou tentar. Né? É muito gratificante, né? Porque tu veja a evolução. E quando chega aquele momento que tu diz assim, agora, a partir de hoje, eu quero te ver aqui só daqui 15 dias.
17: Ai, daí dá dor, dá saudade. De descolar.
18: Só que esse período de 15 dias sinaliza o que pro paciente, né? Vai que tu dá conta.
17: Sim.
18: Tu já já entendeu muita coisa, mas eu vou estar aqui te esperando para comemorar contigo agora, porque tu já sabe. Né? E aí ele volta com aquele dever de missão cumprida, né? E às vezes ele volta e diz assim, eu tô tentando. Então, tu abre esse espaço para que ele se desenvolva melhor, que ele caminhe sozinho, para ele perceber que ele já tem essa autonomia. Né? Então, é dessa forma. E quando a gente se despede dele, a gente diz, tu não está sozinho. A sociedade pode ser que ela vai te pressionar em algum momento, e se tu precisar voltar, está tudo bem. Porque nós somos seres em desenvolvimento. Em algumas situações, às vezes vai ficar um pouquinho complexo, né? E eu vou estar aqui, está tudo bem. Então a gente dá essa abertura, mas ao mesmo tempo acolhe. Né? Porque a gente está lidando com uma capacidade que é um pouquinho frágil. Porque o que para muitos é fácil, talvez para ele uma simples iluminação, né, já vai deixar ele naquele ambiente de trabalho desconfortável. Então são muitos detalhes, né, que ele precisa ter autonomia para poder falar. E às vezes ele vai se desregular e não vai conseguir falar. Então são...
17: Ô, Cris, pessoal mandando mais abraço. A Regina Destro da Silva está mandando um abraço e parabéns pela tua profissão, parabéns pela tua dedicação e tudo mais. Muitas pessoas mandando aqui. E o que a Cris falou agora, eu fiquei... Passou um fibra na minha cabeça, né? Como falei, eu tenho um filho especial. E a gente começou a levar ele para tratamento e, né, neuropsicopedagoga, pedagogia também e tudo mais, fazendo trabalhos diferenciados. E uma coisa que eu fui aprender com o tempo é que os pais têm um papel também fundamental no pós, né? Tu consulta com um profissional como a Cris, mas os pais também em casa têm que auxiliar e muitas vezes não impor barreiras para a criança, porque eu via que muitas vezes eu tentando ajudar, eu impunha barreira para o meu filho, eu deveria deixar ele fazer sozinho aquilo. O papel do pai é extremamente importante nesse processo também.
18: Muito, muito, Gregório, assim, ó, porque a família, ela, querendo ou não, a família, ao mesmo tempo que ela quer acreditar na capacidade, ela quer botar numa bolha para proteger. Uhum. E a gente tem que quebrar esse padrão da família. E às vezes eu digo assim para os pais, hoje a conversa é com vocês. E eles ficam um pouco apavorados. Por quê? Porque é uma conversa pesada. É uma conversa que tu tem que dizer para eles, agora deu. Ele já dá conta. Por que que tu não está dando autonomia? Tu vai ter que deixar ele fazer para que tu consiga enxergar que ele dá conta. Uhum. Não vai sair a perfeição, mas ele precisa desse processo. E tu precisa ver que ele já está dando conta. Então, assim, ao mesmo tempo, é aquela proteção do amor. Proteger para não correr o risco de bloquear aquilo que ele já está dando conta, né? Quando a gente fala assim, lá com os pequenos, às vezes ele não está dando conta de se alfabetizar lá com 7 anos. Ah, meu filho, é porque ele tem autismo. Não, ele deve ter uma outra comorbidade, pai, e a gente vai tentar entender, só que assim, independente do resultado lá, a gente já vai começar agora, né? Algumas mudanças de rotinas em casa, alguns comprometimentos com se conectar mais com a escola, pai, porque assim, ah, mas na escola o meu filho, ele não está sendo bem tratado porque ele está dando crise. Pai, calma, acalma o teu coração. Eu gosto de usar muito essa expressão, acalma o teu coração, por quê? Em casa não falta amor. E o teu filho também dá crise. Então não pense que lá na escola ele dá crise porque não falta cuidado e zelo. Em algum momento vai ficar difícil. E aí vai acontecer, assim como acontece contigo, com a tua esposa. Então a gente sempre tenta acolher, mas mostrando a realidade. Sim. Porque é sobre isso, né? A criança às vezes ela está lá numa situação e do nada, para os nossos olhos, mas para ela, ela já está lidando com aquelas questões sensoriais, às vezes uma sobrecarga sensorial, e que chegou ali, deu, não aguento mais, é agora, né? Então é aquele momento. Então eu sempre sinalizo essa importância de não julgar o ambiente, as pessoas onde estão. Porque pode ser na terapia, que ele pode se desregular, pode ser na escola, né? E não é por falta de cuidar e zelo. Porque acredito, né? A Regina me mandou um abraço ali, né? A Regina é uma professora aposentada. Então, assim, quantos aluninhos passou por essa profissional, né? Quanto que ela pode contribuir também com esse acolhimento de sinalizar e dizer, né? Olha, pai, a gente está preocupado. Porque eu digo para os pais, é isso. Quando eles chegam para mim, alguns chegam bem sentidos e dizem assim, meu filho não tinha nada até entrar essa professora. Né? Pai, mas se a professora está sinalizando, acalma o teu coração, porque ela está preocupada. Então existe uma preocupação, então a gente vai entender o porquê dessa preocupação. Ela está pedindo um socorro, uma ajuda, e está tudo bem. Então, lá no final da avaliação, quando... É muito raro, quando o professor sinaliza que tem um atraso no desenvolvimento, não dá um transtorno. Sim, é muito raro.
17: Sim.
18: Então, o que que acontece? O pai, ele vai compreendendo que lá o ambiente escola está preocupado. Então, ele tem que ter aquela responsabilidade. A tua pergunta é, a responsabilidade dos pais, né? É ali, é aquela responsabilidade de estar mais conectado com esse profissional, o professor. Não pode ser muito distante, tem que ter o vínculo.
17: Isso mesmo.
18: Porque o aluno, ele entende quando o professor está conectado com a família. Ele percebe essa conexão. E tendo essa percepção, ele entende que não tem para onde correr. Eu tenho que dar conta porque os meus pais estão sinalizando. A professora sinalizou que eu dou conta. Então, eu tenho que dar conta. Aí, ele começa a entender que ele é capaz. Agora, quando ele não dá conta na escola e ele chega em casa e os pais falam do professor, o que que ele entende? Ele por si só, tem uma rigidez cognitiva que é difícil de lidar. Ele passa muito trabalho para compreender algumas coisas. Aí, se existe esse ambiente conturbado, ele não consegue dar conta de administrar tudo isso. E aí ele não tem vontade de estar no ambiente escola, não tem vontade de estar dentro da sala de aula. Então, complica muito. Então, eu sempre digo para os pais, se conecte com a escola, porque a escola é tua aliada, é tua rede de apoio. Uhum. Né? Assim como as terapias é, faz parte do processo. Não tem como não ser assim.
17: É verdade, né? Cris. Aqui, ó. Parabéns pela tua persistência, por um trabalho que pode mudar a vida de um ser humano. Aita Marcelino Albano.
18: Minha mãe.
17: Mamãe. Dona Aita, um beijo para a senhora aqui, uma baita filha que tu tens, né? Que foi atrás, que batalhou, né? Que ficou inquieta em diversos momentos, né? Saindo lá do interior e pensando, muitas vezes a tua cabeça também te dava alguns sinais, né? De, pá, será que eu vou conseguir saindo daqui, uhum, buscar ensinamento e tudo mais, mas tu nunca deixou de te abater. Eu acho que é muito bacana isso aí. Parabéns pela tua história. Eu queria que tu deixasse seu endereço, né? Teu telefone, as pessoas que queiram te conhecer, conversar contigo. Fique à vontade, o microfone da Rádio Aranguá é seu.
18: 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A clínica M Neurovita, ela vem com o propósito de acolhimento, né? Que esse sempre foi o meu desejo, de acolher, né? Acolher a criança, o adolescente, qualquer faixa etária. Por quê? Porque todos gostam de ser bem acolhidos, né? Não estamos nesse mundo para julgar, e sim para poder ajudar. Sim. Então, de alguma forma, cada profissional que ali está, né, fazendo parte da minha equipe, é com esse propósito, de acolher e tentar transformar aquilo que está tão difícil, né? Transformar em algo mais leve. Então, é um prazer estar aqui com vocês, né? Ter esse espaço, e convido a todos para, se quiser conhecer a nossa clínica, ela está ali no Infinity e está de portas abertas.
17: Muitos irão conhecer, com certeza. Cris, obrigado pela presença, tá?
18: Obrigada.
17: E assim nós vamos para um breve intervalo, daqui a pouco a gente volta para a transição com o Dia Notícia e ele, o Diego Macan. É um instante só, já voltamos.
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6: 5:01, estamos de volta com esse finalzinho do nosso 95.5 Entrevista de hoje. Já comigo no estúdio, ele, Diego de Aguiar Macan, que dará sequência à nossa programação com o Dia Notícia. Diego, seja muito bem-vindo, boa tarde. Vamos tocar aonde hoje com as camisas iguais?
7: Opa, conta
6: pra nós.
7: A camisa é muito bonita.
6: Rádio Araranguá, nós passagem, dois aqui, né? Trajado. É. Qual é o tipo de música nós iremos? Samba,
7: eu acho
6: sertanejo.
7: Que é melhor a gente ficar nesse
6: tu tem cara de quem gosta
7: aqui,
6: de escutar, cara, um sertanejo, homem?
7: Eu acho que é melhor a gente ficar nesse microfone aqui mesmo.
6: Tu tem esse cara de
7: pegar
6: quem...
7: o do músico. Músico, ah, daí tem que chamar
6: tu gosta, mas tu gosta de um sertanejo, né? Michel Batomé. Teló, tem esse cara do...
7: Tem uma foto com Michel Teló na
6: cobertura
7: que a gente fez.
6: Eu acertei, viu aí, ó, viu? É. A gente vai entrevistando um negócio aqui, digo, mas gosta do sambinha também.
7: É bom,
6: depende. E a patroa, sambinha, ela gosta do quê?
7: É bom. Ela gosta de sertanejo.
6: É?
7: Ah, ela gosta de sertanejo, gosta.
6: Mas você dança, não?
7: Mais um. Rapaz.
6: Dois pés esquerdo?
7: Olha, não, ela é pé de valsa,
6: é, mas
7: cara.
6: Tu vai pro lado errado. É tu que vai pro lado errado, né?
7: Olha, é complicado. Eu tenho que pegar umas aulas com meu pai, cara. Fiquei sabendo que meu pai tem indo na terceira idade.
6: Pé de valsa?
7: O homem conhece todo tipo de bailão, rapaz. É em Turvo, é em Criciúma, é em Meleiro. Eu disse, que é isso, pai? Tu tá sabendo demais aí desses bailão. Ele disse, no domingo a gente não pode ficar em casa, né?
6: É, como é que é o nome do paizão?
7: É o Valdir Macan.
6: Valdir de Jesus, é o Carlinhos de Jesus da região, o mais dançarino, mas vamos lá que daqui a pouco o pessoal vai estar processando nós. Conta pra nós quais os destaques de hoje.
7: Programa de notícia dessa terça-feira, Gregório. Eu recebo aqui no estúdio o presidente da Cooperativa de Distribuição e Geração de Energia Sersul, Andrei Maganin. Vai falar sobre o trabalho que vem sendo desenvolvido, né? Desempenhado aqui na nossa região. Ainda hoje nós vamos repercutir a entrevista do prefeito de Maracajá, Aníbal Brambila, que destacou obras, novos investimentos também para o município e defendeu a autonomia da Câmara sobre o auxílio alimentação.
6: Tá certo, vou ficando por aqui então com o nosso 95.5 Entrevista de hoje. Eu volto novamente amanhã às 4:00 PM. Sigam com ele, Diego Macan e o Dia em Notícia.
7: Só pra fechar tudo.
6: Olha lá, ele tava dando um sorrisinho. Eu olhando pelo canto da câmera aqui, ó, e como ele tava dando um sorrisinho, ele ia falar alguma coisa. Não, eu danço legal, cara.
7: Dança mesmo.
6: Eu sempre gostei
7: de dançar. O que tu gosta de dançar?
6: Cara, quando eu era menor, agora vai ser uma corneta desgraçada. Eu era menor, eu fui campeão de lambada no fundo.
7: Que
6: colégio.
7: Isso, rapaz, sério mesmo?
6: Lambada? É, dança
7: olha
6: proibida.
7: Olha só, o Gregório Silveira.
6: Na minha fase, eu sou muito velho, eu sou de 1900, Guaraná com Rolho, né? Enquanto a ponta da barranca era nova ainda, eu tava...
7: Tu dançava lambada, Gregório.
6: Dancei lambada, daí levei muita lambada na vida, Mas depois, samba, gosto do samba, gosto do sertanejo. Cara, eu sou eclético, eu sou de família de músico, né?
7: E o Gregório toca também, né?
6: Ah, toco, né?
7: Toca
6: a turma
7: pra os cachorros, por favor.
6: Se tocar alguma coisa, a turma já desiste. Não, tá louco, né? Não toco, não canto. Pelo menos o microfone aqui, o cara dá um jeito.
7: Gambela, como diz outro, né? Um abraço, Gregório.
6: Valeu, garoto.
7: Dando sequência à nossa programação, vamos ao Notícia da Hora com o Lucas Casagrande. Qual o seu destaque, Lucas? Boa tarde.
8: Boa tarde, Diego. A Assembleia Legislativa retoma atividades legislativas nesta semana.
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8: Com o fim do recesso parlamentar, a Assembleia Legislativa de Santa Catarina retoma nesta semana as atividades plenárias e a análise de projetos nas comissões permanentes. A programação começou hoje com reuniões de comissões, como Comissão de Constituição e Justiça, de Esporte e Lazer, e também com a realização da primeira sessão plenária. Na quarta-feira, estão previstas reuniões de Comissão de Saúde às 9 horas, de Finanças e Tributação às 10 horas, além da sessão plenária às 14 horas. No período das 18h30 às 22h, uma audiência pública vai debater os impactos econômicos sociais do fechamento de agências bancárias em Santa Catarina. Já na quinta-feira, a agenda legislativa terá início às 9 horas, com realização de uma sessão plenária e de um debate sobre os avanços, desafios e perspectivas da vigilância sanitária no estado. Para o Notícia da Hora, Lucas Casagrande.
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0: 17h13, terça-feira, 4 de agosto de 2026, está no ar mais uma edição do programa de notícia. Uma excelente tarde a todos e vamos juntos até as 19 horas trazendo os principais destaques aqui da região. Lembrando a todos que estamos ao vivo além do 95.5 FM, mas também através do Facebook, também do YouTube da Rádio Araranguá, onde você tem acesso ao nosso áudio e à nossa imagem na tela do seu televisor ou então na palma da sua mão através do seu smartphone. Temos o nosso portal radioararanguá.com.br, onde você fica por dentro de tudo que está acontecendo aqui na região. Além disso, também temos o nosso WhatsApp, o WhatsApp da rádio, que é o 489-8808-4667 e o telefone fixo 3524-0137. Temperatura nesse momento marcando 20 graus aqui em Araranguá. E para saber mais sobre o clima, como é que vai se comportar o tempo para os próximos dias, para o decorrer dessa semana, vamos com ele, o meteorologista Peter Scheuer.
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0: Peter Scheuer, muito boa tarde, seja bem-vindo à nossa programação. Hoje, uma terça-feira de tempo um pouco encoberto, aquela cara de chuva, já choveu um pouco aqui em Araranguá. Qual é a previsão do tempo para os próximos dias, Peter?
2: Oi, Diego, muito boa tarde para você, boa tarde para todos. Olha, é uma sequência aí de dias bastante variáveis por conta da influência de um sistema de baixa pressão. Então, tanto nessa sequência aí de quarta quanto na quinta-feira, segue com uma alternância entre sol, períodos de muitas nuvens e probabilidade para ter ocorrência de pancadas. Essas pancadas, elas são bem mal distribuídas, especialmente durante as tardes e noites, e na forma até mesmo de alguns temporais, tudo por conta da influência de um sistema de baixa pressão. A expectativa é que nós mantenhamos o domínio do tempo mais instável ao longo da sexta-feira. Uma nova frente fria passa, organizando inúmeras e múltiplas instabilidades com o potencial para estar provocando chuva, trovoada, alguns temporais isolados e queda na temperatura. Sábado e domingo com muitas nuvens. Alguma chuva rápida e isolada não dá para descartar e temperaturas mais amenas. Diego?
0: Tá certo, Peter. Obrigado pelas informações. Um abraço. Até amanhã.
2: Forte abraço, Diego. Até amanhã.
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0: 17h16, estamos de volta com o Dia Notícia desta terça-feira, dia 4 de agosto de 2026. Deixa eu mandar um abraço para a nossa audiência, pessoal que está acompanhando a programação aqui através das nossas redes sociais, tanto o YouTube da Rádio Araranguá quanto o Facebook da rádio também. Um abraço para Zélia Crescêncio, boa tarde, Diego, boa tarde, dona Zélia. Madalena dos Santos está aqui conosco também, uma boa tarde, dona Madalena. Pessoal acompanhando a programação através do Facebook e também do YouTube da Rádio Araranguá. Dando sequência à nossa programação, a energia elétrica é um serviço essencial para o desenvolvimento das cidades, das indústrias, do comércio e também do agronegócio. No extremo sul catarinense, a Sersul tem desempenhado um papel importante ao longo de décadas, levando energia de qualidade para milhares de consumidores e contribuindo diretamente para o crescimento aqui da nossa região. Além da distribuição de energia, a cooperativa vem ampliando sua atuação, investindo em geração própria, modernização da rede e expansão do atendimento, incluindo uma área estratégica aqui de Araranguá, onde será implantado o futuro parque industrial do município. Para falar um pouco mais sobre a história da cooperativa, os investimentos realizados e também os projetos para o futuro, a gente recebe agora aqui no estúdio da Rádio Araranguá o presidente da Sersul, Andrei Maganin. Presidente Andrei, muito boa tarde, seja bem-vindo à Rádio Araranguá, um prazer recebê-lo.
1: Boa tarde, Diego. Boa tarde aos ouvintes da Rádio Araranguá. Uma boa tarde especial ao nosso associado Sersul, que tem aqui em Araranguá, em toda a região. Mas hoje a gente manda um boa tarde especial ao associado da Sersul, do município de Araranguá.
0: Bom, presidente, para a gente iniciar a nossa conversa aqui, queria que o senhor contasse um pouco da história da Sersul. Como é que surgiu a cooperativa?
1: Diego, a Sersul, o início dela não é diferente das outras cooperativas. Cooperativa, quando tu pensa em formar uma cooperativa, constituir uma cooperativa, ela vem por uma necessidade de uma região, de uma comunidade, de algum segmento mal assistido, enfim, de uma necessidade que a população daquele local tem. E a Sersul, como as outras, na década de 60, mais precisamente a Sersul, em 20 de setembro de 1961, ela tem a sua fundação, mesmo que levou um ano para depois vir a lâmpada acesa através da energia, mas o marco dela é 20 de setembro de 1961. No Salão Paroquial de Turvo, né, o padre Paulino, gerenciando ou tipo resgatando lá 25 homens, 25 abnegados que largaram de fazer aquilo que tinham que fazer no seu dia a dia, se propuseram a se juntar e a discutir a possibilidade de trazer energia para Turvo e depois para o resto da região, porque naquele momento o governo, né, não via necessidade ou não poderia atender, então eles, com vontade própria, se juntaram com uma reunião, com duas, uma pequena reunião de 25 homens, como eu estou falando, liderado pelo padre Paulino. Depois de algumas reuniões e depois de se passarem um ano, conseguiram trazer a energia para a cidade de Turvo e depois, consequentemente, ela foi se expandindo para a região.
0: Bom, Andrei, ao longo dos anos, como é que a Sersul ela evoluiu até se tornar uma das principais cooperativas?

0: ela hoje tem uma pequena PCH, que é uma usina hidrelétrica, na região de Santa Rosa, de Tubarão, em 2000 e eu acho, foi 2012, 13, talvez eu me engane com um ano ou outro, mas não foi fora disso. Ela entrou de sócia nessa usina e hoje ela tem uma geração que não é a energia que ela usa, não, mas sim é comercializada essa energia no Mercado Livre. É, em 2024, já 2023 para 2024, ela fundou a parte de telecom, de internet. Hoje a Sersul também tem a sua internet, que começou para conectar primeiro todo o sistema e hoje já atende o seu associado que tem necessidade de internet. Então ela veio desenvolvendo, a Sersul cresceu, se desenvolveu, se modernizou e a gente fala sempre, hoje ela deixou de ser uma distribuidora de energia somente, passou a fazer parte da vida das pessoas, contribui com as instituições, hospitais, APAES, casas de repouso, a gente contribui, tem projetos educacionais nas escolas, com crianças, tem grupo de mulheres cooperativistas. Hoje a Sersul faz parte do dia a dia das pessoas, do associado, de toda a região.
1: Hoje, qual é a área de atuação da cooperativa e aproximadamente quantos consumidores são atendidos, presidente?
0: A Sersul tem aproximadamente 20 mil unidades consumidoras. Ela atende os municípios de Turvo, Meleiro, Timbé, Ermo e Morro Grande integralmente, por completo, e atende mais 6 municípios parciais, que é Jacinto, Sombrio, Araranguá, Maracajá, Forquilim e Nova Veneza. As extremidades que a gente fala, as poligonais, né, que são as fronteiras que foi ficando pela história, agora hoje são atendidas pela Celesc num lado, pela Sersul no outro, Sejama num lado, Sersul no outro e assim por diante. Essa é a área de atuação. A gente fala sempre que a gente atende da serra ao mar, porque nós atendemos lá em cima, onde o pessoal conhece, que salta de Asa Delta lá na serra, né, na 285, a Serra Bonita, que agora está pronta lá. Lá, justamente onde o pessoal salta de Asa Delta é o nosso final da rede para o lado da serra. E para o lado do mar, ela vem até aqui no outro lado da BR-101, ali na Sanga da Toca, ela passa um pouco ali para as areias, a gente fala, tem um pessoal ali, onde é até o Feirão dos Calçados, não da Sanga da Areia, no outro lado, também é Sersul e também vai um pouco para o lado do Sombrio. Essa é a área de atuação da Sersul. Temos quase 3 mil quilômetros de rede, somos a maior cooperativa em extensão do estado de Santa Catarina, extensão de rede.
1: Bom, presidente, como funciona a participação dos cooperados nas decisões e no desenvolvimento da cooperativa? Porque a Sersul, ela é uma cooperativa.
0: A Sersul, sim, é uma cooperativa. Eu sou somente o representante do conselho de administração. Eu sou o presidente de um conselho que a gente é eleito ou nomeado ou designado em forma de assembleia. A assembleia é o momento mais importante da cooperativa, na assembleia que tudo é decidido. A assembleia é feita uma vez por ano para prestar contas e lá se toma as decisões, se coloca os resultados e se tem a aprovação do associado. O associado vai lá, vai dizer se está concordando, se não está concordando, e o associado, na verdade, é o verdadeiro dono da cooperativa. A gente está lá por passagem, representando, mas as decisões maiores são feitas nas assembleias, que é feita todo março de todos os anos, que é a prestação de conta.
1: Falar um pouquinho de investimento. Quais têm sido os principais investimentos realizados pela Sersul para garantir um fornecimento de energia cada vez mais eficiente e seguro?
0: Diego, a energia, ela até estava falando com o Flávio ali antes, a energia é assim, a conta para se chegar na tarifa, ela é muito complexa. Para explicar numa rádio seria quase impossível. É um somatório de investimentos, de compra de energia, né? A gente fala que tem a CDE, que é a Contribuição para o Desenvolvimento Energético. Se todo mundo contribui com ela e alguns pegam de volta, esse pegar de volta o que é? É receber por aquilo que tu está fazendo. Pelo tamanho da tua rede, né? Pela tua eficiência, pela pouca falta de energia, né, pelo atendimento rápido. Então isso é um conjunto de somatório que vai nos dar a tarifa. O investimento ainda é o melhor resultado, porque a perda diminui, né, tu tem poucas ocorrências, pouca falta de energia.

0: E daí cada distribuidora faz a sua gestão. A cooperativa, nossa colega, faz do jeito dela, a Celesc faz do jeito dela, a Sersul faz do jeito dela. E cada um acha o seu equilíbrio, né, equaliza aquilo que acha melhor para se conseguir ter uma tarifa, um resultado que o associado fique satisfeito.
1: Presidente, a Sersul também atende uma parte importante aqui do município de Araranguá. Como é que é essa atuação e qual é a importância dessa região para a cooperativa?
0: A Araranguá tem aproximadamente 1000 unidades consumidoras, que pega a região lá do Soares e vem aqui até na Sanga da Toca e vai avançando em direção a Araranguá. Não sei, como eu disse, eu lembro que o Feirão dos Calçados ainda é Sersul. Depois, essas poligonais que a gente fala, não é uma linha como uma divisória de um município, um rio que separa, não. Tem lugares que a Sersul atende, o vizinho é consumidor da Celesc, nessa região, e o outro vizinho, e o outro já é da Sersul. Aí, às vezes, eu queria ser atendido pela Celesc, não pode, isso tem que ser respeitado, né? Para conseguir que uma distribuidora deixe de fornecer para passar para outra, a gente fala sempre, é quase impossível, porque é um respeito que há e a ANEEL é que determina isso. Então a gente não... Essa parte de Araranguá é bem importante, é grande, a gente fala, é uma área que é extensa, porque é lá do Soares até nessa parte aqui, e são quase 1000 unidades consumidoras ativas que consomem energia da Sersul.
1: A cooperativa ela é responsável pelo fornecimento de energia na área onde será implantado o novo parque industrial aqui de Araranguá. Uma grande responsabilidade, né?
0: Sim. Algum tempo atrás, o pessoal de Araranguá nos procurou, da prefeitura, dizendo que havia essa intenção de se constituir um parque industrial ali de Araranguá. Eu acho que é mais ou menos próximo, atrás da igreja, próximo à igreja do Soares, ali, nessa região ali. O prefeito César fez-nos uma visita, a gente conversou bastante, ele disse que iria fazer esse parque industrial, acredito que está avançado, porque já nos chegou um projeto para a gente fazer a rede. A gente também se colocou à disposição, a Sersul se colocou à disposição de fazer a rede, até porque é de interesse da Sersul também. São clientes novos que vão passar a consumir energia da Sersul, né? Então é um mercado que a gente quer conquistar, quer atender, e o César disse que ele não nos falou exatamente o tempo que isso ia levar para acontecer, mas eu sei que está bem adiantado.
1: Estrutura elétrica já está sendo preparada, então?
0: A estrutura elétrica, a gente já sabe aquilo que vai precisar, né? Então, por isso que a gente falou, deu ok, que o parque industrial poderia se instalar, que a Sersul iria dar a contrapartida, a contribuição dela, para que isso se tornasse realidade.
1: Até porque esse investimento ele pode contribuir muito, né, para atrair novos empreendimentos, fortalecer o desenvolvimento econômico, não só aqui de Araranguá, mas também de toda a região.
0: Diego, com certeza, quando a gente está falando que vai se instalar uma, duas, três, cinco, dez empresas num local, com certeza esse lugar vai ganhar, ganha a população ao redor, ganha a Sersul, que vai fornecer energia, ganha o município de Araranguá, ganha a estrada que vai passar, ganha toda a região. A gente sabe que é preciso gerar, a economia precisa movimentar para que mais pessoas sejam beneficiadas com esse feito, né?
1: Bom, falando em pessoas, João Viana Matheus, boa tarde, meu amigo Diego, um grande abraço para você e para o presidente, parabéns, temos uma energia muito boa aqui na Sanga da Toca, somos muito bem servidos.
0: Opa, que bom ouvir isso, João, porque isso é que dá satisfação. Às vezes a gente comenta lá que o atendimento é bom, tudo, mas as pessoas acostumam com isso, né? Não sabe depois ver essa diferença. Que bom que tu tá enxergando, que bom que tu sente isso, aí nos deixa bem feliz.
1: Deixa eu aproveitar esse gancho do João. Atendimento, presidente. Como é que o consumidor, ele entra em contato com a Sersul, ele consegue reivindicar alguma coisa, aconteceu alguma coisa, tirar uma dúvida?
0: O atendimento é todo registrado, né? A partir do momento que o associado entra em contato com a Sersul, por um sinistro, por uma queda de energia, ou ele entra pelo WhatsApp, ou ele entra pelo telefone, enfim, quando ele comunicou, fica registrado lá. No ano de 2025, no ano de 2020, não, desculpa, no ano de 2024, o de 25 ainda nós não temos. Nós ficamos em terceiro lugar no Brasil de atendimento mais rápido, né? Era uma média
1: no Brasil, no país.
0: De 38 minutos, era a nossa média, né, de resposta. Essa média, claro, ela é feita entre aquele que levou 5 minutos e aquele que levou 2 horas. Então, a gente tem uma equipe de plantão 24 horas por dia, 365 dias do ano, seja Natal, eu falo sempre, Réveillon, o pessoal está lá, né? Então, acho que melhor do que uma boa tarifa é ser bem atendido. A tarifa é importante, não tenha dúvida, mas as tarifas é assim, elas se refazem ano a ano. Então, uma hora pode subir um pouquinho, pode descer, uma hora a gente pode ter a energia mais barata do estado, como a gente praticou por um ano, depois podemos ficar em segundo, podemos ficar em terceiro, enfim. Mas o importante, eu acho, é a resposta, porque a energia não pode mais ficar sem. Tudo para sem energia, Diego. Se tu ficar sem energia, falta internet, falta tudo. Então, o pessoal não pode, não tem mais tolerância e não aceita ficar sem energia, né? Então, eu acho que o mais importante, o melhor que a gente tem para entregar é o atendimento, é o tempo de resposta.
1: Até mesmo porque, falando especificamente, né, do parque industrial, empresas vão se instalar ali e dependem dessa energia.
0: É um produto essencial, né? O hospital está lá trabalhando, precisa de energia, claro que daí tem gerador, mas a gente fala sempre que por trás da maior necessidade tem a energia e ela não pode faltar.
1: Olhando para frente, presidente, quais são os principais projetos e investimentos previstos para os próximos anos?
0: Olha, a energia, a gente fala que a energia ficou um produto meio bagunçado. O produto energia, a transmissão, a distribuição, a Sersul tem a rede de transmissão, tem a distribuição, mas o produto energia é desafiador, porque ele entrou no Mercado Livre. Hoje todas as distribuidoras estão comprando energia no Mercado Livre, então não é mais um produto engessado como era uma vez, que pegava da supridora principal, que a nossa seria a Celesc. A gente já está no Mercado Livre, já tivemos um problema com uma comercializadora, porque também elas têm problema de gestão, e a gente tem que ir trocando, então virou um balcão de negócio. Então o desafio maior hoje de uma distribuidora, de uma pequena distribuidora, que é o nosso caso, é ter um bom contrato de compra de Mercado Livre para poder entregar uma tarifa com um preço atrativo e que tu tenha segurança para entregar isso. Porque a gente fala o Mercado Livre, né, que tomou conta do comércio nosso, também na energia, sim. Também estamos comprando energia no Mercado Livre, repassando para o associado, mas que nos causa sempre assim um pouquinho de ansiedade, um pouquinho de insegurança, porque não se tem mais aquela... Não é um produto que uma vez se comprava na rede da supridora principal, como eu estava falando. Hoje tu compra no mercado que talvez amanhã não tenha mais, tu tem que voltar a comprar, então virou um balcão de negócio. Esse é o maior desafio das distribuidoras de energia hoje em dia, tenho certeza disso, porque é um novo momento. A Sersul entrou no Mercado Livre em 2024, já trocou de comercializadora porque ela não conseguiu manter o preço, já estamos com outra, e não é a Sersul, né? A gente conversa com as outras cooperativas, está todo mundo no mesmo barco. Agitou a maré, deixou de ser calma para estar agitada.
1: É um desafio, né? Conseguir essa segurança, né?
0: É um desafio. Essa gestão, porque para te equilibrar, para te entregar um produto com um preço por um ano, como a ANEEL determina, que a gente não pode aumentar a energia em menos de um ano. A revisão tarifária ela se faz em agosto e setembro, a nossa. E a maioria. Tem umas que é em dezembro, enfim. A nossa é agosto e setembro. Quando tu refaz a tarifa, as contas da tarifa, tu tem que praticar ela por um ano, né? Então, por um ano, tu vai vender ela naquele preço. Se nesse meio desses 12 meses acontecer da tua comercializadora não te fornecer mais por um problema ou por outro, apesar de que tu tenha contrato, mas o contrato nem sempre é cumprido, tu tens que ficar fornecendo até no setembro próximo.
1: Manter naquele valor.
0: Então tu tens que ter equilíbrio econômico, tu tens que ter uma boa gestão, né? Tens que ter uma reserva para poder manter o equilíbrio, para não estar, a tarifa não pode ser mexida de ano a ano.
1: Tá certo. Bom, o presidente da Sersul, Andrei Maganin, obrigado pelas informações, parabéns pelo trabalho que vem sendo desenvolvido pela Sersul, não só aqui em Araranguá, mas em toda a região, né? Acho que ouvir o feedback dos nossos ouvintes, da população, isso aí traz uma alegria, né? Uma força ainda mais para continuar desenvolvendo o trabalho. Contem sempre com a Rádio Araranguá. Até a próxima.
0: Obrigado, Diego. Obrigado à Rádio Araranguá por trazer a gente aqui, para a gente poder falar um pouquinho da Sersul. Como eu disse, já que Araranguá tem quase 1000 unidades consumidoras. E é interessante vir trocar ideias aqui, ouvir, né, a opinião do consumidor aqui que veio falar para a gente, deixa a gente bem feliz. E a Sersul está lá para atender todos que queiram conhecer ela, pode ir lá, mesmo que não sejam consumidores, pode chegar lá. E o pessoal de Araranguá, que é consumidor, faça uma visita na Sersul, vá lá e vê o patrimônio que eles têm, porque a empresa é deles e eles são os verdadeiros donos.
1: Um abraço, presidente.
0: Obrigado.
1: Muito bem, agora são 17 horas e 36 minutos, nós vamos para o intervalo comercial, a gente volta no próximo bloco com destaque de polícia, não sai daí, é um instante só.
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26: Às 17 horas 49 minutos, mulher morre esfaqueada em Imbituba e a Polícia Militar prendeu o autor do crime. Vamos à informação de polícia com Jairo Silva. Boa tarde, Jairo.
27: Boa tarde, Diego. Uma mulher de 47 anos morreu na tarde de ontem, segunda-feira, dia 3, após ser esfaqueada no pescoço na área central de Imbituba. A ocorrência foi registrada na rua Otacílio de Carvalho por volta de 14 horas e 40 minutos. Segundo informações da Polícia Militar, a vítima chegou a ser encaminhada até o Hospital São Camilo, mas não resistiu aos ferimentos e faleceu na unidade hospitalar. Quando o corpo de bombeiro chegou para prestar atendimento à ocorrência, a mulher foi encontrada caída em uma residência, inconsciente e em estado crítico. Conforme os bombeiros militares, a vítima apresentava um ferimento na região do pescoço. Após o atendimento pré-hospitalar, ela foi encaminhada até o Hospital São Camilo pela guarnição. Ainda de acordo com as informações da Polícia Militar, o autor do crime foi preso, porém os motivos ainda estão sendo apurados. O caso segue sendo investigado pela Polícia Civil.
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26: 17 horas 52 minutos, está no ar o Momento Esportivo com ele, Deja Irinácio. Deja, uma boa tarde e noite para você.
8: Boa tarde e noite, Diego Macan, tudo bem? Passando ali o Chico da Barranca.
26: Abraço, Francisco Alves está aqui conosco. O pessoal passa aqui na frente da rádio, sempre levantando a mão, né?
8: Em direção aonde que ele está indo?
26: A Barranca. Tá voltando ao trabalho, né? Provavelmente aí já é quase 18 horas. Bom, Deja, final hoje da Copa de Sinuca.
8: Isso mesmo, hoje encerra a Copa de Sinuca lá no Bar Esporte, a Copa Cacau Show de Sinuca, né? Referência aí ao patrocinador, um abraço aí para o Ronaldo, para a Lu, da Lojas Cacau Show de Araranguá. E hoje é a grande decisão. Primeiramente, 19h30, começamos com a adesão de terceiro e quarto lugares, que foram os perdedores das semifinais, Diego Macan. A dupla do Inter, Jorge Freitas e Dilney, contra uma dupla do Flamengo, Carlos e Bruno. Esse grande jogo, então, portanto, abre aí a noite decisiva lá no Bar Esporte. E logo na sequência, lá por volta das 20h30, começa a grande final, valendo o título da primeira Copa de Sinuca no Bar Esporte. Grande final, Flamengo e Grêmio, um clássico nacional também, né? Wagner e Maio, a dupla do Flamengo, a dupla rubro-negra, contra Batata e Moreira, pai e filho, que é a dupla do Grêmio.
26: Então, ih, rapaz, o negócio hoje... vai pegar fogo, hein,
8: cara? Vai pegar fogo, hoje o bicho pega. Não, e deixa eu te contar outro detalhe, né? O Wagner, da dupla do Flamengo, ele é irmão do Batata e tio do Moreira, olha, da dupla do Grêmio. E o Wagner e o Batata, os dois irmãos, eles formaram dupla no campeonato anterior do Regional. E agora eles desfizeram a dupla porque cada um torce para um time diferente. E coincidentemente, ambos chegaram à decisão aí, que segundo eles mesmos, era o campeonato mais difícil de chegar a uma decisão. E chegaram, todos dois. Ou seja, a família Pereira estará feliz na noite de hoje aí
26: com
8: os irmãos. Né? Os irmãos e também aí mais o Moreira. São três da família Pereira aí na grande final, então, da Copa Cacau Show, que encerra hoje lá no Bar Esporte. E claro, terá transmissão ao vivo pelo canal do Deja, o Diego Macar.
26: Ah, o canal do Deja tá com tudo na internet,
8: né, Deja? 7h15 o YouTube pega.
26: Deja, Joinville tem um novo treinador?
8: E é um ex-jogador bem conhecidíssimo das torcidas brasileiras, Diego Macar. Diego Souza. Diego Souza, ex-atacante. Dá tempo de falar certo todos os times que ele jogou? Ex-atacante do Grêmio, do Vasco, do Fluminense, do Flamengo, do Botafogo, do Palmeiras, do Sport, do Atlético Mineiro, do São Paulo, do Benfica e do Cruzeiro. E da seleção brasileira.
26: E engraçado é que todas as equipes que ele ia fazer a apresentação, ele falava que era o time do coração.
8: Era o time do coração. Nossa, mas mentiroso não tinha, né? E rapaz, Diego Souza, 41 anos, será o primeiro clube dele. Vai treinar uma equipe catarinense, a equipe do Joinville. O Joinville que irá disputar agora nesse segundo semestre a Copa Santa Catarina. O campeão da Copa Santa Catarina, somente o campeão, você escolhe no ano seguinte. Ou disputa aí a Série D, a quarta divisão nacional, ou a Copa do Brasil de 2027. Então, Diego Souza, sucesso aí pra ele, trabalhando aí à frente do Joinville, uma das camisas mais pesadas do estado de Santa Catarina, mas porém que o Joinville aí viveu esse ano 2026, trágico, né? foi rebaixado para jogar em 2027 a Série B estadual, a divisão de acesso, e agora só tem somente aí a Copa Santa Catarina nesse segundo semestre, algo que num tempo não muito distante disputava até a elite nacional, e hoje nem divisão tem mais.
26: Bom, deixa eu falar um pouquinho então da dupla Grenal, o que tu tens de informação do Grêmio e do Internacional que seja boa, cara?
8: Começamos com o Grêmio. O Grêmio apresentou hoje seu novo meio-campista e camisa 8, o croata Krovinović. Krovinović apresentado na tarde de hoje. O Grêmio que joga, né, tem duas partidas essa semana. Joga amanhã pela Copa do Brasil contra a equipe do Mirassol em casa. É, tem que fazer só o seu dever, que é vencer. Empatou no final de semana fora. E no sábado o Grêmio recebe o São Paulo pelo Campeonato Brasileiro. São dois duelos na Arena em Porto Alegre. Então, muito bom, né? Joga um duelo decisivo por uma competição da Copa do Brasil, uma competição que o Grêmio sabe muito, é o segundo maior vencedor da competição, e também joga aí o Brasileirão, onde ele precisa se recuperar e está na zona do rebaixamento. Então, esses dois jogos importantíssimos para o Grêmio, que não vence ultimamente, também muito menos convence ou dá esperança para o seu torcedor. A esperança foi um empate com o Mirassol lá no interior paulista, né? Fora isso, tá complicado. Já no lado colorado, lado vermelho da capital, Porto Alegrense, a capital de todos os gaúchos, após 3 meses, o Inter de não sofrer o gol, Diego Macan, após 3 meses, o Inter não sofreu gol no último jogo.
26: Ó, oh, 3 meses?
8: 3 meses, claro, que daí tem a questão da Copa do Mundo, aquela parada ali, né? Mas o Inter fez alguns amistosos ali e sofreu o gol. Então, nesses 3 meses, o primeiro jogo sem sofrer gol foi no último domingo, no estádio Beira-Rio, na vitória 2-0 contra o Corinthians pela Copa do Brasil. Com a mudança do goleiro, deu certo. Quem era o goleiro? Matheus Cunha, questionado na contratação, era o terceiro goleiro do Cruzeiro, havia passado pelo Flamengo, foi dispensado, enfim. Era aqueles caras assim, aqueles refugos, aqueles tomates assim de final de feira, né? Mas parece que vai dar uma boa salada ali no estádio Beira-Rio, o goleiro Matheus Cunha. E o Rocher, Diego Macan, que era o inquestionável, contratado como um dos melhores goleiros da América do Sul e tudo mais, titular da seleção uruguaia, que acabou na Copa do Mundo perdendo a sua posição, porque acabou pelas lesões e pela má fase que viveu. O Rocher vai passar por uma nova cirurgia, uma correção de uma hérnia de disco agora. Antes era a mão, foi pro braço, agora uma hérnia de disco. Enfim, está bem atrapalhada aí a questão física, o goleiro Rocher. E o Inter está perto de sofrer um transfer bem, viu? Um clube ganês irá acionar o Inter na FIFA devido aí a cobranças, né, que são 4 parcelas atrasadas na compra do jovem volante Benjamin. O Inter contratou esse ganês o ano já em 2024 a 2025 e aí tem 4 prestações em atrasos e o clube ganês vai estar cobrando o Inter na FIFA. 4 prestações atrasos, considerando aí que 4 prestações dá 120 meses... É 120 dias, esses 120 dias, 4 meses, o clube já fez, já recebeu aí algumas notificações, né? O ganês já fez algumas notificações ao Inter, né? Com certeza já fez contato, mandou e-mails, enfim, telefonemas, e o Inter não se prontificou, então vai receber aí, com certeza, uma notificação da FIFA para pagamento. O Inter que joga quinta-feira contra o Corinthians em São Paulo, uma derrota por um gol de diferença, ou empate, ou até mesmo vencer novamente, e classifica para as quartas da Copa do Brasil. E no domingo, joga ainda em São Paulo novamente. Ficará já por lá o Colorado, enfrenta só o Palmeiras, o super líder do Campeonato Brasileiro, Diego Macar.
26: Isso da Série A, né? Bom, Vozinha apresentada em novo clube?
8: Isso mesmo, Diego Macar. O Vozinha,
26: Colo-Colo,
8: o grande goleiro destaque na Copa do Mundo, defendendo Cabo Verde, já o veterano Vozinha, foi apresentado ao Colo-Colo. Colo-Colo do Chile, foi apresentado no futebol chileno, e na apresentação oficial ele fez menção à torcida e tudo mais. Por falar em torcida, a expectativa é que amanhã teremos 42 mil torcedores no estádio Monumental, que é a casa do Colo-Colo. 42 mil pessoas só para prestigiar aí a apresentação oficial e a mostragem para a torcida do Vozinho. Ele que deu entrevista hoje e falando que pressão não é para jogar futebol. Pressão é estar doente ou não ter o que comer. Isso sim é pressão. Eu acho que ele falou uma das frases mais verdadeiras que eu já ouvi no mundo futebolístico. Porque às vezes a gente pega esses jogadores aí dando entrevista, esses jogadorzinhos, a gente já diz assim no diminutivo. Ah, é porque é muita pressão, porque não sei o quê. Um clube oferece toda a estrutura pro cara. O cara só tem que jogar. O resultado vem da consequência. Ele fica se escondendo. Eles ficam se escondendo atrás de uma rede social, eles ficam se escondendo no departamento médico, eles fingem isso, fingem aquilo, muitas vezes, para não assumir responsabilidades. E o vozinho, que passou toda a dificuldade, tem uma história lindíssima, uma história de vida, falou uma grande verdadeira. Pressão no futebol não existe. Pressão é estar doente ou não ter o que comer. O resto a gente tudo corre atrás. Isso aí é uma grande frase, mas eu acho que melhor do que essa frase, acho tão cedo a gente não vai ouvir.
26: Pois é. Copa do Brasil, deixa.
8: Copa do Brasil, Diego Macão. Hoje começa aí o grande mata-mata, digamos, os jogos da volta. Hoje iremos conhecer o primeiro classificado para as quartas de final da Copa do Brasil de 2026. 19h30 jogam Juventude Atlético Mineiro e às 21h30 Remy Santos. Então hoje já conheceremos aí duas equipes que irão estar nas quartas da Copa do Brasil. Amanhã teremos ainda 19h Cruzeiro e Chapecoense, 19h30 Grêmio e Mirassol e 21h30 Fluminense e Vasco e também Fortaleza e Palmeiras. O Palmeiras desse monte de time aqui é o grande, né, que digamos assim já está com um pé e meio nas quartas, né? 3-0 fez em casa, vai jogar lá no Ceará agora, lá no Castelão, mas convenhamos, dificilmente vai perder a classificação. E na quinta-feira teremos ainda 20h Corinthians e Inter, Vitória e Atlético Paranaense. Corinthians e Inter em Porto Alegre deu Inter 2-0. O Atlético Paranaense venceu em Curitiba também por 2-0 vitória e também tem essa vantagem de um gol de diferença, pelo menos para o jogo da volta lá no estádio Manuel Barradas, o Barradão, lá na Bahia, Diego Macan. Então os jogos de quinta tem vantagem. De amanhã só o Palmeiras tem vantagem, o resto tudo terminou em empate. Assim como hoje, né? Foi tudo 0-0 na semana passada.
26: Bom, DG, essas são as informações de hoje.
8: Claro, voltamos amanhã, Diego Macan. Um abraço, até lá.
26: Um abraço, DG. Nós vamos para um rápido intervalo, voltamos já.
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13: Olá, ouvintes da Rádio Araranguá. Neste momento, nesta hora da Ave Maria, vamos saudar Nossa Senhora, Nossa Mãe. O anjo do Senhor anunciou a Maria e ela concebeu do Espírito Santo. Ave Maria, cheia de graça, o Senhor é convosco. Bendita sois vós entre as mulheres. E bendito é o fruto do vosso ventre, Jesus. Santa Maria, Mãe de Deus, rogai por nós, pecadores, agora e na hora de nossa morte. Amém. Eis aqui a serva do Senhor, faça-se em mim segundo a vossa palavra. Ave Maria, cheia de graça, o Senhor é convosco. Bendita sois vós entre as mulheres, e bendito é o fruto do vosso ventre, Jesus. Santa Maria, Mãe de Deus, rogai por nós, pecadores, agora e na hora de nossa morte. Amém. Eis aqui a serva do Senhor, faça-se em mim segundo a vossa palavra. Ave Maria, cheia de graça, o Senhor é convosco. Bendita sois vós entre as mulheres, e bendito é o fruto do vosso ventre, Jesus. Santa Maria, Mãe de Deus, rogai por nós, pecadores, agora e na hora de nossa morte. Amém. E o Verbo se fez carne e habitou entre nós. Ave Maria, cheia de graça, o Senhor é convosco. Bendita sois vós entre as mulheres, e bendito é o fruto do vosso ventre, Jesus. Santa Maria, Mãe de Deus, rogai por nós, pecadores, agora e na hora de nossa morte. Amém. Rogai por nós, Santa Mãe de Deus, para que sejamos dignos das promessas de Cristo. Oremos. Infundi, Senhor, em nossos corações a vossa graça. Vo-lo suplicamos, a fim de que, conhecendo a anunciação do anjo e a encarnação de Jesus Cristo, vosso Filho, pelos merecimentos de sua paixão e morte, cheguemos à glória da ressurreição. Pelo mesmo Cristo, Senhor nosso. Amém. O Senhor esteja convosco, Ele está no meio de nós. A nossa proteção está no nome do Senhor, que fez o céu e a terra. Por intercessão de Nossa Senhora, Mãe dos Homens, abençoe-vos o Deus Todo-Poderoso, o Pai, o Filho e o Espírito Santo. Amém. Louvado seja nosso Senhor Jesus Cristo, para sempre seja louvado. Que Deus os abençoe e até amanhã.
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7: Às 18h10, estamos de volta com o Dia Notícia dessa terça-feira, 4 de agosto de 2026. Temperatura nesse momento marcando 20 graus em Araranguá. Frente com a programação, hoje pela manhã o Lucas entrevistou o prefeito de Maracajá, Aníbal Brambila, que destacou obras, novos investimentos e também defendeu a autonomia da Câmara sobre o auxílio alimentação.
8: Até, inclusive, tem comentário aí, outras comunicação, dizendo que o prefeito tinha estacionado e tudo. A conversa que eu tive com os vereadores foi o seguinte, tanto que o executivo é uma coisa, o legislativo é outro. Uhum. Eles têm o poder de criar a lei e estacionar lá mesmo. E o que eu falei para eles? Vocês indicam, criam e estacionam, porque não botam o executivo no meio. Porque é uma questão um pouco polêmica, né? E é uma questão deles. Então eu não vejo hoje o executivo no meio. Uhum. Ele não tem, ele nunca ficou no meio disso aí. Quem decide lá, são 9 vereadores eleitos, cada um tem a opinião deles, e eles que decidem se vão votar, não vão. Agora eu soube também do Daniel, que tirou. Lá mesmo, vindo para a prefeitura, não, eu não vou estacionar, não, né?
9: Se o projeto foi para lá, o senhor não sanciona?
8: Não, ele já sabe disso, desde o começo avisei, faça tudo por lá, uhum. Entendeu? Então não é eu que mandei o projeto lá para indicar essa lei. É tudo começou por ele e eles vão resolver. Porque não, eu já tenho tanto problema para resolver na prefeitura, vou pegar da Câmara. A Câmara que se resolve.
9: Não sanciona e também não envolve o município.
8: Não, o município tem auxílio, não tem nada a ver com isso.
9: Não tem para prefeito, para secretário, não tem.
8: Não tem, ó. Prefeito hoje tem 13º. Quando eu viajo para fora, tem uma diária para pagar as despesas. Se é pernoite, a diária é 6, se não é pernoite, é meia diária, né? Uhum. Todos os funcionários do município, de qualquer setor, se eles saem do município a serviço do município, existe uma diária. Uhum. Um é 100, um é 200, um é 300, mas tem essa diária. Então, isso aí envolve só a Câmara de Vereadores.
9: Sim, então não tem executivo aqui nessa...
8: Não, nesse negócio não, porque é uma coisa deles, né? Eu vou botar a opinião deles. Não, não. Vocês resolvem aí o problema deles.
9: Uhum.
8: Foi bem claro isso, eles sabem disso, entendeu?
9: Eles sabem a posição do senhor?
8: Sabe, já falei lá no começo que vocês criam. Se quiser votar, vocês votam, estaciona tudo por lá. Porque o dinheiro, eles têm lá, eles têm um...
9: Sim, eles têm o orçamento próprio da
8: Câmara. Tem orçamento, né? Próprio, não é a prefeitura que vai, é o orçamento deles.
9: O orçamento próprio da Câmara, né?
8: Isto.
9: Queria utilizar para... aí vamos aguardar.
8: O Daniel parece que tirou, né?
9: Sim, sim, apresentou
8: um requerimento. Tem mais algum vereador, eles têm que estudar muito bem, né? Isso é coisa deles. Como é que se diz? É um setor separado.
9: Cada cabeça uma sentença.
8: Cada cabeça uma sentença. Entendeu?
9: Uhum.
8: Então, eu não... Né? Quem decide é eles, e eles, se quiser votar, vota, e se for estacionar para pagar, é com eles também. Não é com o prefeito.
9: Uhum.
8: E nesse benefício, nenhum funcionário da prefeitura vai receber nada com isso.
9: Tem bastante obra em andamento, né?
8: Ô, Luca, tem bastante obra, estou muito contente, bem animado. O nosso problema mais sério hoje, ó, só para você ter uma ideia, vou falar aqui mais conhecido, que é a Rua do Piquete. Temos 5 milhões do governo do estado, apoiado pelo Júlio Garcia, né? Tem 1.250 que já está na conta há alguns dias, só que a empresa está parada e a gente cobra todo dia. Isso é a Rua do Piquete. Depois vem a, só para você ter uma ideia, a Estrada Boa, aquela que sai lá da triagem, vai até na Rua Siquela lá, vai até o pavê ali, perto do pavê. São 2.600.000 do governo, 2.600.000 nós financiamos sem juros.
9: Uhum.
8: E 1.600.000 a prefeitura rebaixa os barrancos e tira para não ficar fora, a prefeitura entra com uma parte.
9: Sim, sim.
8: Só que lá tem, na realidade, tem na conta para 2 quilômetros.
9: Estão
8: devagar também. Estamos cobrando todo dia. O parque nosso de invento, nós temos 4.200.000 do governo e mais 2,5 que foi do nosso o deputado Júlio Garcia. Então, são duas emendas diferentes. Tem uma emenda que é para o asfalto de 600, também já demos a ordem, é para ter começado. E a outra é uma empresa aqui de Turbo, que está fazendo o salão, né, de 4.000 metros, 2.000 metros fechado e 2.000 metros aberto, que é para a nossa próxima festa do colono. Queremos estar lá. Lá vai ser feita lá. Então, a parte do salão está em andamento. A empresa está trabalhando. Só que a parte do asfalto não começaram ainda. E eles têm que gastar esse dinheiro para eu pedir mais.
9: Sou pena de não de perder esse
8: recurso. Vai atrasando, né? Igual aqui a Rua do Piquete, se eu tivesse gastado 1.250.000, não vai ter 80%. Aí eu consigo pedir mais a outra parcela, senão não pode pedir. Como é que eu vou pedir mais dinheiro para o governo se eu tenho em conta?
9: Sim.
8: Então são essas. Isso foi.
9: Aí a gente está falando aí de praticamente 8 milhões de reais, pouco mais.
8: Depois, né? Temos o negócio dos idosos ali, que é 7 milhões e pouco, que o governo vai ter começado.
9: Mas aí o governo vai fazer, né?
8: Não, o governo vai fazer. Nós vamos fiscalizar. Fiscalização é com nós, mas o governo é empresa de governo. Uhum. Nós só tivemos que comprar o terreno. E depois tem mais 1 milhão também do Rodrigo, que é duas coberturas, uma na Eufrásio e uma na Doce.
9: Do Rodrigo Minuto?
8: Isto, 1 milhão de reais. Esse está na conta também, só que a nossa engenharia está pouco atrasada e bastante obra, né?
9: Uhum.
8: Então atrapalha um pouco, mas está tudo em andamento. Tá ótimo, não podemos reclamar. O que falta aqui mesmo é as empresas trabalhar.
9: É gente para.
8: Mas infelizmente eles vêm, ganham a licitação, depois é aquela história. Porque não adianta eles pegar uma obra, o dinheiro está na conta, eles não vêm fazer e depois querer a coisa, não ganha.
9: Uhum.
8: Só vão ganhar se a obra está em andamento, só se for problema da administração.
9: Uhum.
8: Aí sim. E temos o colégio lá que era para estar pronto, agora ficaram para entregar até o fim do ano. Quero ver se eu consigo inaugurar começo do ano que vem, aqui do Espigão. A Odécia e a engenharia também agora estão focados na creche, no, numa quadra lá no, no, no Espigão, e mais uma sala ali em Maracajá, e as mais umas coberturas dentro da, da, da área do colégio, de um colégio para outro, é, que são os 15 milhões que são financiados pelo banco, pelo governo federal.
9: Uhum.
8: Então, isso aí nós tivemos a, como é que se diz, aprovado o crédito. Só que agora eles estão pedindo documento, queremos ver se conseguimos, né? Que é uma creche que faz mais de 20 anos que estão pedindo do outro lado da...
9: Da BR?
8: É, lá perto, quem conhece a Criativa é lá perto da Criativa. Está tudo encaminhado. Agora vai depender do governo, dos bancos, né? E documento que eles pedem e ver se consegue liberar até, até antes da política.
9: Uhum.
8: Antes, em 60 dias, eles conseguiram pelo menos a aprovação do banco para liberar.
9: Uhum. Para conseguir fazer a...
8: Isso, depois até depois da política, vai começar lá para janeiro, começar o andamento das obras.
9: Saúde, prefeito, unidade de saúde.
8: Unidade de saúde estamos bem também, tem uma unidade que está sendo feita ali no bairro São Cristóvão, que é 2.800.000, que era do Júlio Garcia. Tem uma outra parte que é da turma do PMDB, 700 conto, que é onde é a garagem e mais duas salas. E também temos agora, estão montando o projeto da, onde era a prefeitura velha, uhum. Né? É, lá vamos arrumar para a unidade de saúde também.
9: Uhum.
8: Então vai ser duas unidades de saúde, mas as, a outra que é...
9: Pronto atendimento.
8: Pronto atendimento.
9: Que essa continua como...
8: Não,
9: como
8: essa está. Vai continuar porque é da, quando as nossas fecham, ela abre.
9: Ela continua, né?
8: Continua
9: ela
8: até as 10, 11 horas da noite.
9: Tem sido importante ali também, né?
8: É importante, o município de Maracajá não é mais aquele município de 8, 10 anos atrás. Ele vem crescendo, acho que toda a nossa região cresceu muito, né?
9: Uhum.
8: E a nossa unidade de saúde aí todo ano está se gastando ali no Semasa e nunca fica boa. É uma obra de 40 anos, acho. Não uhum. sei certo. Então ali é moro também, ruim de estacionar, os idosos que vão de a pé é ruim também. Lá, em, lá no centro, então fica ali até a avenida.
9: Aí a ideia é que esse atendimento vá lá para onde era a prefeitura.
8: Sim, sim, vá lá onde é a prefeitura. Essa é, estamos fazendo o projeto, eu acredito que esse ano ainda eu quero licitar e começar. É, porque lá você faz a garagem dos carros lá atrás e se arruma ali na frente, né? A fachada fica a mesma, né?
9: Sim.
8: A frente não se mexe, dentro dela algumas paredes vão, é obrigado a ser mexido,
9: uhum.
8: pela legalidade da saúde.
9: Até porque tem que botar um elevador ali também, né?
8: Sim, vai se botar no elevador. Então, e outra coisa, diminui um pouco lá no Semasa, porque depois vamos ter uma unidade completa aqui na Vila Beatriz também, né?
9: Sim.
8: São duas unidades, então vai dividir o pessoal um pouco lá, um pouco aqui, um atendimento melhor. E quero entregar pronto ano que vem as duas, se Deus quiser.
7: Muito bem, aí está um pouco do que foi a entrevista de hoje pela manhã do Lucas com o prefeito de Maracajá, Aníbal Brambila. Agora são 18 horas e 21 minutos, nós vamos para o intervalo comercial, a gente volta no próximo bloco com a conversa do dia, é um instante só.
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9: 18 horas 31 minutos, estamos de volta com o Dia em Notícia desta terça-feira. Temperatura nesse momento marcando 20 graus em Araranguá. Dando sequência à nossa programação, vamos agora à conversa do dia.
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9: 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Saulo Machado, Lucas Casagrande, boa noite, rapaz.
11: Boa noite, tudo bem? Tudo tranquilo?
12: Boa noite, Saulo, boa noite, Diego, boa noite a todos os ouvintes da Rádio Araranguá.
11: Parece que estás dentro de um latão.
9: A cachoeira.
12: Eu estou na Câmara de Maracajá e normalmente eu faço a conversa do dia lá em cima na sala da presidência, mas hoje a presidente, no uso da sua sala, o que é justo, diga-se de passagem, ela está fazendo um atendimento, né? Então a sala que normalmente eu uso não vai. Então essa aqui tem realmente um pouquinho mais de eco. Mas vamos lá, é o que a gente tem hoje.
11: Não, tranquilo, só para sacanear. Mas olha, gente, a campanha nem começou direito e o chute na cara dela não, foi soco no meio dos olhos, né? O Jorginho, no seu discurso lá na convenção do sábado, ainda disse: olha, eu quero uma campanha limpa, uma campanha tranquila, eu estou indo sangue doce para a campanha, vou mostrar, espero que todos os candidatos, né? São todos que querem o bem de Santa Catarina, está tudo certo. Mas olha só a publicação do jornal A Razão, cara. Olha, ele... O Gelson Meriz usou os 72% que saiu de uma pesquisa de apoio ou de intenção de voto para o Jorginho Melo para dizer que Santa Catarina não tem 72% de idiotas. Pô, já começou levando o nível, mas lá para mais, cara, dois dedos abaixo do pé, né? Por favor, né? Não é assim, né? E aí, de outra parte, a esquerda também, com o Décio Lima, está dizendo que Santa Catarina... E a Edeli Salvati ressurgiu das cinzas. A Edeli Salvati ressurgiu das cinzas, dizendo que Santa Catarina tem muitos grupos neonazistas, que é uma vergonha que o governador não faz nada, e o Décio Lima também, mais ou menos, na mesma... Esse é o mote de campanha do PT. Vocês querem governar Santa Catarina falando mal de Santa Catarina? Ah, mas já estão começando bem errados. Começa que a esquerda aqui em Santa Catarina não é muito palatável, pelo menos para a maioria. E aí vocês querem governar Santa Catarina, querem ganhar votos, mas falando mal do nosso estado? Ah, não, daí tem que entender o seguinte: eu quero atingir o Jorginho Melo, ponto. Atinge o Jorginho Melo. Eu quero atingir o João Rodrigues, ponto. Vamos ver o ponto fraco do Jorginho Melo, o ponto fraco do João Rodrigues, vamos bater aí. Agora, você acha que vai ganhar votos falando mal do estado que você quer governar? E que você quer representar como senador, como deputado federal, como deputado estadual, não vejo como uma receita em que o bolo vá dar bom. O bolo vai desandar.
9: Começou já a trocaria, Lucas.
12: É, a gente sabia que mais cedo ou mais tarde isso iria começar, né? Agora, começou mais cedo, né? Então, mas isso também, imagino, fruto, né, da proporção dos resultados, né, de pesquisas, enfim. O pessoal começou a perceber que precisaria, né, aumentar o tom da campanha, botar a campanha mais na rua para conseguir ter algum tipo de resultado.
9: Lucas, hoje pela manhã você conversou com o prefeito aí de Maracajá, o Aníbal Brambila, ele destacou obras, falou sobre investimentos e também sobre a situação do auxílio alimentação da Câmara de Vereadores?
12: Sim, falou sobre tudo isso, ele voltou a afirmar, né, aquilo que já havia dito em outra oportunidade, que essa questão de auxílio é uma questão dos vereadores da Câmara e ele não vai interferir nesse tipo de situação, até porque nem tem como, né? O projeto fala de auxílio para vereadores, né? Para vereadores, não inclui prefeito, não inclui vice-prefeito, não inclui secretários, né? A emenda lá atrás, sim, ela fazia essa inclusão, agora não, isso não inclui, né? Então, o prefeito se posicionou dessa forma, falou também sobre obras, né? Sobre algumas pavimentações, muitas, né? E reconheceu isso, né? Muitas com recursos que são oriundos do governo do estado, são oriundos de emendas parlamentares de alguns deputados que são parceiros do município nessa destinação de recursos. Então, nesse aspecto, Maracajá vive, né, um bom momento. Reclamou das empresas, né, reclamou das empresas, que olha, o dinheiro está em caixa, nós gostaríamos de já solicitar as segundas parcelas, mas para solicitar a segunda parcela do pagamento do Estado, do convênio, a gente precisa executar 80% da primeira. E isso não chegamos ainda a esse nível. Então as empresas precisam acelerar isso para entregar essas obras, né? É, a gente chegou a entrar, inclusive, na festa do colono do ano que vem, né? 2027 tem festa do colono. Ele garantiu que faz a festa do colono já no novo espaço, já no novo centro de eventos do município, pronto ou não. Ele espera que pronto, mas mesmo que não esteja pronto. Até porque o prefeito defendeu o seguinte: olha, a questão da estrutura, nós temos que alugar aqui no complexo esportivo. Então, aluga lá também. Né? Então, alugar aqui ou aluga lá, o investimento é o mesmo. E aí falou, inclusive, sobre nomes, né? Óbvio que ele não confirmou o nome, porque isso depende de um contrato, de uma cotação, enfim, mas ele gostaria de ter, por exemplo, entre os nomes, né? Ele citou o show da Ana Castela, ele citou até uma volta do Eduardo Costa, enfim, ele acha que foi um bom show, mas existem outros nomes que estão sendo cogitados aí para a festa do Colono do ano que vem.
9: É, acho que até Bruno Marrone também chegou a ser
12: Bruno Marrone, foi citado, né? Também.
9: Opa. Sim, sim. Daí é bom, né?
12: Música boa, Maracajá. São bons shows. E aí você vai para aquela discussão, que não é de hoje que ela existe, né? Que é sobre municípios fazer esse investimento na contratação desses shows. Tem gente que é contra, tem gente que é a favor. Particularmente, acho que se tem um determinado... Não, o município deve estabelecer o seu teto para esse tipo de investimento. Mas acho que se tem capacidade financeira, também não vejo nenhum óbice na realização desses shows.
9: É. Saulo, já está marcado para o dia 22 de setembro o debate promovido pela CAERT entre os candidatos ao governo de Santa Catarina. Rádio Araranguá vai transmitir esse debate ao vivo.
11: Inclusive, eu cometi um equívoco na minha coluna e coloquei em agosto, né? Obrigado pro Rolando Cristian Coelho, que me mandou uma mensagem: ó, tá errado lá. Aí houve a correção, o Gregório acabou corrigindo para mim. É, vai ser uma grande expectativa, até por isso que eu já acabei de falar na minha primeira entrada aqui, né? Porque eu não acredito, sinceramente, que a campanha vai ser esse mar de rosas que o Jorginho apregou ali, que o pessoal está achando que vai ser. Eu acho que nós teremos debates acalorados e acusações e dedo em risco de parte a parte. Porque, pelo que eu sei, o Jorginho Mello é o seguinte: ele está no governo. Ele vai mostrar, ele vai querer mostrar o que ele está fazendo. E o Gelson Merizio e o João Rodrigues vão tentar impedir que ele faça isso. E vão questionar o que ele fez, por óbvio. E daí, eu não sei se vai ter bom nível de debate ou não, mas é uma grande expectativa, né? O debate da CAERT vai ser realizado em Florianópolis, então a Rádio Araranguá transmite e as pessoas vão começar, né, a ouvir o que esses candidatos têm para dizer, e aí podem começar a definir em quem vão votar, a não ser aqueles que já têm tudo definido, já estão bem definidos, aí não tem problema nenhum. Mas o debate é sempre um momento de confrontar propostas. Eu espero que seja isso que vai acontecer, né? Que não se fique, mas é difícil você dizer: não, vai ser um debate tranquilo, com proposta. Não dá para dizer isso. Já pelo que o jornal Razão publicou, que o Merizio disse aí, já, olha, não sei não, vai ser meio complicado o negócio. Até porque, acusando, porque o governador Jorginho Mello não fez nada, porque tem células neonazistas aqui. Aí eu não sei. Acho que deve ser um pouco pesado esse debate. Os debates não vão ser essa candura toda, não. Acho que não. Tomara que eu esteja enganado.
9: Na tua opinião, Lucas, o que a gente pode esperar desse primeiro confronto de ideias entre os candidatos?
12: Cara, a gente está falando aí já de 22 de setembro, né? A gente já está falando lá de reta final de eleição. Então, muito do que vai acontecer nesse debate vai ser reflexo também da eleição em si, da eleição do processo de campanha propriamente dito. É, tem toda a campanha para acontecer ainda, né? Tem todas, e quando a gente fala campanha, a gente precisa entender que terão acusações, terão respostas, terão, enfim, tem toda a campanha de fato para acontecer. Então, imagino que o tom do debate vai ser muito reflexo do tom que será a campanha antes do debate.
9: Saulo, a deputada federal Daniela Rainer estará no Balneário Arroio de Silva para entregar uma emenda parlamentar à PAI do município?
11: É o que está programado para amanhã, às 11 horas, ela deve estar por aqui. Ela tem trabalhado muito essa questão, além de trabalhar no agro, né, dessas grandes questões aí, a deputada que ganhou um grande know-how como vice-governadora, e acho que ela tem feito um bom trabalho, sabe? na Câmara dos Deputados, representando Santa Catarina. Já tive a oportunidade de conversar com ela algumas vezes. E amanhã ela está na sede da PAE, aqui do Arroio de Silva, que foi construída a duras penas, né? Eu me lembro das campanhas de tijolo que foram feitas, né, para construir. E hoje é uma PAE consolidada, né? Até por isso que nós falamos ainda há um tempo atrás aqui, e está fazendo 20 anos aí da lei Júlio Garcia, né, que destinou 1% do Fundo Social às APAES. Mas mesmo assim, sempre tem a manutenção, tem uma série de coisas, e a APAES sempre precisa de ajuda. Então a deputada Daniela estará amanhã, né, na sede da APAES do Arroio de Silva, a partir das 11 horas da manhã.
9: Um recurso fundamental para manter o trabalho, né, Lucas?
12: Tudo que vier para as APAES é bem-vindo, né? Tudo que vier para as APAES, a gente tem plena convicção de que é bem aplicado, né, pelas APAES para atendimento dos alunos. A gente tem que entender que a lei do Júlio Garcia, né, ela foi uma lei que deu uma segurança para que as APAES fizessem aquilo que é o seu dia a dia, né? Para professor, para apoio do ponto de vista de projetos, né, para terapias que são utilizadas, né, no tratamento desses alunos. Agora, o a mais, ou aquilo que é administrativo, a manutenção de prédio, às vezes uma pequena reforma, às vezes uma pequena ampliação que a APAES gostaria de fazer, enfim, precisa captar esses recursos, né? Então, todo o recurso que chega para as APAES certamente é muito bem-vindo.
9: Saulo, já o deputado estadual Thiago Zilli prepara o lançamento oficial da sua campanha à reeleição, marcado para o próximo dia 16 no Caveira Parque.
11: Pois é, ele escolheu o mesmo lugar onde lançou a sua primeira candidatura, deputado estadual. Deu certo, então. Eu não sei se o Thiago é supersticioso ou não, mas ele marcou para o mesmo lugar. Então, vai fazer aquele comício, enfim, aquela coisa. É o início da campanha, né? Mas de verdade mesmo, o Evandro Scaini já está na rua, o deputado Zé Milton já está na rua faz um tempão também, atrás de votos, enfim. E agora, é claro que cada deputado vai fazer o seu lançamento da campanha oficial. Como você disse, agora não é mais pré-voto, agora já é pedindo voto mesmo. Ainda tem uns diazinhos aí até oficializar tudo, e os candidatos têm os números, mas acho que é isso, né? Os candidatos vão colocar o bloco na rua de vez. E o Thiago, acho que escolheu o Caveirá porque deu sorte, né? Acredito eu que deu sorte. Foi lá a sua arrancada e vai ser lá de novo a arrancada agora, buscando a sua reeleição como deputado estadual. Eu quero falar de um assunto que eu não vejo ninguém falar, a grande mídia não fala, há um silêncio sepulcral a respeito disso, sobre a questão do Covid, né, gente? Vocês sabem que eu não morro de amores pelo Bolsonaro, nem pela família dele. Mas parece que, de certa forma, ele tinha razão, né? Quando ele falou da ivermectina, quando ele falou que era um absurdo, lockdown, não precisava de nada disso. Agora a verdade está vindo à tona, né? É incrível as pessoas não conseguirem entender que é o seguinte: o vírus apareceu na China, tá? Se espalhou pelo mundo. E quem é que tinha os EPIs? A China, né? Não era Brasil, não era Cuba, não era Estados Unidos, era a China. E aí, se você observar, o PIB de todo o mundo praticamente baixou, foi, né? O da China subiu, porque nunca vendeu tanto EPI, nunca vendeu tanta máscara, nunca vendeu tanto respirador, faltava respirador no mercado. E aí governadores roubaram dinheiro, desviaram dinheiro, fizeram diabo nessa Covid aí, né? Eu disse algumas vezes também que eu não consegui entender o modus operandi desse vírus, pelo menos não da forma como eles estavam nos apresentando. Porque diziam que se botasse a mão no corrimão da escada, você podia pegar o Covid. Não era verdade, era mentira. Nunca entendi isso. Ah, um vírus que pega no ar, tá bom, então é tipo gripe. Não, mas é muito mais grave, enfim. Eu sou sincero que eu tomei duas doses de vacina só, não tomei as quatro. E aí pessoas morreram, estão morrendo, e tem algumas comprovações de que foi por causa da vacina. Porque ela era um ilustre desconhecido, e era isso que o Bolsonaro dizia na época. Eles não me dizem o que tem dentro dessa vacina e também não me dão garantia dessa vacina. Porque era esse cara em caráter experimental. Ela salvou muita gente? É o que dizem. Ela matou muita gente? É o que também dizem. Mas o fato é que está sendo desnudado agora que houve um... Porque assim, gente, houve uma grande movimentação econômica. Os caras venderam vacina para o mundo todo. Isso gerou uma fortuna. Por que não podia tomar ivermectina? Por que não podia? Não se tentava buscar um remédio e só se queria vacina? A verdade parece que está vindo à tona agora. E aí eu quero saber o seguinte: e os artistas que fizeram aqueles negócios, fiquem em casa. Achei interessante, uma vez até comentei aí, os artistas dizendo, fiquem em casa, toma um vinhozinho, joga um gamão. Cara, pobre não tem nem onde ficar, vai ficar em casa fazendo o quê? Tem um barraco ali, não tem como ficar dentro de casa. Eu vi trabalhadores querendo ficar na rua vendendo seu produto, ser levado pela polícia e preso. Foram presos, contrariando a nossa Constituição em nome, né, dessa saúde mundial que determinou o que a gente tinha que fazer. Fique em casa e ponto final. E agora? E agora? Como é que fica? Eles vão pedir desculpa? A Globo vai pedir desculpa? Os grandes órgãos de imprensa nacional, a imprensa esquerdista que sempre, né, chamava todo mundo de um monte de coisa, né? Ah, vocês são idiotas, porque a ciência... Pois é, mas agora a ciência está dizendo o contrário. Como a ciência, alguns que tentaram falar naquela época foram abafados. Alguns médicos foram tirados dos seus postos de saúde porque não podiam, foram proibidos de dar remédio. Porque a ivermectina ia... É outro remédio lá, esqueci o nome agora. Não era para isso. E não curava. Mas também não atrapalhava. Eu nunca vi alguém proibir um médico de prescrever um medicamento. Um absurdo que aconteceu no Brasil. Uma pouca vergonha que aconteceu. Pois agora... Né? Agora está vindo à tona aí algumas coisas que o seu Anthony Fauci, né? Então, tá aparecendo aí, vamos ver o que, que vai acontecer. Eu quero ver, porque até agora o Bolsonaro era um genocida. Ah, ele era um genocida, acusado disso. Tá, mas e se ele tinha razão então? Quem é que vai passar a ser genocida? Ele vai continuar sendo. E no Brasil não tem nada disso, né? Não tem nada disso. É Paulo Bolsonaro. E Lula pode falar o que quiser. É o que tem hoje. Eu não morro de amores pelo Bolsonaro e muito menos pelo Lula. Entendeu? Mas o que nós temos hoje é isso. E agora eu quero ver. Acho que as pessoas que falaram isso, né, nos xingaram de um monte de coisa, deveriam agora ter vergonha na cara e dizer, realmente, o cara tinha razão. A gente poderia ter encarado essa pandemia de uma forma diferente. Mas é que encarar de uma forma diferente era apresentar alguma coisa que podia evitar as mortes e dar a cura. Mas aí eu não quero, porque eu tenho que vender vacina, eu tenho que vender respirador. Fizeram da pandemia um grande negócio. Um grande negócio. Uma vergonha mundial. Para a qual, mesmo que peçam desculpa, não tem.
9: Lucas?
12: Cara, é isso. Acho que durante o processo de pandemia, né, a gente viu muita coisa ser feita, muito afogadinha, acelerada demais. Né? E algumas coisas... Eu acho que talvez pense um pouco diferente do Saulo, no sentido de que a vacina realmente ela não tinha uma comprovação total, mas a gente viu uma situação de atipicidade, né? Então, por isso tinha uma aprovação um pouco mais célere, né? Eu sempre conto a questão de forçar a vacina, né? Acho que forçar a vacina é difícil, né? Acho que você poderia ter colocado ela à disposição, né? Qualquer disposição. Então, assim, porque os primeiros resultados mostraram, né, que realmente quando a vacina começou a ser aplicada, os números de mortes caíram. Agora, evidentemente, por ser uma situação de excepcionalidade, você tinha uma aprovação de uma vacina que não havia passado pelo processo natural. Você tem outras vacinas hoje em estágio de desenvolvimento e elas não são aprovadas com a celeridade como foram aquelas vacinas, né? Então, sim, muita gente ganhou muito dinheiro. Sim, muita gente botou muita mão, inclusive, né, do ponto de vista de compras públicas. A gente vai lembrar aqui do caso dos respiradores aqui em Santa Catarina, né, onde, infelizmente, botaram a mão também naqueles respiradores. Eles nunca chegaram, de fato, em quem precisava daqueles aparelhos, mas as coisas naquele momento precisavam ter um procedimento mais sério, mas precisava ter um respaldo e jamais forçar as pessoas a utilizar algo que elas não queriam.
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9: Boa noite, rapaz. Até amanhã.
11: Boa noite, tchau. Até amanhã.
12: Um abraço, até amanhã.
9: 18 horas 51 minutos e assim nós concluímos a edição desta terça-feira, 4 de agosto de 2026 do programa Dia em Notícia. Fica agora com o Flávio Filocast, o seu convidado especial de hoje, para aquele bate-papo descontraído e repleto de histórias. Muito obrigado pelo carinho da sua audiência. Uma ótima noite a todos e até amanhã.
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0: E começamos mais um Flávio Filho Cast, edição 219, aqui nessa terça-feira. Eu tô com um amigo aqui já de longa data, amigo do meu pai, amigo de muita gente, já fez muita festa, a gente já riu muito junto. Everaldo Belada, boa noite, Belada.
1: Boa noite, Flavinho, boa noite a todos os ouvintes da Araranguá, né? 95.5 FM. E também aos telespectadores, porque também estamos no YouTube, né? Ao vivo e a cores.
0: Exato, no YouTube, Instagram aí também tá rolando a nossa live.
1: No canal Flávio Cast.
0: Flávio Filho Cast.
1: Flávio Filho Cast.
0: @ Flávio Filho Cast, e segue já a nossa página, se não segue. Toda semana a gente tem temas e convidados que nos motivam e inspiram. Hoje é Everaldo Belada. Belada, conta um pouquinho da tua história pra nós, da onde que é o Belada, filho de quem, criado como?
1: Oh. Cara, eu assim, ó, eu nasci em Criciúma, né? Meus pais são naturais daqui, o meu pai foi natural de Ilhas, aquela comunidade linda lá que atravessa a balsa, o pessoal conhece bastante. A minha mãe é do Ercílio Luz, que é ali próximo, é um bairro próximo. Se conheceram, namoraram, casaram. E o meu pai aí foi trabalhar na mina. E eu nasci lá, nasci em Criciúma, e até os 8 anos de idade a gente ficou em Criciúma. Aí o pai adoeceu, deu uma doença dele lá, trabalhando na própria mina. E aí, com uma família daqui, a gente voltou para Aranguá. Uhum. Aí meu pai trabalhava com comércio de essas bodegas de secos e molhados, um armazém, né? E eu acordava cedo. Eu e meu irmão, o Nego, era um rodízio. Um dia eu, um dia ele. Genivaldo trabalha no Mazuco. Então eu abria bem cedo para abrir o...
0: Apelido de Genivaldo é Nego, agora eu não tô sabendo.
1: É, a família inteira chama ele de Nego, ninguém chama de Genivaldo. Ele era bem moreninho, agora não tá tanto.
0: Mas não, ele bem... é mais moreninho mesmo.
1: É, apelido é Nego, tio Nego, que a gente chama pelo carinho da família, né? E aí eu acordava cedo para abrir o armazém e tal, para esperar chegar o pão, chegar o leite. Naquela época chegava o pão de carroça, né? Uhum. E leite era em litro e tal. E aí eu tinha um rádio, eu já ligava o rádio, já ia procurando música, né? Naquela época era Jovem Guarda. Era...
0: Isso daí tudo em Criciúma?
1: Não, aqui em Araranguá.
0: Aqui em Araranguá.
1: Quando a gente voltou pra cá. Ah. Eu tinha 8 anos de idade quando nós voltamos pra cá.
0: E onde é que era o armazém?
1: O armazém era na 7 de setembro. Bem hoje, naquela esquina ali, tem o posto Risoto ali na esquina, depois tem o posto, tem o Cimar Hotel, né?
0: Tá.
1: No outro lado da rua.
0: Lá no Relógio do Sol.
1: Isso, no outro lado da rua tem uma revenda ali de carro, era do lado, era bem ali. E ali, naquela época, era a minha paixão era por música, ficava escutando música o dia inteiro no armazém. Até
0: já ouvia a Rádio Araranguá, já?
1: Já, né? Rádio Araranguá, e naquela época tu tinha o rádio com ondas curtas, ondas médias, e aí tu pegava as rádios do Rio, São Paulo, né? E escutava, era Beatles, era Elvis Presley, era Roberto Carlos, Jovem Guarda, Rolling Stones. Eu sempre gostei dessa pegada mais assim, pop. E começou ali, comecei ouvindo música no armazém do meu pai. Foi ali que eu comecei a me apaixonar por música e por futebol, né? Porque gurizada naquela época...
0: O esporte era futebol.
1: Final de semana era jogar pelada na rua, na estrada, descalço. Sempre fui apaixonado por futebol. Tanto que o meu primeiro emprego, quem conseguiu foi o meu pai e a minha mãe, porque como eu já tinha experiência de balcão e tal, o meu primeiro patrão, José Adelino Serafim. Tu conhece pelo nome?
0: Não.
1: O Zezinho.
0: Ah,
1: o Zezinho que montou o Center Fábricas, hoje ele é um dos shopping, sócio do Shopping Center Araranguá.
0: Já que falou no shopping, eu vou aproveitar, deixei, ó. É. 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
0: Galera, 100%, né? E o Credit Center te mandou aí uma sacochila. Eu sei que tu gosta de pegar uma praia.
1: Coisa linda.
0: Tu gosta de ir pra uma praia no verão, tu levar né, o teu lanche, levar. Então
1: vai ser bem usada.
0: Beladei, qual era a tua função no primeiro emprego?
1: Eu ficava no balcão, era uma, o Zezinho, era Cereais Zezinho. No outro lado do trevo ali tinha o Becker, no outro lado do trevo tinha o posto ali da colina, no outro lado da rua era o Cereais Zezinho. É, José Adelino Serafim Companhia Limitada. É porque eu é que preenchia as notas fiscais. Uhum. Era uma venda só por atacado. Então, quem tinha armazém aqui em Aranguá ia lá comprar já por atacado.
0: Ele fornecia para os armazéns.
1: E também tinha os vendedores que vendiam na região inteira, né? Vendiam na região toda, aqui na MESC, na REC, tudo. Aí, final de tarde, chegavam os vendedores com os pedidos e eu é que preenchia a nota fiscal para o caminhão carregar para no outro dia sair fazendo entrega, distribuído. Cara. E era assim, ó. Tinha cada vendedor, cara, que tu tinha que adivinhar o que os caras escreviam. Um saco de açúcar cristal. O que é isso? E eu conseguia decifrar aquilo. Tinha os outros balconistas não. Ô, Belada, o que é isso aqui, cara? Uma caixa de leite ninho, entendesse? Eu decifrava tudo, entendesse? Eu passava e era na mão, né? E aí o pessoal carregava e ia fazer as entregas. Ali foi o meu primeiro emprego. Aí, eu, apaixonado por música, ia direto no Mazuco gravar as fitas, comprar os discos e tal, né? E meu pai e a mãe, isso aí não dá nada. E eu gostava de jogar futebol também. Aí, quando eu comecei a estudar no colégio estadual e no Madre Regina, nos três colégios que tinha aqui que tu fazia o CCR, né? Uhum. E eu jogava futebol pra caramba, e eu jogava nos melhores times da Aranguá. Eu joguei no UCA, que era o União Clube Cidade Alta, no Murialdo, no Tiradentes, do Alto Feliz, que jogava os campeonatos municipais, cara. Aí um dia no Grêmio Fronteira aqui, o UCA jogou contra o Juvenil do Criciúma. E o técnico Criciúma era o saudoso, já se foi, Fumanchu. Quem é do esporte aí conhece um negrão. Fumanchu, pelo nome, já tem que ser um negrão, né? Aí acabou o jogo, ele pegou e mandou me chamar. O Fumanchu lá do técnico do Criciúma tá te chamando lá no vestiário deles. Aí ele assim, cara, tu não queres lá fazer um teste lá pra... Aí eu fui. A minha irmã morava em Criciúma, fui e passei. E eu jogava no Júnior de Criciúma. Eu joguei na época, quando subiu o Paulinho Criciúma, que jogou no Botafogo, jogou na Europa. Nós jogamos no mesmo time. Aí, cara, eu tava bem pra caramba, né? E só que estudava. Só que quando tinha os jogos à noite, naquela época tinha as preliminares, né? Tinha o jogo principal e tinha uma preliminar que era o time juvenil jogando com outro, o juvenil do Avaí, do Figueirense. Aí eu tinha que parar de estudar, eu gaseava a aula pra ir jogar. Aí meu pai e a minha mãe, não, negócio é estudar, tive que parar com futebol. Aí cortei. Cheguei a fazer teste no Grêmio, que um tio meu, que era o tio Divo, ele era deputado federal em Porto Alegre, me levou para fazer esse teste no Grêmio. Não passei, é claro, né? Porque lá a régua era mais em cima. E me lembro ainda quando eu fiz o teste no Grêmio, o goleiro do Grêmio era o Leão, que jogou no Palmeiras, jogou no Vasco, seleção brasileira, três Copas do Mundo. Eu lá no campo e o Leão treinando. Aí futebol eu fiquei jogando só como amador aqui, mas a minha paixão mais foi música. A música que...
0: Cortaram a asinha pro futebol, meu.
1: É. A música é o meu combustível, cara.
0: Uhum, até hoje.
1: Eu acordo, né, escutando música e durmo escutando música. É incrível.
0: Como é que se deu essa trajetória depois, né, Belada, da música? Como é que tu te envolveu mais com a música da noite? Como é que aconteceu isso?
1: Cara, aí assim, ó. Aí quando eu saí lá do Adelino, que aí eu comecei a estudar e parei com o futebol, aí eu ia direto no Mazuco gravar fita e comprar discos. Aí eu conheci o Richard. E eu escolhia lá as músicas para gravar e o Richard que gravava as fitas. E aí...
0: Ai, e aí, nada, tu conhece o Richard.
1: aí o Richard que conseguiu uma vaga para mim no Mazuco. Quando precisar de alguém, já vi que tu tem um conhecimento bom e tal. E foi meu primeiro emprego foi no Mazuco. Aí eu comecei atendendo, vendendo os discos e depois gravando fita. Fiquei anos ali. Uhum. Quando eu saí do Mazuco, aí entrou meu irmão, que acabou se aposentando ali.
0: O Genivaldo entrou no teu lugar?
1: Foi, ficou e tá até hoje.
0: Tá até hoje, o cara.
1: Se aposentou, mas tá ali
0: eu
1: ainda.
0: Eu comprei muito.
1: O Eduardo não deixa ele embora.
0: O instrumento que o Genivaldo, corda de violão, de guitarra, era o cara que me servia lá. Quando eu dava uma de tocador, não era nem de música, era de tocador, né?
1: Aí eu saí do Mazuco pra montar o Clube Amizade, cara. que teve, quem é das antigas vai lembrar. Era todos os domingos à tarde, era um clube que tem no bairro Coloninha.
0: Você é famoso, hein?
1: É. Aí, cara, eu nunca me esqueço. Foi eu e o Paulinho, que é irmão do Everaldo Apolinário João, Paulo Roberto João, que hoje é advogado, né? É, como eu trabalhava no Mazuco e eu tinha os discos tudo, e tinha equipamento em casa, mixer, toca-disco, tinha tudo, né, cara? Aí ele me convidou pela
0: O Everaldo também trabalhou no Mazuco, vocês trabalharam junto ou não?
1: Não.
0: Não?
1: Não cheguei
0: não
1: mais a trabalhar junto. Não. Ele e o Richard trabalharam junto. Aí ele saiu, ficou o Richard, depois eu entrei. Depois eu saí, o Richard ficou, depois o Richard saiu e eu e o Richard montamos juntos a Catuta, né?
0: A Catuta, eu queria chegar nisso.
1: Isso.
0: Tá, mas vamos voltar ali na amizade. Tu e o Paulinho foram lá?
1: Aí o Paulinho fomos lá numa amizade. Eram dois sócios, o João e o Vardo. Aí fomos lá falar com eles, né, pra... Eles faziam baile naquela época, as bandas de baile, né? Faziam baile um sábado por mês com Matuza, com Moinhos de Vento, Líderes, Século XX. É, tinha uma empresa que vendia essas bandas todas, que tu deve lembrar, né? O Complexo 1001, que era do Diomário. Ele tanto trazia os shows nacionais para cá, como as bandas de baile, ele era o empresário que empresariava todas essas bandas. E aí eles faziam só os sábados, e nós fomos lá... vamos fazer uma discoteca aqui, cara, para nos domingo à tarde, para gurizada. E eles riram da nossa cara, cara. Aí um se interessou muito. Será que dá? Outro, não vai dar ninguém sair, cara. Eu disse, cara, vocês não vão perder nada. Vocês vão ficar com o bar e aí o Paulinho vão botar o equipamento de som e nós vamos ficar com a bilheteria. Vamos, se der, deu. Se não der, a gente para. O Vardo, não, vocês querem fazer, faz, mas isso aí não vai dar ninguém. Aí eu nunca me esqueço que no dia que eu fui na Rádio Araranguá botar propaganda, cara. Eu fui lá na Rádio Araranguá botar propaganda, naquela janelinha lá que tu chegava, né, que tem uma recepcionista, uhum, lá, quando era lá em cima. Aí eu tava lá, quando eu cheguei lá, o Vardo esse, que era um dos sócios, ele tava lá pra botar propaganda do baile que ia ter no sábado, naquela semana. O que eu tô fazendo aqui, Belada? Aí eu assim, eu vim aqui botar propaganda, nós vamos fazer lá. Vamos fazer, vamos, eu vim botar propaganda. E o Paulinho, Colemo, cartaz em tudo quanto é poste que tinha. Era
0: é lambe-lambe.
1: Naquela época, era um cartazinho, né, feito em gráfico. Naquela época, tu botava cartaz até no poste, com cola, sim, né? Cara, e foi incrível. Primeiro dia, tudo claro. Nós nem se ligamos nisso, cara. A janela era tudo de basculante, assim, de vidro. E aí era de dia, era um clarão só. O pessoal dançava de claro. Na outra semana nós já botamos uma lona preta na janela para escurecer. Cara, e aquilo ali ficou... Foi crescendo. E eu acho que ficou mais ou menos por mais de 10 anos, todo domingo lotado. Aí ali a gente foi onde eu comecei a me ligar e trazer esses shows, essas bandas gaúchas aí. Eu trouxe todas ali. Eu tenho amizade com esses músicos e que eu tenho no telefone, que de vez em quando a gente conversa, liga. O Charles Master do TNT tocou ali, o Nenhum de Nós, Expresso Rural várias vezes. É, até Demônios da Garoa eu trouxe no Clube Amizade.
0: Sério?
1: Demônios da Garoa no sábado à noite, cara. Olha só. Ninguém sabe que teve em Araranguá, mas teve. E, cara, tem tantas histórias pra contar.
0: O Demônios da Garoa, acho que é uma das bandas de samba mais antigas que tem.
1: 80 anos fez agora um evento em São Paulo. 80 anos de banda.
0: De banda.
1: Porque continuou uma geração que continuou saindo, entrou um filho.
0: Eles foram trocando, né?
1: E tudo do filho
0: e neto, e sobrinho.
1: Exatamente. É. E com essas bandas, cara, tem tanta história pra contar que, bah, eu nunca me esqueço, a primeira vez que eu trouxe Nenhum de Nós. Eles tinham lançado aquela Camila,
0: uhum.
1: E aí o Tônio, que é o produtor deles até hoje, cara, é o mesmo produtor. Aí ele pegou e me ligou e disse, ô Belada, cara, nós vamos de Kombi. Olha só, naquela época não tinha nem van, nem... E a bateria não vai caber na Kombi, cara. Tu arruma uma bateria aí pra nós? Arrumo. Aí eu nunca me esqueço, que eu tinha amizade bastante com um cara, até já faleceu, o Hugo. Tem uma banda aqui em Araranguá, lá nos anos 80, que era o Comando Astar. Tu deve lembrar.
0: Não,
1: era o Hugo na bateria, o Maurício Pereira na guitarra,
0: tá.
1: O Deni Baltazar no baixo, e o outro cara, que era um dos maiores guitarristas que teve. Ele porque parou de tocar e hoje ele é dentista, o Elton. Elton Luchtenberg. Tu conhece, deve conhecer.
0: Uhum.
1: E aí o Hugo pegou e me emprestou uma bateria Pier Vermelha.
0: Ou Peer ainda?
1: É, só tinha equipamento bom, o Comando Astar. E eles tocavam rock and roll na época, era AC/DC, era Black Sabbath, Deep Purple, som bem pesado. Cara, eu nunca

0: O ônibus deles ficava atrás do clube. Aí acabou o show, né? Acabou o show, não teve mais nada. A galera tava tudo na frente do clube indo embora. A hora que eles passaram na frente do clube, tava todo o clube cheio de gente. Eles pegaram, cara, abriram a janela do ônibus e todos eles pegaram e botaram as bundas assim na janela. Aquelas bundas brancas. Ai, foi! Bem coisa de roqueiro.
1: De roqueiro.
0: Cara. É coisa que fica na memória da gente, cara. Até quando a gente se encontra hoje, o Charles Mastro, ainda a semana passada, me ligou. Pô, Beladinha, cara, vamos fazer algum evento por aí. Quase que eu trouxe ele no evento da Catuta. Uhum. Aí ia se tornar muito caro. Disse, Richard, vamos trazer, vamos arrumar uns patrocínios. Não, muito caro. Aí não deu para trazer.
1: Uhum.
0: Mas histórias é o que mais tem, cara, de artistas assim. O Belchior. O Belchior não esqueceu uma jaqueta de couro.
1: Show.
0: No camarim.
1: Belchior, eu sou fã do Belchior.
0: Eu trouxe o Belchior uma vez no sábado à noite no Clube Amizade. Eu nunca me esqueço quando ele lançou o disco Cenas dos Próximos Capítulos. Que até tinha uma regravação do Ouro de Tolo do Raul Seixas. Como estava naquela onda de New Wave na época, né, as bandas nos anos 80, ele fez um disco meio eletrônico, entendesse? Até a bateria era bem eletrônica mesmo.
1: Um tecladão.
0: Exatamente, né? Ele fez um disco bem diferente. Até o disco não emplacou, entendesse? Mas aí ele veio fazer o show ali, e aí acabou o show, tudo, eu fui lá no camarim e tal, porque eu pegava os meus discos, botava no camarim para no outro dia pegar, né? Aí aquela jaqueta de couro lá, eu disse, oi, a jaqueta que ele tocou no show, cara. Aí eu peguei, fui lá no Becker, devolver pro cara, né? Se eu ficar com a jaqueta, dizer que é do Belchior, quem é que vai acreditar? Ninguém, né? Fui lá e tal, aí o cara, não, pode subir, ele mandou eu subir, cheguei lá, pra troquei uma ideia, conversei um monte, ele assim, tu viesse trazer a minha jaqueta? Eu disse, sim, cara. Eu pensei, quem é, se eu disser que essa jaqueta é do Belchior, alguém vai acreditar?
1: Tá,
0: pelo menos eu tenho essa história para contar.
1: E a jaqueta é tua?
0: É, a jaqueta é tua, filho. Aí devolvi a jaqueta para ele, cara.
1: Ô, Bilada, como é que surgiu esse lance do Catuta, tu e o Richard? Como é que foi? Como é que vocês sentaram, pararam? Vocês tinham já uma relação massa, assim, já?
0: Isso, já.
1: A conexão de vocês já é desde quando, assim, também?
0: Nós já trabalhamos juntos no Mazuco, né? Aí eu saí do Mazuco e o Richard continuou no Mazuco. Aí ele também estava afim de sair. Tem um atrito dele lá, ele e o querido Mazuco, ele até me falou, mas depois resolveram tudo, mas ele, não quero mais. Aí ele pegou e me convidou. Richard, ô Belada, vamos montar uma loja e tu... eu assim, cara, vamos, eu tenho um dinheirinho guardado aí, do Amizade, não tinha onde gastar, né, cara? Uhum. Tinha um dinheirinho guardado, tinha uma moto, uma XL vermelha, ele tinha uma XL branca e tal. Ah, vamos montar, falemos para nossas esposas, elas, assim, a Leila e a Anitta, vocês são loucos, vamos montar. Primeiro a Catuta foi lá na 7 de setembro, hoje é mais ou menos onde é ali o Cicobi. Antes um pouco do Cicobi no outro lado da rua, que era um estacionamento, que era do Saço, que era no outro lado.
1: Tá.
0: No outro lado da rua tinha a Ramage. Onde era a Ramage era o Saço. O Alceu era o gerente do Saço, falamos com o Alceu era cliente nosso no Mazuco. Não consigo para vocês.
1: Aqui, né? Aqui pertinho. Aqui.
0: É. O terreno era do seu Arthur Bertoncini. Tinha o Café Bertoncini na curva da Beira Rio ali, mais ou menos onde é o Machado, no outro lado da rua, era uma fábrica de café, Café Bertoncini, ele era o dono. Nunca me esqueço, ele ia todo mês lá cobrar o aluguel com o Opala amarelo, porque ele, a Paulinha, entrava no... Ó, o seu Arthur tá vindo cobrar o aluguel. Todo dia 30, ele ia cobrar o aluguel, cara. Não tinha Pix, não tinha nada naquela época, era
1: no cascalho.
0: Era mesmo. No cascalho, cara. E ali nós ficamos um tempão ali, aí depois, ó, vamos para um lugarzinho melhor. Aí nós fomos no Catiucci. E aí ficamos um tempão ali. Aí depois eu saí da loja e o Richard ainda ficou tocando. A Catuta ficou por 20 anos, cara. Ficou de 1986 a 2006. E era, cara, era incrível. Aí o Richard pegava o ônibus, nós ia para São Paulo, sem saber nada. Chegava lá, pegava o metrô, ia lá para Santa Efigênia, que era a loja que tem de tudo. Até hoje tem, né? Santa Efigênia. É a loja onde tem instrumentos musicais, discos, fitas. E nós comprava fita, cassete virgem, vinha com o ônibus socado de mala e chegava aqui e vendia tudo. E aí nós trazíamos as novidades, disco importado, que ninguém, nem no Mazuco tinha. E nós tinha tinha uma loja lá que nós trazíamos disco das bandas, que não tinha aqui. Era o diferencial da Catuta, era isso. Tu ia lá, tu ia contra disco, tu só ia encontrar nas capitais. entendesse? Pelo conhecimento nosso tal, e aí fizemos uma amizade muito grande.

0: com a loja que tinha no shopping no Della Justina, o Elcio da People Sound Center. E ele aí, nós fazíamos uma troca com ele. Ele pegava disco, muitas vezes deixava, ó, vou deixar um pouco com vocês para vender em Araranguá. O que vocês venderem, a comissão é de vocês. Mas tem que ter o meu selinho aqui ainda, People's. Eu disse, não, vou botar o nosso do lado, né? O da Catuta e o da loja dele. A Catuta era um diferencial, cara.
1: Nossa. A loja de vocês era isso, buscar disco pra tu mãe queria ouvir um som diferente, conhecer uma banda diferente.
0: E depois a gente começou a trabalhar com instrumentos musicais. Nós vendíamos guitarra, baixo, cubo, bateria, teclado, iluminação para as boates aqui da região, que o Richard tinha essa técnica de estar tá montando, né? Nós vendíamos, o Richard ia instalar. Ele instalava uma boate do começo ao fim, até a parte elétrica ele fazia. Tudo, tudo. O Richard é fera, cara.
1: O Richard. Nossa. Eu tenho que trazer o Richard aqui ainda.
0: Tem que
1: né?
0: trazer, gente, cara. Gente... Ah, pode trazer que vai ter muita história pra contar.
1: Ele é um baita de um cara. Eu fiz alguns eventos também. O Richard fez som pra mim. A gente sempre foi muito parceiro. Eu fui amigo do. Sou amigo do Eduardo, né? E a Anitta, quero muito bem. E é um guerreirão também, o cara do som, o cara que curte som, curte música, né? Então.
0: Cara, é uma amizade nós assim que não tem. Os filhos deles, o Pedro e o Eduardo, eles chamam a Leila de tia Leila. Olha só o carinho que eles têm,
1: imagina,
0: cara.
1: Imagina, né? Foram...
0: Ela pegou os dois no colo, né?
1: É. Naquela época ele já tinha etc e tal também, ou...
0: O etc e tal foi o seguinte, com a Catuta, como nós começamos a comprar equipamentos de som para vender, aí nós acabamos tendo uma... Começamos a botar som em festinhas. Nós tínhamos uma... Começamos com uma caravana. Ia ter uma festa de 15 anos. Contratava o som, nós levávamos som e iluminação. Eu fazia o som, ou o Chororó fazia, que o Chororó trabalhava com nós. O Richard, nós fazíamos rodízio. E aí foi crescendo aquilo, cara. Quando nós vimos, nós já estávamos com um equipamento grande. Aí nós começamos a sonorizar as bandas aqui do estado. Nós sonorizávamos o grupo Tubarão, que fez muito sucesso, começou como Ratones, né? O Ave de Rapina. O Grupo Engenho, tudo de Floripa. O Airie, o Das Aranha, essas bandas todas aí a gente sonorizou. Expresso Rural, direto. Aí chegou uma época, cara, que tava muito cansativo aquilo pra nós. Muitas vezes tu ia sonorizar um festival de rock na beira da praia, ficava 3 dias. E um monte de banda, o Richard, cara, Belada, vamos mudar, vamos ter uma banda só. Aí nós fizemos uma parceria com etc e tal, que eram os músicos de Criciúma. E nós sonorizava eles. Quando eles tocavam em Criciúma pro Jaci Carminati, na Signos, na Circus, na KGB, a Pirâmide, ele tinha várias casas, né? A Êxtase, nós botava o som. Eles começaram com os Tupets. E depois eles tinham uma banda que fazia só cover do The Police. Depois eles mudaram para etc e tal, mas eles não tocavam baile. Eles tocavam...
1: Ele era o tipo rock.
0: Vamos... Era tipo rock.
1: É. Banda de rock.
0: Aí nós fizemos uma reunião com eles e eles toparam. Eles, não, cara, o baile dá muito mais dinheiro. Eles eram muito amigos dos músicos lá de Criciúma, do Gaúcho, do que tocava nos líderes, do pessoal lá das bandas, amigo do Matuza. Foi aonde a gente montou, etc e tal. Começou lá em Criciúma. Cara, era uma loucura. Nós tocava sexta, sábado e domingo, cara. Toda segunda-feira nós ia para Criciúma com um ônibus. Entrava no calçadão de Criciúma, o ensaio era atrás de uma loja, a discoteca do Bolacha. Quem é de Criciúma conhece. E nós tínhamos que descarregar aquele equipamento para eles ensaiar na segunda. Na quinta-feira nós íamos com o ônibus, entrava o ônibus do calçadão de Criciúma, botava tudo.
1: Pegava tudo de novo.
0: Tudo para ir tocar no final de semana. Aí chegamos num tempo que, cara, não dá mais. Nós vamos mudar agora, vocês vão ter que ir para Araranguá. Aí nós montamos um ensaio aqui em Araranguá e os músicos começaram a vir para cá. Aí depois aqueles músicos de Criciúma, alguns só saindo e como toda banda de baile vai uma reciclagem, né? Vai saindo, chega uma banda, faz uma proposta melhor, o cara sai e...
1: É tipo um time de futebol, né?
0: Etc e tal, cara, olha... Cara, eu vou te dizer, chegou uma época que musicalmente, pra mim, era a melhor banda de baile do estado. Musicalmente, não tinha. Porque nós tínhamos músicos fera, o Cristiano Forte na bateria.
1: Nossa.
0: O cara é mestre, professor. Hoje ele toca na orquestra em Floripa.
1: O Cristiano Forte eu conheci.
0: O Cristiano Forte, e pra te ver que todos os caras que tocaram no etc e tal, daquela formação ali clássica, todos eles hoje, o Beto Japa tem um estúdio em Curitiba que ele grava por maiores músicos que tem. Uhum. O Marco Ferreira, que era o guitarrista, é músico de estúdio. O Neto, o Neto, baixista.
1: É, o Neto.
0: Nossa.
1: É um dos maiores músicos da região, referência na nossa região.
0: E os vocalistas para entrar. Cara, os vocalistas, quem escolhia, musicalmente era nós, mas quem escolhia era a Leila e a Anitta, cara. Tinha que ter a carinha quadrada, senão não entrava. O cara
1: tinha... Elas tinham que virar a cadeira.
0: Os caras tinham que ser bonito.
1: Ah, tinha que ser bonito e cantar bem.
0: Tinha que cantar bem, ser bonito e apresentável, porque banda de baile tu levava as mulheres, né, cara? Uhum. E, cara, e os caras cantavam. Eu vou dizer um vocalista do etc e tal. Alírio Neto. Sabe, eu hoje, ele é vocalista do Angra. Olha só. Ele está substituindo o que morreu lá, o. Morreu bem na pandemia, né? O vocalista. Como é que é? Edu Falaschi. E ele também foi vocalista do Queen Extravaganza. Queen Extravaganza é o maior tributo de cover do Queen do mundo, é, aprovado pelos músicos
1: do Queen.
0: Do Queen. Fred Mercury, John Deacon e Roger Taylor. Ele tem foto com os caras, tudo. Turnê mundial. E ele foi vocalista daquela que é um. Que é uma ópera mexicana, Jesus Cristo Superstar. Ele fazia o papel de Jesus Cristo, porque ele era parecido, cabeludo, barbudo, uh-huh. E cantava no show. Se tu pesquisar aí, Aline Neto, o cara é monstro. Hoje ele nem mora no Brasil.
1: Tocava na etc e tal.
0: Tocava na etc. Era vocalista de etc e tal, cara. Ele pegava a Júlia, minha filha, que tem 31 anos hoje, ele pegava a Júlia no colo, né? Porque ele morava em Santa Amaro da Imperatriz. Nas quintas-feiras ele vinha ensaiar e ele dormia na minha casa.
1: E já ficava para tocar na sexta e domingo?
0: Ficava lá, a banda, o ônibus passava lá para pegar ele na sexta-feira, para eles tocar. Ele pegava a Júlia no colo, assim, na cozinha, a Queca fazendo café. Júlia, dá um agudo aí. E ele cantava alto pra caramba, o cara para cantar Queen e Angra. E a Júlia, cara, era um sarro, cara. É, eu tenho tanta história, cara, que dá pra fazer dois programas. O Rubens Daniel foi eu que trouxe aquela figura pra cá.
1: Puxasse pra ele pra cá? Ele foi vocalista de série de tal também?
0: Foi. O Rubens, pra te ver que o Rubens, ele não passou no teste, no etc e tal. Olha só como é que era.
1: Uhum.
0: Os músicos não aprovaram ele. E aí o Richard bancamos.
1: Pode botar.
0: O Rubens Daniel foi assim, cara, o etc e tal... Quando veio a Rádio Atlântida para Criciúma, aí tinha um gerente o diretor da rádio, o Nelson. Ele era também empresário de várias bandas em Floripa, da New Time, do Cantuária, que era em São José, e o etc. e tal, tocava lá. E ele conheceu lá, cara. Quando ele veio para cá, ele ligou, Belada, cara... Vamos botar essa banda aqui na Atlântida. Aí tinha um programa que era o Muvuca Atlântida. O que é que era o Muvuca Atlântida? Uma banda âncora ia lá, num pub da cidade, e podia chegar qualquer músico
1: e fazer um som junto.
0: Nunca me esqueço. Na destilaria 137. Tu não lembra dessas coisas, né?
1: Eu sou novo,
0: Bela. Era bem na esquina do Heriberto Wilson. Aí o etc e tal lá no palco, chegava um músico e, eu quero cantar tal música, subia e fazia. E eu estava sempre ali entre a mesa de som, o Richard era o técnico de som, na mesa de som, e daqui a pouco eu ia no palco falar com o André, com o Cris, que eram os vocalistas, né? E o Rubens uma hora pegou esse cara, ele estava, nunca me esqueço como é que ele estava, com uma camisa cinza assim, bem largadona, um chapéu de pano enterrado na cabeça, assim, bem parecia, tava querendo se esconder de envergonhado, cara. E chegou assim pra mim, bem, ô, tu faz parte da banda? Eu disse, faço. Eu posso cantar uma música? Disse, claro. Qual é a música que tu quer cantar? Ah, pode ser um Legião Urbana ou um Bob Marley. Fui lá, ô André, como é que é o teu nome? Rubens. Ó, o Rubens vai cantar. Aí ele foi lá e cantou um Bob Marley, This Is Love. Aplaudiram, depois cantou Pais e Filhos, aplaudiram, depois cantou Macassa Eller. Aí ele ganhou todo mundo numa música, cara, que é uma música que é muito foda para cantar. Ele assim, vocês cantam, vocês fazem a música do Ghost, um Chai Melody do filme. E nós, como tocamos formatura, né? Um clássico.
1: Toca tudo, né?
0: É um clássico dos anos 60,
1: né? Não, mas a baile também dá o tom, os caras vão em cima, né?
0: Tocamos. Aí, cara, a banda entrou e ele entrou junto. E é uma música que ela tem grave, agudo, ela tem várias tonalidades, cara, e ele matou a pau. Todo mundo aplaudido. Acabou, já chamei o guri, né? Me dá o teu telefone,
1: hein? Vem aqui que eu tenho serviço pra ti.
0: Aí, eu disse, aí ele disse assim, não, cara, a gente é banda de baile assim, de vez em quando sai um músico e tal, a gente precisa, né, tal. Aí, uns 30 dias depois, um músico ia sair da banda, não, eu não me lembro qual deles que era. Ia sair, eu peguei e liguei pro Rubens, cara. Ô, Rubens, a gente tá precisando aí, tal, tal. Não é pra agora, mas é só pra ti, daqui a pouco a gente te chama. Cara, no outro dia, ele me liga. Ô, Belada, tô aqui. Tô aqui aonde? Na rodoviária de Araranguá. Ele largou tudo, cara, e veio pra cá. Ele trabalhava numa fábrica de celulose, de papel, em Capinzal, que é lá perto de Erval do Oeste. Ele, a família dele é de lá. Ele largou tudo e veio pra cá, cara.
1: Ele queria viver da música.
0: Aí, cara, aí foi lá fazer o teste. Nas quinta-feira era o teste. Os músicos, Belada... Cara, ele canta bem, não é um vocalista assim para um frontman, mas ele, cara, ele é muito tímido para baile. Tu tem que chegar, encarar o povo, dar boa noite.
1: E dançar e puxar.
0: E dançar e... Golpear, e é. Como é que esse guri vai cantar uma Ivete Sangalo e a Boquinha da Garrafa? Ah, baile, cara. Vai cantar um Serranos, um... Aí ele assim, cara, não vai dar. Aí o Richard, não, mano, nós vamos bancar esse guri. Rapaziada, não, o Rubens vai ficar. E o seguinte, vão botando eles aos pouquinhos, cara. Pra ele...
1: Vão encaixando ele
0: aos pouquinhos.
1: No meio do show.
0: No meio do show, bota uma música num baile, duas músicas no outro baile. E até ele pegar o jeito. E aí nós gravávamos a banda tocando, né? Eu levava ele lá pra casa. O Rubens, é isso aqui o baile, ó. O Ariel, o Coelho e o Cris dando pinote no palco e agitando e correndo. Era uma loucurada, etc e tal. Era um show, né, cara? Não era um baile, era um show. E ele, os caras são malucos, né, cara? Você é baile, é isso aí, cara. Se tu chegar lá e ficar aqui cantando, quem tá lá embaixo vai embora. É diferente. E ele era vocalista de uma banda que ele tinha lá, que só cantava Legião Urbana. O nome da banda era Angra dos Reis, que é uma música do Legião, né? Ele só cantava Legião Urbana, cara. E eu me esqueço, o primeiro show dele foi no... Esse tu deve conhecer. Que foi nos anos 90 já, no Usina.
1: Usina, eu fui no Usina.
0: Que era na Beira Rio, era do Elcio Scaini. Eram três sócios, cara. Era o Elcio Scaini, o Juliano Kinzel, tá em Floripa agora, e tinha outro sócio, eu acho que era o Eduardo Baixa, não me lembro, eram três sócios. Aí nós fomos fazer um show ali, eu nunca me esqueço, aí a primeira música que ele cantou foi uma música do Bon Jovi, foi lá e cantou bem, e ele foi pegando, no final os outros músicos foram saindo, e ele acabou sendo vocalista
1: principal,
0: ele e o Andy, que é o Andy hoje que tem a banda.
1: Ah, o Andy.
0: É, os últimos vocalistas da banda foi os dois.
1: Andy Banda.
0: É?
1: Ô, Belada, eu tenho que falar pro pessoal aí que quer interagir, pode entrar no nosso Instagram ou no nosso canal do YouTube e mandar mensagem. Tem bastante mensagem aqui, a gente já vai começar a ler. É, mas antes de tudo, siga o Flávio Filho Cast no Instagram ou se inscreve no canal lá, ativa o sininho, toda terça-feira a gente está aqui. Ó, o Roberto Betinho, o cabeleireiro, tá mandando aqui, ó. Boa noite, Flavinho, boa noite, Belada. Um ícone das melhores festas anos 80, diz ele.
0: Ah, Betinho, grande Betinho, parceiro.
1: É, o Adroaldo Dado diz aqui, Zé, parabéns.
0: Ó, meu cunhado me chama de Zé, olha só.
1: É, o Edvan Cunha, fala meu grande, manda um abraço para o nosso amigo Belada.
0: Edvan da Opção Informática.
1: Acredito que é Edvan TV.
0: É, aqui, deve ser o Edvan.
1: Parceiro. O João Carlos Ferreira.
0: Ah, é, João Carlos Ferreira, o Juca.
1: Ah, o Juca, nosso Juca da rodoviária. Um abraço, Juca. Grande Bela, amigo de décadas, irmão, diz ele.
0: Lanchonete Alvorada, já vamos fazer um merchan aqui pro Juca.
1: O chefe Anselmo tá aqui, ó, disse, ó, eu estive no Demônios da Garoa, morava em Criciúma e vim, cara.
0: Olha só, chefe Anselmo, fez a janta do meu aniversário de 55 anos, ô, oh, delícia, nunca me esqueço.
1: A Iana Garcia mandou aqui, alô meu povo. Ah, é o Beretta aqui. O Beretta tá mandando um abraço pra nós. Oh, Beretta, Flavinho, meu amigo, avisa o Belado. Amanhã é quinta, o bicho vai pegar.
0: Diz. Amanhã a quinta é minha, eu que pago a conta.
1: É tu? Vocês têm um grupo, Belada?
0: Nós temos uma confraria desde... Eu entrei em 2009, mas já bem antes.
1: Uhum.
0: Toda... Era uma quinta... Era todas as quintas.
1: Depois quinzenou.
0: Aí depois, aí na pandemia parou, né? Depois a gente voltou uma quinta sim, uma quinta não. É. Mas quando não tem quinta, eles ainda se reúnem para jogar cacheta.
1: O Rafa do iFly Balloon tá aqui também online, mandando um abraço para nós. Ó, o pessoal na rádio aqui, ó. O Pedro Passos, grande Flavinho, meu mano Belada. Que papo legal, abração, diz ele.
0: Pedrinho, meu sobrinho então, né?
1: Eu acho que é.
0: Pedrinho. Advogado da Menegali.
1: Ah, o Pedro. Bom abraço aí, Pedro.
0: É.
1: A Ruth Soares está mandando aqui. Belado é prata da casa, diz ela.
0: Oh.
1: O Vera, o Everaldo está aqui, ó. Tu conhece o Vera?
0: Nossa, esse o xará.
1: Esse incomoda, né? É. Boa noite, meu querido. Abraço a você, em especial meu amigo Magrinho. Esse é fera, melhor DJ do sul do mundo.
0: Oh, coisa linda. Obrigado a todos.
1: Ô, Belada, tu que fala de som, fala de estrutura e tal, tem que falar aqui de um cara que tá no Flávio Filho Cast, apoiando esse projeto nosso, que é o Bento, né?
0: Ô, grande parceiro. O Bento cresceu pelo trabalho dele, né, cara? Ó, me lembro do Bento pequenininho. Hoje tá uma potência, né? O Bento é o cara.
1: É o cara, né?
0: Nossa.
1: E o cara é, como tu disse, né? Trabalhador, né? Ele dali é...
0: Ele mete a mão, né, cara?
1: Mete a mão.
0: Ele dirige a carreta, ele ajuda a carregar o caminhão. Tem que ser, cara.
1: A própria equipe dele diz, não, o Bento vale por 10 de nós.
0: É. Então... Grande parceiro, Bento. Nossa.
1: O outro grande parceiro aqui é o Abimar Supermercado. Pô, acho que mora ali do lado, né,
0: Belado? Eu moro ali.
1: A tua dispensa é o Abimar?
0: Sou clientão ali, almoço ali direto. O Eduardo, que é o filho do Neném, do mercado. Conheço os dois, né?
1: Uhum.
0: Mas tem uma amizade muito boa. Vou direto ali. Clientão mesmo. É só atravessar a rua, né?
1: Só atravessar.
0: E os preços especial, né? Abimar é
1: o,
0: top.
1: Ô, Belada... É, hoje se fala em Belada, se fala em DJ flashback, DJ anos 80, né? Um cara que tá trazendo essa nostalgia e recordando as boas músicas que tivemos em um certo período, né?
0: Isso.
1: É, o que que te fez trazer isso? Foi um apelo? Foi uma oportunidade? Tu viu assim, pô, tá trocando a geração, aquela geração antiga que é entretenimento não tá tendo. Como é que surgiu isso?
0: Cara, surgiu assim, ó. Eu parei de tocar em 93. Depois lá do Amizade, quando o Amizade parou, eu e o Richard e o Severino montamos o Paradiso no Mato Alto, te lembra? Depois virou o Scala Clube. E aí eu parei de tocar. Fechou tudo, eu parei. Eu nunca parei de trabalhar com música. Aí eu montei uma empresa que era Bela Produções, que aí eu vendia shows. Eu vendia shows para as prefeituras. Então
1: agenciava show.
0: Isso, agenciava bandas de baile e shows nacionais. Vendia muitos eventos para a prefeitura. Depois também é uma coisa que me desgastou, eu também não quis mais. E aí, cara, quando eu entrei nessa confraria aí, que é a Quinta Básica, primeiro o nome era Quinta Só em Dente, então, olha só.
1: Quinta Só em Dente.
0: Porque era só pra rir, né, cara? E aí hoje o nome é a Quinta Básica. E aí eu entrei nessa quinta, e aí um dia eles assim, Belada, eu acho que foi na outra semana, nós vamos fazer uma paeja dos anos 80. Foi no restaurante onde era o Bucanas ali, era Bucanas na época, só que estava fechado na época ainda, já estava fechado. É um jantar, uma paeja dos anos 80, e tu vai ser o DJ. Eu assim, cara, faz 15 anos que eu não toco. Eu disse, daí, quem sabe, sabe, cara, tu era o melhor DJ de Araranguá, te vira. Ó, tá aqui, ó, tu tem 10 ingressos, ó. Tu vai vender, eu me lembro, era 25 pila cada um, em 2008, acho que foi. tu vai vender os 10 ingressos, os 10 ingressos é pra ti, tu te vira, tu com som, com iluminação, e eu, pá, ia dizer, o dono da confraria é o Cezinha da Casa do Carimbo, que é meu cunhado,
1: uhum.
0: Pra mim é como irmão, tá toda semana lá em casa. Aí eu disse, cara, cheguei em casa pra Leila, pá, te vira, né, como é que eu vou fazer? Muito amigo do Léo, lá do São Léo, e o Léo era DJ na época.
1: Léo.
0: Fui lá, ô Léo, assim, assim, não, Belada, tá aqui o CDJ, ó. Vou te explicar como é aqui, tu leva pra tua casa, tu vai ter que gravar, era tudo em CD, né, cara? E aí eu tive que gravar em MP3, né, pra não gastar muito, cara. E aí em MP3 tu, em MP3 tu grava 100 músicas num disco. Se fosse gravar em Wave era só
1: 10,
0: 12 músicas, né, cara? Trabalheira, gravava, tinha que fazer uma lista do CD número 1 com o nome das músicas, tudo. Tá, pra encurtar a conversa. Aí o Léo me ensinou como é que era. Eu peguei o CDJ, peguei o som dele. Ele falou assim, ó, leva tudo aí, depois nós acertamos. Levei som, levei luz dele e montei ali o equipamento ali.
1: Tu teve quanto tempo ali? Uma semana, 15 dias pra aprender?
0: Foi mais ou menos, não, acho que foi mais, porque tinha que vender os ingressos, né? Uhum. Era um mês depois, era esse jantar. Cara, aí eu me lembro que acabou o jantar, tal, e eu comecei a tocar, cara. E aquilo foi a coisa mais linda do mundo. Todo mundo dançando. Quando eu vi, já fazia 4 horas que eu tava tocando. E todo mundo, para eles era uma novidade, porque não tinha aquilo.
1: Uhum.
0: Não tinha na época. Todo mundo queria aquelas músicas, cara. Chegava lá, ô, grava um CD para mim com isso. E eu dizendo para Leila, vai anotando aí o telefone da turma. Cara, o que eu gravei de CD.
1: Aí tu vendia o CDzinho pra turma.
0: É. E aí no mesmo dia tava o Eduardo Baixa, tava nesse jantar. O Eduardo assim, Belada. E era, nunca me esqueço, a data foi dia 14 de novembro, que era véspera de feriado, mas caiu num sábado. O Eduardo assim, pá, Belada, tu é o cara certo pra tocar o Réveillon lá no Hotel do Morro, cara. Tu vai matar pau, cara, tu é muito bom. Aí, eu vou falar lá com os donos. Nem me lembro na época, eu acho que não era o perito ainda, né? Não me lembro, eu acho que tava tendo aquela troca do
1: Bonailto.
0: Depois que entrou o perito, eu acho que era o Mariano Mazzucco, não foi?
1: Não me recordo.
0: Tava tendo uma troca ali. Eu sei que. Eu disse, não, tudo bem, né, cara? Aí. Quanto é que é o teu cachê? Eu disse, opa, agora que tá, né, cara? Naquela época, Flavinho, eu vou atirar lá em cima. Se der, deu. Se não, não vou. Em 2008, R$500. Tu é louco? Eu assim. É um Réveillon, cara. Eu tô com 50 anos na cara. Vou largar minha família no Réveillon pra... Pagaram. Quer dizer, um cachê de R$500 por um. Tem DJ hoje que 2008. Não. Tem DJ hoje que não cobra isso, cara. Hoje, nós temos 2026. Eu sei que não cobra isso porque eu trabalho com isso.
1: Uhum.
0: Tem DJ que eu de vez em quando eu contrato aí e pago isso. E aí eu só fui, ó. Fui cobrando mais caro. Aí o que, que aconteceu? Como a festa deu boa, eu disse, pô, vou fazer uma festa anos 80 no Clube Amizade, onde eu toquei por anos. Fui lá e fiz uma parceria com eles e fiz uma festa lá. Em 2009, em abril de 2009, lotou o clube. Foi o pessoal dos bairros, o pessoal do centro, lotou o clube. Aí eu quis fazer outra... A mesma coisa, os dois sócios ainda na mesma
1: época. Eram os mesmos, hein?
0: Eram os mesmos. Eu disse, vocês ficam. Agora já tinha estacionamento, né? Vocês ficam com o estacionamento e com o bar e a portaria minha. Encheu a casa. Depois eu quis fazer outra festa, fui lá. Eles já queriam me cobrar aluguel da portaria. Eles queriam ficar com o bar, com o estacionamento e mais um aluguel caríssimo. Eu disse, não vou fazer. Aí. O Chororó Belada, vamos fazer em Criciúma. Vamos fazer na casa do baile. Foi aonde ficamos 10 anos fazendo em Criciúma. As festas retornam em Criciúma, acho que a primeira foi eu e o Chororó que fizemos. Aí em 2010, nós começamos a fazer e fizemos por 10 anos depois a casa do baile. Mudou para Bem Music Hall, hoje não tem mais, né? Diminuíram, né?
1: É.
0: Começou por isso. Eu comecei tocando um jantar, né? Para uns amigos.
1: E foi sucesso, 10 anos, né?
0: É?
1: De
0: nossa! Tanto que eu vou fazer agora um evento em Criciúma, dia 19 de setembro, um evento Revival Casa do Baile, que já está vendendo ingresso, cara. De tão forte que foi o nome da Casa do Baile nos anos 80. E vai ser no Clube dos Contabilistas em Criciúma, que agora mudou, agora é Próspera Clube Recreativo. Uma estrutura linda. Fica bem atrás do campo do Próspera.
1: Ô Belado, falou de chegou a pegar o tempo do Flávio Roberto escotecário ou não?
0: Claro. Na Everson. Na Everson? Eu também fui DJ da Everson. Eu toquei na Everson do Arroio e numa Everson que o Everaldo tinha em Uruçanga. O Everaldo tinha uma Everson em Uruçanga que era no subsolo, cara, embaixo do supermercado. E toda sexta-feira eu tocava lá. Eu tocava na sexta lá, o Richard aqui. E na praia eu tocava na pista de cima, que era música romântica. Imagina
1: eu dançar agarradinho.
0: Cara, aquilo foi uma escola pra mim, porque eu bem novinho eu tocava Vinícius de Moraes, Frank Sinatra, James Taylor, olha só. Foi uma escola,
1: né? Quantos namoros que não
0: saiu ali, né? Aí o Richard tocava embaixo na pista. O Richard e o Everaldo tocavam embaixo. De vez em quando nós fazíamos uma troca. Belada, eu vou lá pra cima botar umas musiquinhas lentas, tu vem aqui pra baixo. E nós fazíamos um rodízio. Era muito legal.
1: A Juliana Trindade, meu grande amor, tá aqui assistindo nós também. Vamos ver, tem mais alguma interação aí, ô Vitão? Tem alguma mais interação aí no canal do cast? Mas enquanto isso eu tenho que falar da Gandhi. 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O Nivaldo, o Eduardo, o Fernando te mandaram um presente aí, Belado. 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Tá, então, pra ti.
0: Obrigado, Nivaldo, Eduardo.
1: Ele diz: não é o Pedro Genivaldo, diz ele. O Pedro Passos aqui, ó. Deve ser outro Pedro Passos, Genivaldo.
0: Pedro Passos é o Pedrinho que é meu sobrinho, né?
1: Ah, ele disse que é o Genivaldo.
0: Ah.
1: Deve ser o Genivaldo que tá.
0: Então é o Genivaldo Pedro dos Passos.
1: É o Genivaldo Pedro. Ah, é que tá ali G Pedro dos Passos, né?
0: Ah, é.
1: Então é o
0: tio Nego.
1: Leonardo Silva, ganhei uma TV na rifa do Catuta, diz ele. Oh. Abraço pra vocês dois. Ou fizeram, de certo, fizeram uma rifinha numa data lá.
0: Sempre fazia. Nós inventávamos muita loucurada. Uma vez, nós aniversário da Catuta, nós conseguimos uma autorização e fechamos a Getúlio Vargas, mais ou menos na frente do tênis clube ali, né? A Catuta era pra cá um pouco. Fechamos, botamos um caminhão em cima lá, fechamos a estrada, fizemos um show no sábado de manhã, cara. Pensa na jantarada.
1: Fechamos a rua
0: e botamos o nosso equipamento em cima de um caminhão. Não tinha palco, botava.
1: Do nada, isso?
0: Botava um caminhão e abria a carroceria e os caras tocavam em cima da carroceria do caminhão, cara. Olha só. Me lembro que tocou, cara, uma dupla aqui de Aranguá, o Luan e Aliel, que é o Jair, que tocou no Scorpius depois. Hoje ele tem equipamento de som. E era uma dupla sertaneja, cara, que cara, eles tinham uma música que se, aquela música ali, se fosse gravada na época por um cantor sertanejo famoso, um Zezé de Camargo, Leonardo, estourava, cara. De tão linda que era a música, mas os caras eram daqui, né? Não, não tinha quem investisse,
1: não,
0: cara.
1: Não tiveram acesso a levar pra frente.
0: Exatamente, cara. Olha, muito bom o trabalho deles.
1: Hoje é mais fácil, né, Belado? Hoje a internet, o cara grava, qualquer estúdio, toda cidade tem alguém que trabalha com estúdio e tal. Fica fácil,
0: né? As coisas hoje tá bem mais fácil com a internet, né? Nossa, nem se compara, né? Naquela época era diferente.
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0: Opa!
1: Tá? Mexeu o corpito, né, Belada? Importante,
0: cara, né? Cara, eu já fiz academia, mas eu não... Cara, eu não consigo. Eu acho que eu já passei por todas as academias de Araranguá. Eu vou e relaxo, cara.
1: Relaxa?
0: Eu faço as minhas caminhadas. Caminho quase praticamente todo dia.
1: Tu gosta?
0: Boto um fonezinho de ouvido, saio caminhando. Quando eu vejo, já tô mais de uma hora andando. Mas academia, cara, eu começo a fazer e depois eu relaxo. Mas vamos de novo, né?
1: Vamos de novo.
0: Tem um mês dá pra aguentar,
1: um
0: né?
1: Um mês tem que aguentar. Um mês tu tem que aguentar. Ô, Belada, a tua relação com o Chororó, como é que foi?
0: Ah, saudoso Chororó. Tantas histórias que nós temos com o Chororó. O Chororó, cara, o primeiro... na música, ele começou com nós, né? Começou cobrando notinha, cara. Ele cobrava para uma loja que tinha aqui em Araranguá, que era o Celso Modas. Era uma loja que tinha na 7 de setembro. Aí um dia ele foi lá de bicicleta. Ô, vocês não querem que eu cobre as continhas de vocês?
1: Era cobrador.
0: É, aí o Richard, que apelidou de Chororó, né? Ele tinha o cabelo repartidinho no meio aqui assim, ó. Igualzinho o Chororó, da dupla. Uhum. Ele assim, ó, o Chororó, e ficou, cara.
1: O Richard também é colocador
0: de apelido, Richard, né? É de botar apelido em todo mundo,
1: eu
0: né?
1: Eu também sou, cara. Eu tenho esse negócio aí, ó. Eu e o Richard.
0: Aí ele cobrava as notas pra nós, depois acabou entrando como balconista ali, depois gravando fita. E começou... Aí depois ele foi DJ, eu e ele era DJ do Paradiso, que era uma casa que eu e o Severino Richard tinha, ele que era discotecário, nós, eu e ele, tocava nós dois juntos. E ali ele começou, né, cara? Começou o Severino fazendo os bailes com Matuza, e o Severino depois ficou cansou de fazer baile. Uhum. E começou a passar pro Chororó. O Chororó começou fazendo os bailes com Matuza. O Severino largou e o Chororó pegou. E ele teve uma história muito legal com o Jeito Louco, te lembra? Que tocava direto aquele negócio aqui. Uhum. Não, naquela época era o Samba 10.
1: Samba 10, mas Jeito Louco, é
0: depois Barão, passou, né? É, depois passou para Jeito Louco. Ele ganhou muito dinheiro com o Jeito Louco, que eles botavam, lotavam qualquer evento aqui em Araranguá. E eu que passei para ele, nunca me esqueço, cara. É, teve um evento na bem no outro lado do Severino ali, eu acho que era o Atol. Atol. Primeiro foi o No Bar, né? Não. Teve dois nomes ali, mas foi
1: a época... Atol foi onde é a Toyota lá, né?
0: Exatamente, é. Aí o etc e tal e o Jeito Louco tocaram uma festa lá junto. E aí ele assim, ô Belada, eu queria fazer show com esses caras aí, cara, me bota aí. Não, Chororó, eu vou pagar eles lá em casa. Eu marquei já com o empresário, que era o Roberto. Aí tu vai junto, cara. Aí fomos lá na minha casa, eu morava lá do lado do Corpo de Bombeiros na época. E aí quando eu paguei o cara e apresentei o Chororó, e o Chororó começou a fazer eventos com ele ali. Com eles
1: e foi.
0: Até o DVD depois que eles gravaram no resumo foi o Chororó que bancou tudo, cara. E o Chororó tem muito. O nome da empresa X9 foi eu que dei. Nós tínhamos um escritório na beira rio ali, onde era o despachante do Canela, né? Uhum. Embaixo ali. Aquelas... Nós tínhamos um escritório lá embaixo. E ele usava Chororó Eventos. Tinha um carimbo que ele botava nos ingressos. Disse que Chororó muito pai, esse nome.
1: Muito Chororó, grande.
0: Chororó Eventos. Ele disse, tá aí, como é que vamos fazer, cara? Aí...
1: Vamos abreviar isso.
0: Aí, assim, que dia tu nasceu, cara? Ele, assim, dia 9 de abril. Dia 9, bacana, nasci dia 7. E quem trabalhava com nós era o Cláudio Benevenuto, Cláudio Mineiro.
1: Cláudio Mineiro.
0: Que se foi na pandemia, cara. É. Nós tínhamos uma amizade muito grande, eu e ele, Chororó. E aí, e o Cláudio fazia aniversário dia 7, dia 8.
1: Um dos últimos trabalhos que eu fiz, que o Cláudio também fez, foi comigo, assim. A gente fez algum material na época que ele estava trabalhando para a prefeitura de Araranguá. E a gente estava, assim, em andamento, tinha finalizado uns trabalhos.
0: Muito
1: assim.
0: Inteligente o Cláudio nessa
1: parte. Nossa, o Cláudio, ele mirabolava muita coisa, né? O cara,
0: o
1: ele
0: Cláudio, era um O Cláudio, para ter uma noção, na época da internet, ele montou a Web TV Brasil.
1: A primeira TV no...
0: Primeira
1: TV do Brasil, Web, né?
0: É, cara.
1: O cara tava à frente do...
0: Exatamente. Né? Depois o Tudo é Festa veio na pegada dele, né, cara?
1: É, o Cláudio, ele tava...
0: É.
1: Só ele era muito loucão,
0: assim. Aí, né? aí o Cláudio, assim... Então vamos botar... Daí, Belada. Eu assim, vou botar X9. X do Chororó.
1: E 9 da data dele.
0: E 9 da data dele. Aí o Cláudio, né, assim... Ô, Chororó, mas tu sabe o que é dizer X9? Não. Cara, X9 é lá no morro, na favela, o cara é...
1: É cagueta.
0: É cagueta, é o dedo duro. É o cara que entrega os malandros pra polícia, cara. É esse aí que eu quero, cara. É isso aí mesmo. É pra
1: marcar.
0: Pra marcar. Aí ela assim, pode fazer porque eu vou ser o X9 do bem. E ficou X9 Promoções, cara.
1: E pegou, né? E pegou. Era um nome
0: pra mim. E a primeira, curto, a primeira logomarca foi o Felipe que criou, meu filho.
1: Teu filho.
0: É, Felipe que criou. Felipe foi. Ele se formou, né, em artes visuais na Unesc. E o Felipe é que fazia as artes pra nós de tudo, dos eventos, dos cartazes. Felipe é que fazia. Era um escritório que trabalhava eu, o Chororó, o Cláudio e o Felipe, lá embaixo, fazendo. Só mirabolando os eventos, fazendo os eventos juntos e tal. E foi nós que botamos o nome, o Chororó botou, o Richard botou o apelido e eu botei o nome da empresa dele.
1: Show de bola. Belada, o nosso tempo está chegando ao fim, eu tenho mais duas perguntas para ti. Porque como é que é o apelido de Belada e por quê? Vamos lá.
0: Ah, tu queria saber também? É. Cara, o apelido de Belada... depois eu fui pesquisar até o que era Belada, mas o apelido quem botou foi o nego do Mazuco, o Genivaldo, meu irmão.
1: Genivaldo?
0: Ele é 2 anos mais velho do que eu. E aí, cara, eu ainda não falava, e ele, quando começou a falar, ele ia me chamar de Everaldo, ia falar e enrolava a língua e falava Ebelado, Ebelado, ia falar Everaldo e falava Ebelado, Belado, e ficou Belado. Me chamava de Belado, ele me chamava. Quando eu comecei a estudar, o primeiro colégio que eu estudei foi no Alto Feliz, no Isabel Florizib. E aí no colégio, para sacanear, não sei, começaram a me chamar de Belada e ficou Belada, Belada, Belada. E eu assumi aí como sobrenome artístico quando eu comecei a escrever para os jornais, nunca me esqueço. O Zé Luiz, que tinha o Sem Censura, tá lembrado? O Zé Luiz uma vez pegou e me convidou que queria fazer aniversário do jornal dele. Ele disse, não, vamos fazer. Nunca me esqueço, foi um show muito legal. O show do 14 Bis no Caverá, que lotou. Aí ele disse, tu não quer escrever uma coluna de música? Ele tinha dois jornais, né? Um que era diário e um semanal.
1: Semana
0: News. Tu escrever uma coluna de música? Eu disse, não, vou fazer. Aí eu disse, mas como é que eu vou botar o nome, assinar? E aparecer a minha fotinho e tal. Everaldo Passos, ninguém vai saber quem é. Belada, um nome. Eu vou botar Everaldo Belada. Aí eu assumi como.
1: Everaldo Belada.
0: Como Everaldo Belada. Depois eu fui pesquisar, cara. Belada é um sobrenome turco. Tem vários artistas, jogador de futebol. Tem um cara que é artista plástico, que é Zarco Belada. É um sobrenome turco, mas não tem nada a ver comigo, né? É um apelido de infância, cara.
1: Belada, obrigado pelo. Nosso papo aqui voou, já estourou um tempo aí, mas antes de tudo eu quero que tu deixe uma mensagem, sempre peço para os meus convidados, né, deixar uma mensagem de vida aí para as pessoas, né, os filhos, netos e quem estiver nos ouvindo, né?
0: Ah, sim, sim. É, cara, o que eu penso é assim, ó, tu tens que aproveitar a vida, cara, tens que aproveitar, aproveitar o máximo que tu puder, porque assim, ó, todo dia, cara, tu tá na rede social, cara, tu vê que tu tá perdendo um amigo, cara. O Alexandre Petri, que está direto nos eventos, eu olhei ontem, o cara se foi, cara. Então tu tens que aproveitar, se reunir, aproveitar e viver o máximo, fazer só o bem. E eu acho que é isso aí. Tens que aproveitar a tua vida no máximo, fazendo bem, trabalhando e dando bom exemplo. É o que tem que ser.
1: Show de bola. Obrigadão, hein?
0: Abraço.
1: O Flávio Filho Cast vai ficando por aqui. Hoje a gente esteve com Everaldo Belada contando suas histórias, sua trajetória dentro da música, sua curta trajetória dentro do futebol, né, Belada?
0: Oh.
1: Então tá, até a próxima semana pro episódio 220 e eu te espero para esse papo.

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26: Está no ar a Voz do Brasil. As notícias do governo federal que movimentaram o país no dia de hoje.
27: Olá, boa noite.
26: Boa noite para você que nos acompanha em todo o país.
27: Terça-feira, 4 de agosto de 2026.
26: Vamos aos destaques do dia.
27: Saúde mental e BETS.
26: SUS vai oferecer 100 mil teleatendimentos por mês a pessoas com dificuldades relacionadas a jogos e apostas. Thaís Araújo.
28: O serviço funciona como porta de entrada para a rede de atenção psicossocial e disponibiliza orientação, acompanhamento profissional e apoio também aos familiares.
27: E a propaganda e publicidade de BETS deve trazer alertas ao consumidor.
26: Quem conversa com a gente sobre isso é a secretária de Prêmios e Apostas do Ministério da Fazenda, Daniele Correia.
29: Você tem aposta não é investimento. A outra é apostar pode causar dependência. E uma questão de que apostar faz você perder dinheiro. Então é justamente nessa perspectiva, seja da saúde mental, seja da saúde financeira.
27: Crimes no ambiente digital.
26: Operações identificam grupos envolvidos em crime de ódio e incentivo à violência. Márcia Fernandes.
30: O Laboratório de Operações Cibernéticas atuou na análise de evidências digitais e na articulação entre as forças de segurança envolvidas.
27: Hoje, na apresentação da Voz do Brasil, Luciana Vasconcelos e Luciano Seixas.
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27: Foram realizadas 2 operações para desarticular grupos criminosos que utilizam plataformas digitais para disseminar violência e propagar discursos de ódio.
26: As operações foram executadas em conjunto com as polícias civis de diferentes unidades da federação.
27: E os resultados foram apresentados hoje. Os detalhes você vai ouvir agora na reportagem de Márcia Fernandes.
30: A operação Rede Interrompida da Polícia Civil do Distrito Federal apura a existência de uma organização extremista que utilizava comunidades do aplicativo Telegram para planejar atos violentos e disseminar conteúdos preconceituosos contra determinadas raças, religiões e também contra mulheres. O diretor de Operações Integradas e de Inteligência do Ministério da Justiça e Segurança Pública, Anchieta Neri, destacou algumas das medidas adotadas.
31: A partir dessa articulação, a gente teve medidas de busca cumpridas em 8 estados da federação. A gente cumpriu algumas medidas de internação provisória e um mandado de prisão. O que se investiga ou o que se apurou não diz respeito meramente a opiniões, mas sim à própria intolerância e planejamento de atos severos de violência. Por isso, havia a necessidade de uma atuação rápida para que a gente não tivesse a possibilidade de ocorrer qualquer sinistro.
30: Já a Operação Lívia investigou uma rede criminosa que utilizava de plataformas virtuais para atrair adolescentes e incentivá-los à prática de violência. A investigação foi conduzida pela Polícia Civil de Mato Grosso do Sul, após a morte de uma menina de 13 anos. A Secretária Nacional de Acesso à Justiça, Sheila de Carvalho, comentou que a operação conseguiu impedir outros crimes.
32: A operação permitiu evitar
0: que mais uma menina fosse vítima, que já estava mapeada para isso acontecer nos próximos dias. Então, esse esforço integrado que a gente tem realizado é para manter as nossas mulheres vivas.
30: Nas duas operações, o Laboratório de Operações Cibernéticas atuou na análise de evidências digitais, na identificação de conexões entre investigados e na articulação entre as forças de segurança envolvidas. O ministro da Justiça e Segurança Pública, Wellington César Lima e Silva, destacou a importância do trabalho integrado.
1: Nós temos um fluxo de cooperação permanente com a Polícia Federal, com as polícias civis dos diversos estados, com os ministérios públicos dos diversos estados, com os diversos órgãos de inteligência. Esse tipo de colaboração possibilita uma atuação integrada e qualificada no combate a esses crimes.
30: As investigações permanecem em andamento para análise do material apreendido, a identificação de outros envolvidos e a responsabilização dos investigados, conforme o avanço dos respectivos inquéritos policiais. Lembrando que os casos de violência contra mulheres podem ser denunciados pelo Ligue 180, que funciona 24 horas por dia, gratuitamente. Reportagem Márcia Fernandes.
2: E estão abertas as inscrições para o curso Gestoras em Rede, voltado à formação de gestoras estaduais e municipais que atuam com políticas públicas para as mulheres.
27: A capacitação é gratuita e será realizada de forma online.
3: Estão abertas as inscrições para o curso Gestoras em Rede, Formação em Gestão de Políticas Públicas para as Mulheres. A iniciativa é destinada a gestoras estaduais e municipais responsáveis pela elaboração, coordenação e implementação de ações voltadas à promoção dos direitos das mulheres. O curso é gratuito, tem carga horária de 96 horas e vai ser realizado com atividades online, ao vivo e também em formato assíncrono. A formação integra uma estratégia nacional de fortalecimento da gestão pública e de cooperação entre União, estados e municípios. O objetivo é oferecer instrumentos para planejamento, execução, monitoramento e avaliação das políticas públicas, além de criar uma rede permanente de troca de experiências entre as equipes que atuam nos organismos de políticas para as mulheres. Ao final do curso, as participantes devem elaborar diagnósticos e planos de ação voltados aos próprios municípios e estados. Para se inscrever, acesse gestorasemrede.com.br. Claudimário Carvalho, para a Voz do Brasil.
27: As propagandas e publicidades sobre apostas de cota fixa, as chamadas bets, passaram a ter novas regras voltadas à proteção aos consumidores.
2: Elas estabelecem, entre outras coisas, limites sobre o que pode ser dito nessas propagandas, responsabilização solidária de quem veicula as publicidades e proteção às crianças e aos adolescentes.
27: Além disso, as propagandas de bets terão também que exibir mensagens de alerta sobre os riscos envolvidos nas apostas.
2: Sobre tudo isso, nós conversamos com a secretária de

0: e apostas, ter a oportunidade de tratar sobre o tema. E, de fato, quando a gente está falando dessas duas portarias, as portarias mais recentes aqui, a gente está falando desse universo de publicidade, propaganda e ações de marketing nesse mercado de aposta de cota fixa. Acho que é sempre importante dizer que esse mercado de aposta de cota fixa é um serviço público, né? E a lei, a 14.790, é a lei que traz ali a regulamentação e traz ali diretrizes legais na implementação, não só desse tema de publicidade, mas diversos outros temas. E a nova portaria interministerial ali, a 73, ela traz ali, reforça alguns conceitos, acho que amplia ali a questão da proteção ao consumidor apostador, mas também traz ali a distribuição da responsabilidade solidária em todo esse veículo de comunicação, de divulgação, seja pessoas físicas e jurídicas, nesse mercado de apostas. E a gente tem uma outra portaria que altera a portaria que trata de jogo responsável, que trata dessas obrigações também legais que os agentes operadores precisam cumprir entre publicidade, ações de marketing e propaganda, que é justamente as frases de advertência, né, o 18+, e foi importante para a gente ali trazer e clarificar sobre o tema.
1: Essas frases de advertência, né, que vão ter que conter nas publicidades, elas devem dizer o quê? E que tipo, por que que esse tipo de mensagem é importante, secretária?
0: Bom, as frases é: o Ministério da Fazenda adverte. E aí você tem: aposta não é investimento. Essa é uma das frases. A outra é: apostar pode causar dependência, né? E uma questão de que apostar faz você perder dinheiro. Então é justamente nessa perspectiva, seja da saúde mental, seja da saúde financeira, do endividamento.
1: Ainda falando das mensagens, ela tem um tamanho mínimo, né? Ou seja, tem que estar num formato legível, facilmente visível, né, para o consumidor.
0: Exatamente. A gente traz ali, e aí de novo, né, a necessidade de que eles estejam ali num tamanho mínimo de 10%, e a gente reforça, inclusive, nessa nova portaria, que eles precisam estar de uma maneira horizontal, né? Porque muitas vezes, né, tornar essa frase de uma maneira muito mínima e verticalizada dificulta ter a leitura por parte, né, da sociedade.
2: Praticamente escondendo a frase.
0: Exatamente.
2: Né?
0: Então, a necessidade de se ter isso de maneira legível, né, num contraste visual ali também, né, você ter um fundo ali que a pessoa consiga ler. Eu acho que são todas essas informações que são importantes.
2: Agora, um outro ponto importante dessa nova regulamentação sobre a publicidade de jogos é que ela passa a responsabilizar também quem faz a propaganda, né? Quem veicula a propaganda. E aqui a gente está falando, inclusive, dos influenciadores digitais, secretária, dos veículos de comunicação, e aí enxergando os influenciadores digitais também como uma espécie de veículo de comunicação, é isso? O que está previsto nessa responsabilização?
0: Sim, a ideia é a portaria, ela traz isso tanto voltado para pessoas físicas quanto para pessoas jurídicas, né, que veiculem, que distribuem, que impulsionem, né, que propaguem, não só a questão das bets ilegais, aí eu acho que é importante também, né, você ter essa responsabilização, porque quando você está falando de um ambiente ilegal, você não tem essas ferramentas à disposição daquele consumidor, daquele apostador, então, né, você fica muito mais frágil no desenvolvimento de riscos e de transtorno de jogo e do endividamento, então elas não precisam cumprir as regras e também no processo, né, de junto com as operadoras legalizadas, mas no processo de cumprir o que está dizendo ali a lei, né, no sentido e das portarias reforçada agora pela portaria interministerial, no sentido de que o jogo, ele tem restrições na sua publicidade, né? Você não pode dizer que o jogo, ele substitui a renda, você vai ficar socialmente aceito, né? Você é mais bonito porque você joga. Então, a própria proteção que a gente comentou aqui, né, da criança e do adolescente, então você não pode veicular a publicidade para a criança, né? A criança não pode ser alvo da publicidade, ela não pode estar na publicidade, então eu acho que a distribuição da responsabilidade aí, eu acho que é importante, né, nesse mercado.
1: Secretária, esse tipo de regulação sobre a publicidade deve ter efeito para reduzir a quantidade de apostas, né? Especialmente nos casos de compulsão, não é isso?
0: A ideia é justamente isso, né? Se você está num ambiente, no mercado onde você está falando de entretenimento, né? E quando isso passa, isso não é mais um entretenimento, isso não, você está colocando aquela pessoa em risco, né? Então, de novo, isso é uma série de mecanismos que eu acho que é importante, né, colocar à disposição. E aí eu queria ter a oportunidade aqui para dizer que a gente lançou no final, obviamente,

0: Ministério da Fazenda, junto com a SPA, isso já estava na agenda regulatória, a gente lançou a plataforma centralizada de autoexclusão. Então, hoje, se um cidadão ele não quiser estar, apostar, ou ele não quiser estar nessa atividade, ou, enfim, estar nesse mercado, ele pode utilizar essa plataforma, onde você fica autoexcluído de todas as plataformas autorizadas pela SPA em âmbito nacional. E aí você pode dizer se é por um prazo determinado ou por um prazo indeterminado. Então, você pode se auto-excluir por um mês, por 3 meses, por 6 meses, por 9 meses, por 12 meses, ou indeterminado. E lá, você pode dizer o motivo também. E a gente percebe que um dos principais motivos é justamente a perda de saúde, de controle mental, né? Então, acho que, de novo, essa é uma outra ferramenta também à disposição de qualquer pessoa da sociedade, obviamente, né, que queira utilizar. E a gente traz ali uma série também de outras questões, como ferramenta de autoteste da saúde, autoteste financeiro, enfim, são todos os mecanismos e ferramentas nessa questão do jogo responsável.
1: É importante aqui a gente lembrar também que quem tiver identificando que tem problemas de saúde mental relacionados à questão do jogo, deve procurar ajuda,
0: sim,
1: né, secretária?
0: Exatamente.
1: E aí dentro do SUS a gente tem possibilidades,
0: sim,
1: de acompanhamento e de tratamento, né?
0: Exatamente, a gente tem um acordo de cooperação técnica com o Ministério da Saúde, que é um grande parceiro. Ano passado começamos com um grupo de trabalho interministerial, junto com o Ministério da Saúde, Ministério do Esporte, a Secretaria de Comunicação Social, justamente nesse trabalho de se pensar, né, quais são as ferramentas, porque quando você tem identificação de que você tem um risco, né, ou desenvolvimento de um potencial risco ali, você também precisa procurar caminhos. Então, o SUS, ele desenvolveu ali, ele fez um trabalho junto com toda a rede de colaboradores, não só da Unidade Básica de Saúde, mas também do próprio CAPS, né, na formação, né, no desenvolvimento da capacitação dessas pessoas, no recebimento dessas pessoas, na identificação dessas pessoas. Também fez ali um teleatendimento, então eles construíram, desenvolveram um teleatendimento voltado para essa parte de transtorno do jogo, de identificação, e o desenvolvimento ali de capacitação junto às unidades do CAPS, né, mais próximo da localidade da pessoa. Então, a gente também, na página da plataforma centralizada de autoexclusão, a gente fornece todos esses telefones, esses endereços, a página do DataSUS, se a pessoa também quiser fazer o seu autoteste da saúde, né, porque você se identifica, mas você precisa também achar um caminho ali.
1: Muito bem, nós conversamos com Daniele Correia, secretária de Prêmios e Apostas do Ministério da Fazenda. Secretária, muito obrigada pela sua entrevista à Voz do Brasil.
0: Obrigada a vocês.
2: Como nós ouvimos, o Sistema Único de Saúde oferece ajuda para quem enfrenta problemas relacionados a jogos e apostas.
3: O serviço de teleatendimento em saúde mental teve início em março e, a partir de hoje, oferece 100 mil acompanhamentos por mês.
2: O atendimento é remoto, sigiloso e pode ser o primeiro passo para o acesso à rede pública de cuidados.
4: Segundo o Ministério da Saúde, mais de 25 milhões de pessoas fizeram apostas em 2025. Desse total, cerca de 4,4% apresentam dependência de jogos, condição que pode causar prejuízos à saúde mental, às finanças e às relações pessoais. Alguns sinais podem indicar a necessidade de buscar ajuda, como o aumento do tempo ou do dinheiro gastos com apostas, preocupação constante com jogos e mudanças no sono, no humor, na rotina ou nos relacionamentos. O Sistema Único de Saúde oferece atendimento sigiloso para pessoas que enfrentam esse problema. O serviço funciona como porta de entrada para a rede de atenção psicossocial e disponibiliza orientação, acompanhamento profissional e apoio também aos familiares, como explica o ministro da Saúde, Alexandre Padilha.
5: Então, além de abrir a porta do cuidado individual, de quem sofre com o vício e dos seus familiares, a gente está abrindo uma outra porta, que é ter um diagnóstico cada vez melhor do problema, para ter ações cada vez mais preventivas, regulatórias.
4: Para acessar o atendimento remoto, basta entrar no aplicativo ou na versão web do Meu SUS Digital, fazer login com a conta gov.br, acessar a área de mini-apps e selecionar a opção Problemas com Jogos de Apostas. Em seguida, o usuário responde a um autoteste que auxilia na identificação do tipo de cuidado mais adequado. Quando o resultado indica risco moderado ou elevado, o encaminhamento para o teleatendimento é feito pela própria plataforma. Nos demais casos, são apresentadas orientações sobre os serviços disponíveis na rede de atenção psicossocial. De acordo com o Ministério da Saúde, o serviço remoto teve início em março e passa a oferecer 100 mil atendimentos mensais, explica o diretor do Departamento de Saúde Mental, Marcelo Quimatti Dias.
6: Então, nessa primeira ação, nós tínhamos uma média de mais ou menos uns 600 atendimentos por mês. Tivemos uma procura muito grande e a partir de agora a gente vai passar a oferecer até 100 mil atendimentos por mês.
4: Quem preferir também pode procurar atendimento presencial em uma unidade básica de saúde. No local, a pessoa e seus familiares recebem acolhimento, orientação e avaliação inicial. Quando necessário, a equipe pode encaminhar o paciente para o Centro de Atenção Psicossocial, o CAPS, onde é oferecido atendimento multiprofissional. Reportagem Thaís Araújo.
3: E relembrando, pela plataforma de autoexclusão é possível solicitar o bloqueio do acesso às plataformas de apostas.
2: Para isso, basta acessar a página da ferramenta e entrar com a conta gov.br.
3: Doadores de sangue que colocaram piercing, fizeram tatuagens ou cirurgias não precisam mais esperar 12 meses para voltar a doar.
2: Pois é, as regras para doação foram atualizadas e devem estar implantadas nos hemocentros do país até setembro.
3: O objetivo é aumentar os estoques de sangue, garantindo a qualidade e a segurança do material.
7: Doar sangue salva vidas. Para se ter uma ideia, uma única doação pode ajudar até 4 pessoas. A funcionária pública Axa Cruz, que mora em Brasília, já doa sangue há 16 anos.
8: Um ato tão simples, rápido e que pode salvar vidas. Então eu me sinto muito honrada. 3 vezes por ano, inclusive uma delas é no dia do meu aniversário. Para mim já virou uma tradição.
7: E quem recebe esse sangue pode ficar tranquilo. Todo o material coletado passa por um rigoroso controle de qualidade e por testes que garantem a segurança das transfusões. Para reforçar ainda mais esse controle e ampliar a segurança de doadores e pacientes, o Ministério da Saúde atualizou os regulamentos técnicos que orientam os serviços de hemoterapia em todo o país, como explica a gerente de captação de doadores do Hemocentro de Brasília, Kelly Barbie.
9: Cada vez mais no sentido de aprimorar, de melhorar os exames para testar uma qualidade cada vez maior desse sangue coletado. Então, você não vai precisar esperar mais 12 meses para muitos impedimentos. A maioria agora é de 4 meses. Como eu falei do piercing, da tatuagem, de medicamentos, de cirurgia, enfim, a novidade é muito boa e muito bem-vinda.
7: O Felipe, que doa sangue há 30 anos, sabe da importância desse ato de amor.
10: Me traz um sentimento muito bom, né? Um sentimento de solidariedade com o próximo. E, além disso, a gente nunca sabe quando vai precisar, um familiar também, né? Então, é muito importante. Eu saio com o coração aquecido.
7: E para você que nunca doou sangue, é muito simples. Basta procurar um hemocentro mais próximo, ter entre 16 e 69 anos, pesar no mínimo 50 quilos e estar em boas condições de saúde. Não apresentar sintomas de gripe, resfriado ou febre. Não precisa estar em jejum, mas nas 4 horas que antecedem a doação, deve evitar a ingestão de comidas gordurosas. Reportagem Cleide Lopes.
2: Se você é responsável por crianças ou adolescentes com menos de 15 anos, fique atento.
3: A campanha nacional de multivacinação já começou em todos os postos de saúde do país.
2: Essa é a chance de proteger o público infanto-juvenil contra doenças como poliomielite, influenza e hepatites.
3: O dia D da campanha vai ser em 22 de agosto e a mobilização vai até 1º de setembro.
11: A campanha nacional de multivacinação teve início nesta segunda-feira e vai até 1º de setembro. Crianças e adolescentes menores de 15 anos são o foco principal para atualizar a caderneta de vacinação. Pela campanha, são ofertados os imunizantes previstos no calendário nacional de vacinação do Ministério da Saúde, como poliomielite, tríplice viral, hepatites A e B, febre amarela, HPV, influenza, Covid-19 e dengue. Para receber a vacina, basta comparecer à unidade básica de saúde mais próxima da sua residência e levar documento de identificação, cartão do SUS, se tiver, e a caderneta de vacinação. Já o dia D da mobilização será em 22 de agosto. Para informações sobre horários de atendimento e disponibilidade das vacinas, basta consultar a unidade de saúde do seu município. Priscila Machado, para a Voz do Brasil. Contribuintes que têm pendências com a Receita Federal, começou a valer hoje mudanças no atendimento presencial relativas ao imposto de renda.
3: A portaria proíbe o fornecimento de cópia de declaração do imposto e recibo de entrega nas unidades de atendimento.
2: Saiba o que muda no atendimento com Daniele Popov.
12: Portaria publicada nesta segunda-feira traz mudanças como a proibição do fornecimento de cópia da declaração do imposto sobre a renda da pessoa física. A entrega do recibo relativo à declaração também foi proibida nas unidades de atendimento da Receita. As mudanças foram adotadas para reduzir os riscos de acesso indevido a informações protegidas por sigilo fiscal, já que documentos como a declaração do imposto de renda contêm dados pessoais sigilosos e que podem ser usados indevidamente. A partir de agora, a cópia da declaração e o recibo de entrega passam a ser disponibilizados exclusivamente por canais que utilizam mecanismos de autenticação e controle de acesso. Outras alterações que a portaria traz são ajustes relacionados ao atendimento presencial, ao atendimento orientado e à recepção de documentos em processos de atendimento digital. Daniele Popov para a Voz do Brasil.
3: Curso Nacional de Escrita Criativa tem inscrição aberta até quarta-feira, dia 5 de agosto.
2: Com ele, o participante vai aprender a produzir textos que buscam envolver, emocionar ou prender a atenção do leitor ou ouvinte por meio da criatividade na linguagem, na estrutura e na narrativa.
3: A chamada pública vai selecionar 1.000 participantes.
2: Os selecionados vão receber de forma gratuita formação em escrita criativa em todas as regiões do país.
3: Mais informações no site da Universidade Federal do Rio Grande do Sul, em ufrgs.br/territórios da escrita.
2: E essas foram as notícias do governo federal.
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3: Fique agora com as notícias do Poder Judiciário e do Congresso Nacional. Boa noite.
2: Boa noite para você e até amanhã.

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2: CNJ aprova perda do cargo de juiz e extingue a aposentadoria compulsória como punição máxima.
3: Para o STJ, olheiro que atua durante venda de drogas responde por tráfico, não por colaboração.
2: Eletricista terá plano de saúde mantido, mesmo após ter sido demitido.
3: Boa noite, eu sou Marcela Luiza.
2: E eu sou Marta Ferreira.
3: O Conselho Nacional de Justiça aprovou nesta terça-feira a perda do cargo de juiz e acabou com a aposentadoria compulsória como punição máxima a magistrados que cometerem infrações graves.
2: Pelas novas regras, nos casos mais graves, o juiz poderá ser colocado em disponibilidade com proposta de perda do cargo.
3: Nessa hipótese, o magistrado será imediatamente afastado das funções e passará a receber remuneração proporcional ao tempo de contribuição até a decisão definitiva do Supremo Tribunal Federal.
2: Com isso, o CNJ adequa as normas ao entendimento firmado em maio pela primeira turma do STF, segundo o qual a aposentadoria compulsória deixou de ter fundamento constitucional como sanção disciplinar após a reforma da Previdência.
3: Em 10 meses, gestão do ministro Edson Fachin responde por 10% das aposentadorias compulsórias do Conselho Nacional de Justiça.
2: Hoje, o plenário do CNJ extinguiu a aposentadoria compulsória como punição máxima a juízes que cometerem infrações graves. Pablo Lemos.
4: No início da sessão desta terça-feira, o presidente do STF e do Conselho Nacional de Justiça, ministro Edson Fachin, destacou alguns dados sobre os processos disciplinares julgados pelo Conselho.
5: Do final de setembro a julho deste ano, esse plenário concluiu o julgamento de 24 processos administrativos disciplinares, aplicando 11 penas de aposentadorias compulsórias, 8 disponibilidades, 4 censuras e 1 advertência. Ainda em sede de revisão disciplinar, foram aplicadas outras 2 penas de aposentadoria compulsória e mais 2 de disponibilidade. Assim, 14 juízes que cometeram faltas gravíssimas foram afastados dos quadros da magistratura. Trata-se de 10% do total de aposentadorias compulsórias até hoje aplicadas pelo CNJ, sendo essa penalidade administrativa mais grave até então vigente.
4: Fachin destacou que a atuação disciplinar é uma das competências constitucionais mais relevantes do CNJ para a preservação da confiança da sociedade no judiciário.
3: Quem atua como olheiro ou vigilante de forma integrada e indispensável à comercialização de drogas responde pelo crime de tráfico e não por colaboração como informante.
2: Essa conclusão é do STJ, Fátima Uchoa.
6: Moradores de Goiânia enviaram um vídeo a policiais militares com 2 homens comercializando drogas. Um vendia entorpecentes enquanto o outro permanecia ao lado observando a movimentação. Os policiais os abordaram e concluíram que o segundo homem era um vigilante durante a negociação. A Justiça de Goiás considerou que ambos atuavam na comercialização das drogas, cada um com papel específico no crime. A 5ª turma do STJ negou o provimento ao recurso da Defensoria Pública que buscava desclassificar a condenação por tráfico de drogas para o delito de informante. Segundo o relator ministro Ribeiro Dantas, quem permanece ao lado do vendedor e ajuda a garantir a segurança da negociação participa diretamente da prática do crime.
3: Eletricista terá plano de saúde mantido mesmo após ter sido demitido.
2: Para o TST, por se tratar de contrato de trabalho, a Justiça Trabalhista tem competência para julgar o caso. Larissa Batista.
7: O eletricista foi demitido após 37 anos de trabalho e foi informado que poderia continuar com o plano de saúde da empresa. Porém, a única opção oferecida pela companhia de energia representava um aumento de mais de 5 mil na mensalidade. No TST, ficou decidido que a empresa deve garantir, tanto para o eletricista quanto para os dependentes dele, o mesmo plano de saúde dos trabalhadores ativos. Ainda cabe recurso da decisão.
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3: Uma boa noite.
2: Boa noite.
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9: Eu sou Paula Groba.
10: E eu sou Humberto Pinheiro.
9: E estes são os destaques de hoje do Jornal do Senado, que começa agora.
10: Botão do pânico para corridas por aplicativo avança no Senado.
9: Incentivo à violência contra a mulher pode virar crime específico.
10: Leis ambientais aprovadas pelo Congresso serão analisadas pelo STF.
9: Boa noite.
10: Boa noite.
9: Mais segurança para motoristas e passageiros de aplicativos de transporte. Um projeto em análise no Senado prevê a criação de um botão do pânico para ser acionado em situações de violência durante as corridas.
10: A proposta já foi aprovada pela Comissão de Ciência e Tecnologia e agora será discutida pela Comissão de Transparência e Defesa do Consumidor. A reportagem é de Herman Kulitz.
11: O botão do pânico tem por objetivo aumentar a segurança, tanto dos passageiros quanto dos motoristas de transporte por aplicativo, como Uber e 99, e deve ser acionado em casos de violência. O texto original do senador Carlos Viana, do PSD de Minas Gerais, determinava um cadastro prévio com foto do titular da conta e do cliente que irá embarcar, e reconhecimento facial antes de cada viagem. Mas, na Comissão de Ciência e Tecnologia, o relator, senador Carlos Portinho, do PL do Rio de Janeiro, conseguiu aprovar duas alterações. Eliminou a exigência de reconhecimento facial e exigiu identificação visível nos veículos usados para o transporte pago privado de passageiros. Portinho falou sobre a importância da regulamentação.
12: O motorista também vai estar seguro, porque ele, sabendo quem é o usuário, se amanhã ele sofrer algum crime, ele fica muito vulnerável e ele poder identificar, não só com os dados na plataforma, mas reconhecer da foto, né, ou de um documento com foto.
11: O projeto aguarda a análise da Comissão de Transparência e Defesa do Consumidor. Se aprovado, segue para a Câmara dos Deputados.
9: E já está na Comissão Mista de Orçamento, a medida provisória que abre crédito extraordinário para garantir o pagamento do apoio financeiro do governo a produtores e importadores de combustíveis.
10: O objetivo é evitar que a elevação de preços por causa da guerra no Oriente Médio gere aumento da inflação nos custos de transporte. Com efeito em cascata nos demais setores da economia. Repórter Alexandre Campos.
13: São 3.473 milhões de reais que serão usados para compensar o aumento do valor de compra desses insumos no mercado internacional em decorrência dos conflitos no Oriente Médio. O senador Jacques Wagner, do PT da Bahia, lembrou que se nada for feito, a elevação do preço dos combustíveis poderá prejudicar toda a economia.
14: Aí o presidente tem que reagir para evitar que, inclusive, se comprometa a economia nacional, provocando uma inflação acima daquilo que a gente já tem da meta que está colocada.
13: Líder da oposição no Congresso Nacional, o senador Isalci Lucas, do PL do Distrito Federal, cobrou fiscalização.
15: Tem que ver agora o controle disso, né? Tem que controlar para ver se realmente, na bomba, se o consumidor vai sentir isso, né? E corre o risco de você dar isenção, fazer tudo isso e o preço continuar do mesmo jeito.
13: Como a medida provisória tem força de lei, a Agência Nacional do Petróleo já pode repassar aos produtores e importadores de combustíveis e óleo diesel os valores do apoio financeiro nessas operações, desde que comprovadas as importações.
9: Já está em vigor a lei que destina parte do dinheiro das BETs para o Fundo da Polícia Federal.
10: O FUNAPOL foi criado em 1997 para financiar e estruturar as operações do órgão. Repórter Pedro Pincer.
16: A lei determina que o Fundo para Aparelhamento e Operacionalização das Atividades FIM da Polícia Federal, o FUNAPOL, deverá receber até 3% dos recursos obtidos pelo governo com apostas de cota fixa, conhecidas como BETs. Esses recursos, montantes direcionados à Seguridade Social vão cobrir gastos com a saúde dos servidores da PF, além de retribuição por atividade extraordinária. O repasse dos recursos das apostas está previsto para ocorrer de forma gradual, 1% em 2026, 2% em 2027 e 3% a partir de 2028. O senador Randolph Rodrigues, do PT do Amapá, ressaltou a importância desse dinheiro para a Polícia Federal.
17: O morador dos morros cariocas, o morador das favelas desse país, são igualmente vítimas do crime organizado quanto o cidadão que mora nos locais nobres. Para combater, precisa de polícia estruturada e precisa de fortalecimento, sobretudo, das instituições federais que têm a função precípua, com inteligência, de investigar o crime e de desarticular o crime. Sem recurso e sem estruturação, não se faz o combate adequado ao crime.
16: Além dessa receita, o FUNAPOL conta com transferências voluntárias de entes federativos ou de organismos internacionais, vinculadas a programas de enfrentamento ao crime organizado, doações de pessoas físicas ou jurídicas, nacionais ou estrangeiras, e outras receitas legalmente previstas.
18: Quem incentivar, instigar ou ameaçar outra pessoa para que pratique violência doméstica e familiar contra a mulher poderá ser condenado até 2 anos de reclusão, além do pagamento de multa. É o que prevê um projeto de lei em análise na Comissão de Segurança Pública.
10: A proposta também estabelece aumento de pena quando o crime for cometido durante a vigência de medida protetiva de urgência, utilizar anonimato e envolver compartilhamento ou ameaça de divulgação de dados pessoais, imagens ou informações sensíveis da vítima. O autor do projeto, o senador Efraim Filho, do PL da Paraíba, ressalta que a medida é necessária porque a instigação de terceiros, inclusive por meios digitais, contribui para aumentar o ciclo de violência contra a mulher.
19: As medidas protetivas que hoje a lei permita que sejam tomadas contra o agressor possam ser também tomadas contra terceiros que porventura venham a também infligir a ameaça no sentido de desestabilizar a vítima, intimidá-la a ponto de retirar a denúncia ou algo desse tipo.
18: E uma série de ações que questionam decisões do Congresso Nacional com impacto no meio ambiente serão julgadas neste mês no Supremo Tribunal Federal.
10: Os pedidos à Justiça tratam da Lei Geral do Licenciamento Ambiental e do Marco Temporal das Terras Indígenas. Quem explica é o repórter César Mendes.
20: Aprovada em maio do ano passado no Congresso, a Lei Geral do Licenciamento foi criticada pela senadora Elisiane Gama, do Maranhão, por flexibilizar as licenças.
21: Quanto mais flexível, mais possibilidade de desastres.
20: O presidente da República vetou a mudança, mas a derrubada do veto no Congresso em novembro foi elogiada pelo senador Marcos Rogério, do PL de Rondônia.
22: Não somos poderes subalternos, somos poderes iguais.
20: Agora, a Lei Geral do Licenciamento vai passar pelo crivo do STF no julgamento de ações movidas pela Rede, o PSOL e o Partido Verde, questionando a flexibilização das licenças para Sueli Araújo, do Observatório do Clima, inconstitucional.
23: São dispositivos que afrontam a nossa Constituição e é dever do Supremo afastar essas inconstitucionalidades.
20: O STF julga ainda neste mês ações contrárias ao Marco Temporal das Terras Indígenas e à suspensão da moratória da soja.
18: Nas eleições de outubro, o eleitor vai precisar escolher 2 candidatos ao Senado, mas não vale repetir o mesmo nome.
10: Se isso acontecer, o segundo voto será anulado. Saiba mais na reportagem de Marcela Cunha.
24: 2 votos, 2 nomes e 2 vagas. Essa é a conta que o eleitor precisa guardar nas eleições de 2026 para o Senado Federal. Na urna eletrônica, o cargo de senador vai aparecer 2 vezes. Primeiro, o eleitor digita o número de um candidato, confere a foto e confirma. Em seguida, uma nova tela será aberta para a escolha do segundo candidato. Mas não adianta repetir o número para reforçar o voto no candidato preferido. Os votos precisam ser dados a pessoas diferentes. Se o eleitor escolher o mesmo candidato nas 2 vezes, apenas o primeiro voto será válido e o segundo será anulado. A votação em 2 nomes ocorre porque, neste ano, cada estado e o Distrito Federal vão preencher 2 vagas no Senado. O eleitor só poderá escolher candidatos que disputem a eleição na unidade da federação onde ele vota. Mas, segundo o consultor legislativo do Senado, Gilberto Guerzoni, muitos eleitores podem chegar ao dia da votação sem saber que tem direito a duas escolhas.
0: O eleitor, na hora que ele responde à pesquisa, muitas vezes ele até desconhece que tem dois votos, ele desconhece a lista de candidatos e ele não escolheu, né, o seu senador, especialmente o seu segundo senador.
24: A dificuldade aumenta porque o voto para senador divide a atenção do eleitor com as escolhas para presidente, governador e deputados. Para não esquecer nenhuma das escolhas, a recomendação da Justiça Eleitoral é levar uma colinha de papel com o número dos candidatos.
10: Edição de Paula Groba e trabalhos técnicos de João Lira, o Jornal do Senado fica por aqui. Acompanhe agora as notícias da Câmara dos Deputados. Boa noite.
24: Boa noite e até amanhã.
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5: Plenário pode votar medidas provisórias e projetos ligados ao agronegócio.
6: Câmara aprova a regulamentação da atividade profissional do salva-vidas.
5: Vítima de violência poderá usar recursos de conta conjunta com o marido.
6: Boa noite. A Comissão de Constituição e Justiça da Câmara aprovou proposta que autoriza a mulher em situação de violência doméstica a utilizar recursos depositados em conta conjunta com o marido para se reacomodar em local seguro.
5: A repórter Maria Neves traz mais detalhes sobre o projeto que foi encaminhado para análise dos senadores.
7: Pela proposta da deputada Laura Carneiro, do PSD do Rio de Janeiro, a medida protetiva deverá ser autorizada pelo juiz e a utilização do dinheiro pode ocorrer em qualquer regime de bens adotado pelo casal. Laura Carneiro lembra que a Lei Maria da Penha assegura que mulheres em situação de violência sejam afastadas do lar e acolhidas em abrigo ou local seguro quando houver risco de vida. Entretanto, segundo afirma, levantamento do Instituto Brasileiro de Geografia e Estatística de 2018 mostrou que somente 2,4% dos municípios mantinham casas-abrigo. Os estados gerenciavam outras 43 unidades. Diante disso, a parlamentar ressalta que muitas vezes a vítima de violência é obrigada a permanecer na mesma casa que o agressor e continuar submetida a maus tratos, situação que a proposta busca evitar.
25: Ação de separação demora muito, divórcio demora muito. Durante esse período, ela vai viver como? E como ela não tem como viver, ela acaba não se afastando do lar e continua sofrendo as agressões, a chegar a um ponto que ela vai acabar o feminicídio. Então o objetivo é que quando ela peça a medida protetiva, quando ela começa a sofrer a violência doméstica, ela tenha uma oportunidade de ter essa violação patrimonial e essa violação econômica minimamente resolvida.
7: Laura Carneiro ressalta ainda que contas conjuntas podem ser livremente movimentadas pelos seus titulares, o que poderia tornar a medida proposta desnecessária. No entanto, recorda que não são raros os relatos de violência patrimonial nos quais o agressor impede ou dificulta o acesso da mulher à gestão do patrimônio ou desvia recursos financeiros do casal. Permitir que a mulher disponha dos bens conjuntos, portanto, seria uma forma de contornar esse problema e permitir que a mulher reconstrua a própria vida longe do agressor. Da Rádio Câmara de Brasília, Maria Neves.
4: Segurança Pública.
6: Da Vitória, do PP do Espírito Santo, apresentou projeto que determina a suspensão imediata da posse e do porte de arma de investigados por violência doméstica. O texto prevê a apreensão da arma em até 24 horas, sem necessidade de decisão judicial específica.
5: Da Vitória explica que o objetivo é diminuir o risco de agressões fatais enquanto houver investigação, processo ou medida protetiva. A matéria está sendo analisada em conjunto com outros projetos semelhantes e, caso seja aprovada nas comissões, pode seguir direto para o Senado.
6: Avança na Câmara projeto de Félix Mendonça Júnior, do PDT da Bahia, que bane das redes sociais condenados por crimes contra mulheres quando as plataformas forem usadas na prática do delito. Pelo texto, as empresas de tecnologia têm 48 horas para excluir as contas.
5: Félix Mendonça Júnior lamenta o fenômeno de monetização e espetacularização da violência de gênero nas redes sociais e que o Brasil figure entre os 5 países com maior número de feminicídios. Por estas razões e para proteger a dignidade humana, ele pede a aprovação da matéria.
4: Justiça.
6: Rodrigo Hollenberg, do PSB do Distrito Federal, questiona o sigilo imposto sobre o registro das visitas ao empresário Daniel Vorcaro na prisão. Ele afirma que a população tem o direito de conhecer eventuais vínculos e relações que possam ser relevantes para o caso do Banco Master.
1: Me causou uma grande surpresa a notícia de que a Polícia Federal teria pedido o sigilo sobre as visitas a Daniel Vorcaro na prisão. É muito estranho, porque a população quer saber exatamente quem são as pessoas, as autoridades, eventualmente as autoridades, que realizaram negócios com Daniel Vorcaro. Portanto, no meu entendimento, não se justifica absolutamente qualquer tipo de sigilo em relação às visitas realizadas a Daniel Vorcaro na prisão.
5: Rodrigo Hollenberg defende ainda a continuidade das investigações sobre o Banco Master e cobra a instalação de uma CPI para apurar as responsabilidades e recuperar recursos. Ele reitera que a apuração é fundamental para garantir transparência e esclarecer os fatos.
4: Saúde.
6: Beto Preto, do PSD do Paraná, é autor do projeto que torna obrigatória a realização de pelo menos uma ultrassonografia morfológica durante o pré-natal oferecido pelo SUS. O deputado explica que a medida busca ampliar a qualidade da assistência prestada às gestantes.
5: Ele lembra que a experiência já foi adotada no Paraná e defende a ampliação da iniciativa para todo o Brasil. Beto Preto afirma que o exame realizado entre a 20ª e a 24ª semana de gestação é importante para avaliar o desenvolvimento fetal e identificar situações que demandem acompanhamento especializado.
2: Por que entre a 20ª e a 24ª semana? Que é o momento que ainda é possível você evoluir para um tratamento cirúrgico intrauterino. Então, esse é um momento importante. O Brasil vai dar um passo gigante no sentido de garantir mais ainda pré-natal correto para as mulheres brasileiras e dizer que no Paraná nós já instituímos esse essa ultrassonografia morfológica já, e isso vem dando muito certo. Queremos expandir para todo o Brasil através desta lei.
4: Homenagem.
6: Raimundo Santos, do PSD do Pará, destaca a criação do Dia Nacional da Música Gospel, celebrado em 9 de junho. O deputado afirma que a lei reconhece a presença do gênero musical em espaços religiosos.